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0: 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As notícias do governo federal que movimentaram o país no dia de hoje.
1: Olá, boa noite.
2: Boa noite para você que nos acompanha em todo o país.
1: Quinta-feira, 17 de setembro de 2026.
2: Vamos ao destaque, aos destaques do dia.
1: Ação contra o comércio de celulares irregulares.
2: Operação Última Chamada tem como alvo cerca de 200 estabelecimentos comerciais em 15 estados. Luana Karen.
3: 50 inquéritos policiais foram instaurados. Também foram realizadas prisões em flagrante. E 635 aparelhos celulares foram recuperados.
1: Semana Nacional de Trânsito traz como tema desacelere, seu bem maior é a vida.
2: E especialistas discutem como a ciência pode atuar a serviço da vida nas ruas brasileiras. Cleide Lopes.
4: O objetivo é transformar conhecimento científico em prevenção.
1: ECA Digital completa um ano.
2: Estatuto trouxe novas regras para que as plataformas digitais garantam a proteção de crianças e adolescentes na internet.
1: Os principais avanços são destacados em entrevistas por IAG Miola, diretor da Agência Nacional de Proteção de Dados.
5: Uma mensagem central dessa legislação para as plataformas digitais que, a partir de agora, elas têm o dever de atuar preventivamente para evitar que danos e riscos para crianças e adolescentes sejam consumados.

0: apresentação da Voz do Brasil, eu, Mariana Jungmann e Nazi Brum.
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0: Uma operação em 15 estados para desarticular o comércio de celulares roubados.
1: Numa primeira fase, foram enviadas notificações a pessoas que compraram aparelhos com notificação de roubo no programa Celular Seguro.
0: Com base nessas informações, foi montada a Operação Última Chamada, com foco nos comerciantes que estavam vendendo esses aparelhos.
2: Pelo menos 200 estabelecimentos comerciais localizados em 15 estados foram alvo da segunda fase da Operação Última Chamada, voltada ao enfrentamento de irregularidades relacionadas à venda de aparelhos celulares. O ministro da Justiça e Segurança Pública, Wellington César Lima e Silva, destacou que a operação pretende quebrar a cadeia que envolve o roubo e o furto de celulares.
3: A única forma de combatermos o crime organizado, bem como outras modalidades de criminalidade comum, é exatamente através dessa atuação integrada de todos os órgãos.
2: Como resultado da ação desta quinta-feira, 50 inquéritos policiais foram instaurados. Também foram realizadas prisões em flagrante e 635 aparelhos celulares foram recuperados. Cerca de 280 policiais participaram diretamente da operação nos 15 estados. O secretário nacional da Receita Federal, Robson Barreirinhas, alertou que os consumidores devem consultar o e-mail do aparelho sempre que for comprar um aparelho celular por meio do site ou do aplicativo Celular Seguro. O e-mail é o número de identificação único e global, que funciona como o CPF de um telefone celular. Segundo Barreirinhas, essa consulta deve ser efetuada mesmo no caso da compra de celulares novos.
3: Esse cuidado tem que ser feito também na aquisição de celulares novos em lojas não tão conhecidas, porque em uma das ações aqui nós encontramos caixas de celular novo, caixa vazia. Para que serve isso? Muitas vezes para esquentar o celular roubado. Às vezes, mesmo com a aparência de novo, é importante que o cidadão, quando não seja de uma loja conhecida, verifique o e-mail para ver se aquilo lá não é produto de roubo.
2: Já a recomendação para os cidadãos que tiveram o celular roubado é que indiquem os dados do aparelho na plataforma Celular Seguro. Na internet, o site Celular Seguro pode ser acessado pela conta gov.br. Já o aplicativo está disponível para baixar de graça nas lojas de aplicativo para celulares. Reportagem Luana Karen.
0: E as Forças Integradas de Combate ao Crime Organizado, as FICOS, divulgaram os resultados da Operação Força Integrada 4, de combate ao tráfico de drogas e de armas, à lavagem de dinheiro e a organizações criminosas violentas.
1: Foram cumpridos em 20 estados 173 mandados de busca e apreensão, além de 137 prisões.
0: Também foram apreendidos 18 veículos avaliados em R$1,5 milhão de reais, além de 7 armas de fogo, 49 munições, 11 quilos de cocaína e 90 quilos de maconha. Os bens bloqueados somam 510 milhões de reais.
1: As FICOS estão presentes em todo o país, com 41 unidades que promovem o compartilhamento de informações de inteligência e atuação integrada.
0: Uma oportunidade para empresas privadas ou públicas que estão com pendências na Receita Federal.
1: Até o dia 10 de novembro, elas poderão ajustar os pagamentos de PIS, PASEP e COFINS sem a incidência de juros de ofício.
4: A regularização é destinada a empresas privadas, órgãos públicos e entidades sem fins lucrativos que pagam PIS, PASEP e COFINS. A iniciativa faz parte da ação de regularização de créditos da Receita Federal e busca o ajustamento espontâneo das obrigações tributárias. De acordo com a Receita, existem inconsistências que somam R$1,3 bilhão de reais. Os avisos para regularização foram enviados pelos Correios e para a Caixa Postal do Contribuinte no portal ECAC, o Centro Virtual de Atendimento. Para fazer a regularização, não é preciso comparecer às unidades da Receita, nem enviar comprovação das retificações. O prazo para que esses contribuintes façam os pagamentos sem a incidência de juros de ofício vai até o dia 10 de novembro. Após essa data, a Receita Federal vai realizar novas verificações e os contribuintes que não efetuarem os pagamentos serão fiscalizados. Na última edição dessa ação, foram regularizados 900

0: 300 milhões de reais. Thaísa Vitória para a Voz do Brasil.
1: Há um ano, o Brasil dava um passo importante para garantir os direitos das crianças e adolescentes. Era sancionado o ECA Digital.
2: Inspirado no Estatuto da Criança e do Adolescente de 1990, que foi um marco para a proteção dos pequenos, o ECA Digital trata das obrigações das plataformas com a segurança deles, também no ambiente virtual.
1: Mais cedo, eu conversei com o diretor da Agência Nacional de Proteção de Dados e a Gemiola sobre os avanços desse novo marco legal e as mudanças que estão sendo implementadas para uma navegação mais saudável nas mídias digitais. Acompanhe. Diretor, bem-vindo à Voz do Brasil para a gente falar desse marco que é a criação do ECA Digital, né? O que que o senhor destaca como principais avanços trazidos por essa legislação ao longo desse período?
3: Acho que tem uma mensagem central dessa legislação para as plataformas digitais, que é que a partir de agora elas têm um dever de atuar preventivamente para evitar que danos e riscos para crianças e adolescentes sejam consumados, para que eles aconteçam nas plataformas digitais. Então é um dever de agir de maneira preventiva e proativa. As plataformas têm que, desde a concepção do produto que oferecem para crianças e adolescentes, durante toda a operação desse produto, tem que tomar conta, né? Tem que tomar medidas para que esse produto seja muito seguro para crianças e adolescentes. Isso se concretiza em uma série de obrigações que essa legislação cria para as plataformas digitais no Brasil. Então, por exemplo, as plataformas com o ECA Digital passam a ter um dever de adotar medidas que evitem que crianças e adolescentes sejam expostas a conteúdos ou práticas que podem colocar em risco a sua integridade física, como práticas conhecidas de incentivo ao suicídio ou automutilação. É uma outra obrigação muito concreta que o ECA Digital traz é o dever das plataformas digitais de prevenirem que o uso da plataforma ou do serviço digital seja compulsivo, excessivo por crianças e adolescentes. Então há um dever aqui de mudar, né, incentivos que as plataformas às vezes fazem para um uso para as crianças e adolescentes ficarem conectadas excessivamente, né, de maneira, ou seja, são medidas para evitar o vício nas plataformas digitais. Um outro exemplo são obrigações das plataformas garantirem que crianças e adolescentes tenham contato apenas com conteúdos que sejam adequados à sua idade. E para mencionar um último exemplo aqui de uma obrigação das plataformas digitais criadas pelo ECA Digital, está a obrigação de que as plataformas ofereçam mecanismos de supervisão parental. O que significa isso? Ferramentas para que os pais, as mães, os responsáveis por crianças e adolescentes consigam acompanhar o uso das redes sociais e das plataformas em geral por crianças e adolescentes e fazer escolhas para que esse uso seja mais seguro para essa criança e para esse adolescente. Então, por exemplo, limitar, né, ferramentas que permitam ao pai ou à mãe limitar o contato da criança ou do adolescente com estranhos, ferramentas que permitam limitar o tempo de uso e assim por diante.
1: Grande parte dessas obrigações está ancorada na questão da aferição da idade, né? Para que essas políticas sejam implementadas, é preciso fazer a aferição da idade. E está correndo o prazo para as plataformas se adequarem a isso. O que que elas precisam fazer até o início do ano que vem?
3: Para cumprir uma obrigação que eu mencionei aqui, de garantir que crianças e adolescentes tenham contatos com conteúdos que são adequados à sua idade, a plataforma precisa saber se o usuário é ou não uma criança ou um adolescente. Então precisa aferir a idade deste usuário. E o ECA Digital dá uma mensagem muito clara, principalmente para aqueles conteúdos, produtos e serviços que são considerados proibidos para crianças e adolescentes do ponto de vista da lei brasileira. Então, o álcool, o tabaco, as bets, né, os serviços de aposta, os conteúdos pornográficos, isso é considerado pela lei brasileira proibido para menores de 18 anos. Então, o que o ECA Digital nesse caso faz é proibir aquela autodeclaração. Então, o ECA Digital diz, ó, não funciona mais simplesmente ter aquela mensagenzinha de dizer eu tenho mais de 18 anos e poder acessar. Tem que ter um mecanismo que funcione de maneira adequada e efetiva. O que a NPD fez quando o ECA Digital entrou em vigor em março desse ano foi estabelecer um cronograma para que as plataformas consigam se adequar a essa obrigação, porque ela é uma obrigação também tecnicamente complexa, né? Então a NPD já em março desse ano publicou uma série de orientações para as empresas dizendo, ó, o que a gente espera desses mecanismos que vão ser adotados, que vocês devem adotar para aferir a idade, é que eles tenham algumas características, que eles sejam confiáveis, como diz a lei brasileira. O que que significa isso? Eles têm que ter acurácia, ou seja, eles têm que acertar a idade do usuário, né? Então eles têm que ter alguma confiabilidade de que eles vão analisar de maneira adequada qual é a idade.

0: daquele usuário. Outra característica que a NPD diz que é importante é eles têm que ter robustez. O que significa isso? Não pode ser fácil fraudar esse mecanismo, senão ele não vai ser efetivo. Então a gente viu alguns, né, saindo na imprensa antes mesmo do ECA digital entrar em vigor, exemplos de crianças ou adolescentes que simplesmente, por exemplo, no mecanismo de aferição de idade que faz o reconhecimento facial, pintam uma barba para se passar por uma pessoa adulta. Se o mecanismo de aferição de idade não consegue identificar que isso é uma fraude, esse é um mecanismo que ele não é confiável. E tem que ser mecanismo também, outra característica importante, que respeitem a privacidade, que protejam os dados dos usuários. Então a NPD começou orientando as plataformas sobre de que maneira elas devem adotar esses mecanismos. E o que a gente está fazendo desde março agora é detalhar esses requisitos técnicos para que as plataformas saibam exatamente o que, que a NPD, que é o órgão regulador responsável por fiscalizar essa obrigação, espera das plataformas. E a NPD também já começou a fiscalizar. Então a gente já começou uma fiscalização, que a gente chama de monitoramento, que é para saber em que medida as empresas estão se adequando a essas obrigações. Quando o detalhamento técnico do que a NPD espera em relação a essa obrigação de aferição de idade estiver pronto, e a gente espera que isso aconteça nas próximas semanas, a NPD vai entrar numa nova fase, que é uma fase de fiscalização, aí eu diria a todo vapor. E daí todo mundo sabe o que se espera, todas as plataformas sabem o que se espera dos mecanismos de aferição de idade, e aí a NPD vai começar a cobrar integralmente o cumprimento dessa obrigação. A gente já está monitorando, ou seja, já estamos acompanhando quem está adotando e estamos em diálogo com quem ainda não adotou e tem que adotar esse mecanismo de verificação de idade para entender como é que essas empresas estão planejando cumprir a lei, já que conforme o cronograma que a NPD divulgou, a partir de janeiro do ano que vem haverá uma cobrança muito intensa de que esses mecanismos estejam plenamente em funcionamento no nosso país.
1: E tem um outro prazo vencendo hoje também, que é o dos relatórios de transparência que eles têm que apresentar, né? Quais são as informações que têm que estar nesses relatórios?
0: Perfeito. Esses relatórios de transparência são algo também muito importante, uma obrigação nova que o ECA Digital trouxe para as plataformas. E é uma obrigação muito relevante, eu diria, porque é a maneira pela qual o ECA Digital obriga as empresas a prestarem contas de como é que elas estão atuando para cumprir todas as obrigações do ECA Digital. E hoje, como você muito bem ressalta, é o prazo que a NPD determinou para as empresas fazerem a publicação, pela primeira vez no Brasil, desse relatório de transparência. Quem é que tem que publicar esse relatório de transparência de acordo com a lei? Todas as empresas ou plataformas que tenham pelo menos 1 milhão de usuários, que sejam crianças e adolescentes. E tem a obrigação de publicar um relatório de transparência nos seus próprios sites, em português, para que todos os usuários no Brasil consigam compreender, contendo informações como quais são os canais de denúncia disponíveis dentro dessa plataforma para receber denúncias e como é que essa plataforma processa eventuais denúncias, né, de violações que estejam acontecendo dentro da plataforma. Outra informação que precisa conter esse relatório de transparência: as empresas vão ter que mostrar dados sobre quantas denúncias recebem, como é que processam, né, essas denúncias, como é que moderam conteúdos, como é que fazem a moderação de contas, né, se decidem, por exemplo, bloquear determinados usuários por desrespeito às regras da plataforma ou às regras do ECA Digital, como é que isso funciona. E um terceiro conjunto de informações também muito importante que deve constar nesse relatório de transparência diz respeito à avaliação de impacto das plataformas sobre os seus próprios serviços, ou seja, as plataformas vão ter que publicar ou publicizar quais são os principais riscos que identificam nos seus produtos e serviços para crianças e adolescentes. Então, é um conjunto de informações muito importante para que a sociedade brasileira como um todo consiga acompanhar de que maneira as plataformas estão se adequando e cumprindo essas obrigações criadas pelo ECA Digital no Brasil.
1: Muito bem, nós conversamos com o IAG Miola, diretor da Agência Nacional de Proteção de Dados. Muito obrigada, diretor, pela sua entrevista à Voz do Brasil.
0: Obrigado.
2: Empresas de transporte que pagarem abaixo do peso mínimo do frete agora correm o risco de serem punidas.
1: A Agência Nacional de Transportes Terrestres, a ANTT, vai suspender o registro das transportadoras que descumprirem de forma recorrente o valor do frete.
3: A Agência Nacional de Transportes Terrestres, a ANTT, iniciou os procedimentos para suspender cautelarmente empresas que descumprem de forma reiterada o piso mínimo do frete rodoviário. A suspensão do Registro Nacional de Transportadores Rodoviários de Cargas, o RNTRC, vai ser publicada no Diário Oficial da União e terá efeito 72 horas depois. O prazo pode variar de 5 a 30 dias para empresas que acumularem mais de 4 autuações em datas diferentes, no período período de 6 meses, quando

0: houver risco de continuidade das irregularidades, a fiscalização foi reforçada por novas regras que ampliaram o controle das operações de transporte. A repetição das infrações também pode levar ao cancelamento do RNTRC por até 2 anos e a multa de até R$1 milhão. As medidas não se aplicam ao transportador autônomo de cargas que atua exclusivamente como contratado. Claudimário Carvalho, para a Voz do Brasil.
1: A Semana Nacional de Trânsito começa amanhã, 18 de setembro.
2: O tema é desacelere, seu bem maior é a vida.
1: Este ano foi feito um debate de como colocar a ciência a serviço da vida no trânsito.
2: O objetivo é traçar novas estratégias para diminuir os acidentes de trânsito no país.
3: Os acidentes de trânsito causam cerca de 1.200.000 mortes por ano no mundo, segundo a Organização Mundial da Saúde. E o Brasil ocupa o segundo lugar no número de óbitos por esses sinistros. Durante a abertura da Semana Nacional de Trânsito, especialistas em trânsito e segurança viária nacionais e internacionais discutiram pela primeira vez como colocar a ciência a serviço da vida no trânsito. Os técnicos vão usar como ponto de partida dados do Centro Nacional de Estudos de Sinistros de Trânsito na investigação preventiva de acidentes graves. Criado em maio, o Sinest é inspirado no modelo do CENIPA, que investiga acidentes aeronáuticos. Para o ministro dos Transportes, Jorge Santoro, o objetivo é transformar conhecimento científico em prevenção.
4: O CENIPA é referência não só no Brasil, mas no mundo inteiro, e a gente foi beber dessa experiência para a gente poder avançar num novo ciclo de estudos em que a gente consiga produzir materiais fundamentais para a gente avaliar o que precisa ser feito para a gente poder ter uma agenda de correção. O trabalho nosso aqui é identificar as causas, buscar novos caminhos para resolver esses problemas e para a gente evitar novos acidentes.
3: A ideia é abrir um espaço de diálogo, cooperação e construção conjunta para aproximar experiências internacionais da realidade brasileira. Para o secretário nacional de trânsito, Adroaldo Catão, com o Centro Nacional de Estudos de Sinistros de Trânsito, o Brasil inaugura um novo modelo de gestão de trânsito.
5: O debate tem que se dar sobre os dados e até que ponto aqueles dados podem ou não levar a iniciativas A, B, C e analisar as consequências, analisar os resultados. Isso é muito importante.
3: A Semana Nacional de Trânsito 2026 vai de 18 a 25 de setembro, período em que o país amplia a mobilização e a reflexão sobre a segurança viária e sobre a responsabilidade que cada um tem na construção de um trânsito mais seguro. O tema das ações de 2026 é Desacelere, seu bem maior é a vida. Reportagem Cleide Lopes.
1: Bom, como nós ouvimos aí na matéria da Cleide Lopes, o conhecimento científico pode contribuir em diversas áreas da nossa vida. É disso que a gente trata no quadro Ciência na Prática.
2: E hoje o assunto é sobre um inseto fundamental para o equilíbrio da natureza, a abelha.
1: Você sabia que existem milhares de espécies além daquela tradicional que produz mel e tem ferrão?
2: Uma pesquisa da Universidade de São Paulo se dedica a decifrar a evolução desse animal importante para a produção de frutos e reprodução de plantas.
6: Ciência na Prática.
7: Muito além dos zumbidos nos jardins, as abelhas guardam uma diversidade surpreendente de espécies nativas.
8: Eu sou Eduardo Almeida, sou biólogo, professor do Departamento de Biologia da Universidade de São Paulo. A pesquisa que nós desenvolvemos se baseia principalmente no entendimento da diversidade de abelhas. A pesquisa, ela teve, né, para diferentes grupos de abelhas que nós pesquisamos, e eu vou dar uma ênfase às abelhas como um todo e às abelhas sem ferrão. Eu acho que nos últimos 30, 40 anos, nós pudemos entender a evolução das abelhas de uma forma como não havia um precedente anteriormente. Mais recentemente, nós tivemos avanços muito importantes da genética e até mesmo de comparações entre genomas de grupos de abelhas. Isso abriu uma janela para a compreensão das diferenças e das similaridades, que foi muito importante para o entendimento da evolução dos seres vivos.
7: Ao cruzarem dados de DNA com a anatomia detalhada dos insetos, cientistas da USP mapearam como as abelhas se transformaram ao longo

0: Ao longo de milhões de anos, um conhecimento crucial para proteger espécies e garantir a polinização nas lavouras.
1: As abelhas são conhecidas da toda a população, mas normalmente não se entende a quantidade de espécies que existem, as diferenças entre elas. Então foram duas pesquisas similares, né, que buscaram então entender a história evolutiva, produzindo então um avanço, fornecer um norte. E mais recentemente nós fizemos duas publicações que documentaram então as diferenças anatômicas e nos permitem então entender como a anatomia das abelhas evoluiu ao longo dessa história. Essa etapa então concluiu, né, um passo importante da pesquisa proposta, e os desenvolvimentos previstos para o futuro incluem o entendimento de questões específicas, né, a evolução de determinados comportamentos que tem consequências para entendimento da diversidade, as perspectivas para interações desses grupos de organismos com plantas e com outros organismos ao longo do tempo evolutivo.
0: Acompanhe a pesquisa na página da Universidade de São Paulo. E esse foi o Ciência na Prática, com produção de Warby Calil e edição de Edinaldo Júnior. E nosso encontro com o Saber Científico volta na próxima semana. Até lá.
2: O valor da produção agrícola brasileira alcançou mais de 920 bilhões de reais.
3: Os destaques foram para as culturas de soja e milho.
4: 927 bilhões e 200 milhões de reais. Esse foi o valor alcançado pela produção agrícola brasileira em 2025, segundo dados divulgados nesta quinta-feira pelo Instituto Brasileiro de Geografia e Estatística, o IBGE. O valor é 18,4% maior do que havia sido registrado em 2024. O avanço na produção brasileira foi impulsionado por culturas como a soja e o milho, que juntas responderam por quase 90% da produção de grãos do Brasil. Henrique Noronha, analista da pesquisa do IBGE, explica os fatores que influenciaram no resultado.
5: Questões climáticas propiciaram uma melhor condição na condução das culturas nas principais regiões produtoras. Como as condições climáticas foram favoráveis, teve aumento de produtividade na maioria das lavouras, com exceção de algumas regiões no Rio Grande do Sul e o Oeste Paranaense e áreas do Nordeste que sofreram com a seca.
4: O Centro-Oeste superou o Sudeste e assumiu o primeiro lugar no ranking de valor da produção agrícola, com alta de quase 32%, totalizando 288 bilhões de reais. Somente o estado do Mato Grosso foi responsável por quase 18% de toda a produção nacional. Em todo o país, a área colhida foi de mais de 100 milhões de hectares, aumento de 4,2% em relação a 2024. Reportagem Gabriela Noronha.
2: Foram as notícias do governo federal.
3: Uma realização da Secretaria de Comunicação Social da Presidência da República.
2: Com produção da empresa Brasil de Comunicação.
3: Fique agora com as notícias do Poder Judiciário e do Congresso Nacional. Uma boa noite.
2: Boa noite e até amanhã.
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8: STF suspende decisão que determinava a execução de emendas parlamentares de 2025 em Teresina, Piauí.
9: Para o STJ, criptomoedas podem ser usadas para pagar obrigações contratuais e variação de valor não é justificativa para invalidar negócio.
8: Acordo de 193 milhões de reais beneficia quase 800 trabalhadores na Bahia.
9: Boa noite, eu sou o Arthur Filho.
8: E eu sou Walter Lima.
9: O Supremo Tribunal Federal suspendeu a decisão que determinava a execução de emendas parlamentares de 2025 em Teresina, no Piauí.
8: A decisão foi do presidente do STF, ministro Edson Fachin, que analisou um pedido de suspensão contra decisão do Tribunal de Justiça do Piauí, que havia atendido à solicitação de um vereador de Teresina para determinar o pagamento das emendas. Carolina Chaves.
10: No Supremo, a suspensão foi pedida pelo município de Teresina, que argumentou o risco de grave lesão à economia pública. O município alegou que o cumprimento da ordem exigiria anular despesas já programadas, podendo comprometer serviços nas áreas de saúde, educação e infraestrutura. Ao acolher o pedido do município, o ministro Edson Fachin verificou que as 9 emendas somam valores

0: que não foram empenhados no ano passado nem inscritos em restos a pagar. Por isso, a execução causaria uma mudança no orçamento deste ano. O presidente do Supremo ressaltou que, embora as emendas parlamentares individuais sejam de execução obrigatória, a implementação precisa seguir as normas legais de planejamento e execução das despesas.
1: É válida a cláusula de contrato que prevê o uso de criptomoedas na compra de bens entre particulares.
2: Para o STJ, o negócio é válido, mesmo que esses aditivos digitais não sejam considerados moeda de curso obrigatório no Brasil como o real. Fátima Uchoa.
3: A vendedora de um carro e de um imóvel ajuizou ação de rescisão contratual e nulidade de cláusulas contratuais que previa uma transferência de um tipo de criptomoeda como parte do pagamento. O Tribunal de Justiça de Santa Catarina determinou a rescisão do contrato de compra e venda do imóvel, mas manteve a validade quanto ao do veículo. No STJ, a relatora ministra Nancy Andrighi apontou que a lei assegurou que esses ativos digitais possuem valor e podem ser usados em pagamentos ou investimentos, e por sofrer variações no poder de compra, as partes devem avaliar os riscos antes de aceitar a criptomoeda como forma de pagamento.
1: Aplicativo e-título passa a enviar alertas com orientações para as eleições 2026.
2: As notificações reforçam informações sobre serviços da Justiça Eleitoral. RIMAC Souto.
4: O Tribunal Superior Eleitoral iniciou o envio das notificações oficiais pelo aplicativo e-título. Os alertas orientam eleitoras e eleitores com informações dos serviços eleitorais, consulta aos locais de votação e contribui para o enfrentamento da desinformação. O aplicativo substitui o título eleitoral de papel para quem tem a biometria cadastrada e fotografia no aplicativo e pode ser utilizado como documento de identificação no momento da votação. O e-título está disponível gratuitamente nas lojas oficiais de aplicativos para Android e iOS. É importante manter o aplicativo atualizado e ficar atento aos comunicados oficiais emitidos pelo TSE ao longo do período eleitoral.
1: Acordo de 193 milhões de reais beneficia quase 800 trabalhadores na Bahia.
2: A ação faz parte da Semana Nacional da Execução Trabalhista, mutirão promovido para acelerar o pagamento de dívidas judiciais trabalhistas. Larissa Batista.
5: 761 trabalhadores fecharam por meio do Sindipetro um acordo de 193 milhões de reais com a Petrobras. A negociação foi feita pela Justiça do Trabalho, na Bahia. E eles são apenas algumas das milhares de pessoas beneficiadas pelo mutirão da Justiça do Trabalho em todo o país. Já foram arrecadados mais de 3 bilhões de reais em cerca de 56 mil audiências realizadas nesta edição da Semana Nacional da Execução Trabalhista.
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1: A você, uma boa noite.
2: E até amanhã.

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1: Eu sou Humberto Pinheiro e estes são os destaques de hoje do Jornal do Senado, que começa agora. Lei do Redata cria incentivos fiscais para a instalação de data centers no Brasil. Novas regras da ANAC prevêem multa e suspensão para passageiros indisciplinados. Senado vai analisar marco legal para reduzir riscos e atividades com agentes biológicos. Boa noite. A Presidência da República sancionou a Lei do Redata, que cria incentivos fiscais para instalação e ampliação de centros de processamento de dados, os data centers. A medida busca estimular investimentos no setor e fortalecer a infraestrutura digital do país. Em contrapartida aos benefícios fiscais, as empresas terão de cumprir regras e metas previstas na legislação. A nova lei também estabelece punições para os casos de descumprimento das exigências e dos compromissos assumidos pelos beneficiários. Repórter Douglas Castilho.
2: Com as novas regras, o Estado brasileiro abrirá mão já esse ano de arrecadar o equivalente a 5,2

0: bilhões de reais em troca de incentivar um setor considerado estratégico pelos parlamentares. As isenções de impostos serão concedidas na compra de produtos de tecnologia da informação e comunicação, além de componentes eletrônicos a serem utilizados nas novas infraestruturas. A líder do governo no Senado Federal, senadora Tereza Leitão, do PT de Pernambuco, manifestou otimismo com o texto.
1: O Brasil deve ser potência da economia digital, conciliando soberania tecnológica, desenvolvimento, sustentabilidade e segurança pública.
0: Durante a audiência pública no Senado, especialistas apresentaram preocupações com a sustentabilidade ambiental e social dos empreendimentos. Por isso, a lei traz mecanismos de contrapartida para que a empresa participe do Redata, como firmar o compromisso com energia limpa e eficiência hídrica. Caso os requisitos não sejam cumpridos, a empresa deverá pagar todos os tributos isentos com juros, além de multa de mora.
2: E as novas regras da ANAC para passageiros indisciplinados já estão em vigor. A resolução classifica as condutas de acordo com a gravidade e prevê punições que vão de orientações a multas de até R$17.500. Em casos mais graves, o passageiro pode ter o direito de voar suspenso por até 12 meses. Entre as condutas consideradas gravíssimas estão agressões físicas contra tripulantes, atentados contra a dignidade sexual e tentativas de acesso não autorizado à cabine de comando. A reportagem é de Luísa Melo.
3: As novas regras da Agência Nacional de Aviação Civil, a ANAC, para passageiros indisciplinados começam a valer a partir desta semana. Os casos de má conduta devem ser classificados de acordo com a gravidade e as punições variam de instruções ao passageiro a multa de R$17.500 e suspensão temporária do direito de voar por até 12 meses para casos considerados como graves e gravíssimos. Entre os comportamentos julgados como gravíssimos estão incluídos violência física contra membro da tripulação e atentado contra a dignidade sexual de tripulante ou passageiro. Ricardo Mota, especialista em direito do consumidor, aponta que um dos maiores desafios das novas normas é a aplicação prática.
4: A régua ficou mais clara no papel. A régua real só vai aparecer quando os primeiros casos concretos forem discutidos, seja na justiça, seja nos canais de defesa do consumidor.
3: As regras são válidas para voos domésticos, incluindo trechos nacionais conectados a voos internacionais.
2: Para reduzir riscos de atividades com vírus, bactérias, toxinas e outros agentes biológicos, o senador astronauta Marcos Pontes, do PL de São Paulo, apresentou um projeto de lei que cria um marco legal da biossegurança e bioproteção. O texto apresenta diretrizes de produção, armazenamento, transporte e descarte de materiais biológicos para instituições que vão desde universidades e laboratórios de diagnóstico médico até grandes centros de pesquisa tecnológica sem engessar a liberdade científica. Repórter Márcio Maturana.
5: O avanço acelerado da biotecnologia traz oportunidades, mas também traz preocupação sobre segurança. Por isso, o senador astronauta Marcos Pontes, do PL de São Paulo, apresentou um projeto de lei que cria o marco legal da biossegurança e bioproteção, com regras claras para qualquer atividade que envolva agentes biológicos, como vírus, bactérias, toxinas ou materiais genéticos. São diretrizes de produção, armazenamento, transporte e descarte que deverão ser seguidas por instituições que vão desde universidades e laboratórios de diagnóstico médico até grandes centros de pesquisa tecnológica, sem engessar a liberdade científica. O texto aguarda a definição das comissões por onde deverá ser discutido e votado. As medidas de biossegurança são ações práticas para evitar que um vírus, bactéria ou toxina escape por acidente ou contamine profissionais e o meio ambiente. Já as medidas de bioproteção são controles para impedir ações como roubo, sabotagem e uso indevido de informações. O projeto prevê também a criação de uma coordenação nacional permanente e um sistema integrado de informações para proteger dados de segurança nacional. Sobre tecnologia biológica com inteligência artificial e outras semelhantes, o projeto cria a categoria de pesquisa de uso duplo de preocupação. São considerados estudos com fins legítimos, mas que podem ser usados para causar dano.

0: ano. Neste caso, precisa passar por avaliação e supervisão adicionais. Na justificativa do projeto, o senador informa que, apesar de o Brasil já ter legislações importantes nessa área, existem lacunas que podem ser preenchidas de forma moderna, integrada e acessível.
1: Eleições 2026.
2: Neste ano, o eleitor irá votar em dois senadores. Mas atenção, são dois senadores diferentes. Um voto para cada candidato ou candidata. Primeiro, o eleitor escolherá um candidato e confirmará a escolha. Em seguida, registrará o outro voto. Se o eleitor repetir o mesmo número nas duas oportunidades, apenas o primeiro voto será considerado válido. O segundo será anulado automaticamente pela urna eletrônica. Também é importante lembrar que na votação para senador não é possível votar na legenda, ou seja, o eleitor não poderá digitar apenas o número do partido. Caso isso aconteça, o voto para senador será considerado nulo. No dia da eleição, é permitido levar os números dos candidatos anotados no papel. O primeiro turno da eleição ocorre no dia 4 de outubro. E para ajudar o cidadão a se informar melhor, o Senado Federal criou uma página especial para a cobertura das eleições. O site pode ser acessado por meio do endereço senado.leg.br/eleições. E foi sancionada a lei que cria a Política Nacional de Minerais Críticos Estratégicos. A medida busca estimular a pesquisa, a extração, o beneficiamento e a transformação desses materiais no Brasil, com incentivos de até 7 bilhões de reais para projetos do setor. Os minerais críticos e estratégicos são utilizados em tecnologias como carros elétricos, painéis solares, smartphones e equipamentos de alta tecnologia. Mais informações com o repórter Rodrigo Reza.
3: Após a aprovação pelo Senado Federal, foi sancionada a lei que cria a Política Nacional de Minerais Críticos e Estratégicos. A nova legislação determina o foco no processamento destes minerais, também conhecidos como terras raras, no território nacional. A senadora Tereza Leitão, do PT de Pernambuco, afirma que a lei traz ainda responsabilidade ambiental.
4: Ele cria o certificado mineral de baixo carbono e o cadastro nacional de projetos de minerais críticos estratégicos. Nós não vamos produzir só para exportar. Nós vamos produzir também para nossa utilização.
3: Estão previstos até 7 bilhões de reais em incentivos do Estado para projetos envolvendo os minerais. O senador astronauta Marcos Pontes, do PL de São Paulo, destaca que a medida pode transformar o futuro do país.
5: Nós temos condição de enriquecer terras raras aqui no Brasil, que são utilizadas por uma série de aplicações estratégicas para o país. Nós temos o material, temos os cientistas.
3: As terras raras são um grupo de 17 elementos químicos utilizados na fabricação de diversos tipos de eletrônicos, ímãs para turbinas de energia eólica e em equipamentos da indústria da defesa.
2: Com trabalhos técnicos de Eliseu Caires, o Jornal do Senado fica por aqui. Acompanhe agora as notícias da Câmara dos Deputados. Boa noite e até amanhã.

0: projeto prevê incentivo à compra de livros com a criação do Pix da Leitura.
1: Avança a regulamentação da divulgação de imagens de crianças na internet.
0: Câmara define regra para nomear doença transmissível e evitar preconceito.
1: Boa noite. Os deputados aprovaram uma proposta que estabelece regras sobre a nomenclatura de doenças transmissíveis com o objetivo de evitar discriminações. A repórter Paula Bittar tem mais detalhes sobre a proposta.
2: A Comissão de Constituição e Justiça da Câmara aprovou um projeto que define regras para a nomenclatura de doenças transmissíveis no Brasil. O objetivo é evitar nomes que causem estigma ou preconceito contra países, etnias, pessoas ou animais e adequar a legislação brasileira às recomendações da Organização Mundial da Saúde. O texto aprovado determina que os nomes das doenças devem ser curtos, fáceis de pronunciar e baseados em características clínicas epidemiológicas ou no agente patogênico. Ficam proibidos termos que provoquem medo ou que tragam referências geográficas, nomes de pessoas, grupos étnicos, ocupações

0: ou outros organismos que não o próprio patógeno. Segundo o autor da proposta, deputado Sérgio Souza, do MDB do Paraná, a mudança na legislação é urgente para evitar desinformação e violência. Ele citou como exemplo os ataques contra macacos ocorridos após a associação equivocada desses animais com o vírus monkeypox ou varíola dos macacos. A proposta que define regras para a nomenclatura de doenças transmissíveis no Brasil segue agora para análise do Senado. Da Rádio Câmara de Brasília, Paula Bittar.
1: Saúde.
2: Projeto de Zé Silva do União de Minas Gerais garante a aplicação domiciliar pelo SUS de vacinas e imunobiológicos previstos no Programa Nacional de Imunizações para pessoas com transtorno do espectro autista. Ele argumenta que o objetivo é reduzir o impacto dos deslocamentos.
3: O autismo, ele não é uma doença, ele é uma condição de vida, e essa condição de vida é preciso o mundo adaptar. Então, para que deslocar essa pessoa para a unidade de saúde, para a unidade básica de saúde? Por isso, é um projeto que parece muito simples, mas ele tem um alto impacto na vida das famílias e das pessoas autistas.
4: De acordo com Zé Silva, a proposta não gera impacto financeiro para o Estado, porque utiliza a estrutura já existente das equipes de saúde da família. Ele acrescenta que a iniciativa faz parte de um conjunto de ações voltadas à inclusão.
2: A Câmara analisa projeto que institui o Programa Nacional de Atenção Integral à Obesidade no SUS. A proposta de Fausto Pinato, do União de São Paulo, estabelece uma linha de cuidado prioritária para pessoas com obesidade de alto grau e comorbidades, com atendimento nas unidades básicas de saúde.
4: Segundo Fausto Pinato, o tratamento deve combinar acompanhamento médico, nutricional, psicológico e atividade física. Ele reforça que o projeto prevê ainda o acesso a medicamentos já incorporados ao SUS com aplicação supervisionada nos postos de saúde.
2: Pinheirinho, do PP de Minas Gerais, apresentou projeto que garante o fornecimento gratuito e contínuo nas unidades básicas de saúde de medicamentos que combinam corticoide inalatório e broncodilatador para tratar a asma pelo SUS. Segundo o texto, a entrega será feita mediante receita médica e cadastro do paciente.
4: De acordo com Pinheirinho, esses remédios já são aprovados pelo SUS, mas hoje ficam concentrados em farmácias especializadas, o que dificulta o acesso. Para ele, descentralizar a distribuição ajuda a prevenir crises graves, evita internações e reduz mortes causadas pela asma.
2: É de autoria de Eduardo da Fonte, do PP de Pernambuco, projeto que obriga maternidades a orientar pais ou responsáveis sobre os cuidados essenciais com o recém-nascido antes da alta hospitalar. Ele aponta que a matéria prevê capacitação prática para prevenir acidentes como engasgos.
4: Eduardo da Fonte explica que o treinamento poderá incluir demonstração com simuladores anatômicos, além de orientações sobre alimentação, higiene e sono seguro. O deputado ressalta que a preparação dos cuidadores pode reduzir mortes evitáveis durante a primeira infância.
2: Gervásio Maia, do PCdoB da Paraíba, apoia a criação da Frente Parlamentar em Defesa da Política Nacional de Plantas Medicinais e Fitoterápicos. O deputado integra o grupo que assinou o pedido de registro do colegiado na Câmara em março deste ano.
4: Gervásio Maia ressalta que a medida também beneficia a agricultura familiar por incentivar o cultivo orgânico de plantas medicinais. Para ele, a iniciativa valoriza o conhecimento popular e a biodiversidade brasileira como instrumentos de saúde pública e soberania nacional.
1: Direitos humanos.
2: Deputados estão discutindo um projeto que estabelece regras para a divulgação de imagens de crianças na internet. O texto já foi aprovado na Comissão de Comunicação, como informa a repórter Maria Neves.
5: A Comissão de Comunicação da Câmara dos Deputados aprovou o projeto que visa limitar a exposição de crianças e adolescentes na internet. A proposta obriga os sites a remover imagens, vídeos e dados pessoais que possam violar a privacidade, a dignidade ou o desenvolvimento de crianças e adolescentes. A medida vale mesmo quando o material for publicado ou autorizado por pais ou responsáveis. Ainda de acordo com o texto apresentado pela deputada Rogéria Santos, do Republicanos da Bahia, os provedores de internet também deverão deverão promover a desindexação das páginas com material impróprio.

0: próprio de crianças e adolescentes. O objetivo é evitar que o material seja republicado com alterações ou continue a aparecer em mecanismos de busca. O projeto estabelece ainda que, quando a publicação puder afetar direitos da personalidade, a criança ou o adolescente deverá ser ouvido, de acordo com a sua idade e com o grau de maturidade. O relator na Comissão de Comunicação, deputado Jadiel Alencar, do Republicanos do Piauí, ressalta que o objetivo não é restringir os direitos dos pais, mas proteger menores de 18 anos de abusos.
1: Proposta não proíbe a publicação familiar ordinária. O objetivo é prevenir abusos e assegurar que a autoridade parental seja exercida de acordo com o melhor interesse, a dignidade, a privacidade, a segurança e a autonomia progressiva da criança e do adolescente. Nesse sentido, o enunciado recentemente aprovado na 10ª Jornada de Direito Civil reforça a necessidade de considerar o melhor interesse e a participação da criança conforme sua maturidade.
0: Quanto à exploração da imagem de crianças e adolescentes com finalidade de lucro, o texto determina que os responsáveis deverão adotar medidas reforçadas de proteção dos direitos da personalidade. Isso vale mesmo quando não houver remuneração direta, monetização pela plataforma ou pagamento em dinheiro. O projeto também estabelece que a divulgação de imagem, voz ou dados pessoais de crianças e adolescentes poderá gerar indenização por dano moral, ainda que não seja comprovado prejuízo. A reparação será devida quando a publicação ocorrer sem autorização exigida pela legislação ou provocar exposição indevida, abusiva, vexatória, discriminatória, degradante, exploratória ou incompatível com o melhor interesse da criança ou do adolescente. A mera autorização dos pais ou responsáveis não dispensa a responsabilidade das plataformas quando houver dano ao menor de 18 anos. O texto ressalva que as regras não se aplicam à aparição ocasional de crianças em conteúdos jornalísticos, educativos, culturais, científicos, institucionais ou relacionados à segurança pública, desde que não haja exploração ou exposição abusiva. O projeto, que limita a exposição de crianças e adolescentes na internet, ainda será analisado pelas comissões de Previdência e Assistência Social, Infância, Adolescência e Família e de Constituição e Justiça. Se aprovado, poderá seguir para o Senado. Da Rádio Câmara de Brasília, Maria Neves.
2: Ciência e Tecnologia.
3: Raimundo Santos, do PSD do Pará, apresentou uma proposta para criar a Política Nacional de Inclusão Digital da Juventude. A iniciativa reúne ações para ampliar o acesso de jovens à tecnologia, à qualificação profissional e ao empreendedorismo digital.
4: Raimundo Santos afirma que a política deve priorizar estudantes da rede pública inscritos no CadÚnico e jovens em situação de vulnerabilidade. Além disso, a matéria incentiva cursos gratuitos, doação de equipamentos e parcerias para ampliar a inclusão digital.
2: Educação.
3: Ampliar o acesso ao programa PEDMEIA para estudantes do ensino médio da rede pública é o objetivo de uma proposta de Renildo Calheiros, do PCdoB de Pernambuco. O texto prevê a inclusão gradual de todos os alunos inscritos no CadÚnico, inclusive da educação de jovens e adultos.
4: A expansão seria feita dentro dos limites orçamentários e daria prioridade às famílias de menor renda que ainda não receberam benefício. Renildo Calheiros afirma que a medida estimula a permanência dos estudantes na escola e ajuda a reduzir o abandono e a evasão escolar.
2: Cultura.
3: Avançou na Câmara dos Deputados o projeto que cria o Pix da Leitura. O repórter Luiz Cláudio Canuto traz mais informações sobre a proposta.
5: Está na Comissão de Cultura da Câmara projeto que cria o programa Pix da Leitura, um incentivo financeiro com créditos culturais a quem comprove o hábito de ler. No final de junho, a proposta foi aprovada pela Comissão da Amazônia e dos Povos Originários e Tradicionais. O benefício deve ser usado exclusivamente

0: para a cultura, principalmente a compra de livros, mas também cursos, oficinas e eventos culturais. A proposta determina que o registro da leitura seja realizado de forma simples e não avaliativa. A comprovação seria feita, por exemplo, com resumo escrito, comentário livre ou registro em áudio, nunca por meio de provas escolares, avaliações de conteúdo, atribuição de notas ou juízo de valor sobre a leitura. A prioridade para a implementação do programa seriam moradores do Norte e do Nordeste e comunidades tradicionais e de regiões de fronteira. Segundo o autor do projeto, deputado Duda Ramos, do Podemos de Roraima, a medida busca valorizar e recompensar a leitura e romper, assim, a imagem da leitura como obrigação escolar ou prática de elite. O relator, deputado Alexandre Lindenmaier, do PT do Rio Grande do Sul, defendeu na Comissão da Amazônia o mérito da iniciativa e disse que o programa tem potencial para ampliar o repertório cultural da população e fortalecer a economia criativa.
1: A leitura constitui um instrumento essencial para o desenvolvimento humano, para o fortalecimento da cidadania e para a ampliação das oportunidades educacionais e profissionais. Neste contexto, políticas públicas que estimulem a formação de leitores contribuem diretamente para o desenvolvimento social, econômico e democrático do Brasil. A concessão de crédito cultural cria um círculo virtuoso, no qual o incentivo à leitura também fortalece o mercado editorial, livrarias, cinemas, teatros, museus e demais agentes da economia criativa.
0: Segundo o relator, a proposta está de acordo com as diretrizes da Política Nacional do Livro e do Sistema Nacional de Cultura. Segundo pesquisa da Nielsen, publicada em fevereiro deste ano pela Câmara Brasileira do Livro, o mercado editorial brasileiro melhorou no ano passado, com 18% dos adultos afirmando que compraram pelo menos um livro nos 12 meses anteriores, 2% acima da pesquisa de 2024. São 3 milhões de novos consumidores. A proposta que cria o Pix da Leitura vai ser analisada ainda pelas comissões de Cultura, de Finanças e Tributação e de Constituição e Justiça, antes de seguir para o Senado. Da Rádio Câmara de Brasília, Luiz Cláudio Canuto.
2: Segurança Pública.
3: Bruno Ganem, do Podemos de São Paulo, destaca a aprovação de projeto que cria um protocolo de atuação em casos de acidentes aéreos. O congressista assinala que a proposta prevê um comitê coordenado pela ANAC para integrar instituições públicas e privadas na resposta a tragédias da aviação.
4: Esse protocolo busca repetir um quadro que acabou sendo positivo em meio à tragédia do acidente da Voipes. As instituições envolvidas, elas acabaram tendo uma sinergia muito boa, né? E isso favoreceu bastante o acolhimento aos familiares, né? Isso foi uma atuação diferenciada. É claro que é triste, né? A gente tem que encontrar algo positivo naquilo que é terrível, né? Que gera tanto sofrimento, mas o fato é que funcionou muito bem e garante que o que deu certo possa se repetir sempre que eventualmente ocorrer uma tragédia aérea.
5: Bruno Ganem afirma que a medida busca evitar que acidentes aéreos sejam tratados de forma desarticulada e burocrática. Ele explica que o texto transforma práticas de cooperação institucional em regra permanente para o acolhimento às famílias das vítimas.
3: Miguel Lombardi, do PL de São Paulo, quer criar regras mais rígidas para a concessão da saída temporária a condenados por crimes de violência doméstica contra a mulher. O benefício dependeria de uma avaliação obrigatória de risco e da manifestação do Ministério Público.
5: Miguel Lombardi também defende que a vítima seja ouvida de forma protegida e que o pedido seja negado quando houver risco à sua integridade. Nos casos excepcionais de concessão, o deputado propõe medidas como monitoramento eletrônico e proibição de contato com a vítima.
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0: e regulamentos, né? E nós temos uma preocupação porque boa parte da legislação que rege isso aí não é nem a que é aprovada no Congresso, né? São portarias, resoluções que vão sendo feitas e deixando essas pessoas totalmente à margem da legalidade.
1: O relator, deputado Daniel Agrobon, do PSD de Goiás, também buscou regulamentar a participação dos produtos alimentícios artesanais em eventos internacionais. O texto autoriza a saída desses produtos para participar de feiras, concursos ou provas, desde que haja autorização expressa do órgão federal responsável e sejam observadas as exigências sanitárias cabíveis. O projeto que regulamenta a comercialização interestadual de produtos alimentícios artesanais será analisada agora pelas comissões de Agricultura e de Constituição e Justiça. Da Rádio Câmara de Brasília, Silvia Minhato.
2: Consumidor.
3: Daniel Freitas, do PL de Santa Catarina, votou a favor de projeto que amplia a fiscalização do mercado de combustíveis. A proposta autoriza a ANP, a Agência Nacional do Petróleo, Gás Natural e Biocombustíveis, a acessar dados de notas fiscais eletrônicas dos agentes regulados.
4: O texto aprovado pela Câmara com apoio de Daniel Freitas permite o cruzamento das informações com os dados já reunidos pela agência para identificar irregularidades como adulteração de combustíveis e sonegação. A proposta seguiu para análise dos senadores.
3: Projeto de Áureo Ribeiro, do Solidariedade do Rio de Janeiro, dispensa a exigência do selo físico do Inmetro em capacetes comprados no exterior ou importados por pessoas físicas. O texto prevê que a medida só vale para marcas e modelos do produto que já tiverem certificado e registro no Instituto.
4: Áureo Ribeiro argumenta que a exigência do selo físico encarece os equipamentos e gera autuações desnecessárias a motociclistas que usam capacetes já seguros. O deputado reforça que a medida não altera as exigências de absorção de impacto.
3: Termina agora o Jornal Câmara dos Deputados, produzido pela Rádio Câmara, com trabalhos técnicos de Wellington Teles e a apresentação de Val Monteiro e Luciana Vieira. Uma boa noite para você.
4: A Voz do Brasil volta amanhã. Boa noite.
2: 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Boa noite.

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0: vamos ao nosso salmo de hoje, o salmo do dia. Hoje, o salmo de número 129. O salmo de número 129 diz: perseguidos, mas não derrotados. E tem como título, e vamos ler então os primeiros versículos, que diz: o povo de Israel, conte com os seus inimigos. Povo de Israel, conte como os seus inimigos têm perseguido vocês desde o começo de sua história. E o povo responde: sim, desde o começo os nossos inimigos têm nos ferozmente perseguido, mas nunca nos venceram. Eles abriram feridas fundas, mas como arado faz na terra. Porém, o Senhor é justo e nos livrou do domínio deles. Que sejam derrotados, fujam todos que odeiam Jerusalém. E todos os que sejam erva como cresce nos telhados e que seca e se arranca. Erva que ninguém colhe, que ninguém embora leva os feixes. E que os que passam digam: vejam que o Senhor os abençoe. E nos abençoemos em nome do Senhor. Nós os abençoamos em nome do Senhor. Salmo 129 conta o quanto Israel foram perseguidos, mas não foram derrotados. A história do povo de Deus, os hebreus que tirados do Egito e viveram no deserto por 40 anos, foram realmente vencedores de todas as batalhas, até chegar onde chegaram. Na realidade, a gente vê que o salmista queria exaltar as bênçãos de Deus sobre a sua nação e deixar claro que todos aqueles que creem em Deus, ainda que perseguidos, nunca são derrotados. E assim seja em nosso dia. E a cada manhã vençamos, podemos vencer a cada batalha do dia. A cada momento em que pensar que sejamos ou seríamos derrotados, possamos ter a confiança que Davi também teve ao compor esse salmo, e dizendo que todos que nos abençoar também serão abençoados, e se nos perseguirmos, certamente serão derrotados. Pense nisso e tenha um bom dia.
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0: Tudo bem com a vida e junto com você estou chegando na sua manhã. Olha quem tá por aqui, minha amiga Lúcia de São Paulo já chegou por aqui mandando. Olha só, a minha espada é a fé, o meu escudo é a minha missão em permanecer firme. Que bacana, bom dia, querida. Obrigado pelo carinho, tá? Um ótimo dia para você na sintonia da 99.5 FM. E eu não tô sozinho não, olha só quem tá pedindo aqui uma música também, olha só. Mas quem chegando por aqui, deixe-me ver. Opa, o WhatsApp, não dá problema não, vai lá. Mas quem chegou por aqui, sim, olha só, vamos ver aqui quem tá chegando. Tá meio lento meu WhatsApp aqui, hein, gente, mas não preocupa não, que parece que vai ficar bom. É, mas tem muita gente aqui, a Sandra Tavares, eu sei que já chegou aqui, o Nelson lá da Rua Independência. Bom dia, meu amigo querido Nelson, um abraço. A Aparecida também já chegou por aqui. Quanta gente boa aqui, já eu conto pra você que já tá junto com a gente. Também aqui o Cleiton. Ô Cleiton, obrigado pelo carinho, um abraço, tudo de bom. A Sandra Tavares, quem também já chegou por aqui, olha só que bacana, o Colo Souza, também um abraço aqui da minha amiga que tá sempre sintonizado com a

0: gente a Maria Aparecida. Olha só que bacana. Também aqui um bom dia, desejando pra gente aqui o Newton Freitas. E mais quem? Olha só quanta gente. E não vou dar conta de falar todo mundo, não. Simeão também está sintonizado com a gente. Obrigado pelo carinho. Um abraço a todos vocês. Um ótimo dia. Obrigado pelo carinho de sempre. E a você sintonizado com a gente, onde quer que esteja, fazendo o que quer que seja. O nosso abraço, o nosso carinho, tá bom? Um ótimo dia para você. O nosso bom dia chega com a previsão do tempo. Já já também a prestação de serviço. Vamos falar de futebol. Falar também aí de esportes. E claro, e os nossos amigos caminhoneiros que estão sempre na sintonia, nos dando essa carona maravilhosa. E vamos juntos com o nosso bom dia desta sexta-feira, 19 de setembro de 2025. Quem está girando o calendário, um ótimo dia. Feliz da vida, como sempre. É muito bom estar com você, tá bom? E Dalvan chega para abrir a sequência de hoje cantando pra gente. Do Duque Dalvan. A vaquinha.
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0: 5:31, bom dia.
1: Bom dia, Muriel. E a previsão do tempo?
0: Tá, hoje vai se programando porque sua sexta-feira promete ser, conforme o Instituto Clima, tempo nublado o dia todo, tá? Mas com chuva pela manhã e também à noite e à tarde, pode até dar aquela garoinha também, tá? A mínima em 17, a máxima 22 graus, enquanto que a umidade relativa do ar tende a variar de 75% a 94%. João Carreiro, Milagre da Velha.

0: Aí, Tião Carreiro e Pardinho, Milagre da Vela. Agora, 5 horas 36 minutos para você na sintonia da 99.5 FM. Eu volto já trazendo os resultados das loterias.
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13: Olha, vamos então trazendo os resultados de ontem das loterias para você que está sintonizado com a gente, curtindo o nosso bom dia.

Um ótimo dia para você e vamos começando bem com os resultados de hoje. Para você conferir seu bilhetinho, não dá uma olhada, não perde o time não, que senão fica ruim, né? Tem gente que joga, faz a festa, depois esquece o bilhetinho ou perde o bilhetinho. Ó, já teve gente que escondeu o bilhetinho tão bem escondido que perdeu o prêmio, hein? É, teve gente que perdeu o prêmio por ter escondido o bilhetinho tão bem escondido para ninguém ver que a pessoa estava jogando. E o que que aconteceu aí? Ó, que estava aí fazendo a sua fezinha aí na Lotofácil aqui no Mega Sena. E que depois não sabia onde colocou. E quando achou, já tinha passado o tempo, prazo. E tinha ganhado, hein? Que é isso? É, acontece, tá? Acontece. Então cuidado aí na hora de esconder aquele bilhetinho da carteira. Aonde, na hora de escolher aí dentro do livro, dentro do bolinho. Tem gente que conta pra mim que põe lá no bolinho. Tem aquele bolinho ainda? Já vê que é aquela antigamente, né? Aquela prateleira que tinha, onde as pessoas põem aquele bolho, aqueles copos bonitos. Ei, que coisa, hein? Tem gente que ainda tem em casa e escondia lá, tá? É, fiquei sabendo, me contaram aqui. Tá pensando que o pessoal me conta tudo, gente? Mas é isso aí. Mas vamos lá, vamos descobrir quem faturou aí o prêmio na Lotofácil do concurso 3.782. E olha só, hein? 3.782, números sorteados da Lotofácil. 3, 4, 5, 6 e 7, 8. 3, 4, 5, 7, 8. 3, 4, 5, 7, 8. 11, 15, 16, 17, 18. 11, 15, 16, 17, 18. 19, 20, 22, 23, 25. 19, 20, 22, 23 e 25. São os prêmios aí, são os números aí da Lotofácil, melhor dizendo. E uma aposta foi vencedora que faturou, sabe quanto? É, gente, aquela grana, aquele abraço de milhões, hein? Olha só, R$3.876.827,04. Tudo isso, hein? R$3.876.827,04, tá bom? Com 14 acertos, 261 apostas faturaram R$2.008,28. Com 13 acertos, mais de 800 apostadores levaram R$35. E 14 reais, mais de 12 mil apostadores levaram aí para casa por terem feito 12 números. 11 números fez, foram mais de 695 mil apostas que levaram cada uma R$7 e deixaram a estimativa do prêmio para hoje. Hoje, eles vão aí, isso aí. Hoje, dia 18, eles vão aí, ó. Vamos faturar R$2 milhões, tá bom? Neste dia 18 de setembro, R$2 milhões é o que paga a Lotofácil. A Quina, olha só, hein? A Quina teve seus números sorteados do concurso, vamos ver qual é o concurso da Quina, 7.120, e os seguintes números sorteados a Quina teve, ó, 12, 40, 64, 66 e 67. 12, 40, 64, 66 e 67. Uma aposta também faturou, hein? Tá pensando o quê? Uma aposta faturou R$1.121.107,61. Aquele abraço de milhões. E olha só, hein? Mais de 1 milhão faturou aí quem fez os 5 números da Quina. E olha só, quem faturou com 4 números foram 19 apostas que levaram a grana bacana. R$13.559,84. Já com 3 acertos, mais de 1.000 apostadores levaram R$160,89. Enquanto que R$5,85 ficou para 41.889 apostas, tá bom? É isso aí. Já a Mega Sena também teve o seu sorteio do concurso 3.059. Números sorteados: 1, 2, 7, 18, 33 e 35. 1, 2, 7, 18, 33 e 35. E uma aposta faturou, olha só, R$101.970.706,03. Você já pensou? Faturar sozinho aí, ó, R$101.970.706,13. Isso é que é abraço de milhões, hein? Que é isso? É, uma aposta faturou, 98 apostas faturaram aí 5 números, levaram R$31.664,29 para casa, enquanto que com 4 acertos, mais de 6 mil apostadores levaram R$763.077 para casa, tá bom? Com estes números, ficou 28 milhões para o próximo sorteio do dia 20, que vai ser aí domingo. 28 milhões é o que sorteia aí a Mega Sena, tá certo? Vamos pegar o detalhamento dessa aposta que faturou aí 100 e tantos milhões? Vamos ver se é uma aposta simples ou se é bolão?
Pois bem, hein? Essa foi da cidade de Presidente Vice.

Venceslau, lá em São Paulo, na lotérica chamada Cantinho da Sorte, tá? É isso aí. E lá nessa lotérica fizeram uma aposta por cotas, né, de bolão, 9 cotas de bolão e uma quantidade de prêmios que saiu aí para 9 cotas, né, um bolão de 9 cotas, ou seja, R$ 101,970, R$ 706,05 dividido para 9 pessoas. É isso aí, um bolão que faturou aí esses 107 milhões da Mega Sena, melhor dizendo. É isso aí, então, boa sorte para você que vai fazer sua fezinha hoje na Loto Fácil Quina. E elas chegam para cantar, essa é para matar saudades, nossa melodia preferida, as Marcianas.

0: magia da viola. Agora 5h54. Bom dia, vou só um breve intervalo. É, esse breve intervalo mesmo. E volto já para falar com os caminhoneiros no nosso Bom Dia.
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chegando aqui com os nossos amigos e irmãos caminhoneiros que estão aí junto com a gente, fazendo a festa no seu rádio aqui na manhã do nosso Bom Dia Muriaé. E a vocês que estão aí sintonizados com a gente, obrigado pelo carinho, um ótimo dia. É muito bom ter vocês com a gente, curtindo aí a nossa manhã, tá bom? Vamos juntos aqui, você que tá aí na estrada, curtindo o nosso Bom Dia, nos dando essa carona maravilhosa. Meus amigos caminhoneiros e caminhoneiras que sempre estão aí sintonizados com a gente, um ótimo dia. É muito bom tê-los conosco, tá? Feliz da vida aí por saber que você tá sempre aí do outro lado e curtindo aí o nosso Bom Dia, tá bom?

0: Olha, vamos trazendo aqui notícias para vocês, caminhoneiros. Olha só, em governo de São Paulo ampliou ações de prevenção a incêndios e reforçando aí a população, tá? É isso aí. Neste período crítico, a parceria da Polícia Militar e Ambiental da Defesa Civil intensificou operações junto à operação chamada Sem Fogo em todas as regiões, com aparelhamento e treinamento de unidades especializadas, tá? Isso aí principalmente em áreas rurais, onde os caminhoneiros muitas das vezes têm que passar e muitas vezes têm tido problemas, hein? É isso aí. Segundo enfrenta o Estado de São Paulo, a umidade relativa vai e a condição dos riscos de incêndio por conta de vegetação pode atrapalhar e muito a vida dos caminhoneiros em locais onde estradas ficam apenas... onde estradas poderão ser interditadas. Mas essa intensidade aí certamente é para que possa eles falarem e certamente serem aí, no caso, previsto, né? Sendo prevenidos contra esse tipo de acontecimento, tá bom? É isso aí. Em suas áreas rurais, principalmente, práticas de acender fogueira, matas, utilizar fogo ou limpar terrenos também causam acidentes e incidentes que muitas vezes prejudicam a vida daqueles que estão pela estrada e estradas de chão que ainda, infelizmente, nossos caminhoneiros têm que enfrentar, tá certo? Vamos juntos com o nosso bom dia e canta pra nós aqui, motorista de caminhão, Léo Canhoto e Robertinho.
1: O seu caminhão é bárbaro, hein, cara?
2: O negócio é isso aí, bicho.

Robertinho, motorista de caminhão. Bacana demais. 6 horas em ponto. Vem chegando aí o programa Cadeia da Pressa. E na sequência eu volto com muito mais aqui no Bom Dia, depois do programa Cadeia da Pressa aí na voz da pastora Silvia, tá bom? E vamos juntos com muito mais pra você. 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

mim é a tua palavra, Senhor. Ouvintes do coração, prazerosamente bom dia, que a luz e a graça do Divino Mestre volte a resplandecer no lar católico, no lar espírita, no lar protestante, até mesmo naqueles lares que não professam nenhuma religião, mas que ainda guardam em seu coração uma partícula de fé. Deus está presente e viva Cristo, nosso Mestre. Queridos, com grande alegria que nós estamos aqui mais uma vez para reforçar aquilo que falamos ontem. Convidar você e sua família para vir para uma grande festa de comemoração, de gratidão pelos 58 anos da Igreja do Evangelho Quadrangular. A nossa festa vai começar às 18 horas com muito louvor, com palavra de Deus, com coisas extraordinárias, Mestre. Queridos, com grande alegria que nós estamos aqui mais uma vez para reforçar aquilo que falamos ontem. Convidar você e sua família para vir para uma grande festa de comemoração, de gratidão pelos 58 anos da Igreja do Evangelho Quadrangular. A nossa festa vai começar às 18 horas com muito louvor, com palavra de Deus, com coisas extraordinárias que vai acontecer ali. É louvado por que fez retirar do cativeiro o seu povo. Eu gosto desse texto e vejo sempre a pastora Silvia falando sobre ele. Quando o Senhor trouxe do cativeiro os que voltaram a Sião, estavam como os que sonham. E então nossa boca se encheu de riso e nossa língua de cântico. Então se dizia entre as nações: grandes coisas fez o Senhor a estes, grandes coisas fez o Senhor por nós, por isso estamos alegres. Faz-nos regressar outra vez do cativeiro, Senhor, como as correntes do sul. Os que semeiam em lágrima cegarão com alegria. Aquele que leva preciosa semente, andando, chorando, voltará sem dúvida com alegria, trazendo consigo os seus molhos. Olha, querido, que oração maravilhosa, que louvor fora de sério, podemos dizer assim. Quando o Senhor trouxe do cativeiro os que voltaram a Sião. Veja que este povo foi escravizado 400 anos, mas quando eles saíram do cativeiro, eles não lembraram mais da amargura. Na sua feição, no seu olhar, no seu falar, no seu louvor, era louvor de gratidão. O passado foi esquecido, eles viviam um presente com tanta alegria, que os seus adversários, quando viram aquele povo que era escravo, agora caminhando junto, cantando, louvando, se alegrando, mas eles disseram: verdadeiramente o Deus deles é bom. O Deus deles apagou o passado e escreveu um presente. No resplendor do seu olhar, nos louvores que eles cantam, encantam. E eles estavam cheios de riso, um olhava para o outro, sorria de alegria. O outro olhava para o outro, sorria de alegria. Havia uma alegria contagiante. Essa alegria ia espalhando no meio do povo. Vocês já pensaram, todos estavam rindo, quando tempos atrás todos estavam chorando. Os que confiam no Senhor são como o monte Sião, que não se abalam, mas permanece para sempre. E o contexto aqui está dizendo: o que leva a preciosa semente com alegria. Olha bem, o que leva a semente chorando, gemendo, tinha que ser o contrário. Porque eu estou semeando aqui chorando e gemendo,
Eu tô triste, parece que tá muito

0: muito pesado, mas a recompensa não vem de baixo, a recompensa vem do Senhor. Pastora Silvia, bom dia.
1: Bom dia, meu pastor, bom dia a todos os ouvintes que estão ligados aqui na programação da Rádio Muriaé. Chegamos à sexta-feira com um texto maravilhoso, Salmo 126. Salmo 126, pastor, para nós hoje é um consolo.
0: Aleluia.
1: Serve de consolo para aqueles que sofrem. Porque se naquele tempo o povo também estava sob debaixo de uma escravidão e agora eles estavam livres, cantando, rindo, sorrindo, festejando, eles levaram a semente com tristeza, mas voltaram com alegria. Então é um consolo para nós.
0: Sem dúvida.
1: Um consolo para aqueles que agora estão ouvindo e que estão pensando assim: até quando? Até quando eu vou enfrentar essa situação? Até quando eu vou sofrer? Até quando eu vou pelejar? Até quando vai doer? Até quando eu vou sofrer? Receba de Deus essa palavra nesta manhã. O Salmo 126 é para mim e para você. Ontem o pastor falava aqui a respeito da história da igreja. Quantos choraram, quantos entraram durante esses 58 anos, reverendo Wilson, a igreja quadrangular, chorando.
0: É verdade.
1: Plantando a semente, mas chorando.
0: Exato.
1: E puderam ver os frutos e se alegrar com esses frutos. Então, que você receba esse consolo da parte de Deus. E domingo, domingo é dia de festa.
0: Sem dúvida.
1: Domingo é domingo de gratidão.
0: Aleluia.
1: É domingo de dizer: Senhor, obrigado, porque nós plantamos, muitas vezes chorando, mas colhemos os frutos com alegria. Porque foram 58 anos de história, de luta, de tribulação, de muito empenho, mas também 58 anos de vitórias, de conquistas, de transformações, de libertações, de salvação para milhares de pessoas. Existe uma história não só que mostra adversários, mas uma história que mostra a vitória de Deus. É através dessa igreja para a nossa vida. Então é dia de celebrar domingo agora às 18 horas, 58 anos de gratidão a Deus.
0: Exato.
1: É um culto especial e todos estão convidados, né, pastor?
0: Exatamente, nós estaremos ali celebrando e você vai fazer parte dessa celebração, porque eu tenho certeza que o Espírito Santo vai tocar em você. Você vai estar conosco nos alegrando e vai ser um culto maravilhoso. E eu tenho certeza que você vai sair dali ricamente abençoado. Então, neste momento, o tempo não nos permite mais nada. Queremos agradecer essa emissora de todo o nosso coração, que tem nos acolhido por 58 anos aqui no ar, anunciando a palavra do Senhor Jesus. Muito obrigado à emissora, na pessoa de Paulo Roberto, na pessoa dos funcionários que têm nos tratado muito bem aqui nesta casa. E agora, querido, só nos resta dizer: até aqui nos ajudou o Senhor. Falamos com Deus neste momento. Amantíssimo e soberano Deus, Pai de nosso Senhor Jesus Cristo e nosso Pai, sabemos, ó Deus, que neste momento tem muitas pessoas amargando, Pai. Entra, Senhor, nesta casa de luto agora. Conforta o coração desta mãe, deste pai. Conforta, Senhor, o coração desta família que perdeu um ente querido.
2: Sim.
0: Senhor, eu te apresento agora os médicos. Sim, Deus, os policiais, os garis que apanham o nosso lixo, Pai. Ó Deus, nós agradecemos por aqueles caixas que trabalham nos mercados e já estão saindo para o trabalho agora de manhã. Te agradecemos pela medicina da nossa cidade, pelos enfermeiros, pelos recepcionistas dos hospitais, pelos zeladores, ó Deus. Pai querido, abençoa o professor e o aluno, Pai. Mestre, nós te suplicamos agora, abençoa, Senhor, a nossa festa de celebração no dia 20 agora de setembro, aonde às 18 horas juntos estaremos celebrando. Pai, esteja conosco, abençoa o teu povo mais uma vez nesta manhã. Abra, Senhor, a porta do emprego para o desempregado, transforma este copo d'água em remédio na força desta corrente, em nome de Cristo, nesta Trindade augusta e divina. Amém e amém. Queridos, desejamos a todos um bom dia e agora

0: pastora.
1: Bom final de semana e que você esteja conosco no domingo. Voltamos na segunda, se assim Deus permitir.
0: E até lá.
1: Forte abraço.
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4: Tô aqui de bem com a vida junto com você nesta sexta-feira, 18 de setembro de 2026. E vamos juntos neste 18 de setembro, junto com você, feliz da vida, como sempre aí, tendo o prazer de ser e ter a sua companhia até às 7. A gente fica junto, hein? Depois desse programa As Cadeiras Press, que volta na segunda-feira, na voz do reverendo Wilson Reis e pastora Silvia. Deram aí a sua mensagem bíblica e evangelística aos nossos corações. E agora nós vamos então prosseguir com o nosso bom dia. Para você que está chegando agora na nossa programação, um ótimo dia. Muito obrigado pelo carinho para você que acordou agora, né? É, e o corpo ainda está puxando para a cama, mas ó, acorda que sextou, hein? Sextou, minha gente! Hoje é dia daquela selfie bacana do sextou. Tem gente que está acordando já com o celular querendo fazer selfie. Que coisa, hein? Não pode não. Deixa acabar o dia. Lá no finalzinho do dia, depois que você cumpriu seus compromissos, no trabalho, na escola, onde quer que seja, aí sim, aí posta a selfie do sextou. Mas se você já está de boa também, nada impede daquele sorrisão bonito. E eu quero ver quem tem coragem de tirar selfie do sextou aí, acordando com aquela cara ainda, é, com aquele rosto ainda, né, um pouquinho amassado, e aquele olho assim, o cabelo despenteado. Quero ver quem tem coragem de postar a selfie do sextou assim. Não tem não, hein? Não tem não. É o filtro que não ajude pra ver, né? Então, nosso abraço, nosso carinho pra você que tá aí na sintonia junto com a gente. Ó, posta uma selfie aí do sextou e marca a Rádio Muriaé 99.5 FM aí e fala: sextou com bom dia, Muriaé. Quero ver quem vai fazer isso, tá bom? Obrigado pelo carinho, um ótimo dia e vamos juntos fazendo a festa no seu rádio aqui pelo nosso bom dia, tá? Um abraço também a essa moçada que tá indo pra escola daqui a pouquinho, vai fechar com chave de ouro a semana, estudando muito bem, garantindo seu futuro. Um ótimo dia também pra vocês, tá bom? Meus amigos garis, os catadores de reciclagem, o nosso bom dia. Pra você que trabalha aí nas panificadoras, padaria, nas pastelarias, e ó, o nosso abraço, nosso carinho aí a todos aí das padarias e panificadores. Aquele pãozinho de queijo com um cafezinho do vovô e da vovó dá um upgrade, hein? É, aí você fica com energia total pra essa sexta-feira aí, tá certo? E também aquele pastelzinho gostoso. Um abraço, falar em pastel, deixa eu mandar um abraço aqui pros meus amigos lá da pastelaria Caldo de Cana, o Roberto, o Ronaldo, o Maurão, toda a galera lá que tá trabalhando e quem já tá lá tomando aquele cafezinho e comendo aquele pastelzinho quentinho, quentinho. Tem gente que prefere o caldo de cana com pastel, né? É, tem gente que mesmo com esse friozinho chega lá e pede aquele caldo de cana com pastel. Você já pensou? Mas também é tudo de bom, né? Então um abraço pra vocês aí, obrigado pelo carinho de sempre. Tá? Quero mandar um abraço também a você, vovô, vovó, titio, titia. O meu beijo no coração dos meus vovozinhos e vovozinhas que estão aí na sintonia junto com a gente. A vovó Dalmi, a vovó Geralda, a vovó Sebastiana, a vovó Francisca, que também está sintonizada com a gente. Obrigado pelo carinho. Um abraço também a vovó Maria das Dores Domingos, lá no bairro São Pedro. A vovó Aide, também lá no bairro São Pedro. Obrigado pelo carinho. Todas as vovós, que se eu for citar o nome aqui, eu não vou conseguir citar, porque tem muitas, né? Então, em nome dessas, é todas as vovós e vovôs, o nosso abraço e o nosso carinho, tá bom? 6:15, 6:15, você sabe. É hora de quê? De informação do nosso bom dia.
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4: E vamos juntos agora, 6:15 e trazendo para você informações aqui do nosso bom dia, trazendo para você aqui certamente o que pode ser feito, né, nesse momento é você ficar bem informado, é ou não é? Então, vamos começar o dia bem informado, dando um giro pela nossa página e também pelos principais jornais do país e conferir as manchetes do dia. Olha, gente, foragido da justiça é preso pela Polícia Militar em patrocínio do Muriaé. Polícia Militar de Muriaé também apreende grande quantidade de carnes e bebidas. Isso após furto em Leopoldina, hein? Caminhão tomba na BR-116 em Leopoldina, próximo ao Mar de Minas. Muriaé ganha reforço no atendimento de urgência com o serviço de resgate aéreo regional. Demais. BR-116 em Muriaé terá teste de sistema que calcula a velocidade média dos veículos. Agora dando um giro pelos principais jornais do Brasil e do mundo, que já é notícia nos principais jornais do Brasil. Em lançamento de campanha.

0: Espanha, Netanyahu fala em derrubar regime do Irã. Lula diz que eleição pode ser definida no primeiro turno e diz: tenho certeza que vou ganhar. Datafolha: Lula e Flávio Bolsonaro estão empatados tecnicamente nos dois turnos. Polícia Federal entrega na íntegra os dados do celular de Daniel Vorcaro, André Mendonça e Luiz Fux. Proporção de candidatos milionários cresce em 2026. Presidenciáveis lideram, hein, gente? É, os candidatos milionários estão também entre os presidenciais. É, os candidatos a presidências também lideram aí como grandes milionários. Olha, mulheres são 7 em cada 10 mesários nas eleições. Teremos mais mulheres como mesárias nas eleições de 2026, hein? Renan Santos aciona TSE contra reajuste do Bolsa Família. Já Flávio diz que não concorda com a ação de Renan contra reajuste do Bolsa Família. Mendonça rejeita a ação que questiona reajuste do Bolsa Família sem analisar legalidade da medida. Fachin tenta selar trégua no STF e enfrenta resistência em clima que segue tenso. Aécio Neves suspende perfil em rede social depois de decisão da justiça. Diarista que matou o casal de idosos em BH não delirou durante crime, é o que afirmam peritos. Bolsa Família passa de R$ 70 a R$ 700. Após tréguas da chuva, Centro-Sul volta a ter tempo instável a partir desta sexta-feira. Meningite mata jovem de 12 anos no Ceará e estado está em alerta, pois soma 22 óbitos em 2026. O Brasil tem 33 hospitais entre os melhores do mundo no ranking. No futebol, Flamengo avança para oitavas da semifinal da Libertadores e conta com um histórico recente e favorável. Jogadores do Flamengo detonam o gramado do Maracanã. Martinelli comemora convocação para seleção e tudo isso e muito mais você vai ficar sabendo com ele, Jota de Souza, que sabe tudo do esporte e traz as informações para você que está sintonizado com a gente aqui no nosso Bom Dia. Ele vai trazer as informações no Manhã da Muriaé com Wagner Melo no programa Manhã da Muriaé Especial. Wagner Melo dando um show na sua manhã, todas as manhãs aqui. E Jota de Souza vai trazer as informações lá, tá bom? Mas não vai parar por aí não, porque à tarde, com o Tom da Sua Tarde, aquele programa maravilhoso aí que é o Boa Tarde Muriaé, com ele, Marcelo Bittencourt, que faz a festa junto com você na sua tarde, também vai trazer as informações do esporte, porque não para, né, gente? É, o esporte é aquela informação que a todo momento muda alguma coisa, né? E Jota de Souza tá ali em cima, marcando ponto em cima do que acontece no esporte e traz para você também. Aí logo mais você já sabe, junta tudo isso e muito mais e tem a resenha com o Esporte Total, com os craques da 99.5 FM, Antônio Monteiro, Silvério Machado, Rogério Lúcio, dando um show no seu final de tarde aqui às 6 da tarde, fazendo a festa no seu rádio e como sempre trazendo todas as informações esportivas. É assim a programação da Rádio Muriaé, feita com muito carinho para todos vocês, tá bom? Então, fique ligado, porque aqui você tem informação, tem música a todo momento aqui em nossa programação. Agora 6h20.
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0: E vamos de música com Gilberto e Gilmar, com Aguinaldo Timóteo, que deixou saudades. Essa deixou saudades, na voz de grande Aguinaldo Timóteo e com Gilberto e Gilmar cantando, olha só, Os Verdes Campos de Minha Terra.

0: aí, Gilberto Gilmar e Aguinaldo Timóteo, os Verdes Campos de Minha Terra, 6h24 agora. Bom dia pra você na sintonia da 99.5 FM, tá bom? 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Eu vou um breve intervalo e volto já pra atender os nossos ouvintes aqui no nosso Bom Dia.
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7: Vamos juntos com a participação dos nossos ouvintes sintonizados com a gente. Agora são 6h30. Um ótimo dia para vocês. E vamos dando um giro lá na tabela, lá embaixo, né? Chegando aí com os nossos ouvintes que chegaram bem cedinho aqui em nossa programação. Nos desejando aí um bom dia. Obrigado pelo carinho de todos vocês. Um ótimo dia para essa moçada que tá sempre nos dando aí esse carinho enorme de audiência, tá? Um abraço muito especial para todos vocês aí sintonizados. Tá? O Nelson na Rua Independência está curtindo o nosso bom dia. Bom dia. A Lúcia lá de São Paulo diz pra gente, ó: minha espada é a fé, meu escudo é Deus e minha missão é permanecer firme. É isso aí. Obrigado pelo carinho, tá? Um forte abraço para você aí que tá sintonizada com a gente, querida. O Cleiton Osmar. Ô, Cleiton, obrigado pelo carinho, tá mandando abraços. Minha amiga Sandra Tavares também tá abraçando aí a todos os ouvintes. Quem também tá mandando abraço aqui, ó, é a Colo Souza. Obrigado pelo carinho. Vamos então aí ouvir a Colo Souza mandando seu abraço no dia de hoje. Vai lá.
8: Bom dia, Marcos Rogério. Sou a Márcia do aeroporto. Mando um bom dia para a dona Célia Santa Terezinha, para a Zilda do aeroporto e para a tia dela Aparecida. Sextou, Zilda. Sextou. Vamos que vamos.
7: Vamos que vamos. Sextou, Zilda. É isso aí. A Márcia mandando aí abraço para todo mundo que está sintonizado aqui, curtindo o nosso bom dia, né? Obrigado pelo carinho, tá bom? Um abraço para vocês aí, tá? Mas quem está chegando por aqui, vamos lá. Tem mais gente desejando para a gente um bom dia. Excelente dia para você também. Tá sintonizado com a gente, curtindo aí a nossa programação. Meu amigo Braz lá de Belo Monte, obrigado pelo carinho, tá? Um abraço, querido. Valeu pela sintonia. Quem também manda abraço pra gente aí, vamos ver quem tá chegando por aqui. Vai lá. Opa, o som saiu mais rápido aqui e olha só, não deu pra ouvir não, hein? Não deu pra ouvir não. Manda pra gente aí, deixa eu ver quem mandou essa mensagem aqui. É a Aparecida. O som não ficou bacana não, Aparecida. Depois manda de novo pra gente aí, tá bom? Obrigado pelo carinho. Um abraço. Olha só, linda mensagem. Que seja hoje um dia marcado por conquistas e vitórias, repleto de alegria, paz e amor. Quem mandou pra gente também essa linda mensagem aqui é o Josmar. Obrigado, Josmar. Obrigado pelo carinho. Um ótimo dia pra você também, meu querido. Mas quem chegando por aqui, tamo junto sempre. Esse é o William Farias, o Wellington Farias, melhor dizendo. Obrigado pelo carinho, Wellington. Um ótimo dia também pra você, tá bom? Obrigado pela sintonia. Vamos lá, mais quem tá chegando? A Zilda, lá do...

0: O povo tá respondendo a massa, hein? É, aí, ó, Zildo, ó, vai lá.
1: Rogério, Zildo do aeroporto. Hoje eu quero mandar um abraço aqui pra esse Mari Rodrigo, pra Cátia, pra Márcia e pra outra parecida, todo mundo aqui perto de mim no aeroporto. Sextou, é minhas amigas.
0: É isso aí, a Zilda tá respondendo a Márcia, ó. Sextou, hein? É isso aí. Bacana demais a interatividade dos nossos ouvintes. Sua jornada pode parecer pesada, mas hoje Deus está iluminando seu passo que você dá no escuro, a cada momento sendo iluminado. Um abraço, um abraço. Quem mandou essa pra gente aqui foi a Cida Gonçalves. Bacana demais, Cida. Obrigado pelo carinho, tá? Bom dia e que Deus nos conceda mais um dia cheio de bênçãos. É o que deseja a nossa amiga Ivonete Almeida. Obrigado, Ivonete. Obrigado pelo carinho, tá? Um abraço. Olha, mas o que esperam do Senhor não serão confundidos. Isaías 49, 23. É o que manda pra gente aqui um versículo bíblico. É o Raimundo Dias. Ô, Raimundo, obrigado pelo carinho, tá? Minha amiga que tá sempre sintonizada com a gente, a Maria José, tá mandando abraço, pedindo música e vamos sim, vamos ver se a gente toca hoje essa música, tá bom? Olha, bom dia, um abraço aí pros filhos Heitor e Gustavo. Quem tá mandando aqui é... deixa-me ver aqui, é o Cácalo, também mandando aí um abraço pra todo mundo, obrigado pelo carinho, tá? Valeu pela sintonia. Um abraço aí pros filhos, então. Vamos abraçar os aniversariantes de hoje. Tem gente girando o calendário? Tem. Nessa data de hoje, 18 de setembro, tem aniversariantes. Então, vamos cantar parabéns.
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0: Falei pra todos os aniversariantes de hoje, especialmente pra Elisa Ferreira Mazini, que te recebe abraço da vovó Maria José, do vovô Sebastião, dos pais Wellington e Lidiane, dos irmãos Mariana e Rafaela e todos os familiares, o nosso abraço, o nosso carinho.
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0: E que seja com muita saúde, paz e grandes realizações. E pros aniversariantes, César e Paulinho cantam Amor Além da Vida, 6:34.

0: César e Paulinho, Amor Além da Vida, o que nós curtimos aí. Vamos juntos com o nosso bom dia. Olha só, gente, a Polícia Militar prendeu dois suspeitos que realizou buscas, né? Em um terceiro envolvido em uma ocorrência de furto a supermercado, hein? Isso foi registrado nesta quinta-feira em Muriaé. Segundo as informações preliminares, suspeitos, que seriam de Belo Horizonte, olha só, estariam utilizando um carro alugado e no veículo os policiais encontraram aproximadamente, sabe quanto? R$12 mil em mercadorias. Isso entre produtos apreendidos estavam aí peças de picanha, garrafa de uísque e pote de Nutella. Pois bem, ainda conforme informações iniciais, o grupo teria cometido o furto em um supermercado em Leopoldina. Posteriormente, tentado realizar uma ação semelhante em Muriaé, onde os dois suspeitos foram presos pela Polícia Militar. Um terceiro envolvido permanece foragido, tá? A ocorrência seguia em andamento quando as informações foram divulgadas pelas autoridades. E na Rádio Muriaé, acompanhe o caso e brevemente nós vamos trazer mais informações sobre esse caso. Qual foi o desfecho desse caso, onde a Polícia Militar apreendeu aí, olha, aproximadamente R$12 mil em mercadorias furtadas em supermercados. Que coisa, hein? Que coisa. Mas olha só, tentaram fazer aqui em Muriaé o mesmo, mas a Polícia Militar de Muriaé está sempre atenta aos acontecimentos, tá bom? E você que está sintonizado com a gente, tenha um bom dia, fique sempre ligado, porque a informação a todo momento chega para você, tá certo? Tem participação dos nossos ouvintes aqui, vamos ver quem é.
1: Marcos Rogério, bom dia para todos que estiver ouvindo na Rádio Muriaé. Minha mãezinha mesmo está lá no Capitinga ligadinha no seu programa. Passa aquela gosta, a casa da vovó. Tá bom? Eu acho que terça-feira eu pedi para ela, que ela gosta muito. Eu acho que você não passou. Passa ela para mim hoje, tá bom? Um ótimo dia, abençoado todos nós. E um ótimo final de semana, que tá chegando devagar, tá bom? Obrigada, Marcos Rogério. Fique com Deus.
0: Valeu, Edivide. Obrigado pelo carinho, querida. Edivide pediu e vai curtir, né? A casa da vovó pra mamãe dela, a dona Eunice, lá na Capitinga. E um abraço, então, a dona Eunice e a todos aí de Capitinga. O nosso abraço e o nosso carinho. Ela pediu terça-feira. A produção hoje já colocou na agulha aqui, ó. Vamos, então, com muito carinho atender. E Lourenço Lorival canta pra gente. Essa aqui, ó, é que todo mundo gosta, né? Um abraço a todos os vovôs e vovós que estão sintonizados com a gente, tá bom?

0: Lourenço Lourival, Casa da Vovó, e com certeza a Casa da Vovó é uma beleza, não é isso? Pois bem, gente, ó, um abraço a todos vovôs e vovós mais uma vez, mas vamos juntos trazendo mais informações para você. Você que é beneficiário do Bolsa Família, o Bolsa Família teve aí um reajuste, né? O piso mínimo de R$600 vai para R$691. Um ajuste aproximadamente aí 15%, tá? O benefício médio passa de 675 para 777. Já o primeiro à infância, de 6 anos, aumenta de 150 para R$173. Para gestantes e crianças adolescentes de 7 a 17 anos, o bebê até 6 meses, o adicional de 50 passa para 58%. R$58, melhor dizendo, R$50 para R$58. Já o motivo do reajuste, segundo o governo, é que a inflação acumulada do INPC ao consumidor em 15% registrada desde julho de 2023 até agosto de 2026. Esse impacto financeiro tem um gasto aí de 5,8 bilhões para 2026 e 22,7 bilhões para 2027. As regras do acesso ao Bolsa Família continuam valendo da mesma forma, tá? É a renda mensal por pessoa, que é a chamada renda per capita, né? Você divide aí pelo número de pessoas na família, R$218. Através do CAD único, o cadastro único deve ser atualizado e o cumprimento das condicionalidades, né, referente à saúde e educação deve continuar sendo aí a regra, tá? Para quem quer ser beneficiado ou já é beneficiado pelo Bolsa Família, manter o CAD único em dia, a manter as crianças na escola, as vacinas em dia, tudo direitinho para continuar recebendo aí, então, o Bolsa Família, tá? Então, com o reajuste de 15%, passa a ser, então, de R$691 o próximo pagamento, a partir de outubro. 15 minutos faltando para 7.
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5: De bem com a vida e junto com você, vamos juntos agora trazendo informações da agenda de setembro das comunidades que estão aí sempre ligados conosco e você está na sintonia certa aqui, sempre sabendo de tudo, hein? A comunidade Santa Luzia lá do Barreiro, convidando para a Santa Missa nesta segunda, dia 21 de setembro, às 7:30 da noite, com participação da Capela São João Evangelista. Já a comunidade dos Aredes, lá de Santo Antônio do Glória, em Vieiras, convida para a tradicional cavalgada de Nossa Senhora Aparecida na segunda, dia 12 de outubro, com missas 11 horas, logo após ter almoço beneficente com música ao vivo, tá? Capela de Santa Rita de Cássia, encoberto, convidando para a missa na segunda-feira, dia 21, às 19 horas. Paróquia Nossa Senhora do Sagrado Coração de São Miguel do Arcanjo, convidando para um bazar beneficente, que acontece neste sábado, dia 19, de 8 às 11 horas da manhã, no Salão da Paróquia do bairro Dornelas. Quem também faz o convite é a comunidade Santa Rita de Cássia do bairro Coleti, convidando para missa no domingo, dia 20, às 8:30 da manhã. Já terça-feira, às 20 horas, tem o terço dos homens e das famílias na comunidade São João, de São José, melhor dizendo, lá no bairro São José. Todas as quintas, o convite também para o terço mariano no Santuário Diocesano de Nossa Senhora Aparecida no Porto. E às terças e sextas, às 19h21, às 21h, e domingo, das 14 às 16h, o grupo de Alcoólicos Anônimos te convida para uma reunião na rua Lincoln Marinho, na Barra.
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0: Terças, às 19h21, às 21h, e domingo, das 14 às 16 horas, o Grupo de Alcoólicos Anônimos te convida para uma reunião na rua Lincoln Marinho, na Barra.
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0: Vamos abraçando os aniversariantes de hoje. Você que está girando o calendário, receba o nosso abraço, nosso carinho, juntamente com a Elisa Ferreira Mazini, que recebe abraço dos avós aí da Maria José, da vovó Sebastião, do vovô Sebastião, também do Wellington, da Lady Anne, que são os pais Mariana e Rafael, e todos os familiares com muito carinho abraçando, tá? Nosso abraço, muita saúde e paz.
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0: É o que nós desejamos, muitos anos de vida com grandes realizações e pros aniversariantes. E fechando a sequência do nosso Bom Dia, chega Chico Rei Paraná pra cantar Um Degrau da Escada. A todos o nosso abraço, nosso carinho, uma ótima sexta-feira pra você. Na sequência, é um programa eleitoral gratuito e depois tem Jornal da Itatiaia e Wagner Melo na sua manhã e à tarde Marcelo Bittencourt. A gente se encontra amanhã, a partir das 5 da matina, até lá, se Deus disser que sim.

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5: Novo ataque a tiros em escola termina em tragédia nas Filipinas.
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5: 7:26, Jornal da Itatiaia, sexta-feira, 18 de setembro de 2026. Apresentação, Aline Neves e Eustáquio Ramos. Muito bom dia para você que está com a gente. Estamos ao vivo também no YouTube, no site, no aplicativo da Itatiaia, na Alexa, na TV a cabo e no canal 957 da Parabólica Digital. A partir de agora, toda a rede Itasat reunida para trazer os principais destaques de Minas, do Brasil e do mundo. 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
7: Acidente entre carreta e carro interdita parcialmente a rodovia MG-050 em Divinópolis, na região oeste do estado, próximo ao Café dos Motoristas. Ainda não há informação sobre feridos. A pista sentido Formiga está parcialmente bloqueada. Há bastante neblina na região. Direto da Central de Trânsito Itatiaia MIV, repórter Isabela Gouveia.
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9: Sexta-feira com previsão de muitas nuvens e chuva que pode ser constante no centro-leste e no sul de Minas Gerais por conta de umidade transportada do oceano, segundo informações do Instituto Nacional de Meteorologia. No restante do estado, predomina o sol com poucas nuvens. A mínima hoje em Minas Gerais é de 11 graus e a máxima estimada em 37 graus. Repórter João Felipe Loli.
6: 7:28, o ministro André Mendonça será o relator de uma ação apresentada pelo candidato à presidência Renan Santos contra o reajuste de 15% do Bolsa Família.
5: Ontem o magistrado já havia rejeitado um pedido contra o aumento feito pelo deputado federal Zé Trovão, do PL de Santa Catarina. Os candidatos à presidência criticam o reajuste na reta final de campanha.
10: O anúncio do reajuste do Bolsa Família provocou uma reação imediata entre os presidenciáveis e seus aliados. O ex-governador de

0: Minas Gerais e candidato à presidência, Romeu Zema, disse que o momento escolhido pelo governo levanta dúvidas sobre a legalidade da medida e acusou Lula de buscar vantagem eleitoral.
1: É um anúncio totalmente eleitoreiro, numa véspera de campanha. E eu, até pelo que sei de legislação eleitoral, considero o mesmo totalmente fora do contexto da lei.
0: O candidato do PL, Flávio Bolsonaro, também criticou o reajuste. Segundo ele, o aumento é insuficiente e teria sido anunciado para conquistar votos às vésperas das eleições.
2: Ô Lula, essa cartada que você tem, dá 15% de reajuste no Bolsa Família? Só isso? Essa merreca? Não tem vergonha na cara não, Lula? Tá achando que vai comprar o voto do pobre? Dando mais R$90 por mês pro pobre?
0: Já o empresário e também candidato Renan Santos foi além. Ele acusou o presidente de utilizar programas sociais para influenciar o eleitorado e criticou o impacto fiscal da medida.
3: Ele está no meio da eleição, no período eleitoral, fazendo aquilo que ele sabe fazer de melhor, que é comprar a consciência das pessoas. Ele não está resolvendo nenhum problema brasileiro. Alguém vai pagar essa conta. Quem vai pagar essa conta é você.
0: Quem também se pronunciou pelas redes sociais foi o ex-governador de Goiás e atual candidato Ronaldo Caiado, que classificou o reajuste como eleitoreiro. Segundo ele, ninguém é contra ajudar quem mais precisa, mas aprovar um aumento de quase 6 bilhões de reais a poucos dias da eleição demonstra irresponsabilidade fiscal e compromete as contas públicas. Agora, por outro lado, em defesa da medida, em defesa do presidente Lula, os deputados federais Alencar Santana e André Janones afirmaram que o reajuste não tem relação com o calendário eleitoral. Eles disseram que o aumento faz parte da trajetória do presidente de fortalecer programas sociais e acusaram a oposição de atacar políticas voltadas à população de baixa renda.
4: Não é questão de período eleitoral, não, é questão de princípio, de valor. Para eles, eles podem fazer na eleição. Para nós, eles atacam, sabe por quê? Porque eles são contra o povo pobre. E esse compromisso o presidente Lula tem de vida. Não é agora no período eleitoral. Foi ele que criou o Bolsa Família, assim como criou o Pé de Meia, assim como criou Minha Casa Minha Vida e todas as outras políticas que melhorem e ajudem as pessoas.
0: O governo afirma que o reajuste apenas recompõe a inflação acumulada desde a criação do novo Bolsa Família e que a legislação eleitoral permite esse tipo de correção. Com a medida, o piso do benefício sobe de R$ 600 para R$ 691 e o valor médio passa de R$ 675 para R$ 777. Os novos valores começam a ser pagos já em outubro. De Brasília, Aline Peçanha.
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6: Rita, como o aumento do Bolsa Família pode pressionar as contas públicas? Bom dia.
7: Bom dia. Em um comício em Curitiba, no dia 12 de setembro, sábado, o presidente Lula e candidato à reeleição, Luiz Inácio Lula da Silva, disse que o equilíbrio fiscal é uma babaquice. E parece que esse é o entendimento do presidente, porque ontem ele anunciou um reajuste no Bolsa Família, nas vésperas da eleição, de 15%. Esse reajuste vai custar 22,7 bilhões no orçamento de 2027. Teremos que ter uma redução de despesas nessa ordem para comportar esse reajuste. É o fiscal sendo pressionado de novo, exatamente no dia em que passamos a conviver com uma Selic um pouco menor e com a expectativa de novos cortes na Selic. Essa decisão pegou o mercado de surpresa. E com certeza esse pacote de bondades pode se transformar em um pacote de maldades no futuro, porque ele vai deixando para trás cada vez mais o equilíbrio fiscal. E é o desequilíbrio das contas públicas que faz com que a nossa dívida cresça e junto com ela o pagamento de juros e junto com ele o déficit nominal. Já gastamos 10% do PIB para carregar essa dívida e esse custo financeiro. Portanto,

0: em véspera de eleição, vale tudo. Mesmo que a conta, que parece ser um pacote de bondades hoje, se transforme num pacote de maldades, com uma taxa de juros cada vez mais restritiva ali na frente. Rita Mundim, para a Rádio Itatiaia.
1: 7:33. A seguir, você acompanha aqui no Jornal da Itatiaia. Homem é preso por suspeita de matar a namorada com golpes de capacete no interior.
2: No Elos Itatiaia, mineração quer fortalecer indústria com minerais críticos e terras raras.
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2: 7:36, suspeito de feminicídio é preso em Conselheiro Lafaiete.
3: Está preso o homem de 22 anos que é suspeito de matar a namorada com golpes de capacete em um crime de feminicídio que aconteceu em Conselheiro Lafaiete, na região central do estado. Suspeito foi preso nesta quinta-feira pela Polícia Civil, também na cidade. O corpo da vítima, Ana Isa Sicupira, de 21 anos, foi encontrado na última sexta-feira no bairro Sion. A jovem não tinha ido mais ao trabalho, o que levantou a suspeita de pessoas próximas. A polícia foi acionada e acabou encontrando ela morta com ferimentos no rosto, caída ao lado da cama, com muito sangue espalhado. A Polícia Civil começou a investigar o caso e descobriu um histórico de violência doméstica entre a vítima e o namorado, que também era primo dela, Juan Lima Sicupira, o colocando como suspeito do feminicídio. De acordo com a investigação, o jovem teria saído do local levando o celular da namorada. A justiça expediu um mandado de prisão preventiva contra ele e em uma operação nesta quinta, a Polícia Civil o encontrou e prendeu em uma casa no bairro Manuel de Paula, em Conselheiro Lafaiete. Nessa operação, a polícia apreendeu as roupas que o suspeito estaria usando na data do crime, parcialmente queimadas, e também, segundo ele próprio, os restos dos celulares dele e da vítima. Repórter Felipe Quintela.
4: 7:38. Fortalecer a indústria a partir da riqueza dos recursos minerais do país é o objetivo de iniciativas que buscam ampliar a produção nacional de produtos feitos com minerais críticos e terras raras.
2: Na reportagem de hoje do Elos Itatiaia, vamos entender os esforços do setor para incentivar essa cadeia produtiva.

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1: O grande desafio da mineração de terras raras e minerais críticos é fazer com que isto que é extraído do solo brasileiro vire produtos e empregos aqui dentro do país. Especialistas defendem que mais do que vender minério para fora e comprar mais caro através de produtos do dia a dia, o país pode e deve refinar e beneficiar estes minerais em produtos mais completos e conseguir vender mais caro, valorizando mais nossa economia, indústria e matéria-prima. Isso já é um desafio tradicional do minério de ferro, e é ainda mais com os minerais críticos que podem virar itens mais complexos, como baterias, metais especiais e ímãs, por exemplo. O coordenador do Instituto de Terras Raras da Federação das Indústrias de Minas Gerais, André Pimenta, explica que fazemos barato e compramos caro.
2: Tem sido uma norma, tem sido uma normalização, né? A gente manda matéria-prima para fora e compra tecnologia acabada. Por exemplo, a gente envia minério de ferro e compra aço. Minério de ferro também tem tecnologia embarcada, tá? Mas assim, usando um exemplo bem básico, a gente faz isso, né? Importa aço. E literalmente é vender uma matéria-prima com valor agregado razoavelmente baixo, comprar tecnologia pronta e acabada com valor agregado extremamente elevado.
1: O professor Aldemir Drummond, da Fundação Dom Cabral, diz que é preciso mais do que apenas ter mineral no país.
3: Gerar emprego é super importante, é fundamental, mas não é só isso. Você tem que gerar mais valor dentro do país. Isso não depende exclusivamente de uma empresa, né? E aí responder a sua pergunta. Você precisa de ter cadeias de valor mais longas, isso é. Você precisa ter outras partes do ciclo produtivo dentro do país. Então, pegando as terras raras, em vez de simplesmente você explorar o mineral, refinar e exportar, você precisa avançar um pouco nessas cadeias e dar os próximos passos. No caso das terras raras, seria, por exemplo, o desenvolvimento de ligas a partir dessas terras raras, de concentrados.
1: Com esta falta de agregação de valor na cadeia produtiva local, uma lacuna é criada. Representantes do setor afirmam que, com as novas leis já sancionadas nesta semana e voltadas aos minerais críticos, novos incentivos à indústria minerária devem surgir. O conselheiro do Sindiextra, o Sindicato das Indústrias Extrativas de Minas, Cristiano Parreiras, diz que o novo marco favorece as empresas e investidores.
4: É o desafio, e é por isso que veio aí a Política Nacional dos Minerais Críticos Estratégicos, para cobrir essa lacuna, promovendo aqui benefícios para as empresas que agreguem aqui valor aos bens minerais. Então nós temos a possibilidade, com a edição dessa nova lei, de novos investimentos agregando valor, inclusive com uma escala, né? Se a empresa produz apenas um concentrado simples, se ela produz um concentrado em grau de bateria, se ela produz um concentrado no grau para produção de ímãs, ou se ela chega até a produção de fosfatados, a cada degrau que a empresa subir nessa escada, ela vai tendo acesso a mais créditos e a mais benefícios dentro do programa de financiamento dos minerais críticos.
1: Na próxima semana, vamos entender o porquê os olhos do mundo estão voltados para o minério do Brasil. Repórter Edson Costa.
5: 7h42, a seguir, ataque a tiros termina em tragédia em escola nas Filipinas.
6: E ainda você acompanha os destaques do futebol. O Atlético tenta chegar perto do G4 do brasileiro e Cruzeiro mira recuperação.
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5: 7:44.
0: Trânsito direto da Central Itatiaia Elive. 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
5: Isabela Gouveia, um panorama da Fernão Dias.
6: Aline, só piora o trânsito na rodovia Fernão Dias por conta das obras próximo ao quilômetro 503 em Betim, na região metropolitana, à altura do bairro Citrolândia. Para quem segue no sentido Belo Horizonte, já são pelo menos 10 quilômetros de congestionamento desde a passagem pela cidade de Garapé. E para quem segue no sentido São Paulo, já há lentidão antes do entroncamento com a BR-262. De acordo com a concessionária Motiva Minas SP, o trânsito já foi liberado, mas então esse fluxo ainda não foi normalizado e, por enquanto, também sem previsão. Quem puder, vale evitar a Fernão Dias nos dois sentidos, entre Igarapé e Betim, na Grande BH. 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Anota aí, Central 01, direto da Central de Trânsito Itatiaia Emive, repórter Isabela Gouveia.
7: 7:46.
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7: Uma pessoa morre e outras 4 ficam feridas em um tiroteio dentro de uma escola no sul das Filipinas. A polícia ainda não divulgou informações sobre o atirador ou as vítimas.
8: O caso acontece após outros 2 tiroteios em escolas no sul do país desde junho. Em agosto, um estudante matou outro colega dentro de uma sala de aula e depois tirou a própria vida.
7: Em junho, 3 estudantes morreram e cerca de 20 ficaram feridos também em ataque a uma escola.
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7: 7:46, quem chega com tudo é a Nath Fiuza, destacando, Nath, o fim de semana de Campeonato Brasileiro. O da Massa tá querendo chegar perto do G4 e o Cabuloso tá mirando recuperação. Bom dia para você.
9: Ei, Eustáquio, bom dia para você também, a todos que nos acompanham aqui no Jornal da Itatiaia. O final de semana batendo a porta, agora a gente volta as atenções para o Campeonato Brasileiro. Como você citava, o Atlético joga no sábado, 16h, na Arena MRV contra a Chapecoense. O Cruzeiro visita o Vitória no Barradão no domingo, às 16h, jogos que são válidos pela rodada 28 da Série A. A gente começa destacando o Cruzeiro em meio a essa preparação, né, do jogo contra o Vitória. Como você diz, Cruzeiro quer se recuperar, perdeu no último final de semana para o Santos, quer continuar mirando uma vaga no G4. Em meio a essa preparação, tem jogador da Raposa de olho também em convocação para essa data FIFA. Não é isso, repórter Emerson Pancieri, bom dia.
10: Bom dia para você, Nath, para quem acompanha o Jornal da Itatiaia. O atacante Kenny Arroyo está na expectativa de ser convocado para a seleção equatoriana. O técnico Marcelo Gallardo vê com bons olhos o atleta, acompanhou também duelos contra o Flamengo, contra o Atlético, o jogador teve destaque e quem sabe, sendo chamado, não atrapalha o Cruzeiro, tem essa super data FIFA, depois volta tranquilamente para a partida contra o São Paulo, dia 7 de outubro. Cruzeiro que segue a preparação aqui na Toca da Raposa, tem treino hoje, treino amanhã, e o técnico Arthur Jorge pode decidir quem fica com a vaga do Lucas Romero. Uma chance boa aí pro Zé Lucas. 7 jogos no Cruzeiro, 3 como titular, 227 minutos em campo. Chama atenção o número de passes certos. Quase 85%. Esse garoto deve ser escolhido para ficar com a vaga do capitão.

0: Lucas Romero com problema na panturrilha esquerda. Segue com você, Nath. Um abraço.
1: Um abraço, Pancieri, obrigada. O Atlético embalado pela classificação aí na Copa Sul-Americana, o grande jogo do meio de semana contra o Santos, quer agora pontuar também em casa no Brasileirão para seguir subindo posições na tabela. O Atlético que enfrenta a Chapecoense. Não é isso, Paulo Azeredo, bom dia.
2: É isso, Nath Fiuza. Bom dia pra você, quem tá ligado com a gente no Jornal da Itatiaia. Olha só, o Atlético treina daqui a pouquinho, 10 da manhã, na Cidade do Galo, visando o compromisso amanhã, às 4 horas da tarde, contra a Chapecoense. Pra este jogo, o Renier deve ser o desfalque lá no ataque do Atlético e o Cassierra terá mais uma oportunidade com o técnico Barba Domingues. A CBF marcou o jogo que o Atlético tem por fazer no Campeonato Brasileiro com o Bragantino. O jogo foi adiado lá em julho, né? Porque o Bragantino participou dos playoffs da Sul-Americana e será agora no próximo dia 3 de outubro, sábado antes das eleições, às 18h30 da noite, na Arena MRV. Com o Atlético, para o Jornal da Itatiaia, fala o repórter Paulo Azeredo.
1: Tá certo, Paulinho, obrigada. E ainda sobre o Atlético, o Galo já sabe quem será o seu próximo adversário na Copa Sul-Americana, fase de semifinais. Será o Montevideo Cerritorque, que ontem eliminou o Cienciano do Peru. O Montevideo havia perdido o primeiro jogo por 2-0 fora de casa, mas ontem, jogando no Estádio Centenário em Montevideo, conseguiu fazer um 3-0, uma noite histórica para a equipe que agora segue adiante na Copa Sul-Americana para enfrentar o Atlético. Na outra semifinal, Vasco e Boca Juniors, os jogos ainda serão confirmados pela Conmebol, mas estão previstos para os dias 14 e 21 de outubro, lembrando, Copa Sul-Americana, final única no dia 21 de novembro. E estão definidas também as semifinais da Libertadores. Mais informações com ele, Wellington Campos.
3: Natália Fiuza, as semifinais da Copa Libertadores na América ficou definida assim. Palmeiras e Fluminense vão fazer uma chave, primeiro jogo no Maracanã e o segundo jogo em São Paulo. E do outro lado, Flamengo e Estudiantes de La Plata, primeiro jogo na Argentina e o Flamengo decide em casa para chegar a mais uma final de Libertadores na América. Ontem, Flamengo empatou em 1-1 com a equipe do Del Valle num gol espírita. Numa bola rebatida pelo goleiro Ross, ela foi parar na outra área, encobriu o goleiro e lá estava De Arrascaeta para empatar o jogo e dar a classificação ao Flamengo. Natália Fiuza.
1: Tá certo, Wellington Campos, obrigada pelas informações. Flamengo que havia vencido o primeiro jogo contra o Del Valle fora de casa por 2-0, se classificou então com esse placar agregado de 3-1. E para encerrarmos 29ª rodada da Série B do Campeonato Brasileiro, hoje teremos o América em campo. 7h30 da noite enfrenta o Vila Nova no estádio Oba, em Goiânia. A rodada segue no final de semana, o Atlético joga no sábado, 18h30 em São João del Rei, contra o Botafogo de Ribeirão Preto. As notícias do esporte com o Nath Fiuza. Volto com você, Aline Neves. Bom dia.
4: Bom dia, Nath. Agora 7:51 a seguir. Justiça mantém cobrança de 35 milhões de empresas ligada a Alexandre Calil.
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0: 7:54. O candidato ao governo de Minas, Alexandre Calil, sofre nova derrota na justiça.
1: A Justiça Federal manteve a cobrança de cerca de 35 milhões de reais em tributos contra a Ercal Engenharia, empresa do ex-prefeito de Belo Horizonte e candidato ao governo de Minas, Alexandre Calil, do PDT. A decisão da 5ª Vara de Execução Fiscal de Minas Gerais rejeitou os argumentos apresentados pela defesa e autorizou o prosseguimento de penhoras e atos de expropriação de bens, incluindo um imóvel de Calil. A cobrança foi ajuizada em 2012 pela União por débitos de tributos como IRPJ, COFINS, CSLL e PIS-PASEP. Segundo a decisão, a Receita Federal identificou que o faturamento da Ercal caiu de 3 milhões e 800 mil reais em 2011 para zero a partir de 2012. No mesmo período, a Fergical, que detém cerca de 95% da Ercal, aumentou o faturamento de 1 milhão de reais para 9 milhões e meio de reais. O juiz apontou ainda que Calil administrava as duas empresas e teria conduzido a paralisação das atividades da Ercal sem o encerramento regular. A decisão ainda pode ser contestada no Tribunal Regional Federal da 6ª Região. A assessoria de Calil foi procurada pela Itatiaia e o espaço permanece aberto para manifestação. Repórter Bernardo Stilac.
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3: Berta, quais as tendências da disputa presidencial apontadas na mais recente pesquisa Datafolha? Bom dia.
4: Bom dia, Aline. Bom dia, Eustáquio. Bom dia, amigos da Itatiaia. Lula e Flávio Bolsonaro seguem em situação de empate técnico no primeiro e no segundo turno da sucessão presidencial, conforme aponta a mais recente pesquisa Datafolha, divulgada nesta quinta-feira, 17. Em simulação de primeiro turno, Lula tem 39% das intenções de voto contra 36% de Flávio Bolsonaro. Na simulação de segundo turno, Lula mantém vantagem numérica de 46% contra 44% de Flávio Bolsonaro. Com esses dados, Flávio Bolsonaro retorna ao seu melhor desempenho eleitoral de 2026, aferido no levantamento de 12 a 13 de maio. Naquele momento, a campanha ainda não havia sido impactada pela divulgação dos áudios em que ele pede dinheiro a Daniel Vorcaro para pagar o filme com a biografia de Jair Bolsonaro. Depois de maio, os levantamentos que se seguiram, feitos pelo Datafolha, indicaram perda de tração de Flávio Bolsonaro. No levantamento de 22 a 23 de julho, na simulação de segundo turno, Lula abriu a maior vantagem de 5 pontos percentuais, registrando 48% das intenções de voto contra 43% de Flávio Bolsonaro. Mesmo no melhor momento de Lula, todas as pesquisas realizadas ao longo de 2026 por todos os institutos já indicavam que essa seria uma disputa eleitoral apertada e sujeita a ser definida em situações que afetam a decisão de voto do eleitor independente. Esse eleitor, também chamado de eleitor pendular, que está mais propenso a alterar o seu voto, representa um nicho pequeno, mas decisivo do eleitorado brasileiro. A crise do Supremo, que atinge vários ministros, mas em particular Alexandre de Moraes, desviou ao longo das primeiras semanas deste mês de setembro o foco do debate político das campanhas de candidatos para o Supremo. Apesar

Ainda está sendo investigado pela Polícia Federal pelo caso Dark Horse, que tem em Daniel Vorkar o mesmo pivô dos escândalos do Supremo. Flávio Bolsonaro, pelo momento, foi beneficiado. Como é uma campanha muito apertada e nem todo o conteúdo do celular de Vorkar foi exposto, a montanha-russa da eleição presidencial de 2026 ainda poderá apresentar muitas inclinações que desafiam a gravidade. Berta Macaron para o Jornal da Itatiaia.

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6: Muito bem, 8 horas, 1 minuto, tá no ar o nosso Manhã da Muriaé desta sexta-feira, dia 18 de setembro, e hoje, gente, ó, sextou, hein? É, chegou o final de semana, chegou o que a gente esperava a semana inteira. Pois é, quando começou lá na segunda-feira, falou, nossa, hoje podia ser sexta, e a sexta tá aí, gente, pra gente aproveitar a nossa sexta, sábado, domingo, pra aproveitar o final de semana. Pra você que encerra a sua semana de trabalho hoje, olha só, maravilha, hein? Tenho certeza que a sua sexta-feira vai ser abençoada, o final de semana começa bem. Agora, pra você que encerra no sábado, ó, fica calminho aí que daqui a pouquinho tá chegando o sábado, seu merecido descanso. Então, uma ótima sexta-feira em nossa companhia aqui na 99.5 Rádio Muriaé FM. Informação, interatividade e, claro, a sua companhia. A partir de agora, tá liberado o nosso WhatsApp, hein? 98830-1140. Tô animadão pra essa sexta-feira, pra esse sábado. É muito bom estar aqui na Rádio Muriaé comunicando com você, sentindo a sua energia e a sua companhia. Claro, já começo o meu dia desejando um bom dia, sabe pra quem? Pro Pedro Luiz. Bom dia, Pedro.
7: Bom dia!
6: Bom dia pra você de Muriaé, bom dia pra você de outra cidade que tá acompanhando aqui o nosso programa. Seja bem-vindo aqui a Muriaé, você é sempre muito bem-vindo aqui no nosso município, tá? E bom dia também, sabe pra quem, Pedro? Pra quem tá acompanhando pelo Instagram, porque já estamos ao vivo lá no Instagram. Ótimo dia pra você. E pra você que tá chegando agora, ó, acompanhe, daqui a pouquinho tem o nosso show de informações. Nosso departamento de jornalismo tá chegando. Ontem aconteceu muita coisa aqui em Muriaé, inclusive,

0: saber dos nossos repórteres, jornalistas, que história é essa que aconteceu naquele mercado ali no centro da cidade, né? Duas pessoas foram presas, mas daqui a pouquinho a gente vai trazer a manchete e as informações deste caso. Hoje tem sorteio, na verdade hoje, gente, tem 6 prêmios pra você, tá? Pra você que mandar abraço, pra você que participar da nossa enquete, então fique ligadinho aí pra você saber quais prêmios a gente traz nessa sexta-feira pra você. 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Outro fato importante que é muito bom lembrar é o nosso grupo de WhatsApp. Pra você ficar muito bem informado, lá no Instagram, onde você tá assistindo aí, ó, tem o link do nosso grupo de WhatsApp pra você ficar muito bem informado. 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Fica mais fácil pra você acompanhar o nosso site radiomulher.com.br, tá? Feito os devidos convites, claro, te dou as boas-vindas, você tá chegando agora, a gente vai até o meio-dia. Tudo isso tá começando a partir de agora, no nosso Manhã da Mulher.
1: Bom dia!
0: Vamos lá pro nosso departamento de jornalismo? Vamos ficar muito bem informado?
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0: Oito horas, 5 minutos, e o nosso time tá aqui, ó, pra te deixar, como eu disse, muito bem informado. Começando pelo Bruno Santiago. Bom dia, Bruno.
3: Bom dia, Wagner. Bom dia pra você que nos acompanha pela 99.5 FM.
0: Sextou, hein?
3: Rádio Mulher. Sextou, Wagner Melo.
0: Esse sorriso é por causa da sexta-feira?
3: Bom demais. Banha minha folga.
0: Aí.
3: Muito bem, pessoal, vamos lá, hein? Tenho duas notícias aqui, os meus destaques pra esta sexta-feira. Faminas leva serviços gratuitos à Praça João Pinheiro na manhã deste sábado. E um foragido da justiça é preso pela Polícia Militar em Patrocínio do Mulher.
0: Bom, quero saber disso tudo aí depois, inclusive desse serviço que vai ser realizado lá no centro da cidade, que eu tenho certeza, já estou sabendo, que tem aí, né, vai ofertar serviços de qualidade para você que estiver passando ali pelo centro ou para você, né, que for lá acompanhar este evento. Quem tá com a gente aqui também é o Marcelo Bittencourt, tá feliz. Flamengo passou aperto ontem, mas passou, né, Marcelo? Bom dia.
4: É, rapaz, bom dia. Bom dia a todos os ouvintes, bom dia, Wagner, bom dia, Jota, Bruno também. Passou aperto, né? Não precisava ter passado, mas é uma coisa que a gente sempre discute com o Frank, que é o seguinte: o Flamengo, ele tem um problema. O Jota.
0: Vamos lá.
3: Ele nem ganhou ainda.
4: É. O Franklin falou uma coisa certa. Toda vez que o Flamengo depende só dele, é problema. Mas tá bom. Vamos lá. O Wagner, olha só, a Polícia Militar de Muriaé apreende grande quantidade de carnes e bebidas após furto em Leopoldina, né?
0: Rapaz, você viu, né, rapaz? Só roubaram o básico. Picanha, uísque e Nutella.
3: Era uma boa mistura ali.
0: Pois é, rapaz. Daqui a pouco eu quero saber do Marcelo aí todas as informações. E eu tô curioso pra saber como que eles conseguiram retirar isso tudo do supermercado. Rapaz, parece que foi em Leopoldina, mas a gente vai saber tudo isso daqui a pouquinho com o Marcelo.
4: Você viu essa imagem, não viu, Jota?
0: Pois é, rapaz.
3: Verdade, vi.
0: Que loucura, rapaz. Viu? Quero saber depois todos os detalhes dessa matéria. Bom, o Jota de Souza também tá aqui, eu quero saber dele. Todas as informações. Ah, tem mais uma?
4: Tem mais uma, rapidinho. É nova unidade da farmácia municipal inaugurada no mercado municipal de Muriaé.
0: Então tá aí, ó. Mais uma farmácia popular. Ótima notícia para você que tá sempre precisando do seu medicamento e que gasta aí quase todo o seu salário, às vezes, para comprar o seu medicamento. Vamos lá com o Jota de Souza, quero saber dele como é que foi essa classificação do Nacional ou do Flamengo ontem. Quero saber, o Nacional tá chegando. Não é isso, Jota? Bom dia.
5: E bom dia, Wagner. Bom dia a todos que estão aqui na mesa e a todos os ouvintes espalhados, né? Por todo o mundo, né?
0: Isso aí.
5: Só no Brasil, né?
0: Nosso aplicativo, site.
5: Verdade. Os rubro-negros são todos, né, bobinho, né? Marcelo chegou assobiando o hino do Flamengo.

0: Que coisa, hein? Só porque ganhou do tal do Del Valle, rapaz. Quem é Del Valle, hein?
1: Ganhou do suco, né?
0: É, ganhou do suco. Bem natural, é, né? Então, bem, é, deu um mingão mesmo, mas o Flamengo levou susto, tá? O Wagner, inclusive teve um gol lá, né? Chama aquele goleiro lá que levou uns gols estranhos lá no Muralha. O Flamengo fez um gol a lá Muralha, né? O goleiro, o Rossi saiu jogando e a bola passou por cima e o Arrascaeta pensou, poxa, Muralha fez isso, por que esse cara não pode fazer?
2: Não então, pode fazer,
0: então
2: né?
0: Então ele foi esperto, acabou aproveitando a falha do goleiro do Del Valle, empatou o jogo, hein? Jorginho expulso, Flamengo se classificou, mas passou realmente um pouquinho de aperto. Ô Wagner, hoje será aberto o Campeonato Mineiro da Segunda Divisão.
3: Já começa hoje.
0: Começa hoje, vamos trazer todos os jogos, os grupos, a forma de disputa, enfim. Nacional treina na tarde de hoje, mas ô Wagner, é uma incógnita, tá? Nacional, a verdade é essa, né? A gente tá tentando buscar informações, é, nada, você não vê nada, né? Nas redes sociais, né? Então é o que tá faltando aí, eu acho, da UNAC, né? Que esse novo investidor que tá aí, mais divulgação, né? Então não estamos vendo isso, mas a equipe treina hoje visando a estreia de segunda-feira contra o Santarritense. Definidos os duelos da Libertadores, como também da Copa Sul-Americana. E fim de semana chegou e as emoções do Brasileirão com a 28ª rodada.
3: Aí as informações com o Jota de Souza, obrigado. Obrigado ao Jota, ao Marcelo, ao Bruno, daqui a pouquinho eles voltam e detalha cada manchete, cada destaque desse aqui no nosso programa. Já que a gente tá falando de informação, vamos lá para as manchetes dos jornais.
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3: Vamos lá repercutir, né, os principais portais de notícias do país e o que é destaque, né? Começando pelo G1. Pesquisa Datafolha mostra Lula com 39% das intenções de voto no primeiro turno da eleição presidencial, contra 36% de Flávio Bolsonaro. UOL, Lula amplia ataques na campanha e ações eleitoreiras após Flávio subir. Folha de São Paulo, Lula registra 53% entre os beneficiários do Bolsa Família e Flávio 28%. Estado de Minas, Eduardo Bolsonaro diz que STF pode não reconhecer vitória de Flávio. Hoje em dia, trabalhadores da Caixa decidem rumo na greve da próxima semana. O Tempo de Belo Horizonte, André Mendonça nega pedido do deputado Zé Trovão e mantém aumento do Bolsa Família. O Globo, governo terá que remanejar gastos para bancar reajuste do Bolsa Família a 17 dias da eleição. Veja, Dino proíbe Polícia Federal de investigar Mendonça em casos sobre cemitérios de São Paulo. E R7, Fachin tenta selar trégua no STF, enfrenta resistência e clima segue tenso.
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3: Bom, dia 18 de setembro, vamos lá, os fatos que marcaram esse dia na história. Em 1851, é fundado o jornal The New York Times. Em 1946, é promulgada a 4ª Constituição Brasileira. Em 1950, é inaugurada a TV Tupi, em São Paulo. Em 1969, a nova Lei de Segurança Nacional da Ditadura institui prisão perpétua e a pena de morte no Brasil. E em 1981, a França proíbe a execução na guilhotina.
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Vamos lá, seu aniversário hoje. Deixou pra comemorar o aniversário na sexta-feira. Você é esperto, hein? Nada melhor, né? Do que celebrar aí mais um ano de vida na sexta-feira, no sábado. No domingo também é bom, né? Todo dia é bom, mas no final de semana fica mais gostoso, né? Vamos lá, as celebridades que fazem aniversário neste dia, ó. Celso Freitas, jornalista e apresentador, nasceu em 1953. Hoje também é aniversário do Frank Aguiar, cantor, compositor e político. Nascido em 1970. Robinson Monteiro, nossa, canta demais, viu? Aniversário dele, nasceu em 1975. Hoje é aniversário também da Poliana Brita. Ela que é jornalista, nasceu no mesmo dia, mesmo ano do Robinson Monteiro, em 1975. E hoje, aniversário de um dos maiores, jogadores que eu vi jogar. Ronaldo Nazário, Ronaldo Fenômeno. Ex-jogador e empresário, nascido em 1976. Esses são as celebridades aí que estão fazendo aniversário hoje. E você, se tiver alguém fazendo aniversário hoje, que você queira mandar pra gente, 98830-1140, manda pra cá

0: Chegando a enquete do dia, quero saber de você, o que que você acha, qual que é a sua opinião, quero te ouvir, tá? Olha só, a enquete do dia é sobre a Mega Sena. O sorteio do concurso 3.059 da Mega Sena foi realizado ontem. O prêmio para as apostas que acertassem as seis dezenas, era de 101 milhões de reais, quase 102, que na verdade é 101 milhões e 900 mil reais. Um bolão em Presidente Venceslau, no interior de São Paulo, levou a faixa principal. Hoje, o sonho de todo mundo é ficar rico, né? Ou estou enganado? Tem gente que toda semana deixa seus trocadinhos nas lotéricas com o sonho de mudar sua vida. Até o rico joga, porque o pobre não jogaria, não é verdade? A verdade é que muitos nutrem o sonho de mudar de vida da noite para o dia. Quando você aposta, prefere apostar sozinho e ficar com menos chance? Ou confia em fazer bolão com o pessoal do trabalho, da família? Alguém do seu trabalho ou grupo de amigos já te convidou para fazer um bolão? Muitas pessoas usam números que vêm no dia a dia, em filmes, séries ou locais específicos para jogar na Mega Sena, inclusive sonhos, né? Tem muita gente que utiliza aí, às vezes, os sonhos para tirar aí os números para poder jogar, tanto na Mega Sena quanto outros jogos também que não são. Que não são permitidos, né? Você também é assim? Você tira aí alguns números de algumas séries, filmes ou algo que você vê no dia a dia? Você acredita que ganhar na Mega Sena é pura sorte? É isso que a gente quer saber de você. 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Pro Samba na Comunidade, 10 anos, que acontece no próximo sábado, não é amanhã, tá? No outro sábado, dia 26 de setembro, acontece o Samba na Comunidade lá no Parque de Diversões. Vai ser lá no Taterçal, na parte de baixo, tá? Ia ser lá na comunidade, lá no Santa Terezinha, mas o evento ficou grandioso, comemorando aí os 10 anos do Samba na Comunidade. Eles levaram lá pro Taterçal, no Parque de Exposições. 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Quero ouvir você.
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do bom gosto, matando a saudade dele. Erasmo é o parceiro do Roberto, esse cara que fez história na música brasileira. E claro, a gente já começa a segunda-feira com esse som aí, ó.

0: Que seja eu com Erasmo Carlos para abrir o nosso Manhã da Mulher desta sexta-feira, dia 18 de setembro. Daqui a pouquinho a gente traz a nossa agenda, tem o nosso departamento de jornalismo. O programa tá só começando e eu quero a sua companhia.
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1: Vamos lá para nossa agenda, né? Trazer aí os eventos que acontecem neste fim de semana, outros que já estão agendados para você participar da sua comunidade, da sua igreja, da sua congregação. Olha só, a comunidade Santa Luzia, no Barreiro, convidam para a Santa Missa, dia 21 de setembro, às 7:30 da noite, com a participação da Capela São João Evangelista, tá? Então, repetindo, dia 21 de setembro, lá na comunidade Santa Luzia, no Barreiro, missa 7:30 da noite. Comunidade dos Aredes, Santo Antônio do Glória, em Vieiras, convidando para a tradicional cavalgada de Nossa Senhora Aparecida no dia 12 de outubro, é uma segunda-feira, feriado de Nossa Senhora, Dia das Crianças, com missa às 11 horas e logo após, almoço beneficente e música ao vivo. Então não deixe de participar, como eu sempre falo, um abraço pro pessoal da comunidade dos Aredes, Santo Antônio do Glória e também de Vieiras. Um beijo para vocês aí de Santo Antônio, tá? Capela Santa Rita de Cássia, no bairro Encoberta, convidando para a missa na segunda-feira, dia 21, às 19 horas. A paróquia Nossa Senhora do Sagrado Coração e São Miguel Arcanjo, convidando para o Bazar Beneficente, é amanhã, de 8 às 11 horas, no Salão Paroquial do bairro Dornelas, tá? Então esse Bazar Beneficente é amanhã, vá lá, ajude, contribui, quem sabe aí não consigam algumas peças com ótimo preço e ótima qualidade, tá bom? Repetindo, amanhã, de 8 às 11 horas, no Salão Paroquial do bairro Dornelas, tá? A comunidade Santa Rita de Cássia, no bairro Coletim, convidando para missa, para Santa Missa no domingo, domingo agora, às 8:30 da manhã. Toda segunda-feira tem Terço dos Homens em Boa Família, na Igreja São Francisco, a partir das 7:30 da noite. E toda terça, às 20 horas, tem o Terço dos Homens e das Famílias, na comunidade São José, no bairro São José, tá bom? Todas as quintas, às 19:30, convite para o Terço Mariano, no Santuário Diocesano de Nossa Senhora Aparecida, no bairro Porto, toda quinta, 19:30. Todas terças e sextas, das 19 às 21 horas, e domingo, de 14 às 16 horas, o grupo Alcoólicos Anônimos te convida para a reunião na rua Lincoln Marinho, na Barra. Vou repetir, terças e sextas, 19 às 21, e domingo, de 14 às 16, Alcoólicos Anônimos, lá na reunião na rua Lincoln Marinho, na Barra. Tem algum evento aí? Quer mandar pra gente? 37292929, tá? Você vai falar com a Tainá, ela vai anotar e a gente convida todo mundo para participar. São 8 horas 27 minutos.

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0: começando o nosso giro de informações, nossa equipe de jornalismo tá aqui. Eu quero saber do Marcelo Bittencourt, o que aconteceu ali naquele supermercado no centro, Marcelo?
1: Pois é, Wagner, a Polícia Militar de Muriaé prendeu dois suspeitos e realiza buscas por um terceiro envolvido em uma ocorrência de furto em supermercado registrada nesta quinta-feira em Muriaé. Segundo as informações preliminares, os suspeitos seriam de Belo Horizonte e estariam utilizando um carro alugado. No veículo, os policiais encontraram aproximadamente 12 mil em mercadorias. Entre produtos apreendidos estavam peças de picanha, garrafas de uísque e potes de Nutella. É, parece que ia ter uma festa, né? Ainda conforme as informações iniciais, o grupo teria cometido furto em um supermercado de Leopoldina e posteriormente tentado realizar uma ação semelhante em Muriaé, onde dois suspeitos foram presos pela Polícia Militar. Um terceiro envolvido permanece foragido. A ocorrência segue em andamento e novas informações devem ser divulgadas pelas autoridades. A Rádio Muriaé, você sabe, né? Acompanha o caso e voltará em breve com mais informações. Rapaz, 12 mil mercadorias, hein, Wagner?
0: Agora, eu fiquei curioso, Marcelo, acredito que você também, todo o departamento de jornalismo, como que foi, como que era a dinâmica? Porque a gente sempre vê notícias de pessoas que às vezes são pegas roubando algum item, né?
1: Uhum.
0: Eles sempre estão muito atentos, que isso é uma prática antiga, de muita gente já fez, né? Já deu muito problema. Esse roubo, assim, de itens em supermercado. Mas esse tanto chama atenção, né? De ter conseguido sair.
1: Tem uma estratégia.
0: Boa.
1: Eu imagino, o Wagner, que possa ter mais gente envolvida nisso, né?
0: Pois é, porque é estranho, né? E assim, como eu disse na abertura do programa, só o básico. Repete o que foi roubado aí.
1: Ah, vamos lá.
0: Repete com calma, pra quem esteja em casa ouvir.
1: Rapaz, olha, por isso que eu falei, por isso que ia ter uma festa, né, ó. Picanha, peças de picanha, né? Não foi uma ou duas, não, são várias. Garrafas de uísque e potes de Nutella.
0: Pois é.

0: A comida e a sobremesa. A comida, a bebida e a sobremesa.
1: Exatamente.
0: Agora, eu fico toda vez que a gente vê roubo de carne no mercado, é sempre picanha. Nunca é uma sambiquira.
1: Não, de jeito.
0: Você já notou? Uma moela.
1: Nem uma coxinha de frango.
0: É sempre picanha. A gente tá rindo, gente, pra deixar um pouquinho mais leve, porque graças a Deus ninguém se machucou, né? Aí os responsáveis vão pagar, o mercado recuperou os itens.
1: Isso, isso.
0: Mas é impressionante, é só picanha que rouba. Repara pra você ver. Nunca é uma fraldinha, um contra filé.
1: Um chão de dentro.
0: É só picanha. Tá maluco. E ó, o nosso departamento de jornalismo continua acompanhando pra poder saber. Eu até pedi pra eles acompanhar aí pra poder entender como que eles conseguiram sair com tantos itens assim lá em Leopoldina e quase deu certo de mulher.
1: Pois é.
0: Foram pegos. Agora, uma coisa importante é dar os parabéns também aos colaboradores aqui da nossa cidade. Que
1: perceberam a ação, né?
0: Perceberam a ação e chamaram a polícia.
1: É verdade.
0: É isso. Então, parabéns pra você.
1: É porque se eles conseguiram, assim, eu imagino assim, né? Eles estavam fazendo um planejamento. Roubou lá, iam tentar fazer o...
0: Deu certo, né?
1: Furtaram lá, ia tentar furtar aqui também. Aí você fica pensando assim, será que eles iam vender isso mais barato? Ou será que era pra uma festinha particular?
0: Não, com certeza ia vender, né? Pra gastar isso tudo em três pessoas, né? Tem que gastar muito tempo.
1: É verdade.
0: Obrigado, Marcelo Bittencourt, tá aí, essa matéria tá lá no nosso site, não é isso?
1: É isso aí, só acessar.
0: radiomuriae.com.br. Bruno Santiago, outro destaque policial também, dessa vez em Patrocínio, é isso?
2: Exatamente. Olha, a polícia militar lá de Patrocínio do Muriaé realizava um patrulhamento pela cidade quando recebeu a informação de que um homem, que é natural de Muriaé, tem 31 anos, e foragido da justiça, estava num certo local da cidade, mais precisamente na zona rural. Contra ele havia um mandado de prisão em aberto. Aí, em posse da informação, os militares deslocaram-se até o local, lograram êxito em localizar o foragido, recebeu voz de prisão e, em seguida, foi encaminhado para a delegacia de polícia, onde foi colocado à disposição da justiça, Wagner.
0: Olha aí, boa ação da polícia militar. Tá sempre atenta. Eu gosto muito de destacar, principalmente em cidades pequenas, onde a polícia militar atua, porque às vezes a tranquilidade faz com que as pessoas tenham a sensação que a polícia não tá ligada, mas tá ligada a tudo que acontece. Tem um serviço de inteligência, né, Bruno?
2: Patrulhamento de rotina com ajuda aí, através do 190, a polícia localizou este homem, né, que estava foragido. Contra ele, né, tinha um mandado de prisão expedido lá pela justiça de Eugenópolis e agora foi preso e está à disposição da própria justiça.
0: Tava pertinho, né?
2: Pertinho de lá.
0: Porque normalmente eles andam um pouco mais, né?
2: Tava na zona rural ali de Patrocínio, mas a ordem de prisão partiu lá de Eugenópolis.
0: Pois é, porque geralmente eles andam mais, né? Por exemplo, o cara faz crime lá em Carangola e vem pra cá, Juiz de Fora, outros lugares tão pertinho assim, não é comum. Né? Não dá nem pra lidar com outras pessoas, né? Começar um novo trabalho, porque acaba conhecendo pertinho
2: ali. Com certeza. Cidade pequena, né? Todo mundo conhece todo mundo.
0: Você é filho de quem, né?
2: É filho de quem. Chegou lá alguém desconhecido. Pera, isso aí eu não conheço, não.
0: Isso aí é meio estranho aqui. Já começa a perguntar, né? Você é filho de quem?
2: É filho de quem?
0: Parente de
2: quem?
0: Da
2: onde?
0: Pelo sobrenome também. Qual que é o seu nome mesmo? Ah, Freitas e tal.
2: Vem da onde?
0: E aí acaba descobrindo. Então, chama bastante atenção. Essa matéria também tá lá no nosso site.
2: Exatamente, radiomuriaé.com.br.
0: 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Saindo do departamento de jornalismo, na sequência, vem o J. de Souza.
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4: Bom, antes da gente falar sobre o Flamengo, as equipes, quero saber do Jota de Souza, sobre o Mineiro da segunda divisão nacional. Tá chegando, é segunda-feira. Nacional. Lembrando a você que acompanha aqui, o Jota fez um compromisso comigo da gente lá segunda-feira assistir o Nacional, tá? E quem tá ouvindo o programa encontrar com a gente já fala, vocês falaram e vieram mesmo.
5: É, viu, Pedro? Ó, o Wagner tá falando aqui que eu deverei ir ao jogo segunda-feira. Bom,
4: você que falou, ué.
5: Assim, leva o Pedro Luiz, vai ser mais fácil, né? Pedro Luiz também gosta de futebol. O Wagner, o Campeonato Mineiro da Segundona começa hoje com a participação de 12 clubes. A competição, organizada pela Federação Mineira de Futebol, vale o título estadual e duas vagas de acesso ao módulo 2 de 2027. São João del Rei e Araxá se enfrentam às 18h30 de hoje no Complexo Esportivo Bonfim, em São João del Rei. Lembrando, o Grupo A tem Inter de Minas, o Nacional, né? Nova Lavras, Novo Esporte, Santa Ritense e Venda Nova. O Grupo B, Araxá, Betim, Funorte, Paracatu, São João del Rei e Siderúrgica. Lembrando que na fase classificatória os times enfrentam os adversários do próprio grupo em turno único. Cada equipe fará 5 partidas. Apesar da divisão em grupos, a classificação será definida pela pontuação geral entre os 12 participantes. Os 6 melhores colocados avançam aí para a segunda fase, que também será disputada em turno único no sistema de pontos corridos. Ao final do hexagonal final, o primeiro colocado será declarado campeão da segunda divisão. O campeão e o vice garantem acesso ao módulo 2 do Mineiro de 2027. Nós esperamos que o NAC esteja lá, né?
4: Vai estar lá, com certeza. Vai estar lá, com certeza. Tenho fé que o Nacional volta para o módulo 2.
5: Vamos aí à rodada. Hoje, então, 18h30, São João del Rei e Araxá. Amanhã, 10 da manhã, 2 jogos. Arena Gregorão, Venda Nova e Nova Lavras. Arena Urbiçan, Betim Futebol e Funorte. 15 horas, estádio Frei Norberto, Paracatu e Siderúrgica. 16 horas, Novo de Itabirinha e Inter de Minas, no estádio Adson Machado de Farias. E segunda-feira, 19h30, Nacional e Santa Ritense, no estádio Soares de Azevedo. Nacional treina na parte da tarde de hoje, assim, dando sequência à sua preparação para esta competição. E também já entramos em contato com a diretoria, talvez agora ainda pela manhã, vamos trazer orientações para o torcedor, principalmente no que diz respeito ao preço do ingresso, ok?
4: Bom, vamos torcer para esses jogos, é tudo empate até o Nacional, né, Jorge?
5: É verdade. Vamos falar agora do mais querido do Brasil.
4: Flamengo! Sabia que o Pedro ia jogar essa.
5: Nem terminei. É,

0: cabeça.
1: Flamengo. Será que é mesmo Flamengo? Eu tenho dúvidas. Você tem, Wagner?
0: Eu não tenho dúvida. Não tem jeito.
1: O Flamengo sofreu mais do que devia, tá, o Wagner? Mas se classificou para a semifinal da Libertadores ao empatar com o Independente Del Valle por 1-1 na noite de ontem no Maracanã. Flamengo saiu atrás no placar, mas empatou com gol marcado por Arrascaeta, aproveitando aí uma falha a la Muralha, né, do goleiro do Del Valle. O time, porém, não fez uma boa partida e precisou segurar a pressão do Independente com um jogador a menos durante quase 30 minutos, já que Jorginho foi expulso. Após o susto, o Flamengo avançou à semifinal e vai enfrentar o Estudiantes, que na última quarta-feira eliminou o Corinthians na Neoquímica Arena. Vamos aos confrontos?
0: Vamos lá.
1: Estudiantes e Flamengo, Fluminense e Palmeiras. Lembrando que Flamengo e Palmeiras decidem em casa a vaga para a final. Os jogos serão disputados nas semanas de 14 e 21 de outubro. E a final em partida única, 28 de novembro, em Montevidéu. Também estão definidos aí os confrontos das semifinais da Copa Sul-Americana. E os jogos são os seguintes: Boca Juniors e Vasco da Gama. Olha que jogaço, quanto tempo a gente não vê um Vasco desse Sul-Americano, hein? Atlético Mineiro e Montevideo City Torque. Lembrando que as semifinais da Sul-Americana serão disputadas na semana de 14 de outubro, jogos de ida, enquanto as partidas de volta ocorrerão na semana de 21 de outubro. Lembrando que Vasco e Montevideo decidem em casa a vaga para a final. E o Vasco da Gama ainda está em busca de um estádio para a partida, né? Está tentando o Maracanã, né? E já tentou algumas competições atrás aí, não conseguiu. É, quem administra o Maracanã é Flamengo e Fluminense.
0: Né? É um consórcio, né?
1: Tentando o Maracanã. E a segunda opção aí seria o estádio Nilton Santos. Mas também pode ser que o Vasco vá para alguma outra praça aí, né, do país, já que São Januário não reúne aí as condições para uma partida dessa fase da Copa Sul-Americana. Vamos ao Brasileirão?
0: Bora.
1: 28ª rodada, hein? Vamos amanhã, 16 horas, Arena MRV, Atlético Mineiro e Chapecoense, 17 horas, Estádio Maião, Mirassol e Botafogo, 18h30, Mangueirão, Remo e Santos, 20h30, São Januário, Vasco e Coritiba, 21 horas, Morumbis, São Paulo e Internacional. No domingo, 11 da manhã, Arena do Grêmio, Grêmio e Palmeiras, 16 horas, Neoquímica Arena, Corinthians e Fluminense, 16 horas no Barradão, Vitória e Cruzeiro, 18h30, Maracanã, Flamengo e Bragantino, e 19h30, Arena da Baixada, Atlético Paranaense e Bahia.
0: Repete pra mim o jogo das 11, que eu gosto desse jogo de 11 horas no domingo.
1: Jogaço, Arena do Grêmio, Grêmio e Palmeiras.
0: Pô, que jogaço, hein? Aí sim, 11 horas. Pra mim é o melhor horário do domingo, Jota de Souza.
1: O G4, o Flamengo é o líder com 57, segundo Palmeiras, 56, terceiro Atlético Paranaense, 46, em quarto Bahia, 46. Fluminense é quinto, 47. Os mineiros, Cruzeiro é sexto com 42, em sétimo Atlético Mineiro com 39. Os demais cariocas, Botafogo é 11º com 35. O Vasco está no Z4, infelizmente. O Vasco tem 28 pontos e o Internacional 28, Remo 23, Chapecoense 17. São os quatro últimos até aqui no Brasileirão. Wagner.
0: Aí o Jota de Souza com os principais destaques do esporte, principalmente, claro, do futebol. Ó, durante o programa ele pode voltar aqui com novas informações, caso, né? Apareça aí alguma informação de última hora. E a gente fica ligado aqui também para te informar. 8 horas 48 minutos.
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1: A insuficiência cardíaca é quando o coração não consegue bombear ou receber adequadamente o sangue para suprir as necessidades do nosso organismo. As causas variam desde infarto, pressão alta não controlada adequadamente a longo prazo, miocardite, diabetes e doença nas válvulas cardíacas, como a febre reumática. Os sintomas mais comuns são cansaço, falta de ar aos esforços ou à noite após se deitar, inchaço nas duas pernas ou pés e dores no peito. Se você sente ou conhece alguém com alguma dessas queixas, procure um cardiologista. O diagnóstico e o tratamento precoce pode curar ou melhorar sua qualidade de vida.
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hora de mandar aquele abraço especial pra quem tá comemorando mais um ano de vida. E hoje tem muita gente, hein? Querida, fazendo aniversário. E a gente deseja, ó, muita saúde, paz, alegria e, claro, muitos motivos pra comemorar. Então, se você também tá fazendo aniversário hoje ou conhece alguém, é só mandar aqui pro 988301140. Pode mandar o nome, a mensagem, aquela homenagem especial, porque aqui a gente faz questão de participar desse momento junto com você. Aos aniversariantes de hoje, ó, parabéns, viu? Que Deus te dê muitas coisas boas, conquistas e momentos felizes. É um grande abraço aqui da Rádio Mulher para você, em especial, ó, pro Oswaldo Valério, bairro do Distrito, em Barão do Monte Alto. Abraços da Sandra Tavares e todos os familiares. A Elisa Ferreira Mazini, abraço dos avós, Maria José e Sebastião, dos pais, Wellington, Leidiane, Mariana, Rafaela e toda a família. E para fechar, o Marcos Guedes, lá do Porto, e o Luiz Carlos, no bairro Santa Terezinha. Abraços do Elias do Porto e todos os familiares. E o nosso presente musical também tá fazendo aniversário hoje, comemorando 51 anos de vida. Ele que surgiu lá no Raul Gil e é um grande cantor, Robinson Monteiro.

0: 9 horas. Mendonça nega pedido para suspender aumento do Bolsa Família.
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0: O ministro André Mendonça, vice-presidente do TSE, o Tribunal Superior Eleitoral, rejeitou uma ação do deputado federal Zé Trovão, do PL, que questionava o reajuste do Bolsa Família anunciado ontem pelo governo Lula. Mendonça avalia que o deputado federal não tem legitimidade para entrar com a ação. Representação diz que medida do governo configura conduta vedada a agente público por ampliar um programa social em ano eleitoral. O anúncio de reajuste foi feito ontem, 17 dias antes do primeiro turno das eleições. Lula anunciou reajuste de 15% no Bolsa Família, o primeiro do atual governo. O piso do programa passará de R$ 600 para R$ 691 a partir de outubro. Segundo o Ministério do Planejamento, o benefício médio subirá dos atuais R$ 675 para R$ 777. O reajuste acompanha a correção pela inflação desde junho de 2023, segundo o governo.
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0: Pesquisa Datafolha, divulgada nesta quinta-feira, mostra Lula com 39% das intenções de voto no primeiro turno da eleição presidencial, contra 36% de Flávio Bolsonaro. A diferença de 3 pontos está dentro do intervalo da margem de erro, que é 2 pontos percentuais para mais ou para menos. A pesquisa mostra Augusto Cury em terceiro com 6%, na sequência Ronaldo Caiado com 4%, Renan Santos com 3%, Romeu Zema com 2%. O Datafolha encomendou pela Globo e encomendado pela Globo pelo jornal Folha de São Paulo, ouviu 2.002 pessoas de 16 anos ou mais entre os dias 15 e 16.

0: de setembro. A margem de erro é de 2 pontos percentuais para mais ou para menos e o nível de confiança é de 95%. O candidato do PL à presidência da República, Flávio Bolsonaro, afirmou nesta quinta-feira que não autorizou o deputado federal Zé Trovão a ingressar com uma ação no Tribunal Superior Eleitoral para tentar barrar o reajuste de 15,04% do Bolsa Família anunciado pelo presidente Luiz Inácio Lula da Silva. Durante uma transmissão ao vivo nas redes sociais, Flávio disse que a iniciativa partiu exclusivamente do parlamentar. Apesar de se distanciar da medida judicial, o candidato manteve as críticas ao reajuste anunciado pelo governo federal. Segundo Flávio, o aumento teria caráter eleitoral e não seria suficiente para melhorar a condição de vida das famílias beneficiadas. Uma aposta de presidente Venceslau em São Paulo, feita em um bolão de 9 cotas, acertou as 6 dezenas sorteadas ontem no concurso 3.059 da Mega Sena e ganhou um prêmio de R$ 101.970.706,05. Os números sorteados foram 01, 02, 07, 18, 33 e 35. O próximo concurso será realizado no domingo, com prêmio estimado de 28 milhões. 98 apostas acertaram 5 dezenas e ganharam R$ 31.664,29. Houve 6.977 jogos vencedores com 4 números. Cada um deles deve levar R$ 763,77. 9:06, notícias da hora, oferecimento Elétrica do Povo, ligando você com a economia. 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
4: Bom dia para você, meu irmão, que nos acompanha aqui pela Rádio Muriaé. Esse é o nosso programa A Palavra É.
5: Proclamação do Evangelho de Jesus.

Cristo segundo Lucas. Naquele tempo, Jesus andava por cidades e povoados, pregando e anunciando a boa nova do reino de Deus. Os 12 iam com ele, e também algumas mulheres, que haviam sido curadas de maus espíritos e doenças. Maria, chamada Cleo Madalena, da qual tinha saído 7 demônios, Joana, filha de Cusa, alto funcionário de Herodes, Susana e várias outras mulheres que ajudavam a Jesus e aos discípulos com os bens que possuíam. Palavra da salvação. Duas coisas aqui interessantes, né? Ou seja, essa missão de Cristo, andando de cidades e povoados, anunciando. Ele não parava, gente, ele não parava. Eu fico imaginando Jesus hoje na internet, né? Paulo na internet, os apóstolos pela internet, usando todas as ferramentas para poder anunciar. É verdade que o meio digital, a rádio, que seja, não substitui nunca o presencial, tá? O presencial ainda é a melhor maneira e forma de nos conectarmos, de sentirmos. Isso é fundamental, gente. Não podemos substituir, mas é uma forma de poder chegar a outros lugares. Então, faz parte da igreja, faz parte do batizado ser missionário. E missionário é estar sempre em movimento. Ele não parava. Ele ia com os 12 em todos os lugares, todas as cidades. E não só com os 12, mas também com as mulheres, né? Que é nomeado algumas mulheres, 3, e outras mais que iam com eles, né? Estavam aí nessa missão. Outra coisa interessante que eu queria destacar, a segunda coisa, né? Que diz aqui que o texto, que as mulheres ajudavam a Jesus e aos discípulos com os seus bens que possuíam. Gente, missão tem custo. A igreja tem custo. Nós vivemos no mundo dos homens. O mundo dos homens se movimenta pela moeda dele, né? Pelo dinheiro, pelo capital que existe. Então, nós necessitamos. O dízimo está aí como forma de contribuição para que a igreja possa também estar em outros ambientes. Nós temos várias instituições aí, vários organismos católicos, evangélicos, cristãos, que são pagos, né? Televisões, rádios, para poder se manter necessário dinheiro. Necessário. E imagina aí Jesus com 12, mais mulheres andando de cidade em cidade, quem trabalha? Não tinha um trabalho, eles não podiam ali. Eles se ocupavam simplesmente da transmissão, do anúncio. E viviam, precisavam de comer, beber. Onde estavam? Onde iam? Restaurante? Compravam no mercado? Mas quem dava o dinheiro, né? E a gente vê nesse texto bíblico que havia uma sustentação econômica de algumas pessoas para a missão de Jesus e dos apóstolos. São Paulo fala sobre isso, né? O pregador, né? O missionário tem direito ao seu sustento, né? Ou seja, ele pode receber ali. O problema é as pessoas viverem disto, né? Para isso somente. E usar da fé o mercado. Isso é uma linha tênue, tá, gente? Daquilo que nós podemos, precisamos da nossa necessidade, aquilo que nós iremos cobrar. Isso é sempre um problema desde o início do cristianismo, tá? Desde o início do cristianismo. Então, esse valor, né? E essa ajuda nós precisamos. Eu, por exemplo, graças a Deus, como padre, a igreja me sustenta. Vocês, dizimistas, me sustentam. A casa que eu moro é da igreja, a paróquia, a comida que eu como, a gasolina que põe no meu carro vem do dízimo. Então vocês contribuem para os padres para que nós possamos ali estar à disposição de vocês na evangelização e assim por diante. Mas nós temos outras necessidades. Eu, por exemplo, tenho outras questões, às vezes pessoais, como música, né? A música hoje, né? Tô para lançar um novo álbum, né? Um musical. Gente, isso é muito caro, muito caro. E hoje, no passado, a música, ela tinha um retorno, né? Você comprava um vinil, comprava um CD. Hoje não, você baixa gratuitamente na sua plataforma e a gente que investe não ganha nada, ou seja, ele só tira do nosso bolso. Graças a Deus, às vezes a gente consegue que alguém que nos patrocina, né? Que alguém que incentiva, que nos dá condições, né? Então a gente tem que ter essa consciência de que é necessário. Talvez eu não consiga fazer o que o outro faz, mas eu posso ajudar um missionário numa passagem,

0: eu posso ajudar numa obra de caridade, eu posso ajudar, ou seja, assim por diante. Mas é importante que a sua comunidade local você seja fiel. Se você não é fiel no seu dízimo, a igreja não pode contar com aquele dinheiro mensalmente. Se você, cada semana você coloca o seu dinheiro em algum lugar, que bom, você faz sua parte, mas aquele lugar não pode contar com aquela verba sempre. E a gente vive de planejamento, de quanto que se entra, quanto que a gente pode investir daqui por diante. Daí, né? Planejamento. Então, que nós possamos ter essa consciência que os missionários necessitam sim de um custo, necessitam de uma verba para poder anunciar o evangelho. E o perigo destes fazerem do seu anúncio o seu mercado, a sua vida. Sim, tem missionários que vivem disso, temos artistas católicos que necessitam, que largaram tudo, músicos largaram tudo para a evangelização. Essas pessoas precisam ser sustentadas com suas famílias. Então, ou seja, que possamos ter essa consciência dessa ajuda. E você? O que você faz monetariamente, né, para ajudar aquelas pessoas que estão à disposição? Oremos. Senhor nosso Deus, te louvamos por nos mostrar o caminho que devemos estar sempre seguindo, sempre indo de lugares em lugares, anunciando a tua palavra. Nós louvamos as pessoas que nos ajudam, pelos dizimistas de nossas comunidades, paróquias, aqueles que doam financeiramente, que sustentam a obra da evangelização. E pedimos que toque no coração daquelas que mais têm e que possam ajudar aquelas obras que necessitam fazer com que o teu reino chegue a mais lugares. Que Deus te abençoe, Pai, Filho e Espírito Santo. Amém. A palavra é ajudar. As mulheres ajudavam Jesus e os discípulos com os bens que possuíam. E você, de que maneira está ajudando financeiramente a obra de Deus?
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4: Pois é, a enquete do dia de hoje, eu quero sua participação. Por quê? A nossa enquete fala sobre a Mega Sena. A gente quer saber quais seus sonhos. Você tem vontade de ganhar na Mega Sena? Se ganhar hoje, você sabe, né, se já tem os seus planos, com que você vai gastar, vai ajudar alguém, vai dividir o prêmio, vai comprar uma casa, quer fazer uma viagem internacional dos seus sonhos, tudo isso, participe com a gente na nossa enquete de hoje. Lembrando que a gente vai sortear no final do programa R$100 para você gastar lá na Atacadu e também 5 pares de ingressos pro Samba na Comunidade, que está comemorando 10 anos e acontece no próximo sábado, lá no Tatersal, no Parque de Exposições, naquela parte lá.

0: debaixo do Parque de Exposições, tá? Então participe com a gente, vai ter Chininha, Batuque de Dois, Carol Pereira, Matheus Barão e Cleiton DJ. Se você quiser ir por nossa conta, é só você mandar aqui sua participação na nossa enquete ou mandar aí o seu nome completo e o bairro que você também vai entrar no sorteio. A gente só pede gentileza, caso você possa te colocar, eu quero ganhar o convite, quero ganhar os R$100, que aí a gente tenta direcionar pra você e tá participando, tá bom? Vamos lá com as primeiras opiniões de hoje, com a Adriana dos Santos Moraes Silva, lá do bairro Bico Doce.
1: Bom dia a todos os ouvintes da Rádio Mulher. A respeito da enquete, é o sonho de todo brasileiro, dormir pobre e acordar milionário. Tem os ricos, que já são ricos, né? Querem ficar mais ricos, né? Ganhando na Mega Sena. É o sonho de todo mundo. E por que não o nosso, né?
0: É
1: bom dia.
0: E outra coisa, hein, minha amiga, um detalhe que você esqueceu, os ricos também jogam e costumam ganhar ainda, não é verdade? Costuma quem ganha ainda não precisar, não é verdade? Então obrigado pela sua participação, minha amiga Adriana, um abraço pra você, pra todo mundo aí do bairro Bico Doce. Lembrei de uma querida lá do bairro Bico Doce, Pedro. Quem? Terezinha César, tá sempre acompanhando. Terezinha, um beijo pra você, viu? Tá sumido, não some não, tá? A gente quer saber de você. Já que eu tô falando dela, deixa eu mandar um abraço também pra uma pessoa que tá... né, acompanhando o nosso programa, fez contato aqui ontem, que é a minha amiga Aparecida Guedes, lá da Prainha. Aparecida, ó, espero que você esteja 100% aí, tá bom, meu amigo? Um beijo pra você, obrigado pelo carinho de sempre, tá? Vamos ouvir também a Yama Alves Viana, lá do bairro Cardoso de Melo.
2: Sobre a sua enquete aí, eu acho que é sorte. Eu não tenho costume de fazer, entendeu? Uma pezinha, não. Mas eu acho que é sorte, né? Porque tem pessoa que às vezes nunca fez, faz e ganha. Então eu acho que é sorte. Eu quero ganhar os R$100 aí, hein? Mas aí, Cardoso, eu vou ficar na expectativa, tá joia? Um bom dia pra vocês. Que Deus continue abençoando vocês, toda a sua família aí, tá? Um bom dia pra você, Pedro Luiz, todos os ouvintes da Rádio Mulher, todas minhas amigas, tá joia? Minha família. Que Deus continue abençoando nós. Bom final de semana pra vocês aí da rádio. Um abraço, fica com Deus.
0: Valeu, minha amiga, obrigado pela sua participação. Olha só, a minha esposa, eu sempre falo isso, né? Eu não tenho sorte pra jogo, gente. São 42 anos de vida, eu nunca ganhei nada, nem quermesse, nem rezinha de igreja, eu nunca ganhei nada. E é verdade mesmo. A minha mulher costuma brincar que minha sorte foi no amor. Então, Yama, talvez sua sorte aí pra jogos seja no amor, minha amiga. Tá bom? Então, tô vendo aí que tem mais gente também que não tem sorte em sorteio, né? Deixa eu mandar aqui uns alguns abraços, aproveitar, né, que a gente tá parado aqui, tá paradão, que a gente tá fazendo as participações. O Carlos Marques e a Anália estão lá no bairro Porto acompanhando o nosso programa, não é isso, Pedrão? Gente finíssima, não perde uma manhã da Muriaé. Lembrando, gente, é sempre bom reforçar isso pra você que tá acompanhando. E tá estranho, cadê o Gilson Júnior? Gilson Júnior tá de licença, tá? E após a primeira semana de outubro, o dono das manhãs aqui da rádio, esse grande comunicador, tá de volta aqui na emissora. Então você que tá sentindo falta dele, você que gosta do trabalho, tá sempre acompanhando, né? Ele com a sua dinâmica, com a sua alegria e também com as suas informações. A partir da primeira semana de outubro, ele tá de volta. Então, por enquanto, a gente tem a responsabilidade e a alegria de estar substituindo esse grande comunicador. Então é sempre bom lembrar que tem gente que tá ligando o rádio aí agora, tá estranhando, né? Não acompanhou nos últimos dias, nas últimas semanas. Ele tá de licença e depois de outubro tá de volta aqui, né, ao seu lugar, a esse lugar que ele tanto ama, como ele costuma dizer, ele não trabalha, né? Ele gosta mesmo, então quando a gente gosta, a gente não trabalha, né? A gente se diverte, ele se diverte e a partir da primeira semana de outubro tá de volta aqui às manhãs da Rádio Muriaé. Bom, o Leandro Antunes Nogueira, lá no bairro São Cristóvão, tá acompanhando o nosso programa. Mandar um abraço pro Joaquim Largato, lá no bairro João 23 também, a Dejanira Moreira Martins, do Safira, o Fabinho, da comunidade do Sapé, em Monte Alverne, acompanhando. Bom dia, Wagner, eu gosto de julgar, quem sabe um dia eu ganho. É a Rosângela da Conceição Oliveira, lá de Cachoeira Alegre, tá mandando um abraço pra todo mundo, tá? Outra que quer participar, já mandou aí a sua participação, é a nossa amiga Adriana dos Santos, tá? Bom dia, Wagner, Pedro Luiz, equipes da Rádio Muriaé, ou do Valdo Rangel do Macuco. Sextou, hein, Wagner? Sobre enquete, costumo jogar mais na Lotofácil, mas na Mega Sena, às vezes, quando acumula. E não tenho nada contra o bolão. Quero ganhar é o Vale da Atacadu, tá aí. Bom dia, Wagner, Pedro, a todos que estão ouvindo. Bom dia pra vocês e ótimo trabalho. Ó, e avisa o Jota de Souza aí que o único carioca que disputa só o brasileiro é o Botafogo, ô Pedro Luiz. Ô Jota, recado pra você aí, meu amigo. Quem mandou foi o Gustavo Tatu e ele tá falando aqui, que bom ouvir você de novo na rádio, meu amigo. Obrigado, Gustavo. Obrigado pelo carinho, bom trabalho pra você, que eu sei que você tá na labuta aí acompanhando.

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6: Nota de falecimento. 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
11: A odontopediatria é uma especialidade da odontologia que aplica cuidados especiais na saúde bucal de bebês e crianças, além de gestantes e pacientes com necessidades especiais. Sua principal função é aplicar técnicas de psicologia infantil para eliminar desde cedo os traumas relacionados ao dentista, que podem ser iniciados neste período da infância. Quando nascer o primeiro dente do bebê, já é recomendável o início do tratamento com um dentista especializado em odontopediatria. Os dentes de leite são os primeiros dentes a surgirem em seres humanos. Assim que nascem, devemos procurar um odontopediatra para fazer sua manutenção, para que no futuro a criança possa se tornar um adulto com dentes perfeitos, livre de doenças, com uma estética bucal bonita, com dentes fortes e resistentes.
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2: Vamos lá com a informação, porque o nosso time já tá aqui completinho para te informar. O Bruno, amanhã vai acontecer uma ação da Faminas lá no centro da cidade. E quais serviços vão ser oferecidos?
9: Vamos lá, amanhã na Praça João Pinheiro, aqui no centro, recebe o projeto Faminas com Você. A programação será realizada das 8 ao meio-dia e aberta para toda a população, tá? Durante a manhã serão ofertados gratuitamente serviços e orientações em diversas áreas. Entre as atividades estão aferição de pressão arterial e glicemia, tipagem sanguínea e quer descobrir que tipo é o seu sangue, orientações de saúde, demonstrações de manobras de desengasgo para adultos e crianças, isso é muito importante. A ação reúne estudantes e professores de diferentes cursos da Faminas, aproximando a comunidade dos serviços e conhecimentos produzidos pela instituição. Também estão previstas atividades nas áreas de saúde bucal, alimentação, fisioterapia, psicologia e, claro, direitos humanos. O curso de medicina veterinária terá uma exposição com esqueletos de animais de diferentes portes e apresentará ainda parte do trabalho desenvolvido pelo Hospital Veterinário da instituição. O público poderá ainda participar de experiências envolvendo realidade virtual e modelos digitais da engenharia civil, além de atividades de arquitetura e urbanismo e outras ações. A iniciativa tem como objetivo levar informação, orientação e serviços gratuitos à comunidade, promovendo a integração entre a Faminas

0: população de Muriaé.
1: Ô, Bruno, quero te fazer um relato muito importante. Há uns um ano atrás, mais ou menos, eu tava passando pelo centro, tava tendo esse tipo de serviço lá, não lembro de quem agora. Rapaz, eu descobri lá que minha pressão tava alta. Uma oportunidade, tava passando ali, tinha muito tempo que eu não medi, 14 por 9.
0: Olha só.
1: Aí eu fui, tive que fazer o mapa, né, que indicaram fazer o mapa, ainda na época não indicaram medicação, porque foi só alguns picos. Sim. Não tive aí a pressão alta diagnosticada durante aquelas 24 horas, muito alta. Foi dois ou três picos, aí eu disse, olha, isso aí pode ser, né? Você não dormiu bem.
0: Um estresse.
1: É, estresse.
0: De momento, coisa, né?
1: Então é importantíssimo essas ações.
0: Sim, sim.
1: Você tá passando pelo centro, vai lá, meça sua glicemia. Ah, não sou evangélico. Não sou diabético. Mas meça. Pode ser que tenha alguma alteração, esteja muito baixa, muito alta. E outra coisa muito importante, você que estiver passando por lá, tá tendo alguma demonstração de desengasgo, né, de pessoas, de crianças e adultos, manobras, para um pouquinho, assiste. Quem sabe você não pode precisar. Quantos relatos a gente já não teve de pessoas que morreram por causa de estar engasgada? Então, se você estiver passando por lá, ou se você estiver com a sua família, com seus amigos, peça para fazer na demonstração. É um ótimo trabalho que a Faminas faz, nesse caso é a Faminas, né? Faminas com você, mas tem outras ações que acontecem. Então não passa desapercebido, não vá lá, meça sua pressão, tira a glicemia, tira a sua tipagem sanguínea. Tem muita gente que não sabe ou esqueceu. Você sabe a sua?
0: A minha sei.
1: Qual que é?
0: Minha é O negativo.
1: E é O positivo. E a sua, Marcelo?
0: O positivo.
1: Você sabe mesmo. É. Então talvez você não sabe, vá lá, fica sabendo, você esqueceu. Então assim, é um ótimo trabalho, é de graça, gente. É só você passar lá. Eu gostei muito das iniciativas, acho importantíssimo, quero dar meus parabéns aqui à Faminas. E claro, compartilha essa matéria que tá lá no nosso site, né, Bruno?
0: Exatamente, radiomuriaé.com.br, lá você tem todas as informações, fica por dentro de tudo que acontece na cidade e em toda a região.
1: Obrigado, Bruno Santiago, agora é a vez do Marcelo Bittencourt. Marcelo, quer saber que tem agora mais uma farmácia municipal aqui?
2: Isso mesmo, Wagner. Uma nova unidade da farmácia municipal foi inaugurada na tarde desta quinta-feira no Mercado Municipal de Muriaé. A Prefeitura, por meio da Secretaria Municipal de Saúde, amplia dessa forma os serviços oferecidos à população com a criação deste novo espaço. A nova unidade pretende facilitar o acesso dos moradores aos medicamentos de uso contínuo e outros itens de cuidados básicos de saúde, como os de glicemia. A unidade está localizada nos boxes 14 e 18 e atenderá em horário comercial de 8 às 18 horas. Durante a inauguração, a unidade passou a se chamar Farmácia Municipal Pedro Fernandes da Silva, uma homenagem que reconhece a trajetória do servidor falecido em 2021 e era muito conhecido pela presteza no atendimento e boa relação com os colegas de trabalho. Pedro era filho do conhecidíssimo Geraldão, dono do bar e morador do distrito de Itamuri. Eu tive a oportunidade de conhecer o Pedro, realmente foi uma pessoa fantástica. Pena que a gente perdeu ele muito cedo, mas é uma homenagem, sim, merecidíssima, vai.
1: Um abraço aí, então, aos familiares do Pedro Fernandes, parabéns pela homenagem. Vai ficar eternizado aqui na nossa cidade. Um abraço também ao Geraldão, né?
2: É isso aí.
1: O bar, gente finíssima. Tira gosto lá do bar. Uma delícia, viu? Quero até te pedir desculpa, Marcelo, que na abertura do programa eu falei farmácia popular. Na verdade, então, é farmácia municipal, é isso, né?
2: Mas é, acontece.
1: É a mesma coisa ou não? Não, eu acho que deve ter diferença, né?
2: Tem diferença.
1: Eu quero até me desculpar aqui, porque é farmácia municipal, tá, gente? É. Essa matéria tá lá no nosso site?
2: Tá lá.
1: Já tá publicada?
2: Tá publicada, pode acessar lá e ver todos os detalhes.
1: E compartilhar, claro, para você utilizar, né, se beneficiar aí desse novo local para você que precisa sempre do seu medicamento. Obrigado, Marcelo, obrigado ao Bruno, daqui a pouquinho eles estão de volta aqui no nosso Manhã da Muriaé.
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1: Bom, para você que tá ouvindo o nosso programa, eu queria um minutinho da sua atenção. Olha só, uma pessoa carente precisa urgentemente de um carrinho de bebê, tá, gente? É uma empreitada que a gente pegou aí durante essa semana. E se você puder doar, entre em contato aqui na Rádio Mulher, 3729-2929. Converse com a Tainá, que a gente vai ajeitar um jeito aí para poder tá doando esse carrinho de bebê. Eu te peço a gentileza, né? Você que tem seu grupo de amigos, familiares, do bairro, manda aí pra gente. Se não tivesse realmente precisando, a gente não entraria nessa empreitada, viu? E ajudar as pessoas, gente, é um ato de amor, né? A gente fica aquecido, o nosso coração fica feliz, parece que a gente fica mais feliz do que quem recebeu, não é verdade? Então o telefone é 3729-2929. Pode ser novo? Ah, tem que ser novo? Não, gente, pode ser usado, né? Em bom estado, que dê pra ser utilizado. Então se você tem aí um carrinho de bebê pra doar, entre em contato, que a gente não conseguiu ontem ainda. Eu achei que a gente ia conseguir ontem durante o programa, a gente não conseguiu, e a gente ainda continua com essa empreitada aqui para poder estar ajudando essa pessoa carente que precisa de um carrinho de bebê, tá? A gente não vai entrar em detalhes, não é necessário, não é verdade? É o que Jesus disse, né? Que uma mão dá, a outra não precisa ficar sabendo. Então, se você é uma pessoa carente, se você puder, ajude um carrinho de bebê. Telefone 3729-2929, só você ligar aqui que a gente vai tentar ajeitar um jeito para poder estar fazendo essa doação e ajudar quem precisa.
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7: Nota de falecimento. Os familiares de Maria de Lourdes da Conceição Caetano comunicam seu falecimento e convidam para o seu sepultamento hoje às 16h, saindo o féretro da Capela Velório Senhor do Bonfim para o cemitério local. Comunicamos o falecimento de Maria de Lourdes da Conceição Caetano.

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9: E vamos lá com a nossa enquete do dia, lembrando que na nossa pesquisa de hoje, né? A gente tá falando sobre a Mega Sena. Quando você aposta, você prefere apostar sozinho ou gosta de apostar fazendo um bolão? Alguém do seu trabalho, grupo de amigos já te convidou para um bolão? Muitas pessoas usam números que vêm no dia a dia. Filmes, séries, sonhos, locais específicos. Você também é assim? Tira alguma coisa para poder definir os números que você vai apostar? Ou você acredita que ganhar na Mega Sena é pura sorte com qualquer número? A gente quer ouvir você. 988-30-1140. Lembrando que hoje a gente sorteia R$100 para você comprar lá na Atacadu.

0: e 5 pares de ingressos pro samba na comunidade, que acontece no próximo sábado, não é amanhã, tá? No dia 26 de setembro, lá no Parque de Exposições, no Tatersal, o samba da comunidade, 10 anos, e a gente tem 5 pares de ingressos para sortear para você. A gente só pede, caso você queira só mandar um abraço e não participar da enquete, para colocar se você quer faturar os R$100, o ingresso que a gente tenta direcionar para você, tá bom? Vamos ouvir a Marlene Gonçalves lá do centro?
1: Eu sou contra proibir. Joga quem quiser, ninguém é obrigado a jogar. De vez em quando eu vou lá e jogo. Na Mega Sena, na Quina. A gente vai para ver se tem alguma sorte, né? Mas não acho que não deve proibir, não. Porque se aí joga quem quiser. Ninguém é obrigado a jogar, entendeu? Eu queria pedir um grande favor, se for possível, toca na música pra mim, Sou Rebelde, com a Lília. Eu amo essa música, ela marcou muito a minha vida. Eu te agradeço, tudo bem. Você tá indo bem, rapaz. Deus te abençoe você. Continue com esse programa alegre. Um abraço, fique com Deus, eu tô aqui na escuta, sempre.
0: Obrigado, minha amiga, obrigado pela participação. Grande Marlene, lá do centro, tá sempre participando com a gente. Saindo do centro da cidade, vamos lá pro Distrito de Vermelho. Maria Aparecida Francisco.
2: Esse é o sonho de todos os brasileiros, né? Querer ganhar para ajudar o próximo, para ser ajudado depois, né? E queria entrar num sorteio de R$100. Desde já e agradeço. Fica com Deus.
0: Valeu, minha amiga.
2: Bom final de semana.
0: Bom final de semana para você também. Uma ótima sexta-feira aí, tá? A Eudes Maria, lá de Patrocínio do Muriaé.
3: Olha, eu, se algum dia, se eu ganhar, eu não jogo. Não tem jogado. Mas se eu ganhar, acho que eu fico rica e fico pobre no mesmo dia. Porque eu penso assim, eu tenho vontade de ajudar muita gente, minha família, meus irmãos, entendeu? E minhas amigas, algumas amigas. Então eu acho que eu fico pobre no mesmo dia, porque a minha vontade é essa, entendeu? De ajudar um monte de gente, tá? Um bom dia a todos, Deus abençoe a todos. Aqui, dá um abraço na Aline, fala qual é que é a filhinha, tá? Na Edir, na sua mãe também.
0: Tá joia.
3: Deus muito a sua mãe, tá? Deus abençoe, fica com Deus.
0: Obrigado, minha amiga Eudes, obrigado pelo carinho, viu? Como é bom, né? A gente sempre receber boas referências, né? Quando alguém pergunta pelos seus familiares, né? Quando alguém pergunta de você para os seus familiares, o importante é isso, receber boas referências, né? Qual a referência que você está criando aí para a sua família, para os seus amigos, né? E quando a gente recebe uma mensagem igual essa, a gente fica muito feliz mesmo. Obrigado, viu, meu amigo? Um abraço para todo mundo aí de Patrocínio, a todo mundo aí de Barão do Monte Alto, a você de Silveira Carvalho, Cachoeira Alegre, Eugenópolis, Tombos, a você de Raposo, enfim, toda essa região aí, tá? A Emiliana Lopes, vamos ouvir também?
4: Sobre a sua enquete aí, Wagner, todo mundo sonha, né, em ganhar um dia na loteria. Eu sempre compro a mineirinha e também pago o familhão. Sonho um dia ganhar no familhão, mas enquanto isso, que eu não ganho, hoje eu quero ganhar mesmo meus R$100 aí. Coloca meu nome no sorteio. Um bom dia para você e fica com Deus.
0: Legal, né? Como é bom receber a sua participação. Enquanto você aguarda, né, minha amiga? Quem sabe R$100 já ajuda também, não é verdade? Ela falou aí sobre a mineirinha. Mineirinha todo domingo, né? 10 horas da manhã, não é isso? Muita gente que de mulher já ganhou, né? E é uma premiação que tá mais perto da gente, mais próximo, tem mais chance, né? Então você não é boba nada, né, minha amiga? A Luzia Dalla Paula, lá na Barra.
5: É, eu não tô preocupada, né? Eu gostaria de acertar pelo menos 6 números da Mega Sena. Precisa ser sozinha também não, tá? Com mais pessoas. Não sou egoísta, mas eu faço algum joguinho de vez em quando, sim. E não sou viciada, nem jogo direto, nem marco jogo direto. É mesmo só uma fezinha lá e só pra passar o tempo e depois eu às vezes nem confiro.
0: Ô, minha amiga, pois é, mas ó, quem joga, quem gosta, é só ter fé, né? Ter fé, confiar, que quem sabe uma hora chega. A gente já teve, né? Alguns ganhadores aqui de Mega Sena, pelo menos na Quina é mais comum, já tivemos também da Mega, já tivemos do Loto Fácil, já tivemos também da Loteca, né? Loto Mania, me lembro uma vez também que teve. Enfim, né? A sorte tá aí. Se você quiser buscá-lo, é só ganhar. Agora, pra ganhar tem que fazer o quê, Pedro Luiz? Tem que jogar, né? Tem que arriscar. Bom, 9 horas e 55 minutos, daqui a pouquinho a gente volta com mais

0: enquete, mais participações, abraço. Mas agora chegou a hora dos aniversariantes do dia.
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0: Hoje é seu aniversário, escolheu a sexta-feira para comemorar. Que Deus continue te abençoando, viu? Saúde, felicidade, que você esteja rodeado de pessoas que gostam, que te quer bem, não é verdade? Vamos lá, Oswaldo Valério, no bairro do Distrito, em Barão do Monte Alto. Abraços da Sandra Tavares e todos os familiares. Elisa Ferreira Mazini, abraço dos avós, Maria José e Sebastião. Pais, Wellington, Leidiane, Mariana, Rafaela e familiares. Marcos Guedes, no Porto, e o Luiz Carlos, no bairro Santa Terezinha. Abraços do Elias do Porto e também, claro, de toda a família. Olha só, ano de 1976. Uma das músicas com uma das letras mais bonitas de todos os tempos. Vamos matar a saudade do Cassiano. Essa música foi regravada por grandes cantores, mas é sempre gostoso ouvir a original. Olha só.

0: Tá aí o som do Cassiano, 50 anos, viu? 50 anos que tem aí coleção, essa grande composição desse cantor e também desse compositor. 10 horas, as notícias com Marcelo Bittencourt.
1: Dez horas. Bancários da Caixa decidem apenas na próxima semana sobre fim da greve.
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1: Em greve há uma semana, os empregados da Caixa Econômica Federal devem decidir apenas na próxima segunda-feira se retornam às atividades ou mantém a paralisação. Nesta data, a categoria deverá votar a nova proposta apresentada pelo banco para o Acordo Coletivo de Trabalho 2026-2028. O custeio do plano de saúde e o Saúde Caixa é uma das principais pautas de reivindicação da categoria. Os empregados pleiteiam um restabelecimento da proporção de 70% para a Caixa e 30% para os empregados. A proposta apresentada pela Caixa na madrugada desta quinta-feira amplia 6,5% para 9% da folha de pagamento teto de participação do banco no custeio do Saúde Caixa a partir de 2027. As chamadas canetas emagrecedoras deverão ser oferecidas gratuitamente pelo Sistema Único de Saúde para pacientes com obesidade que tenham indicação médica. O anúncio foi feito pelo presidente Luiz Inácio Lula da Silva, candidato à reeleição durante passagem por Montes Claros, no norte de Minas, nesta quinta-feira. A oferta ainda depende da definição de protocolos e critérios pelo Ministério da Saúde e não tem data anunciada para começar em todo o país. A declaração ocorreu durante visita ao novo complexo industrial da Eurofarma, no município mineiro. Ao lado do ministro da Saúde, Alexandre Padilha, Lula afirmou que o medicamento deverá ser destinado a pessoas que precisam do tratamento mediante avaliação de profissionais de saúde. A Caixa Econômica Federal sorteia nesta sexta-feira, dia 18, os 15 números do concurso 3.783 da Loto Fácil. O prêmio previsto é de 2 milhões. O sorteio será realizado a partir das 21 horas no Espaço da Sorte, em São Paulo. Apostadores podem acompanhar a transmissão ao vivo pelo YouTube da Caixa. A chance de acertar as 15 dezenas da Loto Fácil com um jogo simples é uma em 3,2 milhões. A probabilidade aumenta para uma em 211 se o jogo for de 20 dezenas, que custa R$ 46,512. O Instituto Nacional de Estudos e Pesquisas Educacionais Anísio Teixeira, o INEP, avalia mudanças no Exame Nacional do Ensino Médio, Enem, a partir de 2028. Entre as possibilidades em discussão está a alteração do modelo atual de redação. Hoje, o candidato produz um texto dissertativo argumentativo de até 30 linhas. Pela proposta discutida, a avaliação escrita seria dividida por áreas do conhecimento, 20 linhas de linguagens e 10 linhas para cada uma das demais áreas, ciências humanas, ciências da natureza e matemática. Ao todo, seriam 50 linhas de texto. A mudança tem sido debatida em reuniões técnicas, segundo participantes ouvidos pela reportagem. A proposta ainda está em discussão e deverá ser finalizada até o fim deste ano. A mudança teria como intuito cobrar uma diversidade de raciocínio mais ampla de estudantes que hoje são cobrados apenas sobre um tema delimitado para a redação. 10 horas, 4 minutos, notícias da hora, oferecimento Elétrica do Povo, ligando você com a economia. 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

0: ligar, claro, quero te ouvir. Participe com a gente no 98830-1140. Deixa eu mandar um abraço especial aqui pra Fabiana Silva, Fabiana Melo, que tá ouvindo a gente lá em São João do Glória, junto com o meu amigo, né? Também sempre ouve o programa, tá sempre ligadinho lá com a gente, tá? Antônio Carlos da Silva Machado, da rua Simeão Félix, tá pedindo pra colocar o nome dele no sorteio dos R$100 da Atacadu. Bom dia, Wagner, não tenho costume de julgar, mas gostaria de ganhar aí os R$100 da Atacadu. A Sônia Maria de Almeida, Soninha, lá do bairro do aeroporto, tava sumida, hein, meu amigo? Um abraço pra você e obrigado. O Elias da Conceição do Porto também tá ligado com a gente, quer participar do sorteio. E o Elias Pereira, que sempre acompanha, não desliga o rádio, tá? Bom dia, Wagner, aqui quem fala é Letícia Alves Boaventura Bani, do bairro Santo Antônio. Eu gosto de julgar, mas eu quero aí também faturar esse prêmio de hoje. Vamos lá, tem áudio também, eu quero você participando junto com a gente.
1: Um bom dia, Wagner Melo, e a todos da Rádio Muriaé. Aqui é o Renildo Cardoso, de Miraí, Minas Gerais, motorista da JSL. Estamos aqui trabalhando na CBA de Miraí. Quero mandar um abraço à minha esposa Angélica Cardoso, filhos Ana Carolina e João Manuel, e a todos os ouvintes, especialmente ao seu Gilmar Gordinho, de Rosário da Nimeira, fez aniversário dia 16, e Valdeir Salles. Valeu!
0: Obrigado, meu amigo, bom trabalho pra você e que Deus continue te abençoando nessas estradas, né, gente? A gente sabe como que é perigoso, sempre precisa da proteção, né, do Papai do Céu pra poder estar protegendo aí pelas estradas. Deixa eu fazer um pedido especial, já que eu tô falando de estrada, gente. Um conterrâneo meu lá de Rosário da Limeira, o Ed Carlos Rodrigues da Silva, sofreu um acidente ali na região de Teresópolis. Ele é motorista da Rio Doce, né? Conhecidíssimo lá em Rosário da Limeira e também dos profissionais que trabalham como motorista aí dos ônibus, né? Interestadual. E ele tá passando por um momento difícil, né? Ele teve um acidente lá em Teresópolis, ali naquela região, e tá internado. Está precisando de uma corrente de oração. Então, se você tem o costume de orar sempre pela manhã, à noite, durante o dia, coloque o nome dele nas suas intenções aí, tá? Eu tô pedindo de coração meu mesmo. É um amigo meu de infância, um cara da melhor qualidade, trabalhador, de família. Quero aproveitar e mandar um abraço para a família dele lá em Rosário da Limeira, né? O Dino, a Constância, ao irmão, à irmã, à família dele, aos filhos, a todo mundo aí de Rosário da Limeira, aos familiares e amigos do Ed Carlos Rodrigues da Silva, que tá passando por um momento difícil, tenho certeza, escreve o que eu tô falando, tenho fé em Deus, eu tô até arrepiado aqui, que ele vai sair dessa, vai dar certo, e a gente vai contar essa história aqui, desse susto que ele passou, tá bom? Então você que tem aí a sua fé, você que sempre segura nas mãos de Deus, coloca o nome dele aí nas suas orações, tá? O Ed Carlos Rodrigues da Silva. Repito, um abraço pros pais, filhos e também aos irmãos do Ed Carlos e os amigos lá de Rosário da Limeira, tá? Se você puder, coloca o nome dele aí nas orações. Tenho certeza que vai ajudar e muito, tá bom? A Maedi Marge, né? Nossa amiga, tá sempre acompanhando. Conseguiu, viu, gente? Conseguiu aí o carrinho de bebê e já fez.

0: fez a doação. Muito obrigado a você que participou, tá vendo como é que é bom a gente conversar com pessoas de bom coração? A gente sabe que você que acompanha aí a Rádio Mulher sempre tem esse carinho, sempre tenta ajudar quando pode. Então tá aí, um abraço pra você, minha amiga, pra toda a sua família aí, obrigado pelo carinho, tá bom? Tem mais participação, Pedro? Vamos lá, quero ouvir.
1: Bom dia, Wagner Melo. Bom dia, menino de ouro. Bom dia, sancionada Rádio Mulher. Bom dia, Pedrinho. Bom dia, as meninas virtuosas. Bom dia, as meninas da Manhã da Mulher. Bom dia, Maria Helena. Bom dia, dona Aura. Tudo bem com você? Bom dia, Marlene. Bom dia. Bom dia, as meninas. Bom dia, as meninas da igreja. Bom dia, minha irmã. Os meus sobrinhos. Meus dois netos. Bom dia, bom dia. Quero entrar no sorteio dos R$100, por favor, aí, ó, me coloca nesse sorteio, fica com Deus, Deus abençoe, abençoe sua família, Wagner, amém. Abençoe sua família, Pedrinho.
0: Valeu, minha amiga, um abraço pra todo mundo aí do bairro Planalto, bom final de semana pra todo mundo aí, viu? Ah, tem mais, vamos lá, vamos ouvir.
2: Bom dia a todos da rádio. Mulher é. E os meus amigos do Confidência, Porto, São Terezinha, Maramaia, e principalmente a todos da Encoberta, o Jeremias, o Zenilda, Tami, a esposa dele, Juliane. E sobre a enquete, é o seguinte, eu não sou contra o pessoal jogar, não. Eu gosto de jogar, eu faço um jogo.
0: Tá bom, meu amigo. Boa sorte pra você aí. Um já tá concorrendo, né? Já tem chance de faturar. Quero ouvir mais, quero mais.
3: Bom dia, Wagner Mello. Eu sou de casa da Fazenda Alto Criciúma, Pinhotiba. Eu queria mandar um alô pros meus tios, Haroldo e Zilene, e minha avó, Maria de Fátima, na comunidade Pratinha, em Eugenópolis.
0: A joia, que fofura, né, gente? Eu adoro. Quer me deixar feliz eu ver crianças participando aí do nosso programa, porque a gente sabe o quê? Que o amor pelo rádio tá o quê? Perpetuando. Na verdade, deixa eu mandar um abraço pra Juliana Pinheiro, que tá lá acompanhando a gente, né? Ela que virou mamãe agora recentemente, tenho certeza que tá com o rádio ligado também, né? Teve um tempo com a gente aqui na Rádio Mulher, é uma pessoa maravilhosa. Juliana, um beijo pra você, pro maridão, pra neném, claro, e também pra mamãe e pra toda a família, viu? Tem mais, vamos ouvir.
4: Bom dia, Pai de Melo. Deus abençoe o nosso dia. Meu amigo, coloca o meu nome no sorteio. Quero ganhar o ingresso. Catuque de dois. Vai me curtir, eu e meu esposo. Terrão, Deus, bom dia para todos. Forte abraço, Pedro. Um abraço na cara.
0: Tá joia, obrigado. Só torcer aí, viu? Daqui a pouquinho a gente traz os ganhadores de hoje. Eu quero mais, vamos lá, vamos ouvir mais ouvintes.
5: Bom dia, meu amigo Wagner Mello, ao Pedrão, aos amigos da Rádio Muriaé. Alessandra Santos, da Simeão Feres. Hoje eu quero felicitar, um pouquinho atrasado, uma amiga que eu carrego no coração, a dona Aparecida de Ancorado. Ela fez idade nova na última terça-feira, dia 16. Então, meu amigo, um abração para você, mesmo que tá um pouquinho atrasado, mas tem ditado antes tarde do que nunca. E abraço pro Sotaíde e felicitações para você, tá? Beijos.
0: Valeu, então um abraço pra Aparecida. Eu não sabia, viu? Não sabia mesmo. Um abraço pra você, Dom Corado. Aparecida tá sempre acompanhando também o nosso programa. Um beijo pra você. Espero que a sua semana tenha sido aí abençoada, viu? Tem mais, vamos ouvir. Quero, manda aí. Tem mais não? Ah, vai separar ainda. Quantas mensagens tem aí? Mais de 30? Ah, então daqui a pouquinho a gente coloca no ar aqui. Pra você que ainda não participou, 988301140. 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
2: 10:24, hoje o plantão de polícia tá imperdível, viu? Às 11:05 da manhã, não perca, tem muita coisa pra gente repercutir, tem ainda hoje entrevista daqui a pouquinho com o Santa Marcelina, tem a entrevista também com a doutora Aline Arquete, né? Às 11:30 da manhã, então tem muita coisa pra rolar aqui no nosso programa desta sexta-feira, o nosso sextou aqui da Rádio Mulher. Ó, essa canção que a gente traz agora, ela comemora hoje 46 anos e a gente vai recordar. No programa a gente tá tentando trazer aqui um sucesso, um destaque para recordar, um destaque internacional. E hoje o nosso é o do ABBA. Olha só que maravilha. Vamos recordar?

0: Aí, recordação do ano de 1980, lançada em 18 de setembro de 1980, portanto, comemorando aí 46 anos desse som do ABBA, hein? Eu tenho certeza, né? Te fez recordar, né? Você que tem aí seus 60, 70. Como é gostoso a gente recordar grandes canções como essa do ABBA, tá bom? São 10 horas e 29 minutos.
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2: Vamos aos nossos estúdios audiovisual. 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
3: Olá para você que nos acompanha pela 99,5 FM, também pelo nosso YouTube aqui da Rádio Muriaé. O terceiro ano do ensino médio é um momento que, para muitos jovens, gera, né, um misto de emoções, de expectativas, porque é um momento em que eles vão decidir como seguir um passo daqui para frente, porque é o momento de pensar na porta de entrada em uma universidade. E para a gente conversar sobre esse assunto, eu recebo aqui hoje no estúdio audiovisual da Rádio Muriaé dois estudantes do terceiro ano do ensino médio do Colégio Santa Marcelina e também a orientadora educacional Alexandra Xavier para conversar com a gente sobre essa fase tão importante. Estão aqui comigo o Arthur, a Maria Eduarda e, como eu já antecipei para vocês, também a Alexandra. Eu vou começar cumprimentando a Alexandra. Bom dia, seja muito bem-vinda aqui à Rádio Muriaé.
4: Bom dia, é um prazer muito grande estar aqui, né, para falar um pouquinho sobre esse momento tão importante para os nossos alunos.
3: Bom, deixa eu cumprimentar também o Arthur, que está aqui do meu lado, ele que é estudante lá do Colégio Santa Marcelina, está no terceiro ano e se preparando aí para o Enem, para o PISME lá, para a Universidade Federal de Juiz de Fora também. Arthur, bom dia para você, seja bem-vindo.
5: Bom dia para todos, queria agradecer por essa oportunidade, pela essa nova experiência de estar aqui e contar um pouco do que vem trazendo essa nova parte da minha vida, né?
3: Isso mesmo. E junto com o Arthur, quem também está no terceiro ano do ensino médio é a Maria Eduarda. Seja muito bem-vinda, bom dia, viu?
6: Bom dia, muito obrigada. Estou muito feliz por estar participando aqui. Acho que vai contribuir muito para os estudantes do colégio, mas também estudantes que estão próximos ao terceiro ano e sentem essa ansiedade em relação à preparação para os vestibulares.
3: É isso mesmo. É um momento de preparação, né? Como eu antecipei, é um misto de emoções, tanto para o Arthur, para a Maria Eduarda e para milhares de estudantes que estão no terceiro ano do ensino médio. Eu vou começar conversando aqui com a Alexandra para entender um pouquinho desse processo. A gente falou aqui, é um momento de preparação para o Enem, para o PISME, né? No caso aqui, vocês estão com muitos estudantes também voltados lá à Universidade Federal de Juiz de Fora. Como que é lidar nesse momento? Como é que vocês trabalham com os meninos nessa fase tão importante para a vida deles?
4: Olha, é uma fase muito desafiadora, né? O terceiro ano, eles sentem muitas pressões, né? Não só em relação aos vestibulares, mas também ao encerramento de uma jornada. Né? Nós temos alunos conosco desde a educação infantil, então eles também estão vivenciando um encerramento muito importante, né? Para uma nova etapa da vida. Então, as pressões, a ansiedade também vem desse sentido de separação da turma, de um momento também, né? Que foi muito significativo para eles e que agora, né, eles vivenciarão novas oportunidades em um novo local, sem conhecer muitas pessoas, às vezes ninguém, né? Então, essa fase, né, é um misto de emoções. E a gente, enquanto gestão, né, nós, enquanto colégio, acompanhamos, preparamos os nossos professores para que eles possam dar o suporte necessário, tanto no sentido cognitivo, preparando os nossos alunos, seja aí para o PISME, para o Enem, né, para a vaga que eles quiserem disputar, né, para que eles consigam realizar esse sonho deles, né, seja onde for, e também no sentido socioemocional, né, desse cuidado da ansiedade, né, dos pensamentos ali que começam a surgir com medos, preocupações, que é normal para essa fase, né, mas dando esse suporte, eles se sentem um pouco mais próximos ali de nós, né, se sentem, sentem confiança, né, para conversar sobre essas preocupações e fazem, né, a prova tanto do Enem quanto do PISME e outros vestibulares de maneira mais segura, né, preparados no sentido cognitivo, mas também mais seguros.
3: Muito bem. Daqui a pouquinho a gente vai saber na prática como é que isso está acontecendo através do Arthur, da Maria Eduarda. Mas, ô Alexandre, a gente antecipou que falamos do Enem e do PISME, né? São dois.

0: universos diferentes de vestibular. Uhum. Um é mais voltado até a cidade de Juiz de Fora, isso, né? A universidade de lá. Eu queria entender um pouquinho como que o colégio trabalha nesse sentido, esses dois pontos, né? Sim. Porque são dois vestibulares diferentes.
1: Uhum. O PISM, ele tem, né, questões discursivas, né? Ele trabalha ali no sentido seriado, então, durante todo o ensino médio, né, os estudantes fazem a prova do PISM para tentarem, né, a oportunidade na UFJF, né? Então é um público muito direcionado, totalmente direcionado a Juiz de Fora, né? Como essa oportunidade de entrada ali. Então os professores preparam os nossos estudantes, né, através ali no momento da aula, né, passando estratégias específicas para o PISM, com, né, provas anteriores, para que eles possam se preparar também, né, fazendo novamente aquelas provas, né. Já o Enem são questões objetivas, né, questões mais amplas, direcionadas para um público do país inteiro, né, então não é mais seriado de cada ano, né, como é no PISM. Então são públicos muitas vezes diferentes, mas ao mesmo tempo também temos alunos que vão tentar os dois, né? Então ficam ali, né, próximos dos professores, né, para tentar compreender estratégias específicas do PISM, né, para tentarem essa oportunidade, mas também para o Enem. Então o Enem, ele tem essa amplitude um pouco maior aí, porque traz um público maior também, né? Mas o PISM também traz uma possibilidade de cada ano ir acumulando os pontos ali, né? Então a gente sempre motiva que eles façam os dois, né? Que tenham a oportunidade, né, que busquem aí com os professores estratégias diferentes para cada um, mas que tentem as duas oportunidades, né, já que são oferecidas aí para eles, né? E os professores sempre tentam, através dos simulados, principalmente, preparar os nossos alunos através de ensaios, né, para o Enem, para que eles cheguem, né, no momento do Enem mais seguros. Muitos estudantes não vão ter essa oportunidade, né, em outras escolas, às vezes, de ter esse ensaio, esse preparo. E o Enem é uma prova muito cansativa fisicamente, né, mentalmente. Então, passar horas ali com a gente no colégio, né, que é um ambiente que eles já conhecem, de segurança, fazendo um simulado próximo ao Enem, ao PISM, traz essa segurança no momento, né, que for real, né, de acontecer de fato. Então, a gente tem esse cuidado com eles durante todo o ensino médio, para que no terceiro eles não se sintam tão pressionados. A gente sabe que eles vão se sentir, mas o menos possível.
0: Muito bem, esse apoio é fundamental, né?
1: Uhum.
0: Bom, deixa eu trazer para nossa conversa aqui quem está vivenciando isso na prática, né? Tanto a Maria Eduarda quanto o Arthur. Maria Eduarda, quero saber como é que tá esse processo, né? O Enem tá chegando ali na primeira quinzena de novembro, mais à frente um pouquinho em dezembro temos o PISM. Quero saber como é que tá a sua rotina conciliando aí o ensino médio com esse foco também dos vestibulares. Como é que tem sido para você nesse momento?
2: Olha, eu não vou mentir, tem sido um período bem cansativo, é um período muito puxado, mas eu sinto que, como a gente já vem nessa preparação pro Enem e pro PISM há muitos anos, né, desde que a gente chega ao ensino médio, o processo tem sido mais fácil do que para muitas pessoas acontece de ser só no terceiro ano ter que viver aquilo tudo que é o processo para as entradas nos vestibulares. Então, assim, é muito cansativo, a gente tem que estudar muito, tem que praticar muito simulados, como pratica na escola, mas a gente vai adquirindo habilidade, vai adquirindo conhecimento, a gente não chega despreparado. Eu fiz o Enem no ano passado e no primeiro ano também estou fazendo o PISM. E quando cheguei para fazer o Enem ano passado, eu senti muita tranquilidade porque eu já conheci o tempo de prova, eu já estava habituada à organização de estratégias para fazer a prova mesmo da melhor forma possível, e esse ano mais ainda porque o terceiro ano tem sido bem focado no Enem e no PISM. Então, acho que tem sido um processo cansativo, mas estão surgindo bons resultados com isso.
0: Isso aí, é muito importante já essa preparação, né, que você vem fazendo, já se adaptando para a prova. Deixa eu conversar com o Arthur agora também um pouquinho. Arthur, essa rotina, a gente sabe, né, o Enem é uma prova cansativa, né? Muita gente faz, sabe como é, muito, né, que estão nos ouvindo, estão nos assistindo. Provavelmente muitos já passaram pelo Enem, né? Eu, por exemplo. Então a gente sabe que é uma prova cansativa, exige ali um controle de ansiedade, há uma expectativa também. Quero saber de você, como é que tem sido a sua preparação para lidar com a prova do Enem?
3: A minha preparação vem muito da escola, porque a escola oferece muitas alternativas para a gente se sentir preparado, com base nos simulados, como a Alexandra falou, ajuda bastante. Os professores, principalmente,

0: gente como a Marluce também ajudam bastante na redação, na matéria. Então, eu acredito que com esse ajudo da escola com determinadas coisas, essa pressão pode abaixar um pouco, essa ansiedade pode abaixar um pouco, mas também fica aquela preocupação como uma prova que vai decidir o nosso futuro. Então é sempre bom ter esse apoio da escola, mas também fica um pouco da ansiedade.
1: Sem dúvida. Ô Alexandra, quando a gente fala no Enem, a gente sabe que é uma prova que ela exige muita interpretação.
2: Sim.
1: Né? Ela não é aquele conteúdo ali específico somente, né? Depende que o aluno esteja bem ligado ao que está acontecendo no mundo. E eu queria saber de você como que é esse trabalho do, né, do Colégio Santa Marcelina para que eles estejam preparados para isso.
2: Isso é algo até que os professores falam muito com eles, né? Claro que existem fórmulas necessárias, né, para o cognitivo, o conhecimento, para realizarem algumas questões. Mas o Enem, os vestibulares não querem nada pronto. Eles querem entender como o aluno está trazendo, né, a sua realidade, as vivências do cognitivo para dentro da prova, né, para aquele momento do vestibular. Então, os professores sempre tentam trazer, né, praticidade, né, para as questões, para que eles consigam, no momento da interpretação, trazer aquilo para a realidade, porque senão eles vão ler, não vão compreender, não vão conseguir entender aquilo na vida prática. Então os professores pontuam sempre, né, como levar isso para a realidade, né, como trazer exemplos para que no momento, por exemplo, de uma redação, eles consigam citar exemplos claros que contribuem muito ali com as competências no momento de uma correção, né, de uma redação, né. Então quem está ali corrigindo quer saber se o aluno consegue relacionar isso com o mundo, né? E os nossos professores preparam muitos estudantes nesse sentido. Então, além, né, das questões de simulados, de colocar eles para praticarem mesmo a interpretação, tem muito dessa relação com a vida diária mesmo, para que eles consigam se enxergar na prova.
1: Sem dúvida. É, a gente já falou aqui, é uma prova, né, que ela exige muito do aluno. Então, eu queria entender um pouco também do papel da escola, né, de vocês, do Colégio Santa Marcelina, nesse sentido de estar ali ao lado do aluno, porque a gente fala muito em desempenho. Sim. Aí às vezes tem aquela ansiedade, pode gerar uma frustração, né, em algum momento. Como que é essa relação, né? Essa parte é muito importante.
2: Muito. E assim, como a Maria Eduarda disse, né, eles já fazem o Enem no primeiro ano, né? Já fazem ali como se fosse um ensaio, né, para testar mesmo. E às vezes quando veem ali os resultados, né, percebem que não foi daquela forma como gostariam ainda, ou às vezes alunos até mesmo do terceiro, né, que começam a fazer os simulados, porque eles têm acesso às correções dos simulados como se fosse uma correção do Enem, né? Então eles têm uma plataforma que eles conseguem acompanhar as questões, por que que eles erraram, professores que corrigem essas questões, é um movimento personalizado mesmo para eles, né? Onde cada estudante consegue enxergar dentro dessa plataforma o seu desempenho, né? Então não é algo geral. Claro que a gente tem, né, resultados padrões da turma que a gente apresenta, né, leva para eles na sala, mas também eles conseguem enxergar isso de maneira personalizada. Então isso é muito importante, porque eles percebem aonde que eles estão errando, o que que eles podem melhorar, né? Existe também uma simulação do SISU dentro dessa plataforma, onde eles já conseguem jogar, né, como se aquele simulado fosse o Enem de fato, para ver se eles conseguiriam, né, se fosse o SISU real mesmo, né, que é ali o lugar que eles vão jogar a nota futuramente para tentar as federais, para ver se eles conseguiriam. Então eles jogam lá, né, psicologia, direito, medicina, e a plataforma mostra para eles, né, o que que eles precisam ali ainda alcançar para conseguir aquela nota. Então é todo um preparo personalizado para que eles se sintam mais seguros mesmo, né? E a gente vai acompanhando isso ao longo de todo o ensino médio, principalmente do terceiro ano.
1: Muito bem. Deixa eu direcionar aqui tanto para Maria Eduarda quanto para o Arthur. Quando, né, a gente escutou aqui sobre essa questão dos simulados que o colégio oferece, né? Essa rotina que vocês vão tendo ao longo do ano nessa preparação. Isso. Como é que vocês lidam com isso na prática? De fato ajuda? É um suporte fundamental para vocês estar nesse dia a dia, já praticando ali, né? Aí gerou uma dúvida, né? Vou poder me preparar melhor? Como é que é isso?
3: Ah, com certeza. Eu acho que o simulado agrega muito a gente, porque a gente na rotina de estudos, a gente às vezes tem uma quantidade de conteúdos para ser estudados tão grandes que a gente não consegue praticar tanto. Então, fazer muitas questões, às vezes a gente acaba não fazendo tantas. E aí o simulado

0: simulado, a gente fazer um simulado e ver aquele conteúdo que a gente estudou e ver como que a gente foi depois lá na plataforma que a gente tem, né? Como a Alexandra falou sobre as correções, às vezes ele pontua assim, ah, seu ponto forte é isso, então você tá bem nisso, mas seu ponto fraco tá nisso, então a gente vê nossos pontos fracos na prática do simulado. É muito bom pra gente direcionar nosso estudo com mais organização, com mais confiança e prática, porque se a gente vê uma dificuldade na hora do simulado, nosso estudo pode melhorar naquele sentido e agregar no futuro pra prática de mais outros, né?
1: Ô Arthur, o colégio ajuda muito com você essa questão de controlar a ansiedade, né? Desse caminho, porque a gente sabe, né? Vai chegando mais perto, gera, né? Essa ansiedade que é natural. Vocês ficam à vontade com isso?
2: É claro, né? Quando chega mais perto, a ansiedade vai aumentando, a pressão duplica, principalmente que é uma prova decisiva. E o colégio apresenta muito apoio nessa área. Principalmente a Alexandra sempre chama a gente para conversar, faz uma atividade em sala de aula, para distrair também um pouco, tirar um pouco do foco de estar sempre centrado nos estudos, porque às vezes prejudica um pouco ficar 100% naquilo, é bom distrair a cabeça e tirar um pouco dessa pressão, mas logo logo voltar a pegar firme nos estudos.
1: Alexandra, um ponto importante também é a relação com as famílias, né?
0: Sim.
1: Desses estudantes. Uhum. Eu acho que você podia trazer um pouco pra gente de como que é essa relação, porque é uma ansiedade para eles, sim, certamente para os pais dentro de casa também. Uhum. Como que o colégio alinha isso?
3: Uhum. Com certeza é, né? E os pais têm muitas dúvidas sobre o processo também, né? Tem preocupações, né, em relação aí, ah, meu filho quer ir para a universidade tal, né? Como que vai ser? Então eles tendem a nos procurar, né, com essas dúvidas também. Nós temos reuniões também no colégio, né, onde a gente sana, né, essas dúvidas, os professores ficam à disposição, né, explicam aos pais, né, como acontece esse processo, dão indicações, orientações também, né, para os pais, né, que participam desses momentos, de como apoiá-los também, porque é muito importante o trabalho em equipe, né, a escola não faz nada sozinha, a gente precisa da família, né, em todo o tempo, então é muito importante esse momento e eu sempre estou junto ali, né, com a equipe, nós enquanto gestão, né, não fazemos essa orientação sozinhos, né, os professores estão sempre juntos ali com a gente, incentivando os pais a cobrarem, né, a apoiarem, né, a estimularem uma rotina de estudo, a constância, mas não também ficarem demais em cima ali para não gerar uma ansiedade extra também nesse processo, e estimulando também, né, a novas vivências, né? Porque às vezes os pais têm preocupações porque o filho vai começar uma nova vida, né, uma nova perspectiva ali. Então morar em outra cidade é claro que vai trazer preocupação para um pai, para uma mãe, né? Então a gente estimula de que é um novo momento, né? E ele vai porque, né, aquela faculdade vai trazer algo muito positivo para a vida dele, né? Então a gente estimula essa família, motiva para que esteja próxima, apoiando, né, e sempre conversando com eles, né, sobre essas escolhas, né, as dúvidas que eles possuem, os desafios, para que seja de fato uma escolha, né, do aluno, mas com o apoio dessa família também.
1: E aí, dentro desse acompanhamento que vocês fazem ao longo do ano, todo esse apoio também emocional, como que é a relação de chegar e entender que o aluno está preparado, uhum, ali para fazer, seja o Enem, seja, sim, o PISME, como que vocês avaliam isso?
3: Sempre existe essa dúvida, né? O que que é estar preparado,
1: pois é,
3: né? Não sei se alguém fica 100% preparado em algum momento, né? Porque eles sempre vão ter dúvidas, isso é normal, né? E a gente espera que tenha, né? Porque nós preparamos os nossos alunos para que eles argumentem, né? Para que eles tenham ali, né, pensamentos críticos, para que eles tragam novos desafios mesmo. Então estejam sempre em movimento ali com esse conhecimento, né? Então estar pronto depende muito de muitos sentidos, mas a gente entende que o aluno, né, que está ali organizando a sua gestão de tempo, né, com uma rotina de estudos, né, bem alinhada, né, tirando as suas dúvidas, realizando as propostas que o colégio propõe ali, né, em relação às simulações do Enem, né, movimentos do PISME. Então, o aluno que passa por todo esse processo com engajamento, tentando e controlando também, né, como o Arthur disse, né, momentos de equilíbrio, né, momentos também que a gente precisa sair um pouquinho, né, tirar a nossa mente desse lugar do conhecimento excessivo, né, mas trazer também para um lugar onde eles possam aproveitar os amigos. Como eu disse, é uma fase que eles estão encerrando. Ano que vem eles vão estar com outras pessoas, em outros lugares. Então eles também precisam aproveitar.

0: aproveitar desse momento com os amigos e com a família também, né? Porque pode ser que alguns não estejam morando com a família mais no próximo ano.
1: Exatamente.
0: Né? Então, o equilíbrio, ele também vai ser muito importante. Então, estar pronto para nós do Colégio Santa Marcelina é exatamente, né? Essa união, né? Entre o conhecimento de excelência, de saber, né? Que vai conseguir a vaga no que ele desejar, mas também estar pronto para lidar com essa vaga quando ele passar, né? Porque não adianta conseguir a vaga, mas chegar lá e não conseguir lidar com os desafios de uma faculdade, né? Então, o nosso colégio se preocupa muito com essa formação, principalmente, né? Proporcionar a eles, né? Essa vaga, com certeza, para que eles consigam com excelência, mas também lidar com os desafios novos que vão surgir.
1: Né? E já que a gente está falando de vestibular, deixa eu saber aqui da Maria Eduardo, do Arthur, se já tem um planejamento aí, qual faculdade, conta pra gente.
2: Bom, eu falei, já falei antes, mas eu tô fazendo o Enem e o PISME, também fizemos a prova da UERJ, lá a estadual do Rio de Janeiro, mas atualmente eu tô programando mais para passar em direito lá na UFJF. Então, se eu passar pelo PISME, tá ótimo, se eu passar pelo Enem também tá ótimo. É importante passar, mas também tem outras universidades ótimas que a gente tem ao nosso redor. Tem o UFV, que é uma faculdade muito boa. A gente tem o UFMG, que também é muito legal. A UFES. E são faculdades ótimas e a gente tem que abranger nosso campo de ideias, né? Mas no momento eu foco na UFJF.
1: Isso, e no direito.
2: É, e no direito.
1: E você, Arthur?
3: Como a Maria Eduarda falou, eu também penso da mesma forma. Também penso no direito e também na UFJF. Principalmente porque lá é uma faculdade renomada, muito boa, e a cidade também é muito ampla, apresenta um mercado de trabalho grande. Então é bom pensar também que quando acabar a faculdade, como vai entrar no mercado de trabalho. Então é bom pensar numa cidade que oferece isso também. Então eu acho que a UFJF é uma boa opção para mim também.
1: Muito bem, estamos conversando aqui com a Alexandra Xavier, orientadora lá do Colégio Santa Marcelina, a Maria Eduarda e o Arthur, que são estudantes do terceiro ano do ensino médio, estão aí contando, né, os dias para já se concluir essa etapa com o vestibular, seja pelo Enem, seja pelo PISME, assim como eles, né? Vários estudantes, não só aqui em Muriaé, no nosso estado, mas no Brasil inteiro, o pessoal se preparando. E eles aqui trazendo todos esses detalhes de como tem sido essa preparação lá no Colégio Santa Marcelina. Eu quero aqui agradecer a presença da Alexandra. Obrigado, viu, por ter vindo aqui, por essa conversa com a gente.
0: Foi um prazer, né? Sempre muito bom compartilhar aí como nós estamos, né, ajudando os nossos estudantes, até para que outras pessoas também que estão passando pelo mesmo processo possam se sentir acolhidas, né, entendendo que todos estão ali com as mesmas emoções, né, com esse turbilhão de emoções, mas que é possível, né, com luta, né, organização e muito estudo, é possível.
1: Isso aí. Maria Eduarda, obrigado por ter vindo, tá? E também já uma boa prova, já antecipadamente.
2: Muito obrigada, eu agradeço o convite, né? Espero que tenha contribuído com as minhas experiências, né? Minhas ideias futuras e tomara que nós possamos fazer uma boa prova, né? Nesse final de ano.
1: Com certeza. Arthur, obrigado também, viu? Por ter vindo e boa prova lá para você.
3: Eu que agradeço, muito, muito importante para mim fazer parte dessa experiência aqui, de falar como eu sinto, como a Alexandra, a Maria Eduarda se sente nesse processo que é muito decisivo pra gente. Muito obrigado.
1: Muito bem, a gente que agradece pela presença de vocês aqui e a você que nos acompanhou pela 99,5 FM, também aqui pelo YouTube da Rádio Muriaé, muito obrigado pela sua audiência, eu fico por aqui, até a próxima.
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1: A doença do refluxo gastroesofágico é uma condição digestiva que ocorre quando o conteúdo ácido do estômago volta para o esôfago. É uma doença comum que pode afetar todas as idades. Tem como principais sintomas azia, queimação, pigarro, dor torácica e tosse seca. O refluxo tem como principais fatores de risco a obesidade, tabagismo, uso de bebidas alcoólicas e gasosas, café em excesso e alguns alimentos. O hábito de comer e deitar também pode colaborar com essa doença. A endoscopia está entre os principais exames para o seu diagnóstico. O tratamento consiste em mudanças de hábitos e estilo de vida, como também a utilização de medicações.
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4: Banco Central amplia uso do Pix em contas salários e reforça regras de segurança e combate a fraudes.
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4: O Banco Central

0: informou nesta sexta-feira que aprovou uma série de mudanças na regulamentação do Pix para ampliar o uso da ferramenta e reforçar mecanismos de segurança. Entre as principais novidades estão a autorização para o uso do Pix automático em contas salário e a criação de regras específicas para a chamada cobrança híbrida, que reúne boleto bancário e QR Code do Pix em um mesmo documento. As medidas também endurecem regras para instituições participantes do sistema, aceleram a exclusão de empresas punidas e ampliam as obrigações de bancos e fintechs no combate a fraudes. O ministro da Defesa, José Múcio Monteiro, foi alvo de golpistas que clonaram o número dele em um aplicativo de mensagens. Os criminosos passaram a enviar mensagens a contatos do ministro pedindo contribuições financeiras para um suposto evento beneficente. A assessoria confirmou que o ministro foi alvo dos criminosos.
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0: Os milionários ganharam espaço entre os candidatos nas eleições de 2026. Dos concorrentes desse ano, 6.354 declararam patrimônio de pelo menos 1 milhão, o equivalente a 30,3% do total. Outros 7.078, correspondente a 33,8%, não informaram bens. A presença dos candidatos milionários é maior nas disputas pelos cargos nacionais e majoritários. Já entre os concorrentes a deputado, cresce a fatia daqueles sem patrimônio declarado. A composição varia também conforme a unidade da federação e o partido. O perfil patrimonial dos candidatos mudou desde a eleição de 2022. Em 2026, aumentou a proporção de concorrentes milionários, enquanto caiu daqueles sem patrimônio declarado. As pessoas com deficiência, os PCDs, enfrentam mais dificuldades para acessar o mercado de trabalho e recebem rendimentos quase 30% menores do que as pessoas sem deficiência, segundo o IBGE. Os dados fazem parte do informativo Pessoas com Deficiência e as Desigualdades Sociais no Brasil, divulgado nesta sexta-feira pelo Instituto. Em 2022, o Brasil tinha 14 milhões e 400 mil pessoas com deficiência, o equivalente a 7,3% da população com 2 anos ou mais de idade, de acordo com o levantamento. Segundo o IBGE, enquanto as pessoas com deficiência recebem em média R$ 2.053 por mês pelo trabalho exercido, aquelas sem deficiência têm rendimento médio de R$ 2.890. 11h03, notícias da hora, oferecimento Elétrica do Povo, ligando você com a economia. 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

0: Bom, nosso plantão de polícia tá no ar nessa sexta-feira, 18 de setembro. Tenho o prazer de receber aqui a companhia do Bruno Santiago, que traz as manchetes de hoje.
1: Polícia Civil recupera relógio de Ricardo Braga, vítima de latrocínio em Muriaé. Foragido da justiça é preso pela Polícia Militar em Patrocínio do Muriaé. E a Polícia Militar da cidade apreende grande quantidade de carne e bebidas após furto em Leopoldina.
0: Aí os destaques do plantão desta sexta-feira.
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0: Bom, Bruno Santiago tá aqui para detalhar pra gente desta ação que aconteceu lá em Patrocínio do Muriaé. O que que aconteceu lá, Bruno?
1: Então vamos começar, Wagner, falando da cidade de Patrocínio do Muriaé, onde a Polícia Militar da cidade lá, cidade pequena, cidade acolhedora, né? Patrocínio. Os policiais realizavam patrulhamento de costume, né? A guarnição, dando uma volta na cidade, quando recebeu a informação de que havia um homem, que é natural aqui da cidade de Muriaé, tem 31 anos, foragido da justiça. Ele estava numa localidade lá da cidade, na zona rural.

0: Pardal, lá numa fazenda. E foi confirmado que contra ele havia um mandado de prisão em aberto, expedido lá pela cidade de Eugenópolis. Em posse dessa informação, os militares foram até o local e lograram êxito, né? Localizando lá o foragido, que no momento recebeu voz de prisão e em seguida foi encaminhado para a delegacia de polícia, onde foi colocado à disposição da justiça.
1: Bom, agora vai, né, ter que dar explicações, vai ter que pagar, como diz, vai ter que zerar aí, né, o que devia à justiça. A gente espera que com essa punição, com essa prisão, agora aprenda, né, gente? E fique certo, a gente sabe, não adianta fugir da polícia. Fugir da polícia é igual ter amante, né, o pessoal comenta.
0: Por um momento
1: dá certo, mas quando você menos esperar, vai dar errado, gente. É igual andar com o documento do carro sem pagar.
0: É.
1: Ah, eu não pago meu documento em 2 anos.
0: Não tem problema.
1: Não tem problema. Na hora que parar na blitz, quando a gente menos espera, o BO tá feito e aí você tem que pagar para poder retirar o seu carro. Né? A polícia militar tá sempre fazendo patrulhamento, conhece.
0: Sim, sim.
1: Tem de posse das informações e o mais importante, tem o serviço de inteligência, Bruno. Não tem jeito.
0: A gente falava mais cedo também, quando uma pessoa chega na cidade, principalmente cidade pequena, todo mundo conhece todo mundo. Se tem uma pessoa diferente, a polícia ou as próprias pessoas, os moradores ali já reconhecem, já fizeram uma denúncia anônima, né? Com certeza pelo 190, que foi repassada para a guarnição que fazia o patrulhamento. Aí foi encontrado este homem e já está à disposição da justiça.
1: Ô Bruno, outra coisa é muito importante dizer, principalmente em cidades pequenas, que hoje a gente tem um serviço que funcionou, que deu certo, que é a rede de vizinhos protegidos.
0: Com certeza. É um ali avisando o outro, né? Viu uma movimentação suspeita na cidade, na casa do vizinho, na rua, já avisa a polícia, tem um telefone próprio, tem um contato.
1: Tem
0: um
1: WhatsApp, tem grupo. Tá?
0: Diretamente no grupo, a polícia vê e automaticamente já faz a diligência para resolver aquele problema e saber se aquilo realmente é um produto de furto, é aquela pessoa que está sendo procurada, enfim. Vai resolver o problema.
1: Bom, essa rede de vizinhos de protegidos, né? Ela encurtou muito o contato, é muito rápido, né? E, se não me engano, se não me falha a memória, quem estiver ouvindo aí, tiver, pode até me corrigir. Se não me engano, tem um responsável da Polícia Militar que assim que você note alguma coisa, uma movimentação estranha, né? Um crime sendo cometido, rapidinho, então encurta o contato, é muito rápido.
0: Demais.
1: Porque aí dá tempo de pegar ainda em flagrante ou antes que aconteça, né, Bruno?
0: É, tem um policial responsável, né, por aquela rua, por aquela...
1: Pelo bairro.
0: Distrito, pelo bairro, pela cidade, ou alguns policiais, pode ser mais de um, na verdade, né? E que recebe essa informação em tempo real, na hora ali, já passa todas as informações pertinentes daquele caso para ser investigado e resolvido.
1: Bom, e você que não faz parte, né? Entre em contato com a Polícia Militar, porque é importantíssimo aqui em Muriaé. Quando você faz parte, se não me engano, você ganha uma plaquinha, coloca na casa.
0: Residência.
1: Já é mais uma segurança para sua residência. E assim, é um programa que deu certo. E se você quiser participar, é só entrar em contato aí com a Polícia Militar, eu tenho certeza. Se não me engano, eles fazem até reuniões também, periódicas. Não sei de quanto tempo, mas fazem reuniões periódicas para apresentar os números e a eficácia do programa.
0: Demais da conta. Todos os resultados, né? Muitos resultados já foram obtidos por essas informações, principalmente nesse grupo Rede de Vizinhos Protegidos.
1: Não estamos querendo dizer que esse caso, a gente não sabe se foi específico disso, mas é sempre bom relembrar.
0: Lembrou aqui, né, desse detalhe, que é muito importante essa ação da Polícia Militar junto com a comunidade.
1: É isso aí. Bom, parabéns então à Polícia Militar por mais essa ação lá em Patrocínio do Muriaé. Aproveitar e mandar um abraço lá pro Patrocínio. Graças a Deus, o Patrocínio não tá sempre aqui no noticiário, né, Bruno? Como outras cidades acontece.
0: É, vez ou outra, muitas notícias boas até da cidade de Patrocínio, né? Um abração para todos aí de Patrocínio do Muriaé e toda a região.
1: Bom, vamos lá pro segundo destaque de hoje.
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1: Vamos lá para o segundo destaque de hoje, que chegou a momentos, né? A nossa equipe de jornalismo, nosso departamento foi atrás, buscou informações e essa notícia é de minutos atrás, né, Bruno?
0: Poucos instantes, Wagner. Uma ação rápida, né, da polícia, da Polícia Civil.

0: na verdade, né, que recuperou um relógio que pertencia ao Ricardo Braga, aquela vítima de latrocínio ocorrida no bairro Santana, aqui em Muriaé, que a gente vem acompanhando esse caso, né? Essa recuperação aí foi hoje de manhã, né? Um relógio de marca que pertencia ao Ricardo Braga, vítima de latrocínio. A apreensão ocorreu no bairro Inconfidência e faz parte da Operação Última Chamada, conduzida pela DHPP e pela Agência de Inteligência Policial. Segundo essa investigação, o objeto estava com um terceiro suspeito. Lembra que a gente comentou há pouco
1: dias? Sim.
0: Né? O terceiro suspeito estava com o relógio. Ele teria recebido ele após ser retirado da residência da vítima. A possível prática de receptação ainda está sendo analisada pela Polícia Civil. É o que configura até o momento, né, Vale? A operação também já resultou na recuperação de dois celulares que teriam sido levados do imóvel e posteriormente revendidos na região central da cidade. As investigações apontam que o Ricardo conhecia um dos suspeitos, com quem realizava negociações de aparelhos celulares. A Polícia Civil apura ainda possíveis dívidas relacionadas a apostas no jogo virtual, conhecido como famoso Tigrinho, né, como uma das circunstâncias que podem ter contribuído para a motivação econômica do crime. Um dos suspeitos, de 38 anos, já está preso, enquanto o outro tem 27, foi identificado como investigado. O celular de uso pessoal do Ricardo, até o momento, não foi localizado, mas está próximo, hein? A Polícia Civil continua as diligências para esclarecer a dinâmica do crime e identificar a participação de todos os envolvidos neste latrocínio.
1: Bom, Bruno, eu acho que a primeira coisa que a gente tem que falar aqui no Plantão de Polícia é que toda vez que a gente publica uma matéria, a gente se baseia em que? Informações.
0: Sim.
1: Informações oficiais, com fontes, com a própria comunicação da Polícia Civil, da Militar, né? O que é permitido que se passe, né? Então, todas as vezes que você vê aí uma matéria da Rádio Mulher, pode ter certeza que as informações são confiáveis. Então, tudo que a gente está dizendo aqui, a gente não está tirando a orelha, não está dando a nossa opinião, são informações. Isso aí faz parte da coxa de retalhos desse crime, que vai sendo montada.
0: Exatamente, é um quebra-cabeça, né?
1: Isso aí. Um tema até melhor.
0: É.
1: Você usou um quebra-cabeça. Eu uso sempre coxa de retalhos porque o Gilson gosta muito de utilizar esse termo aí para poder elucidar casos como esse. E é um desdobramento. Fato é que a Polícia Civil está juntando tudo isso. A gente sabia que isso ia acontecer. É um desdobramento, faltam ainda saber essas ligações. E falta ainda uma peça fundamental, que é o celular dele.
0: Onde está o celular do Ricardo?
1: Porque lá vai conter informações, negociações.
0: Vai elucidar muito o latrocínio, tá?
1: E eu tenho certeza que a Polícia Civil tá focada nisso. Saber onde tá. Mesmo que talvez já tenha sido aí descartado, destruído. Porque mesmo assim ainda consegue buscar algumas informações, porque o celular tem, né, memória.
0: A inteligência da Polícia Civil é fantástica, não vai deixar passar nada.
1: E a gente continua, porque os familiares querem. Todas as vezes que se toca nesse assunto, machuca um pouco mais os familiares.
0: Certeza.
1: Mas os familiares ficam aguardando a elucidação desse caso.
0: Tem que terminar isso para a família ter um pouco mais de paz, sossego, já saber tudo o que aconteceu e acabar com esse assunto para, como você disse, diminuir essa dor. A dor vai existir, claro, por toda a vida, mas pelo menos tendo os fatos elucidados, tudo resolvido, um pouco mais de comodidade para a família.
1: E entrega a justiça, que é a justiça que define o que vai fazer com os envolvidos.
0: Exatamente. O que vai acontecer com os envolvidos? A justiça, quem define, a justiça, quem resolve, não somos nós.
1: Bom, e assim, e para você que tá tendo a sensação, nossa, não resolveu ainda não? Vocês não sabem como é que funciona uma investigação dessa.
0: Tá sendo muito rápido.
1: Muito rápido. A gente vê outros estados igual o Rio, que às vezes demora, às vezes não chega à conclusão.
0: A primeira fase com a prisão dos suspeitos foi mais ou menos em 15 dias. Passa-se uma semana, olha só o relógio sendo encontrado.
1: Daqui a pouco vem o celular.
0: Deu mais um suspeito aí, já está sendo investigado, né? Chegamos, a polícia, na verdade, chegou ao terceiro suspeito. Daqui a pouquinho vai ter mais um andamento, vai chegar até o celular, então vai... O desdobramento quebra-cabeça está sendo montado para finalizar de vez esse caso.
1: E a Polícia Civil está agindo como Polícia Civil Mineira. Só na surdina. Porque a gente achou estranho, né, Bruno? Na primeira

0: semana nada da Polícia Civil dizer nada. No início da segunda semana nada. Quando foi no finalzinho da segunda semana, veio aí prisão desses suspeitos.
1: Isso. Chegamos aí já quase à fase final desse caso.
0: Vai. E tá aí, ó. Sabe quem tem, problema também envolvido nesse caso? O tal do Tigrinho. As pessoas ainda temam em acreditar que vão ficar ricas, que vão ganhar dinheiro com essas apostas online que a gente não sabe nem de onde vem. Então não caia nisso, tá aí, ó. Tá envolvido, tem algum tipo de envolvimento nesse caso. Infelizmente, não caia nisso não, viu, gente? Principalmente você que é idoso, às vezes se aposentou, tá em casa aí, ocioso, no tédio, né, da aposentadoria.
1: Jovens, muitos jovens caindo nessa balela de Tigrinho, empresários caindo, envolvendo a família em jogo. Toma cuidado.
0: Toma cuidado. Vamos lá. 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Santiago, a notícia que repercutiu ontem na tarde aqui de Muriaé, foi assunto nas redes sociais, foi assunto nos grupos de WhatsApp. O que aconteceu no supermercado lá?
1: O que que foi aquilo, Wagner? Na minha hora de almoço, recebi uma informação no celular e fui direto ali pra frente do supermercado que fica localizado ali em frente à prefeitura da cidade de Muriaé, né? Onde a polícia militar da cidade prendeu dois suspeitos. E ainda realiza, né, buscas por um terceiro envolvido na ocorrência de furto a um supermercado registrado na tarde de ontem, né, aqui na cidade de Muriaé. Mais precisamente, esse caso está sendo investigado, né? Parece que esse grupo teria assaltado, né, furtado de um supermercado lá em Leopoldina vários itens. Teve carne, teve bebida cara.
0: Teve carne não, fala a carne.
1: Teve picanha.
0: Picanha.
1: É mole ou quer mais, né? E também potes de Nutella. Esse grupo seria, claro, informações preliminares, né? Da cidade de Belo Horizonte, estariam utilizando um carro alugado. Nesse veículo, os policiais encontraram aproximadamente 12 mil reais de mercadoria. Entre os produtos, como eu disse, tinha picanha, garrafa de uísque, pote de Nutella, entendeu? Conforme as informações também, o grupo teria cometido esse furto no supermercado lá em Leopoldina e posteriormente tentado fazer a mesma coisa aqui no supermercado de Muriaé, Wagner.
0: Bom, vamos lá. Primeiro quero dar os parabéns aos colaboradores desse supermercado. Ah, Wagner, por que vocês não falam o nome? Porque, gente, tem uma coisa no jornalismo que a gente não pode ficar associando marcas, nomes a esse tipo de coisa, porque as pessoas às vezes podem não entender. Então a gente sempre, quando oculta um nome, né? Ah, próximo a tal lugar. É por conta disso, porque a empresa às vezes tem um nome a zelar, tem uma marca a zelar, então é por conta disso, mas vocês já sabem aí qual supermercado que a gente está dizendo. Então primeiro quero parabenizar os colaboradores do supermercado, principalmente os que fazem parte do apoio ali, que toma conta.
1: Perceberam a ação suspeita e já comunicaram à Polícia Militar.
0: Então quero dar os parabéns, tá? Segundo, a Polícia Militar, que chegou ainda quando estava acontecendo, veio rápido.
1: Muito rápido.
0: E conseguiu pegar aí esses meliantes, esses criminosos, praticamente no ato, tentando lá. A terceira coisa é entender como que esses rapazes agiram pra pegar isso tudo no supermercado lá em Leopoldina.
1: Exatamente.
0: E o que a gente apurou até agora é especulação, tá, gente? Isso a gente pode falar que é especulação. Segundo as informações que nós temos, eles entravam no supermercado, tentavam entender a dinâmica de trabalho dos apoiadores. E tentavam aí, né, distraí-los perguntando informação.
1: Porque enquanto aquele apoiador está lá dando informação para um dos suspeitos, o outro passa despercebido.
0: É isso aí.
1: Cheio de carne.
0: É isso aí.

0: como se já tivesse pagado.
1: Não, já paguei. Eu.
0: Ou já pegou uma sacola, já embalou e tal. Ou trouxe de outro supermercado. Outro.
1: Não, isso aqui é de outro.
0: É, e tal. E aí vai embora. Então a dinâmica mais ou menos é isso. Mas cabe a Polícia Civil aí investigar. A Polícia Militar investigar. A Polícia Militar não, né? Porque a Polícia Militar não investiga, mas ela age. Então a Polícia Civil investigar. Então, segundo as informações, a dinâmica é essa. Mas a gente nunca vai saber, porque esses caras são super criativos.
1: Exato.

0: quilo. Teve 15 peças de picanha de aproximadamente... É de outra marca, né? Então 15 mais 17 aí, ó. 32 quilos, hein? 20 potes de Nutella de 650 gramas. 19 garrafas de uísque. Teve mais outras bebidas, né? É, na verdade, foram 24 garrafas de bebidas no total de uísque. Também teve vodka... Rapaz, teve até perfume, teve até desodorante de 250 ml e também apreendeu 2 telefones celulares, uma ficha de vistoria veicular, o carro é alugado, né? E a polícia agora continua com essas investigações porque ainda existe a possibilidade de um terceiro suspeito se evadiu do local, tá sendo procurado.
1: Bom, é o que a gente falou um pouco mais cedo, né? Ninguém rouba sambiquira, que é bom também, é uma delícia. Ainda mais o Pedro falou com a gente que é bom, é na churrasqueira, né?
0: Churrasqueira elétrica.
1: É. Ninguém rouba músculo, a 100. Sempre tem a tal da picanha. Picanha, uísque, Nutella, ou seja, queriam fazer a festa ainda depois ter sobremesa. Mas a Polícia Militar aqui de Minas não deu bobeira. Os colaboradores aqui do supermercado não deram bobeira e acabou caindo a casa aí desse criminoso. É isso, Bruno?
0: Exatamente, Wagner. Esses foram os destaques de hoje do nosso plantão de polícia.
1: E para quem quiser ficar bem informado, radiomurié.com.br e também nossas redes sociais 24 horas por dia. Notícia que eu sempre falo, com credibilidade, com checagem, né? A gente não sai publicando, né, desesperado para poder ganhar likes, não. A gente busca é a informação.
0: Correto.
1: É um pilar aqui da rádio, todo mundo que entra aqui, o Paulinho tem uma conversa para falar sobre isso. A gente tem que manter a credibilidade da emissora e dos nossos portais de notícias. É isso, Bruno? Fechou?
0: Exatamente. Está fechado, então, o nosso plantão de polícia de hoje, que volta amanhã.
1: Obrigado mais uma vez pela participação. Viu? Um prazer dividir com você. É sempre bom a gente ter uma segunda opinião, sempre conversar e poder elucidar esses casos aí que repercutem em toda a cidade. Nosso plantão de polícia chega ao fim e volta amanhã às 11h05 da manhã.
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4: Muito bem, mais uma sexta-feira recebendo a juíza da 187ª Zona Eleitoral de Buriaé, doutora Aline Arquete, mais uma vez, bom dia, bem-vinda aqui à Rádio Buriaé.
5: Bom dia, Gilson, bom dia a todos os ouvintes da Rádio Buriaé e aqueles que nos assistem pelo YouTube, é sempre um prazer estar aqui.
4: E hoje a gente vai conversar sobre mais uma ferramenta de muita importância da Justiça Eleitoral para as eleições de 2026. O nome é até diferente, mas é o Pardal, né? E a doutora

0: senhora vai explicar para a gente o que que realmente é o pardal, né? O que que, como é que essa ferramenta é utilizada. Doutora, mais uma vez, bom dia.
1: Bom dia a todos mais uma vez. Eu quero dizer para vocês que em várias entrevistas, durante todo esse tempo que a gente tem falado aqui, eu tenho falado que o eleitor é um grande aliado da justiça eleitoral. Eu falei várias vezes isso?
0: Sim.
1: Né? Que o eleitor também fiscaliza. E ele fiscaliza não só para escolher em quem votar, porque se a pessoa já está desobedecendo as regras da propaganda, né, da campanha, imagina se ele é confiável. Então tem que pensar nessas coisas. Mas também para denunciar ou informar a justiça eleitoral. E eu já falei isso N vezes aqui. E hoje nós vamos trazer como que o eleitor faz isso.
0: Então explica pra gente o que é o Pardal.
1: Exatamente. O Pardal, né, é um sistema disponível para que o eleitor comunique à justiça eleitoral eventuais irregularidades que ele encontrou na propaganda eleitoral. Ele atua, né, o eleitor atua efetivamente como um fiscal, né, do cumprimento das regras da propaganda eleitoral. No sistema do Pardal, nesse sistema de denúncia, de comunicação, melhor dizendo, acho que a palavra, né, mais, a expressão mais correta para a gente usar, Gilson, nesse sistema do Pardal, o eleitor contacta a justiça eleitoral e pode enviar para a justiça eleitoral comunicações de irregularidade e fotos, vídeos, enfim, que possam determinar ou que possam provar essa irregularidade. Então, o Pardal é mesmo uma ferramenta, né, disponibilizada pela Justiça Eleitoral para que qualquer pessoa, qualquer cidadão ou cidadã possa comunicar essas irregularidades à Justiça Eleitoral. Para as eleições de 2026, existe um aplicativo, o Pardal, está disponível gratuitamente desde o dia 16 de agosto. Então, assim como é título, que falamos em outra oportunidade, é baixado através de um aplicativo, o Pardal também é um outro aplicativo da Justiça Eleitoral que pode ser acessado através do Google Play, da App Store, aí depende do tipo de celular, né? E que traz uma ideia bastante simples de participação do eleitorado nessa fiscalização. Se o eleitor identifica uma situação relacionada à propaganda, lembre-se, Pardal é para propaganda eleitoral. Então, se o eleitor identifica uma situação de propaganda eleitoral que ele acredita estar violando a normativa, né, estar diferente do que prevê a regulamentação, né, em desacordo aí com as regras eleitorais, ele pode utilizar o Pardal para levar esse fato ao conhecimento das autoridades competentes. Então é muito interessante, o cidadão ele ajuda informando eventual irregularidade. Se ele não tiver certeza, não tem problema, isso é muito importante, Gilson, porque ele não é obrigado a ter certeza se aquilo viola, mas se ele viu alguma coisa que chamou atenção, que está diferente do que se comumente se vê aí, ele já faz a comunicação através do sistema Pardal e nós, autoridades competentes, vamos analisar se é ou não, se há ou não uma violação.
0: E já tem recebido algumas denúncias, fotos, enfim?
1: Sim, acredita que sim?
0: Já?
1: Nós já recebemos aqui, né, na nossa zona eleitoral, comunicações através do sistema Pardal de possíveis irregularidades.
0: E aí a Justiça Eleitoral vai analisar se realmente...
1: Exatamente, né? Então você, eleitor, é óbvio, não vai ficar enchendo o sistema Pardal com coisas que você tem certeza que não são irregulares. Mas teve dúvida, manda, porque a gente vai averiguar.
0: Não levar pro coração questão de partido, de candidato.
1: Claro que
0: isso não funciona, né? Tem que ser realmente o que você acha que tá errado.
1: Exatamente.
0: A Justiça vai analisar se tiver errado, aí vai tomar todas as providências.
1: Exatamente, porque tem situações... Essas questões de propaganda eleitoral, elas são bastante técnicas, às vezes, entendeu? Depende muito da interpretação da lei, da normativa, do próprio TSE, das resoluções que tratam da propaganda eleitoral. Se vocês quiserem conhecer um pouco melhor sobre propaganda eleitoral, ela está disciplinada na resolução TSE número 23.610, com algumas modificações, mas que estão nela mesma, tá? Ela tem a original e você coloca lá, resolução TSE 23.610, consolidada, versão atualizada. Procura sim que você vai ter acesso as principais regras da propaganda eleitoral. Mas, de qualquer forma, você não é obrigado a entender aquilo.

0: tudo ali, porque aquilo ali é norma, é lei.
1: É mais técnico.
0: Tem, não é lei, mas é uma... tem força de lei, né? Então é uma coisa técnica que às vezes você não vai compreender. E aí vai depender da nossa interpretação, da interpretação que o TSE dá, e isso que nós vamos observar na hora de fiscalizar.
1: Então, com o Pardal, o cidadão pode e ajuda a fiscalizar.
0: Exatamente. O papel do cidadão na fiscalização, ele é muito importante nas eleições e ele tem essa ferramenta muito fácil, que é o Pardal. Basta baixar o aplicativo, viu alguma coisa, entra no Pardal e já transmite aquela imagem.
1: Doutora Aline, qual situação pode ser comunicado pelo Pardal?
0: O Pardal é destinado, como eu já disse, a comunicações relacionadas à propaganda eleitoral. Então, podem ser comunicadas, por exemplo, possíveis irregularidades aí na propaganda, como uso de alto-falantes e amplificadores em local que não pode, uso de outdoor que não pode. Existe uma limitação, por exemplo, para botar banner, essas coisas, em bens particulares de 0,5 metro quadrado. Se você entendeu que tem mais do que esse tamanho, você pode também comunicar. Uso de show para fazer um comício, um showmício, não pode. Então, são várias situações aí que podem, né, ser comunicadas através do Pardal. Pegou um santinho, não tem lá escrito, ó, quantos exemplares foram impressos, a tiragem, não tem o CNPJ da gráfica, isso também pode ser comunicado, qualquer coisa relacionada à propaganda eleitoral.
1: Bom, nós já falamos do SIAD, vamos falar no próximo programa também. Mas o SIAD trata da desinformação,
0: isso,
1: né? Qual que é a diferença entre o SIAD e o Pardal?
0: Gilson, a diferença entre o SIAD e o Pardal é muito importante, porque são ferramentas, né? Mas elas têm finalidades distintas. Enquanto o Pardal trata da propaganda eleitoral, o SIAD trata da desinformação que afeta a integridade do processo eleitoral. Então, uma é desinformação, fake news, SIAD. A outra, o Pardal, para propaganda eleitoral. Então, a gente pode dar, assim, alguns exemplos. Por exemplo, se o cidadão identifica uma possível irregularidade em propaganda eleitoral, né, como determinadas irregularidades na distribuição de material gráfico, sem constar a tiragem, por exemplo, né, no uso de alto-falantes ou amplificadores de som, né, na propaganda eleitoral também realizada na internet, ele vai denunciar isso aonde? No Pardal ou no SIAD?
1: Seria no
0: Pardal.
1: Pardal.
0: Que é o relacionado à propaganda eleitoral. Agora, a pessoa recebe uma mensagem dizendo falsamente que a eleição mudou de data. Ou falsamente que o candidato X não vai mais concorrer. O que que ele vai fazer? Em qual dos dois que ele vai?
1: No Pardal.
0: No SIAD.
1: No SIAD.
0: Porque é fake news. É uma desinformação. Né? Então ele vai no sistema do SIAD. Então, para ficar fácil de lembrar, Pardal. Propaganda. O SIAD de desinformação, desinformação eleitoral.
1: Ficou fácil, né?
0: SIAD, sistema, né? E de desinformação.
1: Desinformação. Bom, se alguém publicar uma informação contra, falsa, né? Tipo determinado candidato e tal, vai procurar o SIAD, então.
0: Em geral, sim, mas não necessariamente, né? O SIAD, ele não funciona como um canal geral para toda e qualquer informação falsa envolvendo candidatos. É importante também falar isso, sabe? O SIAD, ele possui uma finalidade específica relacionada à desinformação que possa comprometer a integridade do processo eleitoral. Então, não é qualquer fake news. São as fake news que possam efetivamente comprometer a integridade do processo eleitoral. Da mesma forma, também o Pardal, ele possui uma finalidade própria, né, relacionada à irregularidade da propaganda eleitoral.
1: Agora, doutora Aline, como é que o eleitor registra uma comunicação no Pardal?
0: Isso. O procedimento é bem simples, sabe, Gilson? Para registrar uma comunicação lá pelo sistema do Pardal, né, o cidadão ou a cidadã deverá se identificar por meio da autenticação pelo e-título ou pelo gov, tá? gov.br. Depois ele vai fornecer as informações que permitam identificar e apurar essa eventual irregularidade, né? Ele vai informar de forma mais objetiva e completa possível a situação que ele está querendo denunciar. Aí ele vai botar onde ocorreu. Não adianta ele botar, às vezes ele bota um cruzamento que não

0: Dá pra gente identificar onde é. Bota um pedaço de uma rua que a gente não consegue saber que rua é. Então ele tem que identificar mais, o mais objetivamente possível para facilitar a nossa fiscalização. Então ele manda uma foto, ele vai ter como fazer isso, mas ele vai dizer na rua X, na altura do número X, né, do número 10, da rua tal, tem uma propaganda, tá essa propaganda aí que eu entendo como irregular. Então ele vai no aplicativo, ele vai conseguir fazer isso tudo, tá? É bem assim, intuitivo, né?
1: E a pessoa
0: seguindo as orientações.
1: Não pode esquecer de mandar vídeo ou foto.
0: Ah,
1: também
0: sim.
1: Só escrever não adianta, né?
0: Exatamente. O ideal é que ele coloque aquela situação. Ele até poderia escrever e a gente ir lá para analisar. Mas o ideal é que ele já bote uma foto ou um vídeo, porque o sistema permite o envio dessas mídias, foto ou vídeo, para que a gente já identifique com mais facilidade aquilo que ele está denunciando, né?
1: Agora, doutora, a comunicação pelo Pardal é anônima?
0: Para registrar uma comunicação pelo Pardal, a pessoa vai se identificar no sistema com autenticação pelo e-título ou pelo GOV. Essa identificação também reforça, na verdade, a utilização responsável ou a necessidade de utilizar dessa ferramenta de forma responsável. O Pardal é uma ferramenta para o exercício da cidadania, né? E não deve ser utilizado para perseguições políticas, né? Para atrapalhar, para disputa pessoal, para levar para o coração, igual você mesmo disse, né? Para acusações mentirosas, irresponsáveis,
1: infundadas, né?
0: Então, assim, nós temos que é óbvio que a gente não vai sair divulgando quem mandou aquilo para o Pardal, mas é importante que esse anonimato, ele não é um anonimato pleno, porque na verdade você vai colocar lá o seu e-título ou vai se autenticar de alguma forma, né? Então nós do sistema vamos saber quem que fez aquilo.
1: Agora, doutora, quando alguém registra uma ocorrência no Pardal, isso significa que a irregularidade já está comprovada?
0: Não. Não significa, justamente porque, primeiro, a pessoa pode achar que é uma irregularidade e não ser. E segundo, é importante esclarecer isso, foi muito boa a sua pergunta, porque na verdade a pessoa acha que já, tipo assim, mandei pra lá e ninguém fez nada, né? Às vezes a gente fez, às vezes a gente já olhou, só que não tinha irregularidade, então a gente não tirou a propaganda. Então, o Pardal é a forma do cidadão comunicar com a Justiça Eleitoral, com as autoridades competentes, aquilo que ele está entendendo como irregular. Mas essa irregularidade, ela vai ser analisada pelas autoridades competentes e pode não estar acontecendo, né? Por exemplo, não pode usar, dá um exemplo prático de uma situação que nós já recebemos aqui. Não pode usar propaganda eleitoral em locais, por exemplo, que tenham placas de sinalização de trânsito para atrapalhar essa sinalização. Isso quer dizer que não pode botar ali perto onde tem uma placa pare uma coisa de
1: qualquer sinalização de trânsito que atrapalhe.
0: Isso. Uma propaganda eleitoral, né? Aquelas bandeiras, aquelas. Pode colocar, né? Cabo eleitoral pode ficar lá fazendo? Pode. Se atrapalhar, que não pode. Se não atrapalhar, né? Botou lá atrapalhando a visão da placa de pare, parada obrigatória. Aí sim. Mas botou lá e não tá atrapalhando a visualização, a sinalização de trânsito, o fluxo do tráfego. Não. Tranquilo. Tem erro nenhum.
1: É isso.
0: Então,
1: aí,
0: isso, o cidadão olha, acredita que esteja errado, nos comunique e nós vamos analisar se realmente está errado.
1: Agora, doutor, o Pardal também pode ser utilizado para situações que acontecem na internet?
0: Então, podem, desde que relacionadas à propaganda. Propaganda eleitoral na internet. A gente sabe que hoje a internet é um meio, acho que talvez o mais usado hoje em dia para a propaganda eleitoral, né? Não temos como nos furtar disso, não dá, né? A Justiça Eleitoral não tem nem como proibir isso, né? Então, a fiscalização na internet, né? Demanda muito cuidado, inclusive das pessoas, inclusive dos cidadãos. Então, sim, hoje uma parcela grande, né? Muito significativa da campanha é feita através da internet, de redes sociais, outras ferramentas, né? Que ampliam aí o alcance da comunicação dos candidatos. Então, viu uma propaganda na internet que está irregular ou que acha que está irregular, pode sim acionar a Justiça Eleitoral, as autoridades competentes, né, para a fiscalização pelo sistema Pardal. Notem.

0: A internet não é terra sem lei, né? Nós temos regras para o uso da internet, nós temos legislação sobre o uso da internet e nós temos regras específicas de direito eleitoral e de propaganda eleitoral na internet. Então, nós temos uma série de normativas que disciplinam o uso da internet, inclusive para a campanha eleitoral. Então, pode haver irregularidade, sim, na propaganda eleitoral através da internet, e o sistema Pardal pode ser usado para isso.
1: Aliás, em outros programas nós já falamos a respeito da internet, que muita gente acha que a internet é terra sem lei.
0: Exatamente.
1: Mas a justiça eleitoral, ela vai fiscalizar, não é isso, doutora?
0: Sim, com certeza, vai fiscalizar, já está fiscalizando, e o eleitor também tem um papel muito importante nisso.
1: Agora, doutora, o cidadão precisa conhecer a legislação eleitoral para utilizar o Pardal?
0: Não, né, gente? Isso é muito importante. Como eu já falei antes, se você não tem certeza, mas acredita pela comparação com outros anos, com outras campanhas, com outras formas de propaganda eleitoral, você desconfia que uma pessoa está extrapolando, fazendo diferente, você pode já usar o Pardal e manda pra gente, que a gente, como conhecedor, né, da legislação, vai fiscalizar. Então, mesmo que você não saiba, não tenha certeza, não conheça a legislação eleitoral e não tenha certeza se aquela propaganda está violando as regras, você pode usar o Pardal caso você desconfie. O que a gente pede, mais uma vez, é o uso responsável da ferramenta. Se você tem certeza que não tem irregularidade, não vai acionar isso só para poder, né, abarrotar o sistema de informações, né, perseguir um opositor, etc e tal. Mas também não é obrigado a saber a lei para fazer essas denúncias, tá?
1: Agora, doutora Aline, temos também o Pardal Web. Né?
0: Isso.
1: Para que serve o Pardal Web?
0: Então, o Pardal Web, ele permite consultar estatísticas relacionadas às comunicações registradas no Pardal, na ferramenta Pardal, tá? O endereço é pardal-web.tse.jus.br. Todo mundo pode acessar. Então, repetindo, Pardal traço, não é aquele underline, é o tracinho no meio ali, como se fosse um hífen mesmo, web.tse.jus.br. Essa possibilidade também contribui, Gilson, para a transparência, né? Permitindo assim que a sociedade tenha acesso às informações e estatísticas sobre a utilização da ferramenta Pardal.
1: Doutora Aline, qual orientação para o eleitor de Muriaé e Miraí que encontrarem possíveis irregularidades?
0: Não só Muriaé, aqui está Muriaé e Miraí, mas não só Muriaé e Miraí, né? Rosário da Limeira, Miradouro,
1: que compreende Vieira, a nossa região,
0: exatamente.
1: Né?
0: Exatamente. Então, eu gostaria que os nossos eleitores guardassem quatro orientações, Gilson, que são simples, muito simples. Primeiro, não entre em confronto com ninguém. Cada pessoa tem total direito e liberdade de escolher entre aqueles candidatos que foram admitidos a concorrer pela Justiça Eleitoral, né? Então, a Justiça Eleitoral faz a análise dos pedidos de registro de candidatura. Se os registros são deferidos, se aquelas pessoas estão elegíveis e os registros foram deferidos, elas podem ser escolhidas. Então, ainda que você ache um absurdo aquela pessoa estar escolhendo aquele candidato, é direito dela. Então, não entra em confronto, né? Por causa dessas escolhas, porque é o exercício da própria autonomia de cada um. Cada um escolhe efetivamente dentro daqueles admitidos pela Justiça Eleitoral a concorrer, né? A escolha é livre. Segundo, relate aquilo que você observou, tá? Então, se você vê uma pessoa também, no caso da propaganda eleitoral, colocando lá, uma propaganda incorreta, que você sabe que está violando, seja ele o próprio candidato, seja uma pessoa particular, por exemplo, eu posso botar na minha casa, eu como juiz eleitoral não vou fazer isso, óbvio, né? Mas qualquer cidadão pode colocar na sua casa uma informação, né? Uma propaganda, desde que respeitados os limites da legislação eleitoral, do candidato que quer, não, do candidato que ele está escolhendo. Ele pode botar. Se você não concorda com aquilo, ou se ele está extrapolando, botando maior e não está seguindo a regra eleitoral, você é vizinho, aí você torce pelo outro lado, você vai lá e vai brigar? Não. Você registra e vai atrás da autoridade competente. Vai no sistema Pardal.

0: não entra em confronto com ninguém pela escolha, não entra em confronto com ninguém pela propaganda, ainda que você perceba a irregularidade, observe, em segundo lugar, observe e relate a quem de direito aquela situação que você observou. Terceiro, se for possível e seguro para você, apresente informações que ajudem na apuração. Por exemplo, igual, né, nós falamos antes, o ideal é que você alimente o sistema pardal, além da denúncia, com uma fotografia, com um vídeo. Mas às vezes, se você for fazer isso, você vai até ser agredido. Então, cuidado com isso. Se você não conseguir fazer essa fotografia ou essa gravação de vídeo de forma segura, não faça. Faça a denúncia no pardal sem essas imagens, tá? Mas se você conseguir fazer isso de forma segura, faça e nos transmita já a fotografia ou o vídeo. E por fim, utilize sempre as ferramentas que a Justiça Eleitoral coloca, e especialmente no que nós estamos tratando hoje, né, Gilson, que é o sistema pardal, com responsabilidade, para que nós possamos efetivamente receber um número razoável de reclamações pertinentes e possamos averiguar todas elas para ver se há descumprimento ou não.
1: Doutora Lilia Arquete, para a gente chegar, né, pro final aqui, partir para o final já, por que é importante a participação popular?
0: Ah, a democracia, ela não é apenas comparecer na sessão e votar, né? A democracia, ela envolve, é construída, né? É, quando buscamos a informação correta para formarmos a nossa opinião, fazermos nossa escolha, porque se a informação é correta, a nossa escolha, ela é mais autônoma, ela é mais autêntica, né? E nós podemos, então, depois cobrar daquele que elegemos, né? Ainda que eu não tenha votado, a partir do momento que é uma eleição, né, que são alguns eleitos, aqueles eleitos passam a ser representantes do todo. Então, nós podemos exigir, né, daqueles que foram eleitos o cumprimento das propostas de campanha, né? Então, assim, a democracia, ela é construída todos os dias e por todos os cidadãos. Parece utópico falar, ó, todo poder emana do povo, que é exercido por seus representantes eleitos, mas na verdade é um tanto quanto utópico, mas somos nós efetivamente que escolhemos, somos nós que votamos. Então nós fazemos parte da construção da democracia em todos os momentos da nossa vida, né? Seja apoiando, seja discordando, seja denunciando irregularidades, votando, exercendo essa escolha de forma livre e cobrando resultados.
1: É isso. Olhando para nossa câmera, a mensagem final do programa de hoje.
0: Então, a mensagem final é isso. O sistema está aí, nós temos veículos de informação ou de contato do eleitor, que funciona como um grande fiscal, porque ele é que vai receber o maior resultado das eleições, no sentido de que a vida dele, que pode ser melhorada ou piorada de acordo com a mudança de realidade do país, do estado ou do município em que ele está inserido. Então, ele tem que atuar com responsabilidade, posição de cidadão, de eleitor e também de fiscal, utilizando com responsabilidade e segurança as ferramentas disponibilizadas pela Justiça Eleitoral.
1: Hoje, então, conversamos sobre o Pardal, que é uma ferramenta da Justiça Eleitoral para a comunicação de possíveis irregularidades relacionadas à propaganda eleitoral, viu? Preste bem atenção, mais uma vez, muito obrigado a todos pelo carinho, pela audiência. Doutora Aline, até a próxima sexta.
0: Até, Gilson. Vamos falar de outras questões muito importantes, com certeza.
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3: Bom, não dá tempo de mais nada, viu? O programa hoje foi corrido, tivemos duas entrevistas. Eu vou trazer aqui os ganhadores do nosso sorteio de hoje, tá? Primeiro, quem faturou aí os R$100 da Atacador, vamos lá? Evandro Luiz Rodrigues de Araújo, do bairro Planalto, que legal, viu, gente? Então, parabéns, Evandro, pode passar aqui e pegar o seu voucher, tá? E qualquer informação, 37292929. Evandro Luiz Rodrigues de Araújo, do bairro Planalto, faturou os R$100 de hoje. E os ingressos do pagode, vamos lá? Michele Souza, do bairro Santo Antônio, Elias Pereira, do bairro Santa Terezinha, Valdenice Gomes da Silva, do bairro Padre Tiago, Maria Beatriz da Silva Moreira, do bairro Primavera, e a Ana Amaral, do Inconfidência. Vou repetir: Ana Amaral do Inconfidência, Maria Beatriz da Silva Moreira do Primavera, Valdenice Gomes da Silva do bairro Padre Tiago, Michele Souza do bairro Santo Antônio e o Elias Pereira do bairro Santa Terezinha. Só passar aqui em horário comercial com o documento com foto. Você que mandou sua participação ou mensagem e não deu

0: tempo de ir pro ar, me perdoe, viu? A gente fica feliz, fica triste, né? E embora com mensagem pra trás, mas às vezes por conta da correria não deu tempo. Amanhã participe com a gente, manda mensagem um pouquinho mais cedo que a gente coloca no ar aqui, tá bom? Obrigado, Pedro Luiz, mais uma vez. Ótima sexta-feira pra vocês, aproveite. E amanhã, às 8 horas, a gente tá aqui pra mais um Manhã da Mulher. Eu espero a sua companhia e a sua audiência. E pra você que ficou até aqui, muito obrigado mais uma vez. Fique com Deus, um ótimo final de semana pra todo mundo e até lá.
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3: A odontopediatria é uma especialidade da odontologia que aplica cuidados especiais na saúde bucal de bebês e crianças, além de gestantes e pacientes com necessidades especiais. Sua principal função é aplicar técnicas de psicologia infantil para eliminar desde cedo os traumas relacionados ao dentista, que podem ser iniciados nesse período da infância. Quando nascer o primeiro dente do bebê, já é recomendável o início do tratamento com um dentista especializado em odontopediatria. Os dentes de leite são os primeiros dentes a surgirem em seres humanos. Assim que nasce, devemos procurar um odontopediatra para fazer sua manutenção, para que no futuro a criança possa se tornar um adulto com dentes perfeitos, livre de doenças, com uma estética bucal bonita, com dentes fortes e resistentes.
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2: Boa tarde, Muriaé, estamos chegando, hein? Marcelo Bittencourt aqui mais uma vez pela Rádio Muriaé 99.5. É claro, com muita alegria, né? Ih, rapaz, sextou, hein? Que maravilha, hoje é sexta-feira, é aquele dia que a gente se prepara para programar, né, o final de semana. Já tá todo mundo esperando chegar o final do dia para programar aquele passeio, né? Tá certo, programe sim, mas sempre com muito cuidado, tá? Você que vai viajar, ou você mesmo que vai viajar aqui por perto, né? Às vezes vai dar um passeio aqui perto, né? A gente tem muitos lugares bacanas para poder passear, então vá com cuidado para que você possa ir e voltar com tranquilidade. Gente, hoje sextou, né? O tempo tá nublado, a temperatura tá 21 graus, a máxima tá 23, a mínima 17. A umidade relativa do ar está 82% e o índice ultravioleta está moderado. E é claro, nosso departamento de jornalismo não para, sempre em movimento, atualizando e informando. As reportagens e entrevistas com Franklin Ribeiro e Bruno Santiago. As informações do esporte do Brasil e do mundo com ele, Jota de Souza. Nas ruas, o vermelhinho da Muriaé girando, trazendo as informações de última hora, as conhecidas breaking news. E é claro, à noite nós temos o nosso plantonista, Antônio Evaristo, que também traz pra gente notícias da noite. O mundo badalado dos famosos com ela, Alice Ohtoni, a nossa querida Apura Alice, ela que não deixa passar nada, sabe tudo dos famosos e traz pra gente aquilo que tá acontecendo nas redes sociais também, não é isso, Alice? Daqui a pouco ela tá aqui com a gente. E é claro, todos os dias, né? 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Vamos fazer esse programa junto? Manda sua mensagem para cá, manda um abraço para quem você quiser, manda um recado para quem está nos ouvindo de longe. O Boa Tarde Muriaé tá chegando e a gente vai fazer muita bagunça nessa sexta-feira. Para você que está no trânsito, na correria do dia a dia, em casa trabalhando ou descansando, o nosso Boa Tarde Muriaé vai abrir com muita alegria. João Neto e Frederico, vamos de lelelê?

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5: A insuficiência cardíaca é quando o coração não consegue bombear ou receber adequadamente o sangue para suprir as necessidades do nosso organismo. 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Os sintomas mais comuns são cansaço, falta de ar aos esforços ou à noite após se deitar, inchaço nas duas pernas ou pés e dores no peito. Se você sente ou conhece alguém com alguma dessas queixas, procure um cardiologista. O diagnóstico e o tratamento

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5: É isso aí, gente. Agora são 13 horas, 13 minutos. Estas são as manchetes dos assuntos que são destaque na imprensa do Brasil e do mundo nesta sexta-feira, dia 18 de setembro de 2026. Pesquisa Datafolha mostra Lula com 39% das intenções de voto no primeiro turno da eleição presidencial, contra 36% de Flávio Bolsonaro. Campanha de Lula aposta no Bolsa Família para tirar foco da crise no STF. Bolão de São Paulo, que ganhou 101 milhões e 900 mil na Mega, teve 7 números. Flávio Bolsonaro diz em live que vai recrutar fiscais de urna eletrônica. Estados Unidos aprovam o primeiro remédio para quem sofre de perda de massa muscular. Golpistas clonam celular de mineiro e pedem dinheiro para evento falso. Banco Central amplia uso do Pix em contas salários e reforça combate a fraudes. Proporção de candidatos milionários cresce em 2026, presidenciáveis lideram. Eduardo Bolsonaro diz que STF pode não reconhecer vitória de Flávio. Trabalhadores da Caixa decidem rumo da greve na próxima semana. André Mendonça nega pedido do deputado Zé Trovão e mantém aumento do Bolsa Família. Governo terá que remanejar gastos para bancar reajuste do Bolsa Família a 17 dias da eleição. Dino proíbe Polícia Federal de investigar Mendonça em casos sobre cemitérios de São Paulo. Agora são 13 horas 15 minutos. 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
5: Gente, a Alice Ottoni, ela sempre vem, né, para trazer pra gente as novidades dos famosos. E é claro, hoje é sextou, né? Então, por ser sextou, ela tem muita novidade para contar pra gente. Fala aí, seja bem-vinda, Alice.
6: E aí, meu povo, sextamos por aqui finalmente. E no programa de hoje tem famosa expondo a vida pessoal, tem cirurgia plástica e novidade na telinha. Então já fica por aí, porque o Conta Aí tá no ar. Eu sou Alice Ottoni, mas pode me chamar de Apuralice, porque eu apuro tudo no mundo dos famosos. Tem uma famosa que está passando por uma fase complicada. A ex-BBB e ex-Cunhã Poranga do Boi Garantido, Isabelle Nogueira, abriu o jogo sobre um assunto muito pessoal: a sua fertilidade. Depois que saiu do reality, a dançarina procurou acompanhamento médico para investigar como estava a fertilidade dela e descobriu que tinha uma baixa reserva ovarina. Diante disso, ela decidiu congelar os óvulos como uma forma de preservar a possibilidade de ser mãe no futuro. E o procedimento resultou em 5 óvulos maduros. Mas o que chamou a atenção foi a decisão da Isabelle de falar publicamente sobre o assunto. Ela contou que recebeu muitas mensagens de mulheres que passaram por situações parecidas, mas também ouviu muitas críticas. E a ex-BBB questionou justamente isso, porque que a saúde feminina ainda é tratada como tabu. Isabelle disse que, mesmo sabendo que ainda era nova para ser mãe, sentiu que precisava entender melhor sobre si mesma. E também deixou claro que o congelamento dos óvulos não significa que ela esteja planejando uma gravidez. Mas ela quer ter a possibilidade de decidir isso no futuro.
5: É, tá certo, né? Um planejamento futuro, né? É verdade. Alice, daqui a pouco você volta, até não vai embora não, que ainda tem mais coisas para contar pra gente. Vamos seguindo, gente?
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3: Vamos lá, gente. Agora são 13 horas 33 minutos. Chegando a nossa primeira edição da tarde do Giro de Notícias. E o Bruno Santiago está aqui comigo para trazer mais informações. E aí, Bruno, tudo jóia?
4: Tudo jóia, Marcelo. Boa tarde para você. Boa tarde a todos os ouvintes do seu programa aqui na Rádio Muriaé.
3: Ô, Bruno, e essa sexta, hein? Chegou, hein? Sextou, né?
4: Boa sexta-feira.
3: É o dia. É
4: o dia mais aguardado da semana.
3: Não é?
4: Pelo menos é o mais comentado, né?
3: É o mais comentado, é verdade, né? Você já tem planos para essa sexta?
4: Rapaz, ficar de boa em casa.
3: É, né?
4: Esse creminha frio?
3: Não é?
4: Ah, friozinho. Tivesse assim um sol, um calor aí, procurava, né, um clube, saía pra tomar um sorvete e tudo, mas esse frio em casa, assistindo a série.
3: Maravilha, né?
4: Boa.
3: É verdade. Engraçado que, você sabe, né, ali na redação, quando a gente tá batendo papo ali, o Franklin me apelidou de Marcelo Chuvoso, né?
4: Sim, fiquei sabendo.
3: Você ficou sabendo, né?
4: Tem 15 dias que eu retornei pra Rádio Mulher, já tô sabendo esse apelido aí.
3: Pois é, Marcelo Chuvoso, Maju Bittencourt. Eu confesso a você que eu achei bonito Maju Bittencourt.
4: É o homem do tempo.
3: Homem do tempo. É, e lembrando que daqui a pouco, né, vou... quem que ligou pra gente?
4: Ivânia.
3: A Ivânia, foi isso, né?
4: A Ivânia lá do Safira, né, Ivânia?
3: A Ivânia ligou.
4: Querendo a previsão do tempo.
3: Daqui a pouco a gente vai passar para ela. Quais são as informações agora, Bruno?
4: Vamos lá, a Polícia Civil recuperou nesta manhã um relógio de marca que pertencia a Ricardo Ferreira Braga, vítima de latrocínio aqui na cidade. A apreensão ocorreu no bairro Inconfidência e faz parte da Operação Última Chamada, conduzida pela DHPP e pela Agência de Inteligência Policial. Segundo a investigação, o objeto estava com um terceiro suspeito e teria recebido o relógio após ser retirado da residência da vítima. A possível prática de receptação ainda será analisada pela Polícia Civil. A operação também já resultou na recuperação de dois celulares que teriam sido levados do imóvel e posteriormente revendidos na região central aqui de Muriaé. As investigações apontam que Ricardo conhecia um dos suspeitos, com quem realizava negociações de aparelhos celulares. A Polícia Civil apura ainda possíveis dívidas relacionadas a apostas do jogo virtual conhecido como Tigrinho, como uma das circunstâncias que podem ter contribuído para a motivação econômica do crime. Um dos suspeitos, de 38 anos, já foi preso, enquanto o outro, de 27, foi identificado como investigado. O celular de uso pessoal de Ricardo ainda não foi localizado. A Polícia Civil continua as diligências para esclarecer a dinâmica do crime e identificar a participação de todos os envolvidos, Marcelo.
3: É isso aí, Bruno. A gente já sabe, né, que mais cedo você, mais o nosso querido Wagner Mello repercutiram essa situação, mas a gente sabe, né, vale lembrar sempre, deixar bem frisado que a polícia está fazendo um trabalho especial, né, para poder dar uma resposta aí justamente para a família, né, que perdeu essa pessoa, né, que perdeu um ente querido de uma forma muito triste, né,
4: sim.
3: Um latrocínio. E saiba você que quem continuar no crime, com certeza, não só a Polícia Militar quanto a Polícia Civil vai te prender, você pode ter certeza disso.
4: Não tem escapatória, né? Como a gente falou mais cedo, um homem já foi preso, está preso, na verdade, enquanto o outro, de 27 anos, foi identificado, mas é tratado como investigado até o momento, que pode mudar também, claro, né? Já aconteceu também desse terceiro agora, que estava com o relógio, agora ele passa também a ser investigado, porque

0: pode ter cometido aí um crime de receptação.
1: É verdade. Bruno, obrigado pelas informações. Agora são 13 horas 38 minutos.
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5: Vamos lá, gente. Vamos pro nosso Falando com Você. Vamos bater papo, porque hoje é sexta-feira. É o dia internacional ou o dia nacional da alegria, né? Eu tava até comentando com a Tainá, a hora que eu tava saindo para almoçar, né? A Tainá, que é a nossa recepcionista aqui na portaria aqui, né? Ela que traz pra gente as informações também que a gente passa para você. É, eu tava conversando com a Tainá, aí eu falei com ela, falei assim, olha, sexta-feira é o dia nacional da, como é que fala? Da alegria, né? Porque todo mundo fica esperando chegar o final de semana, né? E agora há pouco, né? O Bruno tava lá na redação, ele atendeu uma ligação, a ligação da Ivânia, né? E a Ivânia lá do Safira, oi Ivânia, tamo junto, hein? Obrigado aí pelo carinho da audiência. E aí, Bruno, a Ivânia, ela perguntou como é que tava a temperatura, né? Como é que tá a previsão do tempo para hoje. Eu tô até dando uma olhadinha aqui para ver. Por enquanto, Ivânia, tá assim. Tá marcando hoje 8% de chuva e a hora que tá marcando para chover é justamente 11 horas da noite e é 32%. Mas a gente sabe que a previsão pode mudar, não é isso, Bruno?
6: Com certeza, mas essa época agora você não sabe mais quando é o frio, quando é o calor. Tá tudo invertido com esse El Niño, né?
5: É
6: 2026 é um ano bem diferente, complexo no entendimento do tempo. E a gente tem que se adaptar. Haja imunidade para suportar essa mudança drástica do clima.
5: É verdade, né? Aí a gente começa a espirrar, alergia, né? É verdade. A gente tem que, nesses períodos assim, tem que realmente se prevenir. Uma coisa que a gente sempre fala aqui no programa, né? Por exemplo, quando deixa eu olhar como é que tá a umidade. Então, a umidade relativa do ar, hoje ela tá relativamente boa, né? Hoje tá 79%.
6: Ah, tá médio, clima médio, tá bom.
5: Tá tranquilo, não tá?
6: Tranquilo. O clima lá fora, então, na hora do almoço, né? Eu estava na rua ainda, tá um clima agradável.
5: Isso, é verdade.
6: Não tá nem frio, também não tá quente demais.
5: Não tá abafadão, né?
6: Clima agradável.
5: É verdade. Aí, o que que acontece? Nesses períodos que seca muito, que a umidade abaixa, a gente tem que usar o umidificador, porque Sim. A garganta fica ruim, nariz fica ruim, tudo fica ruim quando a umidade está muito baixa. Mas aí a previsão é essa. Mas é engraçado que essa semana, terça-feira, Bruno, você deve lembrar, a previsão estava falando que estava chovendo 5 horas da tarde e o tempo estava super aberto, né?
6: O tempo

0: estava aberto, um clima completamente diferente daquilo que estava marcando a previsão.
1: Exatamente. Mas quando foi 8:30, mais ou menos 9:15, eu recebi um alerta, né, da Defesa Civil, porque meu número fica cadastrado na Defesa Civil. Eu recebi um alerta e fui, eu achei até estranho. E de repente, rapaz, caiu aquele pé d'água.
0: Choveu pra caramba, viu?
1: Pois é.
0: Vento, né?
1: É verdade.
0: Algumas áreas aqui de Muré choveu muito. Lá mesmo, no bairro Recanto Verde, ventou, choveu muito forte. Foi estranho, assustou.
1: É, assusta mesmo. E a gente não quer passar de novo por aquele chuvão que deu uns 4, 5 anos atrás, né?
0: Acho que foi 2022.
1: Isso, é. A cidade
0: ficou... Essa época, sim, ó, outubro, tava chegando essa época.
1: Verdade. A cidade ficou parada, né?
0: Parou a cidade, uma ventania, um vendaval gigantesco, assustou e assustou demais a conta.
1: Ô Bruno, lá no São Gotardo a gente ficou, assim, pelo menos que eu lembre, né? Que eu tô me lembrando aqui, lá no São Gotardo a gente ficou uns 3, quase 4 dias sem energia elétrica, imagina.
0: É, lá no Recanto Verde, ali nas proximidades do Horto Florestal, Lagoa da Gávea, árvores caíram sobre a fiação, foi um verdadeiro pandemônio aqui na cidade, ficou tudo complicado.
1: É verdade.
0: Grandes áreas sem energia, demorou, enquanto a Energisa estava tentando restabelecer aqui no centro, a Barra também não tinha energia, lá no São Joaquim também não tinha, uma confusão mesmo.
1: Foi, esse dia foi sinistro. Eu me recordo porque era um dia de, se eu não me engano, se eu não estiver falando errado, acho que era uma terça-feira, geralmente terça-feira é um dia que eu jogava bola, sabe? E aí o pessoal tava olhando a previsão, falando assim, não, hoje vai ter futebol. E
0: De repente,
1: chuva. Aquela chuva terrível. Ô gente, mas é isso aí, a gente aqui, nós falando com você, eu recebendo aqui o Bruno, pra gente bater esse papo gostoso aí e falar sobre a previsão. E você que acompanha a gente pela 99.5, fica à vontade, manda sua mensagem pra cá, tá? Participe com a gente. Aliás, queria mandar um abraço, deixa eu ver aqui pra quem que eu tenho que mandar abraço. Sim, ó, mandar um abraço pro Severino, meu amigo Severino. Obrigado, Severino, pela audiência, ele mandou uma mensagem aqui pra mim. Tamo junto e misturado. Mandar um abração também pro meu amigo Tiago TRB, Tiago lá do bairro São Gotardo, meu amigo da eletrônica, sabe tudo de eletrônica, né? E faz os consertos dos eletrodomésticos. Um abração pro Tiagão, tamo junto e misturado. Um abraço também pro pessoal lá da maçonaria, né? Que é onde pertence o meu amigo Tiago. Um abraço também pro Alexander, meu amigo também lá do São Gotardo, e também um abração pro Alessandro do Bar do Mexerica. Rapaz, eu tô falando pra você, tá, Bruno? Bar do Mexerica é nota 10, tá?
0: E é bom demais, né?
1: Comida deliciosa, né?
0: Nós vamos marcar uma ida no Bar do Mexerica.
1: É claro, com certeza, nós estamos combinando já. Ô Bruno, você quer mandar um abraço pra alguém? Fica à vontade aí.
0: Deixa eu aproveitar que mandar um abraço lá pra minha terra querida, meu distrito de Belisário.
1: Olha que maravilha, hein?
0: Sou de Belisário, um abração pra você que estiver em sintonia comigo, né? Conosco aqui com o Marcelo, você também de Rosário de Limeiro, por onde eu trabalhei por praticamente um ano. Né, antes de vir para a rádio, eu trabalhava lá em Rosário da Limeira, praticamente todo final de semana lá em Rosário da Limeira, e todas as comunidades ali, né? Pessoal da Ancorada, enfim, um abração para todos vocês.
1: É isso aí. Vamos seguindo, gente. Vamos ouvir o pedido musical da Ivânia lá do Safira. João Mineiro e Marciano, se eu não puder te esquecer.

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2: Uma aposta da Mega Sena feita em Presidente Venceslau em São Paulo acertou as 6 dezenas do concurso 3.059 e ganhou 101.900.000 reais no sorteio realizado nesta quarta-feira. O jogo foi registrado como um bolão de 9 cotas. A aposta vencedora foi feita com 7 números em uma lotérica da cidade e foi a única do país a acertar a cena. Como o jogo foi realizado por meio de bolão, o prêmio total de 101.970.706,05 será dividido entre os 9 participantes. Além do prêmio principal, outra aposta feita na mesma lotérica acertou 5 números e levou R$ 189.985,68. O bilhete também foi um bolão de 9 cotas registrado com 7 números.
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2: O ex-governador e candidato do Partido Novo à presidência da República, Romeu Zema, mantém mistérios sobre quais entidades receberam as doações de seus salários durante seu segundo mandato como chefe do Executivo Mineiro. A sabatina da Rádio Itatiaia, na manhã desta sexta-feira, afirmou que seus vencimentos foram doados e que os dados serão disponibilizados. No entanto, desde julho, a reportagem da Itatiaia pede ao ex-governador a lista de quais entidades foram beneficiadas e, até o momento, os dados não foram divulgados. 14h02, notícias da hora, oferecimento Elétrica do Povo, ligando você com a economia. 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
1: Nota de falecimento. Os familiares de Maria de Lourdes da Conceição Caetano comunicam seu falecimento e convidam para o seu sepultamento hoje às 16h. Saindo o féretro da Capela Velório Senhor do Bonfim para o cemitério local. Comunicamos o falecimento de Maria de Lourdes da Conceição Caetano.
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1: 14 horas, 13 minutos. Hoje tem esporte também. Jota de Souza está aqui porque hoje também é sexta-feira, é o sextou, é o Dia Internacional ou Nacional da Felicidade, né? Que a gente fica torcendo para chegar essa sexta-feira. Ô Jota, seja bem-vindo, boa tarde.
2: É isso aí, Marcelo, boa tarde a todos que estão ligados aí nessa sexta-feira fria, né?
1: É, rapaz.
2: Frio,
1: né? É frio mesmo.
2: Outros não gostam, outros já preferem o calor, outros, ah, preferem. Eu prefiro mais esse clima, assim.
1: Ah, eu também gosto.
2: Gosto muito do calor, não.
1: Essa noite você sentiu frio?
2: Fez um friozinho.
1: Pois é.
2: Mas eu prefiro esse tempo, assim, do que o calor, né? Aquela coisa que você nem consegue dormir direito.
1: Sei não, eu tô até com medo, tô achando que esse... Acho que... Eu acho, né, tá, Jota? É só um achismo, né? Eu tô achando que nós não vamos ter verão esse ano, não, hein?
2: É mesmo? Será?
1: Não sei, já aconteceu, né? É, já aconteceu do verão passar muito chuvoso, né?
2: É verdade. Ô, Marcelo, segunda-feira é a estreia do Nacional no Campeonato Mineiro da Segundona. O adversário é o Santa Ritense, às 19h30. E o preço do ingresso já tá definido, né? Inclusive lá nos comentários do nosso site, o pessoal não gostou muito desse preço, não. R$30 a inteira, R$15 a meia entrada. A gente tem que lembrar que não é fácil você pôr um time em campo para uma disputa do Campeonato Mineiro. São muitas despesas. Para ter uma ideia, antes de você ir jogar, você já tem que pagar um monte de taxa. Né? Tá salgado, tá caro, tá, mas é um momento de ajudar, né?
1: Uhum.
2: E em bom número lá para ajudar o Nacional.
1: Tá, é verdade.
2: Tá na segunda, né? Tava no módulo 2, caiu para segunda, agora ficou ainda mais complicado. Mas o momento é este, tá com nova mentalidade, novos investidores lá no clube. Enfim, então se você puder, vá lá realmente, ajude o NAC, vá lá torcer, pague aí os R$30, né? E a expectativa de uma boa estreia, né? E confirmando o horário, 19h30, com transmissão da 99.5, narração de Antônio Monteiro, os comentários de Rogério Lúcio e as reportagens de Silvério Machado. Tá tudo já prontinho, o estado já estava historiado, segurança tá tudo em cima, a polícia militar já olhou, o corpo de bombeiros, enfim, a expectativa nossa aí de que o NAC faça uma boa estreia, apesar de a gente ter poucas informações, né? As redes sociais do clube não atualiza essa situação do Nacional na segunda divisão. Então nós, dentro do possível, nós estamos buscando as informações aí para os nossos ouvintes. O Nacional, que é treinado, né, pelo Diego Coelho, e o grupo ainda está aberto, né? Atualmente são 18 atletas que estão aí já regularizados para a competição, que deverá ter aí alguns atletas também da categoria sub-20. Inclusive na segunda divisão começa hoje. Já teremos uma partida que será lá no Complexo Esportivo Bonfim, em São João del Rei. São João del Rei e Araxá. São João del Rei já tem lá o Atletique, né? Que por sinal tá muito bem, disputa a Série B do Campeonato Brasileiro.
1: Verdade.
2: E tá surgindo mais um aí, né? São João del Rei. Isso é muito perigoso, eu acho. É, sempre é bom manter um time bem, né? Você vê lá Juiz de Fora, tinha um Tupi aí, né? Aí surgiu o Tupinambás, né? E agora nenhum dos dois mais estão disputando.
1: Desandou, né?
2: É, desandou a coisa, enfim. Então hoje, 18h30, São João del Rei e Araxá. Amanhã, 10 da manhã, na Arena Gregorão. Venda nova em Nova Lavras. Nome feio, né? Arena Gregorão.
1: É, porque Gregorão tá esquisito, né?
2: Arena Urbissan, Betim e Funorte, 10 horas também, 15 horas, estádio Frei Norberto, Paracatu e Siderúrgica, 16 horas, Novo de Itabirinha e Inter de Minas, lá no estádio Adson Machado de Farias, segunda-feira fechando, né? Nacional e Santa Ritense, lá no Soares de Azevedo. Lembrando que na fase classificatória os times enfrentam os adversários do próprio grupo em turno único. Cada equipe fará 5 partidas. Apesar da divisão em grupos, a classificação

0: será definida pela pontuação geral entre os 12 participantes. Os 6 melhores colocados avançam aí para a segunda fase, que também será disputada em turno único no sistema de pontos corridos. Ao fim do hexagonal, o primeiro colocado será declarado campeão da segunda divisão. O campeão e o vice garantem acesso ao módulo 2 de 2027. Nós esperamos que o Nacional possa estar lá, né? Então, boa sorte ao Nacional, que treina agora na parte da tarde, dando sequência aí à sua preparação para a partida de segunda-feira.
1: É, vamos torcer, vamos apoiar, né? Quem, né, que ouviu aí a fala do Jota, né? Pô, vamos comparecer no estádio e fortalecer o nosso Nacional, porque é o que a gente pode fazer, né, Jota? Não é difícil, né?
0: É verdade, você vai estar lá, pretende?
1: Rapaz, que pretendo sim.
0: Então.
1: Segunda-feira.
0: A gente podia criar uma noite de autógrafos, então, Marcelo Bittencourt lá no Soares de Azevedo.
1: Pois é, eu vou consultar meu departamento jurídico, consultoria e tudo, né?
0: Então,
1: quem é? Aí a gente coloca lá uma cadeirinha lá e tal, pra dar autógrafo, né? Aí, eu tenho certeza que vai aparecer lá a minha mãe, a minha irmã, a minha esposa.
0: Isso, não. Marcelo,
1: vamos lá.
0: Vamos falar do Timão?
1: Vamos lá.
0: As lideranças das principais torcidas organizadas do Corinthians estiveram lá no CT Joaquim Grava na manhã de hoje para conversar com parte do elenco e cobrar explicações, né, sobre a postura do time nos últimos jogos. É, o grupo de torcedores foi autorizado a entrar no centro de treinamento antes da atividade comandada aí por Fernando Diniz. Então, a reunião ocorreu lá na sala de imprensa do local e quem tava lá ouvindo a bronca dos torcedores é o Memphis Depay, né?
1: Só que não entendeu nada, né?
0: É, perder aquele pênalti, né? Puxa vida.
1: O cara
0: que é o nome do time, né? É o maior salário, talvez até do futebol brasileiro. Poxa, isolou a bola, né? Não jogou nem na trave, nem em cima do goleiro.
1: Nem em cima do goleiro. É, aquilo ali foi.
0: Ele queria fazer um gol bonito, né?
1: É, ele mirou acertar, vamos dizer assim, eu acho que ele queria chutar alto, né?
0: É verdade.
1: No ângulo.
0: Então os torcedores foram lá dar um puxão de orelha, né, nos jogadores. Então vamos ver se vai dar resultado, porque o Corinthians volta a campo domingo para enfrentar o Fluminense às 4 horas lá na Neoquímica Arena. Então, vamos ver, né?
1: Se vai fosse dar. Eu, Jota, eu fingi uma convulsão ali, né?
0: Bem, o Flamengo empatou ontem, né, pela Libertadores, conseguiu aí a sua vaga para semifinal, já que na partida de ida fez o dever fora de casa, né? Não, nem o de casa ele não fez bem feito, né? Mas ele fez bem feito o dever fora de casa, né?
1: É verdade.
0: Ganhou de 2-0, passou um aperto lá, depois da expulsão do Jorginho, e ganhou lá um presente, né? Do goleiro, a lá, como é que chama lá? O goleirão.
1: A lá Muralha.
0: A lá Muralha, né? Então, Mengão empatou e tá na semifinal. Agora, vamos esperar, né? Os confrontos, já temos aqui definidos aí os confrontos, né? Teremos Estudiantes e Flamengo, jogos de ida, Estudiantes, uhum, Flamengo, Fluminense e Palmeiras. Jogos de volta, Flamengo, Estudiantes, Palmeiras e Fluminense. Eu tô prevendo aí um Flamengo e Palmeiras, hein?
1: Brasil, né? De
0: eu
1: novo.
0: Acho. Palmeiras. Eu acho que o Fluminense analisando tecnicamente, o Palmeiras tem mais times que o Fluminense, né? Mas tem um mas aí, né? Então, os jogos serão disputados nas semanas de 14 e 21 de outubro e a final, em partida única, será no dia 28 de novembro em Montevidéu. Também definidos aí as semifinais da Copa Sul-Americana, hein? Boca Juniors e Vasco, olha que jogaço. Atlético Mineiro e Montevidéu City Torque, né? Vasco e Montevidéu decidem em casa a vaga para a final. Tava brincando hoje cedo lá com o Franklin. Vasco tá procurando estádio, né?
1: Tá, não tá?
0: Procurando estádio, mas por que o Vasco não jogaria aqui? Aí eu perguntei, ô Franco, quanto você acha que poderia ter que cobrar de ingresso aqui pra esse jogo, né? Vim cá para Muriel. Então, eles falam aí uns R$1.000 a entrada, né?
1: Que isso? É. Ah, não tem condição de pagar isso, não, hein?
0: Né? Pessoal.
1: É, muito, hein?
0: Vasco e mulher, puxa vida, hein?
1: Você tá doido, senhor. Se o Vasco joga aqui no Nacional... Aqui,
0: São 13 mil lugares lá no Soares.
1: Vou entupir esse Nacional aqui.

0: tem que cobrar R$1.000, né?
1: Nossa, mãe do céu, velho.
0: Mas é isso aí. Vamos falar da 28ª rodada do Brasileirão?
1: Vamos lá.
0: Vamos lá. Começando aí pelos mineiros. Amanhã, 16 horas, Arena MRV, Atlético e Chapecoense. O Cruzeiro joga domingo, 16 horas, lá no Barradão contra o Vitória. Agora os cariocas. Amanhã, 17 horas, no Estádio Maião, Mirassol e Botafogo na estreia aí do técnico Tite. 20:30 também amanhã, São Januário, Vasco e Coritiba. 16 horas, domingo, Neoquímica Arena, Corinthians e Fluminense. 18:30, domingo, Maracanã, Flamengo e Bragantino.
1: É.
0: Os demais jogos, sábado, 18:30, Mangueirão, Remo e Santos. 21 horas, Morumbis, São Paulo Internacional. Domingo, 11 horas da manhã, horário bom, hein? Arena do Grêmio, Grêmio e Palmeiras. 19:30, Arena da Baixada, Atlético Paranaense e Bahia. O G4 do Brasileirão, Flamengo 57, segundo Palmeiras 56, terceiro Atlético Paranaense 46, em quarto Bahia 46. O Fluminense é quinto com 47. Os mineiros, o Cruzeiro é sexto com 42, Atlético Mineiro é sétimo com 39, o Botafogo 11º com 35, os quatro últimos, Vasco 28, Internacional 28, Remo 23 e Chapecoense 17 pontos ganhos. É a situação aí do Campeonato Brasileiro de 2026 na sua 28ª rodada. E faltam 10 rodadas, né, para acabar aí a competição.
1: É, ainda tem bastante rodada ainda.
0: É, muita coisa. Eu acho que a briga vai ser mesmo aí, esses dois lá de cima, né? Vai ficar quente aí nas posições sul-americana, né, e rebaixamento, né?
1: Isso. E tem Palmeiras e Grêmio. Nossa.
0: Hein?
1: Será que o Palmeiras vai dar uma sapatada no Grêmio? Provavelmente,
0: hein? É, lá no campo do Grêmio, né?
1: Lá no campo do Grêmio?
0: É, lá na Arena do Grêmio.
1: É, mas Palmeiras é favoritíssimo, né?
0: Você acha?
1: É, eu acho, é um time.
0: O Renato agora tá assumindo lá, né?
1: Hein? O Renato como é que fala? É o bombeiro.
0: Mas o Renato, ele costuma
1: começar. Pagador de fogo.
0: Ele começa bem depois, né? Não sei o que acontece, ele é muito explosivo, né? Aí o time começa a cair, né?
1: É verdade. Tem até eu vi até o pessoal fez um desenho na internet do ciclo dele, né? Sai, volta, começa a fazer bom resultado, depois começa a cair, sai do clube, depois volta de novo. É assim mesmo.
0: É isso aí.
1: Ô Jota, e a gente? O que a gente vai ouvir hoje?
0: Ih, rapaz, eu até esqueci a música que eu ia ouvir.
1: A música é uma música. Posso falar? Posso falar? Não.
0: Dá uma pista aí, fala.
1: Uma
0: aí.
1: Pista? Deixa eu tentar aqui.
0: Fala o cantor aí.
1: O cantor, ele é xará. Olha que dica boa, hein? Olha só, hein? Olha que dica boa. O cantor, ele é xará.
0: É o RR, não, né?
1: É o RR. Então deixa eu falar.
0: É o RR Soares.
1: Não, não é esse não. Ele é xará. Do ídolo do Vasco.
0: Uai, xará do ídolo?
1: É, o primeiro nome. Qual que é o maior ídolo do Vasco?
0: O Roberto Dinamite.
1: Isso.
0: E tem um Ribeiro aí.
1: Tem um Ribeiro.
0: Lembra quem aqui da rádio? O Franklin Ribeiro.
1: É verdade, podia ter falado isso, né?
0: O Roberto Ribeiro.
1: É parente do Franklin.
0: Então vamos recordar o Roberto Ribeiro?
1: Você lembra o nome da música?
0: Vazio, pode
1: ser. Isso mesmo, é essa aí.

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3: Olá para você que acompanha a Rádio Muriaé 99.5 FM e as redes sociais. Estamos no YouTube e vamos de Papo Saudável. É o programa de hoje, vai falar sobre um assunto importantíssimo que é o diabetes. Este conteúdo faz parte da campanha Juntos Combatendo o Diabetes, o movimento que busca promover prevenção, orientação e hábitos mais saudáveis para toda a população. E trouxemos hoje aqui duas grandes profissionais de áreas diferentes para tratarmos desse assunto especialmente para você. Nossa primeira entrevistada e convidada é a oftalmologista Júlia Bicharra, que vai trazer para a gente todas as informações da sua área, e também a doutora Natália Bittencourt, ela que é endocrinologista geral e pediátrica, e também vai falar sobre o diabetes na área de atuação dela. Seja muito bem-vindo, doutora.
4: Boa tarde, Bruno. Primeiramente, eu queria agradecer o convite, essa oportunidade da gente conversar sobre a doença, sobre os cuidados que são necessários, de trazer informação para a população. Eu agradeço o convite da Rádio Muriaé, a presença da doutora Natália, ilustre, que não é uma médica, não é só uma médica maravilhosa, também é uma amiga, e é sempre uma oportunidade incrível da gente estar conversando sobre essa doença.
3: Seja bem-vinda também, doutora.

0: Muito obrigada, é um prazer enorme estar aqui com vocês. Eu adoro essas campanhas e é sempre importante a gente levar informação para as pessoas sobre os cuidados e principalmente sobre a prevenção das complicações na diabetes.
1: Exatamente. Este é um tema que com certeza é muito relevante para você. Você conhece alguém da sua família que tem o diabetes, amigos, e tem que prevenir porque o diabetes também pode chegar até você. Portanto, fique sintonizado, está no ar o Papo Saudável. Bom, para a gente começar, eu acho que as perguntas vão servir para as duas áreas, tanto oftalmologia como também endocrinologia. Eu começo com a doutora Júlia. Na sua área, doutora Júlia, qual é o maior erro que as pessoas cometem quando o assunto é o diabetes?
2: Bruno, sem dúvida, o maior erro é esperar a cegueira chegar para procurar o oftalmologista. Porque muitas vezes a doença já tem sinais no fundo de olho e não tem nenhum sintoma. Isso daí é a chave para a doença em todos os outros órgãos-alvos. Muitas vezes o paciente não vai ter sintoma nenhum e já pode ter lesão no órgão. Por isso que é fundamental na doença você manter o acompanhamento. E quando a gente fala de prevenção, né, Natália, a gente está falando também de sempre buscar fazer um diagnóstico precoce.
1: É muito comum a questão dos olhos, né, serem o primeiro sintoma, deu um probleminha, tá enxergando mal, começando a não enxergar muito bem a vida, e isso está muito ligado ao diabetes, né?
2: Não é raro chegar paciente no meu consultório que sequer sabem do diagnóstico da doença. Muitas vezes eu pergunto: você é diabético? E o paciente fala: não, doutora,
1: Nem
2: eu não
1: sabe
2: sou
1: que tem.
2: diabético, mas você faz os exames de acompanhamento? Você já fez uma glicemia de jejum para saber? Ah, eu já fiz, realmente estava alterada, mas eu não sou diabético, não. Outra coisa que é muito comum, Natália, que deve ser comum com
0: Exatamente.
2: você também: não, doutora, eu não sou diabético, eu sou
0: Pré-diabético.
2: pré-diabético.
1: Isso é complicado. Assim, dá pra gente saber o pré-diabético, do diabético, existe uma diferença? Eu tô chegando lá, eu tô saindo de lá. Como funciona isso?
0: Olha, até existe sim critérios, né, laboratoriais que vão distinguir um do outro. Por exemplo, a hemoglobina glicada, normalmente, que é uma média da glicose do paciente em 24 horas, que a gente faz no exame de sangue, ela abaixo de 5,7 é normal, entre 5,7 e 6,4 é pré-diabetes e acima de 6,4 é diabético. E a glicemia, entre 100 e 129, fica aí nesse intervalo do pré-diabetes. E abaixo de 100, não diabético. Acima de 129, já seria diabético. Mas na prática, para tratamento e prevenção, hoje a gente já trata o paciente com pré-diabetes. Então, para mim, não vai fazer diferença ele ser pré-diabético ou diabético. Porque as lesões-alvo podem acontecer nesse paciente com pré-diabetes, até porque ele não vai ficar monitorando ali o
1: Sim,
0: tempo
1: sim.
0: todo.
1: É.
0: E realmente, esse paciente que tem pré-diabetes, para ele passar para uma diabetes, é questão de, às vezes, dias, meses, poucos meses, se ele não mudar o estilo de vida.
1: Esse, na sua visão, é o maior erro que acontece na endocrinologia?
0: Sim, o paciente achar que, por exemplo, é só cortar o açúcar e usar o medicamento, né? Eu então fui no médico há muito tempo atrás, realmente tinha uma glicemia alterada, começou a usar um único medicamento. Hoje, raramente a gente prescreve apenas um medicamento para diabetes. Esse
1: Entendi.
0: tratamento duplo ou triplo para diabetes é muito importante. Você já não tomava remédio nenhum, de repente estou tomando um monte de coisa. E associado à mudança do estilo de vida, hábitos de sono, né, atividade física regular e realmente o acompanhamento com uma nutricionista, né, para pelo menos melhorar um pouquinho essa alimentação. Não basta só cortar o açúcar. Então, eu acho que esse é um dos maiores erros.
1: Agora, doutora Natália, você comentou sobre o medicamento, sobre o tomar remédio. Sabe aquela pessoa que tem um vizinho, um amigo, um amigo, menino, tomei aquele remédio, foi ótimo para mim. Toma também. Isso pode? Como é que funciona?
0: Claro que não, e muito menos também aquele chá, a quantidade de
1: Toma um
0: chá,
1: chazinho ali que vai melhorar.
0: de erva tal, que isso aqui vai resolver seu diabetes também. Mas óbvio que não, a gente tem que avaliar a função renal do paciente, a função hepática, avaliar se aquele paciente tem uma resposta, vai ter uma resposta àquele medicamento, se ele tem alguma contraindicação
1: Sim,
0: àquele medicamento, isso é qualquer medicamento, né, gente? Então, isso é muito complicado. Então, precisa realmente procurar e ter um acompanhamento. Cada um tem o seu acompanhamento. Esse tratamento é totalmente individual.

0: individualizado.
1: Bom, já que não existe aquela linha, né? Tem o dado ali, o limite do pré-diabético para o diabético, mas na oftalmologia também esse limite é nessa linha tênue mesmo, é respeitado, você também já trata, doutora Júlia. Chegou naquele limite, não, vou tratar como diabético também.
2: Então, Bruno, o que que acontece? O exame de fundo de olho, ele não é importante apenas para a saúde ocular do paciente diabético. O status do fundo de olho também é importantíssimo para definir como que está o controle da doença em geral. Porque muitas vezes o paciente pré-diabético acha, ah, eu só sou pré-diabético e não preciso fazer esse controle. Precisa, porque se não tem lesão de órgão-alvo, pode ser sim que você esteja nesse status. E o olho, ele tem uma característica que é importantíssima nisso, porque ele tem os meios transparentes. Então a gente consegue ver o vaso, a parede do vaso, alterações muito iniciais que vão ser importantes para os outros médicos que acompanham o paciente diabético também definir o padrão, como que está a lesão, provavelmente microvascular, nos outros órgãos-alvos, se o controle está adequado ou não, porque existem vários biomarcadores para o controle da doença. E certamente o fundo de olho é um biomarcador fundamental para o acompanhamento desse paciente. Sim, para a saúde ocular, mas também para a saúde em geral do paciente.
1: Entendi. Bom, a gente está falando de orientações, né, para que as pessoas tomem cuidado com relação ao diabetes, né? Falando de pré-diabetes, o diabetes de um modo geral. Agora, se você pudesse dar um conselho de maior cuidado para a pessoa que é o diabetes, qual seria?
2: Olha, a gente tem que pensar que a gente está falando de uma doença super prevalente, como eu falei, de uma doença que não tem cura, mas que tem cuidados que podem...
1: Você pode controlar, né?
2: Controlar a doença, exatamente. Então, o meu conselho é... Traga o tempo como seu amigo, disciplina e constância. Uhum. Eu não estou falando que é fácil, não é fácil manter isso. É muito fácil, às vezes, a gente ter um foco por um curto período de tempo. Mas é uma doença que não basta um curto período de tempo. Você tem que ter essa constância. Então, mais vale você pensar no seu cotidiano e talvez em alguns momentos se dá o luxo de ter pequenos prazeres do que você ter pequenos momentos de controle absoluto.
1: Exatamente.
2: E depois ter uma maior displicência nisso.
1: É. Tem que ter constância, tem que ser perseverante.
2: Exatamente, por isso que é importante
1: diabetes,
2: mudança,
1: né?
2: De hábitos, né? Exatamente. Que a gente fala muito sobre educação alimentar, sobre a prática de exercício físico. Né, a evitar o sedentarismo, né, Natália? Sobre as visitas, a constância nas visitas, respeitar os intervalos, entendeu?
1: Isso é interessante mesmo. Agora, para a doutora Natália, qual que é a sua orientação? Se pudesse dar uma orientação, aquela para ir direto no assunto da pessoa mesmo, para tocar o coração daquela pessoa para o cuidado.
3: Movimente-se sempre. Hoje a gente fica muito tempo sentado, né? Tem pessoas que no seu trabalho ele fica sentado o tempo todo. Se você não tem tempo para fazer uma atividade física e você tirar 10 minutos para descer e subir uma escada, ou conseguir tirar 20 minutos para fazer uma caminhada 3, 4 vezes por semana, você já saiu daquele sedentarismo, né? Claro que para sair do sedentarismo mesmo, o ideal são 150 minutos por semana.
1: Sim.
3: Né? Então a gente pode fazer ou 5 dias de 30 minutos e aí vai. Mas isso é fundamental, não só para o diabetes, mas para diminuir aquela gordura visceral, que vai melhorar o seu risco cardiovascular, vai diminuir risco de infarto e de derrame, que são as lesões mais complicadas, né? São lesões macrovasculares e que a gente precisa ficar de olho mesmo. Então, assim, movimente-se. O fato de você fazer exercício físico, cardio associado a um exercício de resistência, pelo menos 2 dias na semana, exercício de musculação, de resistência, com algum cardio, que seja uma caminhada, você vai melhorar essa resistência insulínica e essa insulina vai entrar, conseguir tirar essa glicose não vai ficar alta, né? Vai conseguir oxigenar melhor os seus órgãos e principalmente o cérebro e diminuir o seu risco cardiovascular.
1: Muito bem, nós estamos acompanhando o Papo Saudável hoje, falando especialmente para você de uma doença silenciosa, mas muito perigosa, que é o diabetes. E falando nisso, a gente está numa campanha Juntos Combatendo o Diabetes. Agora, doutora Júlia, a campanha funciona? Para que que ela serve? Para chamar atenção? Conte um pouquinho para nós sobre essa campanha.
2: Bruno, essa campanha é uma oportunidade.

0: oportunidade incrível da gente trazer promoção de saúde, educação, informação, informação de qualidade. Às vezes chegam pessoas lá que não têm a diagnóstico da doença, mas que conhecem um familiar. Então, às vezes, é a oportunidade de trazer aquele familiar que tem medo de ir no médico, tem medo de fazer o diagnóstico, tem medo de ver suas taxas. Então, ali é a oportunidade descontraída desse paciente chegar até nós. Sim. E a gente poder conversar, orientar sobre a importância desses cuidados precoces. Então, sim, esses eventos são fundamentais para isso, para trazer informação para a população e promover saúde.
1: Sim, e para você também, Natália.
2: Ah, eu acho maravilhoso. Eu faço anualmente junto com o pessoal da HEO e eu acho que assim, eu vejo na prática que cada paciente que a gente conversa, sabe, você já dá um insight que já muda a visão dele em relação ao diabetes, em relação à vida, sabe? Então, muitas vezes eu já prescrevo algum medicamento. Eu falei, você tem aí, ele faz a glicemia capilar aí, a gente, sim, já consegue falar, olha, essa glicose tá alterada, qual que você usa? Ah, eu uso só o glifage. Então, a gente pode conseguir associar isso aqui agora e depois você procurar o seu endocrinologista para poder avaliar melhor, mas não é só um medicamento. Eu acho que informação é tudo, né, gente?
1: Sim.
2: Então, a gente educar essa população mesmo de que precisa tratar e que é uma doença que não tem cura e tá tudo bem, né? A gente precisa realmente diminuir os riscos das complicações.
1: Sim.
2: Não precisa ter uma glicose perfeita, mas se fizer todo o dever de casa, né? Se seguir essa disciplina e constância dentro do que for possível, um pouquinho a gente já consegue trazer para esse paciente que muitas vezes não tem condições, né, de tratar com o médico que ele gostaria e tal. E a gente já consegue trazer, de repente, uma prevenção de uma complicação.
1: A campanha é muito importante, que acende esse alerta, sim, e chama para prevenção, né?
2: Sim.
0: É uma manhã de sábado incrível e é muito legal, né, Natália?
1: Tá chegando, doutor. Tá chegando?
0: Tá chegando, dia 14 de novembro, um sábado.
1: 14 de novembro. Ó, passa rápido, hein? Passa muito rápido e vai ser muito especial e com certeza a gente vai dar toda a atenção aqui também na rádio.
0: Tem música, tem sorteio, tem orientação, mas também tem muita brincadeira, tem exercício físico, tem vários profissionais de várias especialidades. Então, sim, é uma oportunidade até pra nós, né, Natália? Pra,
2: sim,
0: gente estar tá aprendendo também com os colegas, outros, se atualizando.
1: Isso.
2: É uma troca muito gostosa. E assim, o fundo de olho que vocês proporcionam para aquele paciente que muitas vezes nunca foi a um oftalmo é muito bacana.
1: Gente, tem pessoas que só vão no oftalmologista para tirar uma CNH. Quase que obrigado, o pessoal assim que mora mais na zona rural, aquela pessoa mais tranquila, uhum, eu acho, não tô precisando não. Mas faz toda a diferença, porque depois aí vem catarata, vem outros problemas. Pode ser também estar com diabetes e aí vai só complicando, né, doutor?
0: Pois é, eu falo muito para os pacientes. O exame oftalmológico vai muito além de um teste de acuidade visual, de um teste de refração para óculos. Então, por isso que talvez isso seja o que traz o paciente ao nosso consultório. Mas é importante que o exame seja feito completo.
1: Exatamente. Agora, nós estamos quase no finalzinho do nosso Papo Saudável de hoje. Mas eu gostaria de saber o seguinte, ainda sobre essa questão do diabetes. Qual é o maior vilão do diabetes para você, doutora Natália?
2: O fato da doença ser silenciosa. Ela não vai trazer sintomas no início. Então, fazer um check-up regularmente, ter esse acompanhamento contínuo, e não apenas quando você descobrir que tem a diabetes, cortar um alimento e usar apenas um medicamento será o suficiente.
1: Sim.
2: Então, esse acompanhamento conjunto, muitas vezes multidisciplinar, é fundamental para que essa doença não traga nenhuma complicação maior.
1: Faça os seus exames de rotina, por favor, hein? Agora, na oftalmologia, doutora Júlia, qual é o maior vilão com relação aí ao diabetes?
0: Olha, o diabetes é uma realidade no meu consultório, né, que eu sou especialista em retina, então eu sou muito envolvida com essa doença e eu vejo que o maior vilão realmente é o negacionismo. O paciente é difícil tratar, a gente concorda que é difícil, por isso que não precisa tratar de uma vez, ser perfeito. O que precisa realmente é você ir se reeducando, aos pouquinhos que seja, mas ser constante, né?
1: Sim.
0: Então eu falo muito pro paciente isso. Não se negue a oportunidade de tratar precocemente, de fazer as visitas regulares. Dê essa oportunidade a você ter uma sobrevida com bastante qualidade.

0: Exatamente. Ó, em novembro tem uma campanha sensacional e muito importante para você, para toda a sua família. Claro que ao longo desse mês de setembro, outubro, tem toda uma preparação, mas novembro é aquele dia especial, hein? Juntos Combatendo o Diabetes é uma campanha incrível que vai acontecer. Acontece em todo o Brasil, mas aqui em nossa cidade vai acontecer de forma especial. E no final do nosso papo saudável de hoje, deste episódio, eu gostaria, né, das considerações finais da doutora Júlia Bicharra, ela que é oftalmologista, e também da doutora Natália, que é endocrinologista, veio falar um pouquinho para nós aqui também, né, sobre a importância do cuidado e combate ao diabetes. Doutora Júlia, um abraço aos nossos web espectadores, também aos nossos ouvintes da Rádio Mulher.
1: Olha, eu agradeço a atenção de todos vocês. A gente conta com a presença de todos vocês, vocês que fazem a festa acontecer, o evento acontecer. Então venham participar, tragam um familiar que tenha doença e que talvez não tenha oportunidade a ter todos esses cuidados. Vai ser uma oportunidade incrível e vai ser uma manhã muito gostosa.
0: Doutora Natália.
2: Aproveitem, não é todo dia que a gente tem um evento como esse na nossa cidade. Então vai ser bem legal mesmo, um evento de várias especialidades, a gente vai trazer muita informação, vai trazer a pontinha do dedo para ver como é que tá, vai ver como que tá seu fundo de olho, você pode detectar alguma coisa ali na hora, né? Então mesmo que você não tenha diabetes, venha até aqui, traga seus familiares, tragam as crianças. E é isso, vocês serão muito bem-vindos e eu já estou animada.
0: Todos nós estamos animados, hein? Ó, prevenção é a palavra, é o segredo para uma vida boa, uma vida gostosa, para você aproveitar os bons momentos que a vida lhe proporciona. Ó, fica aqui também o nosso convite. Essa informação, né, que é muito importante, é uma ferramenta de prevenção. Compartilhe esse conteúdo com seus amigos, com a sua família e nos ajude também a levar essa mensagem para mais pessoas. Este conteúdo faz parte da campanha Juntos Combatendo o Diabetes. Vem aí um dia muito especial. Até o nosso próximo episódio do Papo Saudável.
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15: Nota de falecimento. 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Comunicamos o falecimento de Maria de Lourdes da Conceição Caetano.
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0: todos vocês, queridos peregrinos aqui no santuário, saudamos também todos os nossos irmãos e irmãs que rezam conosco através dos meios de comunicação de Aparecida, principalmente Santuário ao Vivo, a Rádio Aparecida e tantas outras emissoras, dezenas e dezenas de emissoras ligadinhas, coligadas à Rádio de Nossa Senhora, para transmitir esta hora bendita da consagração a Nossa Senhora. Em nome do Pai, do Filho e do Espírito Santo.
1: Amém.
0: O anjo do

0: segundo a vossa palavra.
1: E o Verbo de Deus se fez homem
0: e habitou entre nós.
1: Ave Maria, cheia de graça, o Senhor é convosco. Bendita sois vós entre as mulheres. Bendito é o fruto de vosso ventre, Jesus.
0: Santa Maria, Mãe de Deus, rogai por nós, pecadores,

vosso infundir, Senhor, vos rogamos a vossa graça em nossos corações, para que nós que conhecemos pela anunciação do anjo a encarnação de Jesus Cristo, vosso Filho, por sua paixão e morte de cruz, cheguemos à glória da ressurreição pelo mesmo Cristo.

0: Amém.
1: Nossa Senhora Aparecida, rogai por nós. Podem sentar-se, queridos peregrinos. E nesta hora bendita da consagração, Nossa Senhora quer que meditemos aquilo que é de Jesus, não é mesmo? Vamos pensar assim: Deus me chama, Deus me convida, Deus quer que eu esteja com Ele. Deus me chama todos os dias para estar junto dEle. E não vá pensar que Deus está gritando lá longe para chamar você. Deus está chamando você aí, cochichando no seu ouvido para o seguimento dEle e de seu Filho Jesus. Por isso é bonita a oração da saudação angélica, que todo cristão deveria saber de cor, de trás para frente, viu? Como diz, você já sabe? Ótimo, não sabe ainda? Procure aprender. Acho que é uma questão de interesse só. Saudação angélica é o que nós rezamos aqui agora, lembrando para nós como que Deus falou para Nossa Senhora e como que Nossa Senhora respondeu para Deus. É Deus quem chamou, não foi outra coisa, é Deus mesmo. E o anjo Gabriel é a imagem de Deus que falou com Maria aquele dia, e ela vai dizer: olha, aqui está quem quer cumprir a palavra de Deus. E por isso o Verbo eterno do Pai encarnou-se em Maria. Deus chama você, é preciso escutar a voz dele, é preciso a gente escutar a voz de Deus hoje. Tantas vozes estão ressoando entre nós, né, nesse tempo, daqueles que se candidatam, que querem ganhar a eleição, tudo bem. São vozes que clamam, mas qual é a voz que eu quero escutar de fato? Qual é a voz que vai me levar para junto de Deus, vai me levar para a vida, vai me conduzir para a salvação? Jesus Cristo, nosso Senhor, o único Deus, o Messias enviado de junto do Pai, único Salvador, aquele que veio morar entre nós por meio de Nossa Senhora. Mas tudo foi possível porque Nossa Senhora escutou a voz de Deus. Quando nós escutamos a voz de Deus, as coisas mudam, as coisas transformam dentro de nós. O Evangelho hoje vai nos falar do seguimento de Jesus, e é tão bonito ver o que o Evangelho está falando para nós nesta sexta-feira, lembrando para nós que Jesus estava anunciando a boa notícia do reino. O Evangelho é a boa notícia. A boa notícia que não podemos deixar de escutar. E Lucas coloca bem claro para nós, vou ler aqui, as mulheres que também se tornaram discípulas, que seguiram Jesus. Certamente eram muitas, mas o evangelista nos dá algumas como exemplo, né? E por que eu quero lembrar hoje a mulher? Porque Nossa Senhora é a mulher do reino, a senhora do reino. E quanto amor e respeito precisa ter a mulher em nossos dias? Triste é abrir o jornal

0: e se deparar com o feminicídio, o homem que quer se impor e se impor com violência, quem faz isso não é de Deus. Quem faz isso não ama, não respeita, porque o homem e a mulher são criados na mesma dignidade, imagem e semelhança de Deus. Então não permita essa violência. Não pode permitir de modo algum. O homem não é superior à mulher e a mulher não é colaboradora do homem, como escutei já, né? De alguém de dentro da igreja dizendo isso, olha, errado. Quem falou isso está errado, completamente errado. Nem se fundamenta na Bíblia. Os dois foram feitos para serem parceiros, companheiros. Então, as mulheres que seguiam Jesus, Maria, chamada Madalena, a Joana, mulher de Cusa, que era funcionário de Herodes, hein? Olha só. Susana e várias outras mulheres que ajudavam Jesus e os discípulos. Olha que bonito, né? Jesus não olha a cor, a raça, a cultura, Jesus olha o coração disposto a seguir a ele. Que escutemos a voz de Deus então para seguirmos Jesus. E seguindo a Jesus sabemos o quanto seremos felizes. Não dá para ser feliz sem Jesus. Que Nossa Senhora nos ajude. Vamos ficar em pé, vou dar a bênção da água para você aqui no santuário e você em sua casa. A nossa proteção está no nome do Senhor,
1: que fez o céu e a terra.
0: O Senhor esteja convosco.
1: Ele

ocasião de pedir a vossa bênção para a água que vamos adquirir. Abençoai a água de vossos filhos e filhas em suas casas. Que esta água traga saúde aos doentes e paz para todos, ânimo aos que andam tristes e esperança para os que estão desanimados. Que esta água, Senhor, recorde o nosso batismo como fonte que jorra para a vida eterna. Em nome do Pai, do Filho, do Espírito Santo. Amém. Olhando para Nossa Senhora, pega aí o seu papel da consagração e vamos rezar todos juntos a Mãezinha do Céu, dando a ela nossa vida. Rezemos, ó Maria Santíssima, pelos méritos de nosso Senhor Jesus Cristo, em vossa querida imagem de Aparecida, espalhais inúmeros benefícios sobre todo o Brasil. Eu, embora indigno de pertencer ao número de vossos filhos e filhas, mas cheio do desejo de participar dos benefícios de vossa misericórdia, prostrado a vossos pés, consagro-vos o meu entendimento para que sempre pense no amor que mereceis. Consagro-vos a minha língua para que sempre vos louve e propague a vossa devoção. Consagro-vos o meu coração para que depois de Deus vos ame sobre todas as coisas. Recebei-me, ó Rainha incomparável, vós que o Cristo crucificado deu-nos por mãe, no ditoso número de vossos filhos e filhas. Acolhei-me debaixo de vossa proteção, socorrei-me em todas as minhas necessidades espirituais e temporais, sobretudo na hora de minha morte. Abençoai-me, ó celestial cooperadora, e com vossa poderosa intercessão, em minha fraqueza, a fim de que servindo

0: meio de nós.
1: Por intercessão de Nossa Senhora Aparecida, Mãe, Rainha e Padroeira, que venha sobre você, sua vida, sua família, a bênção de Deus Todo-Poderoso, Pai, Filho e Espírito Santo, e permaneça para sempre.
0: Amém.
1: Saudemos Nossa Senhora, agradecidos pela Mãezinha do Céu. Viva a Senhora Aparecida!
0: Viva!
1: Obrigado, você que rezou aqui no santuário, você que rezou em sua casa. Tenham todos uma tarde de paz. Já já dou a bênção dos objetos de devoção. Cantemos.

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1: Nota de falecimento. Os familiares de Maria de Lu...

0: Saúdes da Conceição Caetano comunicam seu falecimento e convidam para o seu sepultamento hoje às 16h, saindo o féretro da Capela Velório Senhor do Bonfim para o cemitério local. Comunicamos o falecimento de Maria de Lourdes da Conceição Caetano.
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2: É isso aí, vamos pro Falando com Você. Vamos bater papo, que hoje é sexta-feira, hoje é dia da gente se divertir, né? Dia de programar o final de semana. É bom demais, com certeza. Gente, a hora que a gente, eu mais o Jota, a gente tava aqui fazendo o bate-bola esportivo, nós recebemos uma mensagem da Marlene, que mandou um áudio aqui falando justamente sobre apoiar, né, o nosso nacional. Deixa eu ouvir aqui. Conta pra gente, Marlene.
7: Boa tarde, equipe da Rádio Muriaé, todos os ouvintes, com esse friozinho, muito bom falar de esporte, né? Sou Marlene Vasconcelos, do bairro Safira. E muito bom ouvir falar sobre o nosso NAC, né, gente? Eu que já fiz parte há muitos anos, na minha juventude, como atleta lá do NAC.

0: os ouvintes aí, Simone, a mãe Edir, Marge, meus irmãos que sempre estão na escuta, todos os amigos, tá bom? Madalena, Marge, beijo no coração, galera. Pedro, então, o nosso estádio tá maravilhoso. Vamos lá, gente, vamos dar fazer uma forcinha aí, vamos lá aplaudir os jogadores, né, de ambos os times, vamos torcer. Isso, esporte faz bem, esporte é saúde. E se não tiver torcida, não tem jogo, né, gente? O jogo acontece muito sem graça. Vamos lá, galera, o NAC está à nossa espera.
1: Ô Marlene, obrigado aí pelo seu depoimento, e que bacana, né? A Marlene fez parte do futebol feminino do Nacional, que legal, gente, que bacana. Marlene, você precisa vir aqui, hein? Vem aqui na rádio pra gente bater um papo, né? Um papo ao vivo aqui pra você contar pra gente como foi essa história aí, relembrar os atletas da época, né? Seus colegas dessa época aí, muito bom, tá? Obrigado mesmo, muito obrigado pela mensagem. Daqui a pouco a gente vai tocar a música do... Você pediu Chuva de Prata, né? Nós vamos ouvir Chuva de Prata com a Gal Costa. Deixa eu ver mais quem mandou mensagem aqui. Fala comigo!
2: Oi, lá, garoto, menino Marcelo.
1: Oi, garoto,
2: tarde,
1: menino Marcelo,
2: boa
1: viu?
2: Boa tarde. Bom final de semana pra nós todos aí. Fica todos com Deus. Tchau, fui.
1: Valeu, Maria, obrigado. Tá vendo, o Bruno? Eu sou o garoto, menino Marcelo, tá? Aí de vez em quando eu recebo umas mensagens dos amigos falando assim: quem te enganou, hein? Oh, meu Deus do céu. Deixa eu ver aqui quem que mandou mais mensagem aqui. Adriana, fala comigo, dona Adriana.
3: Oi, Marcelo, boa tarde. Pedro Luiz, boa tarde. Eu de novo, eu sumi, mas apareci. Aquela vizinha, ajudando a vizinha.
1: Uhum.
3: Eu cheguei em casa agora há pouco.
1: Sim.
3: Fazer café. Eu gostaria... Aqui, bom, aqui a chuva deu uma tregua.
1: Deu uma trégua.
3: Deixa eu ver. É uma aragezinha. Gostaria de ouvir hoje o Alphaville.
1: Nossa!
3: Forever. Não sei se é assim que fala o nome da música.
1: É Forever Young.
3: É o que vem na mente.
1: É, mas é muito bonito, hein?
3: Toca pra mim curtir. Tá bom?
1: Pode deixar.
3: Pra todos que gostarem, pra vocês, pros meus filhos, pro meu maridão, dos netinhos. Tá bom? Tenha uma ótima sexta e até segunda, na fé de Deus. Tchauzinho.
1: Tchauzinho, Adriano. Obrigado, pode deixar. Não vamos tocar. Que bacana, hein? Alphaville, Forever Young, que é como é que eu falo assim, eternamente jovem, né? Muito legal. Deixa eu ver, teve mais um áudio aqui, gente, daqui a pouco a gente vai colocar todos os áudios, tá bom? Pode ficar tranquilo que até o final da nossa programação a gente coloca. Fala comigo.
4: Boa tarde, a paz de Jesus e o amor de Maria. Que
1: amém.
4: Friozinho é esse, Marcelo?
1: Ai, meu Deus do céu, esse frio tá perigoso, não tá, Kátia? Meu Deus do céu, essa noite, gente, eu costumo dormir de lençol, né? Porque eu sinto muito calor, né? Eu falei assim: não, vou dormir com meu lençol mesmo, tá bom? Eu acho que eu vou conseguir dormir bem com lençol. Gente, quando foi 2 horas da manhã, acordei tremendo que nem vara verde. Aí eu fui lá, tive que achar um puxão edredonzinho assim, sabe? Aí eu consegui dormir direitinho, porque essa noite abaixou bastante a temperatura. Ô, gente, vamos ouvir a música pedida da Marlene. Ô, gente, quem estiver ouvindo aí, dá um recado pra Marlene, hein? Não sei se ela tá ouvindo agora, às vezes ela não tá. Fala assim: ó, tem que juntar essa turma aí, esse pessoal que jogava futebol há muitos anos atrás, né? E trazer aqui pra gente fazer uma matéria, pra gente bater um papo com esse pessoal aí, que é muito bom, que conta a história da nossa cidade. Isso é legal demais. Nossa, muito importante. Todos são importantes pra contar a história da nossa cidade. Vamos seguindo, olha, o Bruno Santiago já tá aqui, daqui a pouco tem notícia e vamos ouvir a música da Gal Costa, Chuva de Prata.

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1: A síndrome do intestino irritável é um distúrbio gastrointestinal que provoca dor na barriga, excesso de gases, prisão de ventre e diarreia. Os sintomas da síndrome do intestino irritável podem piorar com situações como estresse, ansiedade e o consumo de alguns alimentos e bebidas. Essa síndrome acontece quando há uma alteração na comunicação entre o cérebro e o intestino, alterando o funcionamento normal do trato digestivo. É mais comum entre as mulheres com idade entre 30 e 50 anos. A síndrome do intestino irritável pode ser controlada com mudanças na alimentação, diminuição do estresse e o uso de medicações específicas, melhorando muito a qualidade de vida dos pacientes.
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3: Gente, agora 15h40, tem mais informação. O Bruno tá aqui com a gente para trazer mais informações aqui pela 99.5 com você, Bruno.
4: A Prefeitura de Muriaé, através da Secretaria Municipal de Saúde, realizará amanhã, sábado, mais uma edição do Sabadão da Saúde, que visa promover ações especiais de cuidado e prevenção para toda a população, principalmente para você que não consegue acessar os serviços básicos de saúde durante a semana, não é mesmo? O atendimento acontece amanhã de 7h30 até às 11h, em diversas UBSs da cidade e também de alguns distritos. Vamos a elas? Em distrito de Bom Jesus, Cardoso de Melo, João 23, a UBS do bairro Joanópolis, lá em Pirapanema, do bairro Safira, também lá no bairro São Cristóvão, São Gotardo, no Santa Terezinha e também no Distrito do Vermelho. Durante a manhã, a população poderá contar com coleta de preventivo, vacinação contra dengue e todas as vacinas de rotina, além de outros atendimentos. Importante lembrar que a UBS do bairro Cardoso de Melo e também a do Safira, além de tudo isso que eu te falei, também terão uma sala de espera com o tema Setembro Amarelo. Então aproveite o sábado para colocar sua saúde em dia.
3: É isso aí, isso é importante. Como o Bruno, como você mesmo falou, né, Bruno? Pessoal que não tem tempo para fazer isso durante a semana vai ter essa oportunidade, né, no sábado. Né?
4: Exatamente. Algumas pessoas, por questões mesmo assim de trabalho, horário de trabalho, que não combina, né, não dá certo para fazer essas ações na UBS mais próxima e no seu bairro, pode aproveitar o sábado. Quem sabe amanhã dá certo, né? Você consegue, você pode, mesmo na parte da manhã, né? De 7h30 até às 11h, você pode se dirigir a uma dessas UBS que eu falei aqui e fazer sua vacinação. Mulheres podem realizar a coleta de preventivo, vacinar contra a dengue também, que é muito importante, e qualquer outro também atendimento que você vier a necessitar.
3: Ok. Obrigado, Bruno, mais uma vez. Agora são 15h42.
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2: A odontogeriatria é uma área da odontologia com foco no atendimento dos pacientes idosos, considerando fatores da saúde bucal, atuando na prevenção e bem-estar desses pacientes. Algumas doenças bucais, por serem inflamações, podem acabar provocando doenças crônicas pré-existentes, como, por exemplo, doenças cardíacas, diabetes, reumatismo, entre outras. A boca seca é uma queixa comum dos pacientes idosos e podem ser relacionadas a diversas causas. O aumento da quantidade de água ingerida ao longo do dia vai minimizar esse sintoma. A escovação adequada é a forma mais efetiva para manter esses dentes saudáveis e inclui desde a escovação até o uso do fio dental após as refeições. Com o avanço da odontologia, é possível ter uma melhora na saúde bucal dos idosos, dando mais qualidade de vida.
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8: Na primeira eleição presidencial em que as ferramentas de inteligência artificial generativa são usadas amplamente tanto pelos candidatos para a produção de conteúdo de campanha, quanto pelos eleitores para a busca de informações. Uma pesquisa realizada pela FBIS, agência de comunicação do grupo inglês WPP, revela que a maioria dos brasileiros, 51,1% dos entrevistados, acredita que a tecnologia terá influência nas decisões de voto. Para 34,8% dos entrevistados, a inteligência artificial vai ter impactos positivos e negativos equilibrados. Mas quando entram em detalhes sobre como isso pode acontecer, a avaliação muda. 29,7% prevêem que ela ampliará a disseminação de notícias falsas e dificultará a escolha do eleitor, enquanto apenas 18,7% acreditam que ajudará a população a tomar decisões mais informadas. O estado de Minas não vai proibir a venda de bebidas alcoólicas durante as eleições de 2026. Neste ano, não será editada nenhuma norma estadual para restringir a comercialização de bebidas durante o pleito. A decisão foi tomada de forma conjunta pelo governo de Minas e pelas forças de segurança do estado e está alinhada com o Gabinete Institucional de Segurança do Tribunal Regional Eleitoral de Minas Gerais. As eleições de 2026 ocorrerão no dia 4 de outubro de 2026, o primeiro turno, e nos casos em que houver necessidade de segundo turno, a votação ocorrerá no dia 25 de outubro de 2026. Minas Gerais não adota a proibição da venda de bebidas alcoólicas durante as eleições de 2022. Confira as manchetes das principais notícias desta sexta-feira, 18 de setembro de 2026. Defesa de Daniel Vorcaro pede ao STF revogação de prisão preventiva. Irã faz desfile militar com caixões de Donald Trump e Benjamin Netanyahu. Justiça mantém prisão de ex-deputada Flor de Lis por 50 anos e 28 dias. Trabalhadores da Caixa decidem rumos da greve na próxima segunda-feira. Federação das Indústrias do Estado de Minas Gerais manifesta preocupação em relação a reajuste de Bolsa Família em 15% às vésperas da eleição. 16h03, notícias da hora, oferecimento Elétrica do Povo, ligando você com a economia. 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
12: A revista Quem relembrou alguns famosos que chamaram a atenção ao longo dos anos por procedimentos estéticos e tem nome de todas as bolhas. A cantora Simone Mendes, por exemplo, deu o que falar na tarde de ontem, depois de fazer uma rinomodelação com fios de sustentação para levantar a pontinha do nariz. A mudança rapidamente virou assunto nas redes sociais e ficou muito diferente. Inclusive, o procedimento recebeu muitos elogios, já que agora ela está com uma aparência bem mais jovial. O Vini Júnior, por exemplo, jogador de futebol, também aparece entre os famosos que passaram por mudanças no rosto. Com procedimentos voltados para os contornos faciais, também surpreendeu os seus seguidores. A companheira dele, Virgínia Fonseca, tem uma lista enorme

0: sabe de procedimentos, como rinomodelação com ácido e além de outros procedimentos faciais e preenchimento labial. E ainda tem Anitta, Gretchen, Alok, mas o mais chocante dessa lista pra mim é o MC Daniel. Se você puder, dá uma pesquisada na internet, porque o resultado é chocante. E vocês, hein? Mudaria alguma coisa em si mesmos com um procedimento estético? Uma rino, um botox, quem sabe, né? E chegamos ao último bloco, mas nem por isso menos importante. Lembra que eu comentei sobre uma mudança na carreira? Quem tá de cara nova é o Rodrigo Faro. Isso mesmo, o apresentador ganhou não só uma casa nova, como também um programa novo. O famoso vai comandar um novo reality show no Globoplay chamado Herança em Jogo e tem estreia marcada para o dia 25 de setembro. A função dele é cuidar das regras do jogo, anunciar as missões e colocar mais lenha na fogueira entre os participantes. E o reality já promete muita confusão, tá? São 13 participantes confinados disputando uma herança de até R$1 milhão em barras de ouro. A dinâmica mistura alianças, manipulações, humor e tensão. E ainda tem a Suzana Vieira, que interpreta a falecida dona da fortuna que todo mundo quer herdar. Rodrigo contou que fez questão de conhecer os participantes antes das gravações para entender melhor o jogo e diz que está muito feliz com esse novo desafio na carreira. E como eu disse, né? Esse reality promete muito e com certeza vamos falar dele por aqui de novo. Gente, chegamos ao fim de mais um Conta Aí e de mais uma semana. Fim de semana tá aí pra gente descansar, mas segundo eu estou de volta com mais fofocas e fuxicos pra vocês.
1: É isso aí, valeu Alice, bom final de semana pra você, segunda-feira você volta, hein? Vou estar te aguardando aqui pra gente contar para nossos ouvintes as novidades dos famosos, aliás, quem conta é você, né? Eu só vou repercutir, né? Valeu Alice Ottoni, a nossa querida Apura Alice.
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0: Vamos lá, gente. 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
3: É isso aí, gente. A nossa, vamos dizer assim, não é última edição agora, não, né? Vamos dizer que hoje é a nosso último falando com você do dia, né? Da tarde da sexta-feira, né? E eu tava aqui batendo um papo aqui com o Bruno, né? Discutindo aqui o que a gente pode fazer no final de semana. Tem muita coisa boa, né? A agenda cultural de Muriaé é muito grande, tem lugares que muitos lugares para curtir música ao vivo, mesmo com frio, o Bruno. O pessoal do beach tênis, né? O pessoal do futebol e do futebol também em si, né? O pessoal não larga, não, né?
4: Não abre mão de jeito nenhum, Marcelo. Inclusive, falando, né, de agenda cultural, as pessoas aí, você que nos acompanha, pode acessar o radiomuriaé.com.br, porque a nossa agenda cultural já está no ar com todos os destaques desta sexta-feira, incluindo aí todo final de semana na cidade, hein?
3: Ok, beleza. Daqui a pouco tem, né, vamos fazer um noticiário, vamos passar, né? Vamos trazer essas informações.
4: Tem muita coisa pra gente fazer no final de semana.
3: Não é?
4: É, então, vamos escolher aqui.
3: E você tá, o que você tem feito assim? Tem praticado esporte, alguma coisa, ou só caminhada?
4: Só caminhada de casa pra rádio, da rádio pra casa.
3: Rapaz,
4: tô precisando dar um jeito, mas assim, a gente fica muito acomodado, né?
3: Demais, então nós vamos combinar, hein? A gente tá precisando combinar pra gente dar uma caminhada, porque Isso. Eu também tô meio parado, rapaz, tô precisando voltar.
4: Olha, a gente vê o público, né? Muitas pessoas aqui de Muriaé fazem corrida, caminhada, academia, é domingo, a gente passa aqui em frente à rádio mesmo, o pessoal passa correndo, passa caminhando, tá chovendo, tá serenando, tá nem aí, cara.
3: Ah, mas isso é bom, né?
4: As pessoas são animadas, o pessoal tem animado muito aí, aí eu tô meio desanimado, mas acho que um tem que animar o outro aqui, Marcelo.
3: Ah, a gente, nós vamos combinar isso aí.
4: Temos que dar um jeito nisso aí.
3: Você sabe quem que manda mensagem pra mim direto? Meu amigo Wellington Pedro, Wellington Nenzão, lá da funerária São Pedro, eu sempre faço confusão. Rapaz, é São Pedro. Nenzão sempre me manda mensagem pra mim e fala assim: Marcelo, vamos caminhar? Ah, rapaz, aí eu fico tentando, né? Só que o Nenzão tá com 20 anos, né? Tá com 20 anos de idade, né?
4: Aí é mais fácil.
3: É mais fácil, né?
4: Mais animado.
3: Mas nós vamos combinar, não vamos?
4: Combinar, Marcelo.
3: Vamos resolver isso aqui. Deixa eu ver as últimas participações aqui. Fala comigo. Ih, peraí, eu falei fala comigo, mas não. Não liberei aqui o microfone aqui do ouvinte aqui, agora você pode falar.
5: Boa tarde, Marcelo. Quem está falando é a Angela Messias aqui do bairro de São Francisco. Marcelo, a minha participação com você hoje é para mandar um abraço ao meu sobrinho que está aniversariando hoje, Flávio Messias de Oliveira, lá no bairro de Santo Antônio. Abraço mesmo sua tia, seus pais, Flávio e Natalina, e todos os irmãos e amigos. E um abraço também para você, eu Marcelo, pro Wagner, pro Pedro e para todos aí da rádio, tá bom? Um bom final de semana para vocês.
3: Tá joia, Ângelo, para você também, tá? Bom final de semana para vocês, toda a sua família. Isso é bom demais, né, gente? Final de semana chegando e a gente recebe esse carinho dos nossos amigos. Não são ouvintes, são amigos, né? É isso que a gente tem aqui e é bom demais. Deixa eu ver mais quem mandou mensagem aqui. Um abraço também para Dora, lá do Safira, que tá ouvindo a gente. Obrigado, Dora! Tamo junto e misturado. Minha mãe não gosta que eu fale misturado, não. Ela fala só que tamo junto. Mas pode falar, né?

0: já pedi autorização para minha mãe. Deixa eu ver aqui quem que mandou mensagem. Ah, a Cleusa. Ô, Cleusa, eu tava procurando seu áudio aqui. Agora que eu achei. Ah, tá. Deixa eu colocar. Ah, gente. A Cleusa botou uma foto aqui. O que, que é isso? É pastel? É doce, Cleusa? Fala para mim o que, que é. Deixa eu ouvir o áudio dela aqui que ela mandou mais cedo.
1: Boa tarde, Marcelo Bittencourt. É a Cleusa da Barra. Tô aqui assistindo o seu programa. Tá lindo e maravilhoso.

0: um ótimo final de semana que está aproximando. Amanhã já é sábado, para Crotilde lá no bairro Gaspar. Para todos que estiverem me ouvindo, a Lucila da loja, Zezé Costureira. E é isso aí. O Marcelo, fala para nós se amanhã vai ter a hora do brega. Sábado passado eu cheguei do serviço, falei o quê? Vou ligar o rádio, né, mais alto, que já fica ligado. Vou só levantar o volume pra hora do brega eu não perder. Que nada. Futebol, mas eu fiquei. Eu falei, ah, deve ter muita gente engana a Rádio Muriel uma hora dessa. Que botou mel na nossa boca e depois solta futebol. Quem não gosta de futebol, meu filho, ah, fica macho. Ah. É isso aí, Marcelo. Boa tarde, fica com Deus.
1: Boa tarde, Creuza. Mas é porque às vezes acontece, né? Às vezes tem algum futebol, né? Em horário da manhã, assim, igual a gente, por exemplo, segunda-feira vai ter estreia do Nacional. Então, são dias excepcionais, né? Não é sempre que vai ter, né? Mas a gente, né, claro, vai transmitir os jogos do Nacional para dar todo aquele apoio ao NAC, entendeu? Mas pode ficar tranquilo, Cris, amanhã vai ter a hora do brega com o nosso Wagner Melo. Ele já está preparando, ele mais o Pedro, preparando aquele repertório especial. É claro que o repertório vai ser feito em parceria com os nossos ouvintes que mandam os pedidos musicais. Deixa eu mandar um abraço para Lourdes, que mandou um boa tarde aqui. Boa tarde, Lourdes. Deixa eu ver aqui. Boa tarde, Marcelo. Vocês estão? Tá vendo, Bruno? A culpa é sua, eu. Botando a culpa na você, Bruno. Deixa eu ver aqui. A culpa é minha, né? Deixa eu ver aqui quem que mandou mensagem. Ah, foi o Zé Antônio. O Zé Antônio falou que vocês estão muito desanimados. Eu tô com 70 anos, vou daqui em Muriaé, no AP e volto. Eita, Zé Antônio, você tá de parabéns, hein?
2: Da onde que ele é?
1: Deixa eu ver aqui.
2: Você fala aí, Zé.
1: Eu acho que é Belisário. É isso mesmo, Belisário? Ô, Zé Antônio, você é da onde, filho? Conta pra nós aqui. Ele vai a pé, rapaz, tá com 70 anos, que vergonha pra nós, hein, Bruno?
2: Aí também.
1: Quebrou nós, hein?
2: Não, acho que vou até ir embora.
1: Depois dessa. Oh, meu Deus, ele tá escrevendo aqui, deixa eu ver aqui da onde que ele é, que ele vai falar pra gente agora. Rapaz, 70 anos de idade. Ah, Serra do Belvedere.
2: Ah, no Belvedere.
1: É.
2: Zé Antônio, parabéns, viu? Parabéns mesmo. Continue assim, perseverante nessa caminhada aí, porque faz muito bem pra saúde. A gente, eu e o Marcelo, vamos combinar aqui de animar e tentar te acompanhar um dia.
1: É isso aí, vamos tentar sim, com certeza. Deixa eu ver que tem mais um áudio aqui. Deixa eu ver quem que mandou mensagem aqui. Deixa eu dar uma olhada. É a Cristina. Fala, Cristina.
3: Oi, Marcelo. Boa tarde. É a Cristina Rocha. Olha, se tiver como você puder, toca aí e manda para todos os ouvintes. Chico Rei Paraná, um degrau na escada. Manda para todos que gostam, como eu. Eu gosto muito de Chico Rei Paraná. E boa tarde a todos. Um excelente final de semana. Que Deus proteja a todos.
1: Tá joia, Cristina, obrigado. Não vamos tocar agora, tá? Vamos tocar a música que você pediu, daqui a pouco tem informação, tem notícia com Bruno Santiago trazendo pra gente mais informações da nossa cidade e nossa região. Música.

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3: Agora sim, gente, é a nossa última edição do Giro de Notícias, informações que você acompanha aqui pela Rádio Muriaé. Lembrando que, é claro, nossa rádio está sempre atenta, né, para te deixar bem informado o tempo todo. E você é só seguir na radiomuriaé.com.br. Agora, aqui comigo, Bruno Santiago, para trazer mais informações para a gente.
4: Marcelo, a comunidade do bairro Dornela se prepara para celebrar mais uma edição da festa de São Miguel Arcanjo, na paróquia Nossa Senhora do Sagrado Coração e São Miguel Arcanjo. A programação começa hoje, sexta-feira, dia 18, com a Santa Missa às 19h30 e segue até o dia 29 de setembro, data dedicada ao Arcanjo Miguel. A celebração de abertura será presidida pelo padre João Paulo, com participação da paróquia São Francisco de Paula, de Boa Família e também do Clube das Mães. Ao longo da programação serão realizados momentos de oração, celebrações e confraternização. Nos dias 18, 19, 20, 25 e 26, a comunidade também poderá participar da cantina e contará com bingo logo após as Santas Missas. No dia 29, né, dia de São Miguel Arcanjo, 19h30, acontece a Santa Missa Solene, presidida pelo padre Valtenir, e após a celebração será realizada uma procissão luminosa com a imagem de São Miguel Arcanjo pelas ruas do bairro Dornelas, com a participação dos conselhos paroquiais. Toda a programação completa da festa

0: pode ser consultada na secretaria da paróquia, Marcelo.
1: Ok, obrigado, Bruno, mais uma vez. Agora são 16:40.
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11: Ô, gente, agora são 16 horas 48 minutos. Olha, a gente tá quase chegando no finalzinho do programa. Daqui a pouco eu vou fazer o sorteio do par de ingressos do Cine Veredas. Mas lembrando, você que gosta do cinema, olha só os filmes que estão em cartaz hoje no Cine Veredas: Patrulha Canina, Uma Aventura Dino. Tem Homem-Aranha, Um Novo Dia, Minha Melhor Amiga, e tem também Vingadores, Ultimato, Encore. Esses são os filmes que estão em cartaz no Cine Veredas Boulevard, que você não pode perder. Daqui a pouco a gente vai fazer o sorteio do par de ingressos, tá bom, gente?

É isso aí, gente. Chegando no final da minha transmissão. Tô muito feliz sempre de estar aqui, né? Ficamos juntos de segunda a sexta. Mas lembrando que amanhã tem Wagner Melo de manhã. E o pessoal tava até perguntando se ia ter a Hora do Brega. Vai ter sim, gente. Pode ficar tranquilo que vai ter a Hora do Brega. Pedro Luiz vai estar aqui. Vai estar o Pedrão Luiz. Como é que fala? O Pedro e o Wagner Melo. Aliás, o Pedrão já tá ali, já na porta, ali esperando aqui para poder assumir o som aqui. Tia Rita e a Larinha já está pronta aqui pro nosso Boa Tarde com Cristo e mais tarde, é claro, tem o nosso Esporte Total. Olha só, gente, quem ganhou hoje o par de ingressos pro Cine Veredas foi a Ana Gabriela de Almeida Oliveira, lá do bairro São Joaquim. Ô Ana, é só levar o documento lá na portaria, resgatar o par de ingressos para você curtir pela Rádio Muriaé, um cinema bacana. Você escolhe lá o filme que você quer assistir, tá bom? Tô indo embora, né? E nós vamos terminar hoje o nosso programa com uma música muito bonita, né? Uma versão de Zé Felipe e Ana Castela, Sua Boca Mente. Essa música é linda. Até amanhã, gente. Até amanhã não, até segunda. Fique com Deus.

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0: tarde. Estamos chegando nesta sexta-feira, dia 18, com muita alegria, com muito amor, eu, Larinha. Boa tarde, Larinha.
1: Boa tarde.
0: Nós estamos muito felizes de estar aqui com vocês e vamos ficar juntos, hein, até às 18 horas, né, Larinha? Vamos ter a palavra. Larinha hoje vai proclamar a palavra de Deus para nós. Vamos ter um momento do Salmo, um momento com Nossa Senhora. Vamos ter a catequese. Vamos continuar falando sobre a importância da Bíblia. Então, quer dizer, você que está conosco aí ligadinho no trabalho, na sua casa, na caminhada, você que está passando aqui por Muriaé, passando aqui na região, ligou o rádio, ligou o seu celular. Vamos ficar juntos até às 18 horas, com muito carinho mesmo. E boa tarde, então, para vocês, queridos ouvintes que estão conosco aqui de segunda a sexta-feira. Hoje é um dia muito bom, porque hoje o Senhor vem nos dizer de como é importante o segmento. E Ele vem nos dizer que o segmento, ele ultrapassa o tempo e também abre as portas de uma eternidade para todos nós. E aqui hoje nós vamos ver como que a multidão de fiéis era um só coração e uma só alma. Todos queriam estar juntos na boa nova de Jesus. Então é com essa alegria que, iniciando o nosso programa, nós vamos pedir o Espírito Santo que venha sobre nós, que nos ajude, nos oriente e nos faça refletir toda a palavra. Rezemos juntos, em nome do Pai, do Filho e do Espírito Santo. Amém. Vinde, Espírito Santo, enchei os corações de vossos fiéis e acendei neles o fogo do vosso amor. Enviai o vosso Espírito e tudo será criado e renovareis a face da terra. Oremos, ó Deus, que instruíste os corações de vossos fiéis com a luz do Espírito Santo, fazei que apreciemos retamente todas as coisas, segundo o mesmo Espírito, e gozemos sempre da sua consolação. Por Cristo Senhor nosso.
1: Amém.
0: Amém. Muito bem, você está com a sua Bíblia. A nossa liturgia hoje nos chama a refletir o Evangelho de Lucas, no capítulo 8, nos versículos de 1 a 3. Evangelho de Lucas, no capítulo

0: 5, 8, versículos de 1 a 3.
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2: Proclamação do Evangelho de Jesus Cristo segundo Lucas.
0: Glória a vós, Senhor.
2: Naquele tempo, Jesus andava por cidades e povoados, pregando e anunciando a boa nova do reino de Deus. Os 12 iam com ele, e também algumas mulheres que haviam sido curadas de maus espíritos e doenças. Maria, chamada Madalena, da qual tinham saído 7 demônios. Joana, a mulher de Cusa, alto funcionário de Herodes. Susana e várias outras mulheres que ajudavam a Jesus e aos discípulos com os bens que possuíam. Palavra da salvação.
0: Glória a vós, Senhor. A palavra nos chega aos ouvidos e fica guardada no coração. Hoje o Evangelho nos conta esse momento da vida de Jesus, quando ele andava por cidades e povoados, pregando e anunciando a boa nova do reino de Deus, evangelizando, catequizando, ensinando, orientando, ajudando as pessoas a terem uma maior compreensão sobre o universo, o mundo criado por Deus, sobre a beleza de Deus, em todas as coisas, em todas as criaturas, em toda a sua criação. E Jesus ia ensinando, contando parábolas, ensinando com as parábolas, para que o povo compreendesse a grandeza desse Deus, que é tão maravilhoso e que todos os dias nos presenteia com maravilhas. E mostrando também, fazendo compreender que à medida que sentimos a presença de Deus, pouco a pouco o nosso coração vai mudando, vai transformando, porque Jesus pregava a misericórdia, o amor, a paz, e tinha compaixão quando ele encontrava todas aquelas pessoas desorientadas, sem saber em quem acreditar e como acreditar. E Jesus vem trazer esse equilíbrio através de suas palavras, de seus gestos, da cura, da libertação, enfim, do seu testemunho. E aqui o Evangelho vem contar para nós que eram muitos que caminhavam com Jesus, porque além dos 12, ele tinha também que o acompanhavam mulheres que haviam sido curadas de maus espíritos e doenças. E aqui o Evangelho fala de Maria Madalena, fala de Joana, fala de Susana e de muitas outras mulheres. É muito bonito ouvir isso, porque eram pessoas que colocavam seus dons a serviço da missão. E essas mulheres ali, elas experimentaram a cura, elas experimentaram a libertação.

receberam a cura, se libertaram e principalmente foram acolhidas por nosso Senhor Jesus. E ali naquele contexto, cada uma participa com aquilo que possui e traz consigo e na sua história tudo aquilo que ela representa, toda a vida vivida, toda a sua rede de família, de amigos. Então Jesus vem mostrar para nós com esse grupo, e o evangelista Lucas vem nos contando que o reino de Deus também cresce assim, pela colaboração de muitos corações disponíveis. Ainda agora, antes de começarmos aqui o programa, eu e Larinha já aqui conversando, né, Larinha, sobre o que cada uma ia participar, como seria nossa participação. Aí eu perguntei assim: Larinha, domingo você vai participar da missa com criança? Você vai fazer leitura? Porque a Larinha é também leitora mirim. Aí ela me disse assim: ô tia, eu ainda não sei. Uma menina, uma criança, participando do jeito que ela pode participar, com o seu dom, com a sua boa vontade, com a sua disponibilidade. E assim, quantos e quantos de nós que participamos, que agregamos, que vamos ocupando o nosso lugar no nosso trabalho de evangelização, e vamos ali também pelo nosso testemunho convidando muitos outros para participarem. Isso é o crescimento do reino. Isso é muito bonito. Eu penso que quando Jesus passava nas cidades e nos povoados com seus discípulos, as mulheres e outras pessoas, né? Outros discípulos também que iam se formando, quem via e quem escutava tinha vontade de fazer parte também daquele grupo, porque o coração ficava tocado. E quando o seu coração é tocado, você sente vontade de participar. E não se sabe como nem de onde a disponibilidade aparece. Você consegue encaixar dentro da sua agenda, da sua vida, um jeito, um momento de poder ajudar também para que a palavra de Deus alcance todos os corações. E também, o que nós podemos entender? Quando essas mulheres aqui, elas acompanhavam Jesus, tinha ali também um sentimento de gratidão muito grande, porque foram curadas, libertadas, transformadas. E havia ali, porque receberam essa acolhida, esse toque, sentiram a presença de Deus por meio do Mestre Jesus, elas também, emocionadas e felizes, sentiram um coração muito grato e um desejo também de continuar no trabalho, né? Nesse trabalho de evangelização. Essa gratidão, ela é uma maneira assim muito profunda de uma ação concreta de serviço. Porque vejam bem, todos nós que fomos tocados por Deus, nós descobrimos uma alegria em ajudar,

0: ajudar para que a sua presença chegue mais longe. Porque é esse o desejo do coração do nosso Deus. Quantos mais a gente puder alcançar, mais nós estamos nesse trabalho de evangelização. É isso que hoje a palavra de Deus nos chama, a ter um coração grato, um coração aberto, disponível, para que a boa nova continue, para que Jesus continue passando nas cidades, nos povoados, para que Jesus continue passando aí na sua casa, na sua família, aí no seu ambiente, na rua em que você mora, na casa dos seus vizinhos, no seu local de trabalho, no seu lugar de lazer, aonde você possa levar esse Jesus, que ele chegue e que ele possa, por você, pelo seu testemunho, a sua disponibilidade, o seu coração grato, curado, esse Jesus possa também acolher, abraçar, curar e trazer muitos outros para essa corrente de amor, de caminhada, de salvação. É isso hoje que o Evangelho nos chama, a continuarmos firmes nessa caminhada da salvação, de coração aberto, e também levando quantos e quantos outros pudermos alcançar, pelo poder do nome de Jesus. Hoje nossa oração tem que ser assim, pedindo a Deus que cada um de nós encontre um jeito de somar forças no anúncio do reino, e levar a palavra para aqueles que ainda não a conhecem, não a conhecem de coração, que possamos ter momentos felizes, de muita alegria, momentos de plena alegria junto ao Senhor e aos nossos irmãos e irmãs, que possamos ser testemunhas vivas da misericórdia e da bondade do Senhor em tudo aquilo que Ele realiza em nossas vidas. Que assim seja, hoje e sempre. Louvado seja nosso Senhor Jesus Cristo, para sempre seja louvado. Agora aqui, pela Rádio Muriaé, 17 horas, 19 minutos. Nós vamos aos nossos patrocinadores, mas antes a Lara tem uma mensagem. Larinha, qual é a mensagem que você tem hoje para nos falar?
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0: 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Vamos aos nossos patrocinadores.
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a fazermos as nossas orações a São Miguel Arcanjo, né, que nós vamos celebrar o dia dele no próximo dia 29. Muita festa, com muita alegria, todos que nós encontramos e conversamos, todos estamos orando e pedindo a proteção de São Miguel Arcanjo. Mas acima de São Miguel Arcanjo, nós também pensamos em Maria, Nossa Senhora, que é a Rainha do Céu e a Rainha dos Anjos. Porque por Maria, São Miguel Arcanjo recebe as ordens de Deus para nos defender em todo o nosso caminho. Quando pensamos em anjos, São Miguel Arcanjo, São Gabriel, o anjo das grandes notícias, das boas notícias, e pensamos em São Rafael, que é o anjo da cura das doenças, nós pensamos em Maria, Nossa Senhora querida, porque esses anjos a cercaram todo o tempo em que ela viveu aqui na terra. E nós hoje pedimos a Nossa Senhora, Rainha dos Anjos, Rainha do Céu, Rainha da Terra, que ela interceda por nós e que ela peça aos anjos, os santos anjos de Deus, que venha também nos ajudar, nos auxiliar.

0: desterrar de nossas vidas todas as dificuldades. E vamos pedir a ela também para que o nosso anjo da guarda, de cada um de nós, aquele anjo que fica conosco, que ele possa estar presente, né, nos auxiliando, nos defendendo, nos inspirando a estar sempre com o coração voltado para Deus. Um amor muito grande a Jesus Cristo. E sempre pedindo a intercessão de Nossa Senhora, a Rainha do Céu, da Terra e dos Santos Anjos. Por isso agora nós pedimos, Mãe, auxilia-nos nesta caminhada. Rezemos juntos. Ave Maria, cheia de graça, o Senhor é convosco. Bendita sois vós entre as mulheres. Bendito é o fruto do vosso ventre, Jesus.
1: Santa Maria, Mãe de Deus, rogai por nós, pecadores, agora e na hora de nossa morte.

0: é o Salmo 16. Eu e Larinha vamos fazer juntos com vocês. Vamos, Larinha, dizer juntas aqui. Ao despertar, vamos lá? Ao despertar, me saciará vossa presença, ó Senhor. Ó Senhor, ouvi a minha justa causa, escutai-me e atendei o meu clamor. Inclinai o vosso ouvido à minha prece, pois não existe falsidade nos meus lábios.
1: Eu vos chamo, ó meu Deus, porque me ouviste, inclinai o vosso ouvido e escutai-me. Mostrai o vosso amor maravilhoso, e vós que salvais e libertais do inimigo quem procura proteção junto de vós.
0: Protegei-me, qual dos olhos a pupila, e guardai-me a proteção de vossas asas, mas eu verei, justificado, a vossa face, e ao despertar, me saciará a vossa presença. Vamos ler juntas, Larinha, o refrão? Ao despertar, me saciará vossa presença, ó Senhor. Lindo este salmo, Larinha leu muito lindo, porque este salmo fecha esse nosso momento de reflexão, porque o salmista coloca aqui o desejo do coração dele, que é estar na presença do Senhor, que era olhar os olhos do Senhor, que é fazer a oração, apresentar a justa causa, e ter a certeza que o Senhor escuta e atende. É chamar o nosso Deus e Ele inclinar o ouvido e escutar. É pedir a proteção quando está sofrendo alguma perseguição, porque confia que o amor do nosso Deus é maravilhoso. E ele pede, protege-me, guardai-me a proteção de vossas asas. É isso que nós pedimos hoje, Senhor, protege-nos e guarda-nos a proteção de vossas asas.

0: 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E vamos aos nossos patrocinadores.
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Agenda paroquial, sábado, dia 19, missa na matriz, às 19 horas. 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Olha, e estamos convidando para a peregrinação. Peregrinação na Vila Franciscana em Belisário. Muito bacana essa peregrinação. Porque estamos celebrando o ano franciscano 2026. 800 anos de morte de São Francisco de Assis. Aí como que vai acontecer essa peregrinação? Dia 27 de setembro, a saída às 6 horas da manhã, de frente ali da Matriz Imaculada Conceição na Barra. E o retorno às 14 horas. O valor disso tudo, que inclui a passagem e o almoço, é de R$ 40,00. E estamos pedindo para você fazer sua reserva na Secretaria da Paróquia. Ou presencialmente ou pelo telefone

0: 3721-0286. Não fique de fora. Lá é um lugar lindo. Você vai sentir uma paz muito grande. E você vai conhecer uma beleza naquela região, além de estar ali com nossos irmãos franciscanos. Então não perca essa oportunidade.
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0: Vamos celebrar a vida. Feliz aniversário. Deus abençoe vocês, aniversariantes dizimistas. Olha, você que nos ouve. Ah, mas eu não sou dizimista, mas você está fazendo aniversário, você está nos acompanhando aqui pela rádio. Então, olha, parabéns. Deus te abençoe. Muita alegria, muita saúde, muita paz em sua vida. E vamos ter alegria com Jesus. Mas aqui nós vamos falar os aniversariantes dizimistas de hoje, do dia 18, do dia 19 no sábado e do dia 20 no domingo. Então, na matriz Nossa Senhora Imaculada Conceição na Barra, Henrique Barros Pedrosa, Juciane de Lourdes Nogueira, Luiz Gonzaga de Souza, Marcelo José Berto, Maria Cecília Dias e Vanderli José Freitas, Ana Maria de Matos, Hélio Alves Vieira, Lúcia Helena Cabral de Souza, Luiz Carlos Figueiredo, Maria Luísa Teodoro da Silva, Marina de Araújo Teixeira, Domiciana Florinda de Jesus, Maria das Graças Freitas Marinho, José Roberto Rocha Cerqueira, Isabela Carvalho Lourenço, Luciana Flores da Costa, Maria Antônia de Paula, Maria das Graças Silva, Nelson Alves Valério, Ramon Carlos de Lima, Raniere Alex Mariosa, Udesira Luísa da Silva. Parabéns a todos vocês. E lá na comunidade São Vicente, no Bico Doce, Luiz Gustavo Amâncio Prado. Na paróquia Nossa Senhora da Glória, no Itamuri, Maria da Conceição Silveira Pereira. E lá no Gaspar 2, na comunidade Nossa Senhora de Fátima, Luiz Carlos de Figueiredo. Então, a todos vocês, esse nosso carinho, a nossa acolhida e o nosso abraço. E um desejo de muitas felicidades. Vamos agora para os nossos abraços. Larinha, você tem abraço hoje? Quem que você quer mandar abraço, Larinha?
1: Para minha mãe, para o meu pai, para minha irmã, para minha avó, para o meu avô, para minha tia, para o meu tio, para o meu primo.
0: Quem mais, Larinha?
1: Meus amigos.
0: Tem muitos amigos seu te ouvindo, não tem?
1: Para minha professora, para a professora apoio da minha sala.
0: Muito bem.
1: E para a coordenadora dos coroinha, tia Rosa. E também para a coordenadora dos leitores, tia Cris.
0: Muito bem, tia Cris merece nosso abraço, né? Que ela tá sempre ali auxiliando a gente, ajudando a gente para lá e para cá, né, Larinha? Olha, o meu abraço, os meus abraços hoje vão para o João Vitor, que tá escutando a gente. João Vitor, um abraço para você, meu querido. Deus te abençoe. João Vitor deve estar indo lá para Rosário de Limeira, está bem escutando a gente. Ah, que lindo. Muito bom.

você estar aí já a caminho de Rosário da Limeira e ligadinho conosco. Deus te abençoe, a você e toda a sua família aí em Rosário da Limeira. Um beijo também muito grande para o meu amigo, coordenador forâneo, meu companheiro de caminhada, Carlinhos, lá em Barão do Monte Alto. Carlinhos, Dona Regina e toda a turma ali, a Carol, a Mariana, a Fatinha, a Joseli, a Rosânia, todos daquela região. Sabendo que amanhã, Larinha, nós vamos nos encontrar, vamos ficar juntos o dia todo lá na matriz da paróquia Nossa Senhora do Sagrado Coração e São Miguel Arcanjo, no Dornelas. Porque nós estaremos lá numa grande, maravilhosa, importantíssima formação para catequistas de todas as paróquias que compõem a nossa forania de Muriaé. Nós vamos receber catequistas de 14 paróquias. Estaremos juntos lá com o padre Valdemar Tadeu, que é o nosso coordenador diocesano e que vai trazer para nós um conteúdo, uma formação lindíssima, que ele vai falar conosco sobre a importância da inteligência artificial. Já pensaram sobre isso? Dentro da catequese. É importante, né, Larinha, ter esse conhecimento, e nós estaremos lá participando de tudo com muita alegria, todos os catequistas e o Carlinhos lá, ó, junto conosco. Nós vamos falar muito sobre a pedagogia de Jesus e a inteligência artificial. Vai ser um dia memorável. Então, Carlinhos, o meu abraço, meu carinho por você e todos os catequistas que estão nos ouvindo agora. Amanhã, juntos, aprendendo cada vez mais. Mando aqui também um abraço muito grande para minha querida Ana e o Hélio Mazini, lá na Gávea, sempre ligadinhos conosco. Que alegria vocês. E aqui a Carla, lá de Pirapetinga. Deixa abraços para tia Rita e para Larinha. Um beijo para você, Carla. Volta mais vezes. Rebeca Aparecida Pinto, lá no Santo Antônio 2. Homero Romero, em Espera Feliz. A dona Joaninha Madalena, no São Cristóvão. O Lucimar, a Lucimar, o Cláudio, o Breno, na Fazenda da Grama. E a Dejanira, no Safira. Lá no bairro São Pedro, Maria das Dores. E no bairro União, o senhor Irineu e a dona Mira. Lá no Inconfidência, a Elisete Bueno e a Lúcia, que ligadinha conosco em São Paulo, no metrô. Pensa isso, hein? A Rosiane, a Lavínia, a Viviane, o Eliseu, no bairro Gaspar. O Valderrama e a Conceição, no Gaspar também. A Ide, no bairro São Pedro. A Maria Aparecida Francisco do Vermelho, o Cláudio, a esposa Sueli, no Alto Gavião, em Eugenópolis, a Olivia e seu esposo João Carlos, no Alto Gavião, também em Eugenópolis. Lá no bairro São Francisco, sabe quem nos ouve? A Ângela Messias. E lá no Miraí, no bairro Bela Vista, o Milton, sempre pedindo oração pela família. Milton, estamos juntos, sempre em oração. Então, a todos vocês, queridos ouvintes, patrocinadores, esse nosso carinho, esse nosso amor por vocês, pela audiência que vocês têm aqui com o nosso programa Boa Tarde com Cristo. Um beijo também para Lara, Elisa, Yasmin, Laura, Enzo, todos da Juventude da Imaculada. Muito carinho por todos vocês, mas agora é com muito amor

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0: E aí, voltamos, 17h52. Você que está chegando agora, muito bem-vindo, tá? Nós estamos no nosso momento final, do final do nosso programa Boa Tarde com Cristo, que a gente sempre dedica à catequese. Nós estamos esse mês de setembro falando muito sobre a Bíblia, a importância da Bíblia. Aí toda vez que eu vou falar da Bíblia, eu pergunto assim: Larinha, você está lendo muito a Bíblia? Tá, Larinha, responde para mim com verdade. Você está lendo muito a Bíblia?
1: Na catequese eu não leio muito, por quê?
0: Tem dias que não tem, né?
1: É.
0: Muita leitura, o tio Pedro tem que dar os conteúdos de catequese, né, Larinha? Não é isso? Mas em casa, Larinha, lê Bíblia também? Ai, que pergunta apertada, hein, Larinha? Lê, Larinha.
1: Em casa eu esqueço de ler.
0: Aí, em casa esquece de ler. É assim mesmo. A Larinha só tá contando pra nós o que que acontece com cada um de nós. A gente acaba esquecendo a Bíblia. Às vezes a gente coloca ela num lugar bonito, assim, na casa, e acaba esquecendo de ler. Mas nós temos que entender que a Bíblia é a palavra viva de Deus. É ela que nos chama à realidade sobre todas as coisas, né? E a Bíblia não é apenas um texto para ser lido. É a própria presença de Jesus Cristo. É Ele que convoca, molda e envia a igreja. Então é importantíssimo a gente ter essa palavra conosco. Porque a Bíblia, ela traz palavras que nos direciona, que nos acalma, que nos acolhe, que nos liberta, que nos cura, que nos instrui o tempo todo, que nos aponta um caminho. Olha, eu sempre falo que o círculo bíblico é um bom recurso para que a gente possa estudar mais a fundo a palavra de Deus. E mais bonito que quando nós nos reunimos no círculo bíblico, estamos também compartilhando com outros irmãos. Então, se você ainda não faz parte de círculo bíblico, seja na sua família, na rua que você mora, procure se informar. Vai na secretaria da sua paróquia, aí no seu bairro, na sua comunidade, né? Procure se informar, monta um grupo de círculo bíblico. Vem o livrinho com todas as orientações. Dá para fazer um encontro, se não conseguir fazer toda semana, dá para fazer de 15 em 15 dias. A gente passa ali uma hora e 20 minutos, 30 minutos, conversando, apreciando a palavra de Deus, ouvindo o Evangelho.

0: participando dos ensinamentos de Jesus e também dos apóstolos. E também cultivando em nós essa vontade de estar mais próximos de Deus pela palavra. Então fica aí a nossa dica para vocês que nos ouvem. Monta um círculo bíblico, nunca é tarde para começar. Muito bem, Larinha, hoje nós tivemos muitas participações aqui no nosso programa na sexta-feira. E nós temos 3 Bíblias hoje para entregar para essas participações. Então nós fizemos aqui, né, os nossos contatos. Algumas pessoas responderam aqui uma pergunta pequena. Outras disseram que tem Bíblia em casa, outras disseram que não tem uma Bíblia em casa. Então nós fizemos aqui entre os nossos participantes os ganhadores para as 3 Bíblias que nós vamos anunciar agora. Nós vamos pedir que todos venham pegar a sua Bíblia aqui na portaria da rádio na segunda-feira com a Tainá, não é isso, Pedro Luiz? Com a Tainá, traga o seu documento de identidade direitinho, já está tudo separadinho aqui e a Tainá vai entregar em mãos. Então a primeira Bíblia que nós vamos entregar é para a Dejanira Moreira Martins no Safira. A segunda Bíblia que nós vamos entregar é para o casal, o senhor Irineu e a dona Mira, lá no bairro União. E a terceira Bíblia que nós vamos entregar é para Ângela Messias, no bairro São Francisco. Então nós já vamos deixar, a Larinha já vai entregar para a Tainá os nomes dos nossos participantes, tá? E vocês venham então segunda-feira pegar a sua Bíblia. Muito bem, Larinha. Foi muito bom o nosso programa hoje, não foi, Larinha? Você gostou, participou, né, Larinha? Os nossos ouvintes gostam muito quando a Larinha vem também. Mas nós vamos ter que despedir, gente, porque olha aqui, 17 horas, 59 minutos, nós estamos na linha aqui em cima. E o Pedro Luiz já está falando aqui com a gente, que nós temos que ir embora. A gente deixar, a gente fica aqui na Larinha. Fica aqui mandando abraço, beijo para todos vocês. Mas vamos combinar? Segunda-feira tem Boa Tarde com Cristo. Começa na segunda, vai até na sexta. E na sexta a gente vai estar aqui, tá? Firmes, fortes, com vocês. Eu quero agradecer muito em meu nome, em nome da equipe de sexta-feira, o seu carinho, a sua audiência, o seu acolhimento de permitir que a gente entre aí na sua casa, né, na sua vida, no seu coração, no seu trabalho. Agradecer muito, desejar um excelente final de semana, de muita paz, de muita alegria para vocês. Domingo na missa, né? Se você for lá para na paróquia Imaculada, na Matriz, 9 horas da manhã, você vai encontrar com a tia Rita, com a Larinha, não é isso, Larinha?
1: Uhum.
0: Vamos estar lá, hein? Então nós vamos nos encontrar. E é isso, muito obrigada por tudo, muita gratidão, queridos ouvintes, de estarem conosco. Vocês é que nos ajudam a fazer o programa Boa Tarde com Cristo acontecer. Amém? E o nosso Boa Noite tradicional. Larinha, vamos lá? 1, 2, 3.

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1: Em nome do Pai e do Filho e do Espírito.

Espírito Santo. Amém. Pai nosso que estais no céu, santificado seja vosso nome, venha a nós o vosso reino, seja feita a vossa vontade, assim na terra como no céu. O pão nosso de cada dia nos dai hoje, perdoai-nos nossas ofensas, assim como nós perdoamos a quem nos tem ofendido, e não nos deixeis cair em tentação, mas livrai-nos do mal. Ave Maria, cheia de graça, o Senhor é convosco, bendita sois entre as mulheres, e bendito é o fruto de vosso ventre, Jesus. Santa Maria, Mãe de Deus, rogai por nós, pecadores, agora e na hora de nossa morte. Amém. Ave Maria, cheia de graça, o Senhor é convosco, bendita sois entre as mulheres, e bendito é o fruto do vosso ventre, Jesus. Santa Maria, Mãe de Deus, rogai por nós, pecadores, agora e na hora de nossa morte. Amém. Ave Maria, cheia de graça, o Senhor é convosco. Bendita sois entre as mulheres, e bendito é o fruto do vosso ventre, Jesus. Santa Maria, Mãe de Deus, rogai por nós, pecadores, agora e na hora de nossa morte. Amém. Glória ao Pai, ao Filho, ao Espírito Santo, como era no princípio, agora e sempre. Amém.

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4: 18:05, muito boa noite. Mais uma edição do programa Esporte Total está no ar e a partir de agora, até as 19h, muitas informações trazendo realmente aquilo que você quer saber, envolvendo futebol pelo Brasil afora. Vamos falar no primeiro bloco do Nacional, que vai estar aí em campo, né, buscando resultado positivo contra a equipe do Atlético Mineiro no Sub-20 Campeonato Mineiro da Primeira Divisão. E uma vitória realmente daria condições muito legais para o Nacional ir à semifinal do Campeonato Mineiro da Sub-20. Essa é a grande expectativa, né? Claro, vamos trazer muitos detalhes sobre isso. Ainda vamos falar da segunda divisão do Campeonato Mineiro, Nacional preparando para a sua estreia na próxima segunda-feira. Jogadores já estão aí aptos, né? E vão fazendo

0: treinamento. Já já a gente vai ter estreia do Nacional na próxima segunda-feira, se Deus quiser, com a cobertura da equipe da 99.5 e uma resenha completa sobre o Campeonato Brasileiro, né? Rodado no meio de semana, só teve mínimos jogos, a maioria foi Libertadores, mas vamos falar sim, aqueles clubes que vão entrar no final de semana buscando resultados positivos para continuar batalhando no Campeonato Brasileiro, seja na tabela em cima, seja no meio ou seja lá no Z4. Todo mundo tá brigando por alguma coisa e as consequências virão assim que terminar o Campeonato Brasileiro, hein? No segundo bloco, vamos falar aí da equipe do Flamengo. Ontem, apesar do susto, conseguiu o empate, né? E arrancou a sua classificação para as semifinais da Copa Libertadores. Outra luta pro Flamengo, querendo realmente mais um título, colocando aí em pauta, né? O clube que poderia estar muito à frente aí como grande vencedor da Copa Libertadores a nível de Brasil. Falar do Botafogo, né? Que entrou em campo também no final de semana e acabou conseguindo uma boa vitória diante da equipe do Grêmio, né? E o Grêmio já tá encostadinho também na zona do rebaixamento, né? Dependendo do resultado do final de semana, o Grêmio pode dormir aí no Z4. Vamos falar do Vasco, que conseguiu a sua passagem para a próxima fase da Sul-Americana, também está nas semifinais, ou seja, até um destaque legal aí, rapaz. Três clubes do Rio de Janeiro, Flamengo, Vasco e Fluminense vão estar disputando campeonatos continentais. É, voltou o Botafogo. Faltou o Botafogo, se vieram me olhou com os olhos atravessados aqui, mas de qualquer forma fazer o quê, né, meu caro amigo? E o Fluminense que já prepara também a sua equipe pensando no Campeonato Brasileiro, para não ficar muito longe daqueles que buscam aí a classificação para a Taça Libertadores. É muita coisa, hein? Eu queria falar para os quatro grandes do Rio de Janeiro, estava aí disputando alguma coisa no Campeonato Continental. Mas não tem jeito não. Silvério Machado, boa noite pra você, meu querido.
1: Boa noite, muito boa noite pra você, Antônio Monteiro. Boa noite também pro Pedro Luiz. Uma boa noite sempre especial pra todo mundo que tá acompanhando mais uma edição do Esporte Total aqui na Rádio Muriaé. Você falou, é bacana, né? Os times cariocas todos aí na semifinal. Eu falei, opa, eu dei aquela olhadinha. Nem
0: aí,
1: todos,
0: aí né? Aí deu uma clareada, né, meu
1: nem
0: cara?
1: Todos, nem todos. É, Botafogo. Foi tomar 6 do Cienciano, aí o Cienciano tá eliminado, né? Não conseguiu passar pra semifinal. O City Torque será o adversário do Galo na semifinal da Copa Sul-Americana. Enfim, a gente vai falar desses assuntos. Destaque absoluto hoje pro Nacional, tá, Monteiro? Tanto na categoria sub-20, que o pessoal tá na estrada, já deve ter chegado em Belo Horizonte. Amanhã, 3 horas da tarde, pega o Galo. É, ainda sonhando, né? O Nacional precisa da vitória para não depender de qualquer outro resultado para conseguir a classificação para a próxima fase. E já fazendo aí, né, essa. Vamos dizer assim, né? As vésperas da estreia do campeonato da segunda divisão, o Nacional, né? Profissional, tá se preparando e com um pouquinho de aperto, né, Monteiro? Os nomes do BID sendo publicados hoje, mas tamo lá. O Nacional tá confirmado, tá tudo certo. Na segunda-feira a gente vai ter toda essa bola rolando, mas o Nacional estreia na segunda, mas o campeonato começa hoje, tá, Monteiro? Hoje já tem bola rolando 6:30, daqui a pouco, portanto, lá em São João del Rei, pra São João del Rei e Araxá, estreia aí na competição, no outro grupo, tá? O Nacional não faz parte desse grupo. Por enquanto, ainda não interessa ao Nacional, mas a gente vai passar, então, toda a rodada, né, os jogos dessa rodada, qual é o grupo do Nacional, lembrar pra você, o elenco do Nacional, que vai sendo publicado pouco a pouco aí no boletim informativo diário, o famoso BID da CBF, enfim, muitas informações, inclusive de valor de ingresso, né, a apuração do jornalismo aí da Rádio Muriaé, R$30 o ingresso pra essa estreia contra o Santarritense na segunda-feira, Monteiro.
0: Legal, muitas informações, realmente você continua, né, sintonizado conosco aqui, onde quer que você esteja, obrigado pelo carinho e pela audiência. 18:09, depois dos nossos comerciais, estaremos de volta com o programa Esporte Total. Até já.
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5: Muito bem, já estamos de volta, 18h13. Estamos aí mais uma vez destacando o programa Esporte Total nesta sexta-feira, hoje 18 de setembro de 2026. E é um prazer muito grande e alegria de estarmos fechando mais uma semana com um belíssimo trabalho, né? Claro, para esse trabalho realmente ser belo, você do outro lado, nosso querido ouvinte, é muito, mas muito importante, é primordial para que nós possamos realmente sempre fazer o melhor aqui para os nossos queridos ouvintes, torcedores do Nacional e torcedores de todos os clubes do Brasil. Vamos começar então a falar de futebol? Vamos começar a falar do Nacional.

0: Bora falar do NAC, né? E hoje tem assunto demais relacionado ao Nacional.
1: Tem, como tem.
0: Final de semana vai ser com bola rolando, né? Aí nas categorias de base e também, né? A gente vai fazer já, né, a projeção, né, do time profissional que estreia na segunda-feira contra o Santa Ritense na terceira divisão, né? A segundinha do Campeonato Mineiro. Mas começando, Monteiro, com jogos aí de sub-13, sub-14, o Nacional chega, né, essa penúltima rodada, já sem chances de classificação, também não tem chance de ser rebaixado, então o primeiro objetivo foi cumprido, era permanecer na primeira divisão das categorias sub-13 e sub-14, e neste fim de semana tem pela frente o Cruzeiro que é o segundo colocado, atrás apenas do Galo, na classificação conjunta de 13 e 14, jogos acontecendo amanhã, estádio Soares de Azevedo, 14h, a categoria sub-13 entrando em campo, e logo depois, né, tem a categoria sub-14 às 15h30, portanto, 14h, sub-13, sub-14, às 15h30, Nacional e Cruzeiro, aquela história, né, ainda muito jovens, né, os garotos, 13, 14 anos, é também do Cruzeiro, mas dali pode ter um futuro craque, como pode ter também, claro, na equipe do Nacional, tem esse confronto interessante aí, categoria sub-13, 14, que não tem muita aspiração mais na competição, né, como eu disse, não classifica, não cai, ainda tem que cumprir tabela nessas duas últimas rodadas, contra o Cruzeiro, nesse final de semana, em Muriaé, e fecha contra o Boston City, na semana que vem, lá em Manhuaçu, Monteiro.
1: É, tá então, né, garotada, mas de qualquer maneira, a gente torce muito para que essa garotada possa, com certeza, permanecer sempre nesse campeonato e aos poucos vai também desenvolvendo e buscando outras categorias dentro do próprio Nacional e até mesmo, quem sabe, surgindo a oportunidade para sair de Muriaé e atuar também numa grande equipe. Essa é a nossa grande preocupação, para que os meninos realmente estejam sempre muito ocupados, principalmente com o esporte.
0: Perfeito, e lembrando sempre, né, que as categorias, desde abaixo do sub-20, vai, então 13, 14, 15, 17, né, que já encerrou também a sua participação no Campeonato Mineiro da segunda divisão, todas essas categorias são geridas pelo próprio Nacional, tá? Não é da parceria, tá? A parceria cuida do sub-20 e cuida

0: do profissional. Então, os garotos do NAC aí amanhã contra o Cruzeiro, 13-14. Seguindo agora, o Monteiro, avançando pro time sub-20, né? Recebemos aqui na quarta-feira o Adriano Almeida, treinador da equipe sub-20. É uma bela entrevista, eu gostei bastante da entrevista, né? Os temas
1: muito bom,
0: abordados,
1: né?
0: E ele muito consciente, sabendo, claro, né, das dificuldades que o Nacional enfrentará para conseguir a classificação, mas ainda confiante, não tinha como ser diferente. Nacional, Monteiro, só pra gente falar então da classificação pro pessoal que tá nos ouvindo ter uma noção. Por que que a gente fala que o Nacional depende só dele? Porque o Nacional é o quarto colocado, os quatro primeiros avançam para a próxima fase. Então, se o Nacional ganhar nessa última rodada do Atlético lá na Cidade do Galo, a dificuldade é essa, né?
1: É ganhar lá, né?
0: Ganhar
1: lá.
0: Mas
1: como a gente bate sempre na tecla, impossível não é.
0: Exatamente. Né? Então, o Nacional precisa desse resultado para não depender de qualquer outro. Então, a classificação, faltando, né, apenas uma rodada para o final desse decagonal, depois quatro equipes avançam para as semifinais do Campeonato Mineiro e do quinto ao oitavo as equipes avançam para a Copa Inconfidência. Falando então a classificação, primeiro colocado o Cruzeiro 16, mas nem o Cruzeiro tem classificação garantida, tá?
1: Sim.
0: O Cruzeiro vai até São João do Rei pegar o Atlético. Se o Atlético ganhar, se o América ganhar e se o Atlético ganhar, Deus nos livre, ou se o Nacional ganhar, a gente pode colocar eles aí nessa disputa, o Coimbra, na verdade, que pode ganhar. Coimbra, então vamos lá. Se o Atlético ganhar do Cruzeiro, o jogo acontece lá em São João del Rei. Se o América ganhar, e a tendência é o América ganhar, Nacional ou Atlético, se tiver um vencedor no jogo, e se o Coimbra, que a tendência também é ganhar, se o Coimbra ganhar, o Cruzeiro fica fora. Então nem o líder do campeonato tá garantido.
1: A briga tá muito legal, então.
0: Tá muito disputado. O Cruzeiro, então, líder 16, o Atlético segundo com 15, o América o terceiro com 14, 14 pontos também pro Nacional na quarta posição. Fechando o G4, portanto. Depois, na quinta colocação, tem o Atlético com 13, Coimbra 13, são os times que ainda disputam vaga, são 6 times, né, para 4 vagas. Boston City é o sétimo com 11, Itabirito é o oitavo com 7, o Betim é o nono colocado com 5 e o Social, décimo colocado com 4 pontos ganhos. A última rodada, Monteiro, vai ser disputada toda ela amanhã às 3 horas da tarde. A gente vai ter Atlético e Cruzeiro em São João del Rei, Coimbra contra o Social lá em Contagem, Itabirito contra o América em Santa Luzia, Boston City e Betim em Manhuaçu e Atlético e Nacional lá na Cidade do Galo, em Vespasiano. Portanto, última rodada da competição, o que o Nacional precisa, né? Da vitória, como a gente tem ressaltado aqui, o Nacional depende só dele, mas é um adversário dificílimo, o Galo, o Atlético, que se não ganhar do Nacional, tá fora, tá eliminado da
1: competição. Esse que é o grande problema, se chegar lá classificado, ainda dava pra dar
0: pois
1: uma pensada, né, cara?
0: Acaba, né, que da última rodada o Nacional venceu o Itabirito, mas os outros resultados paralelos nenhum colaborou, né, nenhum contribuiu, mas enfim, né, é o que é, não tem como...
1: É futebol e pronto.
0: Bora pra frente e continuar, né, acreditando apesar das dificuldades. Se o Nacional não ganhar do Atlético, se ele perder ele tá fora, porque o Atlético ultrapassa, ele cai lá pelo menos pra quinto lugar e aí não avança pra próxima fase. Em caso de empate, então a conta é simples, ganhou, classificou, perdeu, tá fora. E se empatar? Se empatar, aí tem que secar, né? Tem que garantir ou vai ter que depender de outros resultados. O América, aí tem que ser um dos dois. Ou o América perder pro Itabirito, só que é difícil, o jogo é
1: manto. Perder também com a risco de ficar fora?
0: Ninguém tá garantido, né? O Itabirito vai mandar esse jogo lá em Santa Luzia, nem vai ser lá na Arena das Pedras. Ou o Coimbra não vencer o Social. Tá? O América tem que perder e o Coimbra não vencer em caso de empate do Nacional amanhã contra o Galo. Então, são resultados, digamos, improváveis. A tendência, é claro que o futebol, né? Ontem eu tava aqui falando, o Flamengo hoje vai ganhar de novo. Eu
1: também pensei que ganhava
0: Libertadores, tranquilo, tá. É futebol, mas...
1: Não foi assim, né?
0: Tá encaminhado, mas terminou 1-1, mas quando você conta a história do jogo, você viu que foi muito problemático pro Flamengo. Então, mas a tendência é a América ganhar, porque o Itabirito não disputa mais nada. Vaga na Copa Inconfidência, mas eu acho que tem muita equipe que nem se pudesse abrir mão até abriria, porque não leva a lugar nenhum, dá medalha, dá título, é verdade, mas não leva a lugar nenhum efetivamente. E um dos dois acontecer, ou o América tem que perder pro Itabirito, ou o Coimbra não vencer o Social, como eu disse, são resultados improváveis de acontecer. Então, pro Nacional se classificar, basicamente, ô Matheus, tem que ganhar do Atlético, tá?
1: Pra não depender de nada.
0: Pra não depender de nada, porque se depender de alguém é muito difícil, tá? Esse depender, uma das duas coisas acontecer, sinceramente...
1: E os jogos tudo no mesmo horário?
0: Tudo amanhã 3 horas.
1: Tá.
0: simultaneamente.
1: Não dá pra fazer rolo nenhum.
0: É uma pena que esse jogo, o Atlético não costuma transmitir os seus jogos, né? Então a gente não vai ter imagem do jogo.
1: E não é como em Muréia que as rádios transmitem?
0: Exato.
1: Nossa, a rádio permanece. A Rádio Muréia transmite, né?
0: Ah, e tô pra te falar que a Rádio Muréia é a única rádio, tá? Que transmite jogos desde Campeonato Mineiro Sub-20, tá?
1: E estão perdendo, porque os jogos estão muito bons, né?

0: Não, muito bom, a gente teve a oportunidade, assim, a gente começou a transmitir, né, a gente tava aquele casamento com a imagem também, e depois a gente continuou transmitindo, porque, olha, a gente começou, era um jogo contra o Atlético, aí depois veio um jogo contra o Cruzeiro, pô, a gente, vamos fazer o Cruzeiro e depois vamos, e pegamos o gosto.
1: E vou te falar com sinceridade, um dos bons campeonatos que eu tô fazendo, tá?
0: É, realmente, é uma baita competição, né? Uma experiência interessante também pra gente, e claro, né, pro nosso ouvinte aí ter a possibilidade de acompanhar todos os jogos. É, então, Atlético e Nacional amanhã, Campeonato Mineiro Sub-20, lá na cidade do Galo, Monteiro.
1: Tá certo, tá então, noticiário todinho do Nacional, né? O Nacional que realmente tá batalhando aí. Se conquistar uma vitória contra o Atlético Mineiro, beleza, tá classificado, tá de boa. Agora, se não conquistar, também vamos bater palmas para essa garotada, que fez um belo trabalho, representou muito bem as cores do Nacional. E o torcedor mureense sabe que não é fácil, mas também, sempre eu bato na tecla, não é impossível. Saindo da garotada do Sub-20, o Nacional já preparando a sua equipe para a estreia, né, na segundona do Campeonato Mineiro. Vem aí uma batalha muito grande de voltar ao módulo 2 e desta feita, quem sabe, sonhar aí para voltar à elite do futebol de Minas Gerais. Vamos falar do Nacional de novo?
0: É isso aí, vamos continuar falando do Nacional agora com foco na equipe profissional, tá? Do NAC, o Nacional que estreia no Campeonato Mineiro da segunda divisão. A gente sempre faz essa observação, que é a segunda divisão, mas equivale à terceira divisão estadual, né? Pro torcedor que fica... A federação já falou aqui algumas vezes, a federação tinha que mudar essa nomenclatura, mas acontece assim também em outros lugares e simbora, né? Vambora.
1: Nós não vamos enganar o torcedor. Não,
0: é o que é. Vamos lá. Nacional estreia então, Monteiro, na segunda-feira, às 19h30, contra o Santa Ritense, tá? Já tem inclusive arbitragem definida para esse duelo. O árbitro será o Guilherme Augusto Santos da Costa. Guilherme Augusto Santos da Costa.
1: Conhecido, Silvério?
0: Pouco conhecido, jovem, 26 anos de idade, ele apitou um jogo do Sub-20. Bom que a gente acompanhou o Sub-20, a gente viu Nacional e Minas Boca, aquele 4-1 que o Minas Boca já veio eliminado, o Nacional precisava da classificação e goleou em casa. O Guilherme Augusto foi o árbitro. Gente, segunda divisão é um laboratório.
1: É uma escola, né?
0: É, um laboratório, uma escola para os novos árbitros. Você vai ter, provavelmente nas fases mais agudas, árbitros mais experientes, que a gente está acostumado. O Ronei, enfim, o Marco... enfim, tem outros nomes que me fogem agora, que são... É porque eu ia citar lá o Zanovelli, mas o Zanovelli nem acho que vem pra segundinha, né? O Zanovelli já tá... Felipe Fernandes de Lima também já tá em outra, mas o Ronei costuma rodar aqui, né? A gente tem outros também, né? Que fazem muitos jogos de módulo 2, né? E também módulo 1, que não estão ainda tão na elite, mas estão ali. Então, o Guilherme Augusto vai apitar o jogo. O Wellington Silva Pinheiro é o auxiliar número 1. O Leandro Fernandes de Assunção será o auxiliar número 2. E o Gustavo Batista Silva é o quarto árbitro. Portanto, arbitragem definida para Nacional e Santa Ritense, fechando a primeira rodada do Campeonato Mineiro da segunda divisão, que vai ser aberta hoje, tá, Monteiro? Daqui a pouco, 6h30.
1: Vamos confirmar então os jogos?
0: Já tem São João del Rei e Araxá. É no grupo B, o Nacional faz parte... Só ver se é A e B mesmo. É isso, o Nacional faz parte do grupo A. E o São João del Rei e Araxá fazem parte do grupo B. Então, grupo B, São João del Rei.
1: Então, se enfrentam entre os grupos, né?
0: É dentro dos grupos.
1: Dentro do próprio grupo.
0: São 6 equipes, cada grupo. Os 3 mais bem colocados, depois de 5 rodadas, só jogos de ida. O Nacional faz 3 jogos em casa, né? Ele tinha, digamos, a vantagem por ter sido rebaixado, né? Ter chegado, ele tem esse privilégio de fazer mais jogos
1: nesse ano.
0: Então são 3 jogos em casa e 2 fora nessa primeira fase. E aí os 3 mais bem colocados avançam para a fase seguinte, a fase de hexagonal, que será também em turno único. Então mais 5 jogos. E aí quem vai fazer 3 jogos em casa vai depender da classificação da primeira fase, tá? Então São João del Rei e Araxá entrando em campo daqui a pouco, 6h30. O Araxá, Monteiro, é tido por muitos, eu me incluo nessa, como grande favorito, tá? É o time que mais investiu, é o time que tem...
1: Sobe 2, né, Silvério?
0: Sobe em 2, tá? Isso aí, pensando lá no hexagonal, é claro que o futebol, ainda mais no Sub-23, acaba ficando muito nivelado, tá, Monteiro?
1: Sim.
0: Muito, muito nivelado, mas o Araxá é dentre as equipes ali, é o que tem mais investimento. Não vou falar com folga, não, mas o time São João del Rei também é um time a se observar. É um time, vai ser comandado pelo Beto Canhota, o São João del Rei. É o mesmo técnico que comandou o time Sub-20, veio aqui em Muriaé e tal. Tem alguns jogadores interessantes também aí no São João del Rei. Tô esperando um jogo interessante, até pra ver esse Araxá que tá prometendo bastante.
1: Isso tudo estão prometendo, né?
0: É isso. Amanhã, 10 horas da manhã, tem Venda Nova e Nova Lavras. E aí, olho pro Nacional nesse jogo, porque é do grupo do NAC. 10 horas da manhã deste sábado, Venda Nova e Nova Lavras. Amanhã também, 10 horas da manhã, pelo outro grupo, tem Betim e Funorte. É o Betim B, tá? O Betim... tá, o Betinho, ah, vai, o Betinho tá na primeira divisão e ele vai entrar então com uma equipe alternativa nesse campeonato sub-23, utilizando muitos jogadores do sub-20 do Betinho que jogaram, que jogam ainda o campeonato mineiro da categoria.

0: Amanhã, 10 horas da manhã, Betim e Funorte. Ainda amanhã, neste sábado, portanto, às 15 horas, tem Paracatu e Siderúrgica lá em Paracatu, o jogo do outro grupo. E aí, às 4 horas de amanhã, grupo do Nacional, de olho no Novo Sport e no Inter de Minas. Jogo acontecendo lá em Itabirinha, Monteiro. E fechando a rodada, 7h30 de segunda-feira, Nacional e Santa Ritense aqui no Soares de Azevedo. Repetindo, o grupo do Nacional, tá? Pra gente ficar de olho, amanhã, 10 horas da manhã, Venda Nova contra Nova Lavras. Amanhã, 4 horas da tarde, Novo Sport de Itabirinha contra o Inter de Minas e o nosso jogo, né? O jogo do NAC, 7h30 da segunda-feira contra o Santa Ritense. A federação soltou uma notícia essa semana, com ofício circular aos clubes também. É garantido que vai transmitir todos os jogos. Então vamos ficar de olho, né, nos adversários do Nacional. O campeonato Sub-23, Monteiro, costuma ser um campeonato com jogadores menos conhecidos, né? Então tem que ficar de olho mesmo, observar. Projeção de favorito muitas vezes não se confirma por isso, porque aí são jogadores jovens, não tem ninguém experiente, né? O mais experiente vai ter 23 anos de idade. A gente olha o quê? Pelo investimento, onde esses jogadores já passaram, onde eles estavam, alguns clubes investem mais, é natural que isso aconteça. Mas é sempre bom ficar de olho em todo mundo, Monteiro.
1: Tá certo, então tá aí o Nacional. E você, nosso querido ouvinte, convidado todo especial aqui na próxima segunda-feira, esteja no Soares Azevedo, pra te conhecer de perto realmente aquilo que o Nacional vai oferecer para esse campeonato. E lógico, começar com o pé direito sempre é muito importante. Começar com uma vitória já dá um respaldo muito legal para enfrentar os seus próximos adversários.
0: Monteiro, eu tô atualizando praticamente de minuto em minuto aqui a página do BID da CBF, onde são publicados, né, os jogadores aí que estão regulares para a competição. Tem uma questão interessante, tá, desse campeonato. Isso aí já não é nenhuma exclusividade desse campeonato. A primeira informação não é exclusividade desse campeonato, que é jogadores para estarem regulares no BID, eles têm que ser publicados os nomes com um dia antes do jogo, um dia útil antes do jogo. Então o Nacional, ele tem que publicar hoje para poder jogar segunda, tá? Então todo mundo publica hoje. A exceção de São João do Rei e Araxá, que jogam hoje, então jogadores regulares só até ontem, né? Não publica. E aí tem um adendo.
1: Mas aí o sábado e domingo não conta, né, Silvio?
0: Não conta, não tem publicação no BID, né, no sábado e domingo também. Então, por isso que é o dia útil imediatamente anterior. Então, por isso que a gente tem essa questão. O Nacional joga na segunda, então ele só pode publicar até hoje. E aí, uma questão é a seguinte. O regulamento da competição, o regulamento específico da segunda divisão, eu já tinha lido e eu fui dar uma relida hoje para destacar pontos importantes. No artigo 18 fala o seguinte: contratos de novos atletas para jogar o campeonato poderão ser registrados até o dia 18/9, que é hoje. Então não tem mais registro depois. Então você tem que entrar todo o seu elenco
1: hoje,
0: antes do campeonato começar, porque é comum, diz assim, eu não fui regularizado, mas fica pro próximo. Não tem próximo, tem que regularizar hoje. Então, assim, o Nacional até agora, e por isso que eu tô aqui dando o F5, né, na página do BID, tem 11 jogadores regularizados. Tem 11 jogadores regularizados. Então, tem que entrar todo mundo, é até às 7 horas da noite. Em datas mais, vou dizer, sensíveis, né, que tem início de campeonato, costuma ter plantão, tá? CBF, Federação Mineira.
1: Pode ser que esteja,
0: né? Não sei se vai acontecer, mas o prazo normal é até às 7 horas da noite. Então, o Nacional tem, neste momento, 11 jogadores com publicação no BID, são eles. O Caniato, goleiro, né? Algumas a gente já tinha falado aqui, outros são novidades, tá? O Caniato, goleiro, imagino que, não é informação, é uma sensação, vai ao feeling, que o Caniato será o titular do Nacional no campeonato, tá? Acho que vai ser. O Nacional tem 3 goleiros, né, trabalhando, imagino que o Caniato vai ser o titular. Outro que já tem um nome publicado no BID, o lateral esquerdo, Giovani. Todos eles estavam no interior de São Paulo, tá, o Monteiro, basicamente, que é muito comum nesse campeonato. Tava olhando no BID outras equipes também, a quinta divisão no Campeonato Paulista, que é lá chamado de segundinha, né, a nossa segundinha é a terceira, lá é a quinta, é sub-23, então muitos dos times formam base no interior de São Paulo, que acabou lá agora em agosto, né, teve a final. Então muitos jogadores vêm de lá, não é só do Nacional. Então você tem muito jogador vindo lá do interior de São Paulo, que estavam jogando lá a quinta divisão do Campeonato Paulista. Então vamos lá, Caniato, o último time dele foi o Assisense, mas esse ano ele subiu com o Inter de Bebedouro da quarta para terceira divisão lá em São Paulo. Então o Caniato já está regularizado. Giovani, que estava no Flamengo de Guarulhos lá de São Paulo, também está regularizado. O Carlão, zagueiro, estava no Velo Clube lá de São Paulo e jogou também no Caxias no início da temporada, está regularizado. Lucas Novaes, zagueiro, estava no Sport Clube São Bernardo no ano passado, foi o último clube dele. O Danilo, zagueiro, também estava no Barcelona lá de São Paulo. O Caio, volante, Ele estava no Santa Cruzense e jogou também no Vocém, ambos de São Paulo. O Renato, volante, jogou

Jogou no Flamengo de São Paulo e no Jacareí de São Paulo, tudo esse ano, tá, Monteiro? O Gabriel, meio campista, ele esteve no elenco do Democrata de Sete Lagoas, mas também é base lá do Ibraxina de São Paulo. O atacante Bruno, tá? Ele não tava naquela primeira lista que a gente passou aqui no Esporte Total. O Bruno tem 23 anos de idade, estava no Mojimirim, que queda no Mojimirim, né? Que já foi Série B de Campeonato Brasileiro, revelou Rivaldo e outros.

0: também pela equipe sub-20 da equipe de Sorocaba. Portanto, 11 jogadores regularizados. Vai cair, né? Naturalmente vão cair mais nomes. Então, só para confirmar aqui, jogadores que já estão no BID: Caniato, Giovani, Carlão, vamos lá, Caniato goleiro, Giovani lateral esquerdo, zagueiros Carlão, Lucas Novaes e Danilo, volantes Caio e Renato, meio-campista o Gabriel e os atacantes Bruno, Dudu e Mateu são os nomes até agora publicados no BID, mas a gente sabe, né? Já teve acesso a uma lista que tem mais nomes, tá, Monteiro? Deixa eu até trazer aqui essa lista que tem mais nomes, o que foi passado pra gente, os goleiros, tá? Caniato, Pedro Navarro e Pedro, os laterais Rian, Giovani e Rafael, zagueiros Carlão, Lucas, o Lucas Novaes, né? O Enzo, o Danilo e o Vitor, meio-campistas Gabriel, Caio, Renato e Josimar, atacantes Bruno, Mateu e Dudu, tá? E mais garotos do sub-20 que serão incorporados também ao time profissional, Monteiro.
1: Agora, você falou os garotos sub-20 aí, se realmente for incorporado na equipe profissional, já tem também, tem que estar nessa relação que foi pra lá, né, Silveira? Ou não precisamente?
0: Não, porque eles já estão publicados no BID.
1: Ah, tá, só transferência de idade.
0: Eles já estão no BID, na verdade, não é nem transferência, não precisa ter,
1: Seria um patrimônio do clube.
0: Eles já estão registrados no BID, né? Então, muitos
1: não precisa.
0: Clubes que têm sub-20, que já tem registro, esses jogadores já foram registrados, por isso eles estão jogando, então eles estão regulares, eles podem ser inscritos, né? É normal no.
1: Então não precisa aparecer como profissional.
0: Até porque muitos deles já têm contrato profissional e tudo, né? Correto. Então são esses 11. Esses outros nomes que eu citei aqui, né? Não estão no BID ainda, mas foram passados para nossa reportagem, enfim, né? Aqui pra gente. Na expectativa, tá, Monteiro? O ruim fica pra última hora, né? A gente fica sempre nessa
1: ansiedade.
0: Nessa ansiedade, nesse medinho, mas vai dar certo. No final vai dar tudo certo. Sorte e sucesso ao Nacional. Segunda-feira estreia. Na segunda-feira estaremos, né? Se Deus assim permitir, lá no Soares de Azevedo, Esporte Total. Especial direto de lá pra atualizar aí, lista, já com escalação, com tudo e com resultados também do fim de semana, Monteiro.
1: Legal. Tá então o noticiário do Nacional por completo, hein? Falando aí das categorias 13 e 14, da categoria também aí do sub-20, o Nacional na categoria profissional, ou seja, todos os detalhes envolvendo aí o nome Nacional dentro do cenário esportivo está em foco e em notícia no programa Esporte Total. Agora sim, vamos fazer uma resenha do Campeonato Brasileiro. O Campeonato Brasileiro que no meio de semana teve aí, acho que o único jogo, né? Foi só o Botafogo e Grêmio.
0: O jogo atrasado.
1: E tivemos Libertadores, tivemos Comebol, Sul-Americana, e a verdade é que agora, página virada, o olho principalmente aí para esse final de semana. Olha, rodada de muita importância, né? Para os clubes que estão brigando aí no topo da tabela, também no meio da tabela poder dar uma fugida da zona próxima do Z4 e o pessoal do Z4 doidinho para sair daquela zona complicada por ali. Vamos fazer uma resenha do Campeonato Brasileiro então?
0: Vamos lá, só dando uma atualizada também no campeonato, na classificação do campeonato antes de falar dessa 28ª rodada, tá? O Flamengo lidera com 57, o Palmeiras é o segundo colocado com 56 e aí você tem uma distância, né? 10 pontos de diferença do Palmeiras segundo pro Atlético Paranaense que é o terceiro com 46, Bahia também tem 46, é o quarto, Fluminense fecha o G5 com 45. O Cruzeiro vem na sequência em sexto com 42. O Atlético Mineiro é o sétimo com 39. A gente dá um pulo para falar um pouquinho do Botafogo, que é o 11º, né? A vitória importantíssima contra o Grêmio.
1: Muito importante.
0: O Botafogo estava em 14º, avançou agora 11º. Tem times com jogos a menos, é verdade, mas o Botafogo deu uma respirada, né? Eram 6 jogos sem vitórias e agora respirou um pouquinho na competição. Na zona de rebaixamento, Monteiro, a gente tem o Vasco com 28, o Internacional com 28 pontos também, o Remo tem 23 e a Chapecoense na lanterna com 17. A rodada será aberta amanhã com 5 partidas, começando às 16h, Atlético Mineiro e Chapecoense na Arena MRV. 17h amanhã tem Mirassol e Botafogo lá no Maião. Amanhã, 18h30, Remo e Santos no Mangueirão. 20h30 de amanhã, Vasco e Coritiba em São Januário. E amanhã, 21h, São Paulo e Inter lá no Morumbis. No domingo de manhã, 23h, Grêmio e Palmeiras na Arena do Grêmio. 16h para Corinthians e Fluminense na Neoquímica Arena. No domingo ainda, 16h, Vitória e Cruzeiro no Barradão. Às 18h30 de domingo, Flamengo e Bragantino, com transmissão aqui da Rádio Muriaé junto com a Super Rádio Tupi. E fechando a rodada, domingo, 19h30 da noite, para Atlético Paranaense e Bahia na Arena da Baixada, Monteiro.
1: Aí então, Campeonato Brasileiro, rapaz, é importantíssimo, né? Para saber que realmente vai chegar mais próximo do topo da tabela nesta rodada que vem no final de semana. Olha, uma rodada e tanto, hein? Muito bem, estamos aí finalizando o primeiro bloco do programa Esporte Total, mandando um abraço para o Tim lá no Inconfidência, ligado comigo, botafoguense, obrigado pelo carinho, pela audiência, para o Joaquim também lá no bairro São Pedro, ele é tricolor, tá sintonizado, E pra essa galera aí, o Zé Paulo, né? Também que é ele, que é flamenguista, taxista ligado comigo. O sou Cláudio lá na mercearia, o Faustino.

0: bairro do Porto, juntamente com o Edinho também no bairro do Porto. O Laércio Vidon Tricolor, Maurício Negão, esse aí é flamenguista, né? E o Carlinhos Amador também ligado comigo. Um abraço para o Rubinho Camargo, flamenguista. Pessoal da mercearia do Rosário lá do Rony, o seu Ambrosio no bairro São Pedro, Zé Maria lá no bairro São Francisco e o Zé Renato no Inconfidência, ambos sintonizados comigo no programa Esporte Total. Tem o WhatsApp aí, Pedrão? Vamos mandar pro WhatsApp então, a galera tá aí participando com a gente também. Quem tá aí primeiro? Ô Mirim Antônio Prado de Minas, boa noite pra você, meu querido, seja bem-vindo.
1: Boa noite, Antônio Monteiro, boa noite, Silvério Machado, boa noite pro Rogério Lúcio também e pro Pedrão aí na técnica. É o Mirim aqui de Antônio Prado de Minas. Eu estou na escuta do Esporte Total e quero mandar os parabéns para todos vocês, vascaíno igual você, Monteiro, o Sérgio José lá dos Gaspar e os demais vascaínos que participam aí do programa. E os tricolores, que nem o Rogério Lúcio, e mais alguém aí que participa do programa também, que é tricolor, eu esqueço agora o nome, pro Silvério, pelo Botafogo dele ter ganhado também. E o Márcio Purila de Miraí também, que é botafoguense, mais alguns botafoguenses que eu me esqueço o nome agora. E pro Pedro Luiz aí, que é o flamenguista, o Obinha da banca, flamenguista, Marcelo Bittencourt, Marcos Rogério e aquele outro repórter que tem aí também, é flamenguista, me parece que é flamenguista também. E todos os flamenguistas, botafoguenses, vascaínos e tricolores que estão ouvindo o programa agora neste momento. É o Mirim aqui de Antônio Prado de Minas.
0: Muito bem, meu querido Mirim, de Antônio Prado de Minas, obrigado pelo seu carinho, pela audiência, né? Já passando por lá um dia, tomando um cafezinho gostoso lá, rapaz, feito pelo Mirim, ou foi pela esposa, eu não sei. A verdade é que o café estava uma delícia, tá, Mirim? E aquele biscoitinho todo gostoso demais. Obrigado pelo carinho, pela audiência. Também mandando um abraço aí para o José Carlos, também de Antônio Prado de Minas, participando conosco. Boa noite.
2: Eu queria ouvir o Pedro falar. Flamengo! O Nilson Júnior gosta demais pra gente falar assim. E segue o líder. Eu queria falar uma coisa pro Pedro, mas não vou falar não, deixa pra segunda-feira. Talvez eu falo de manhã ou mais tarde. Tá bom, Pedro? Você vai gostar pra caramba, você nem te lembra.
0: Tá aí meu querido José Carlos de Antônio Prado de Minas, ligado com a gente, obrigado aí, também mandando um abraço para aí o Luciano também, lá de Antônio Prado de Minas, né, galera ligada, o Pelé, o Darcy, que estão tudo ligado com a gente, obrigado pelo carinho, pelo audiência. Maria Aparecida Francisco, lá do Vermelho, né, abraçando os flamenguistas, opa, você tem que esticar muito esse braço, você é muito flamenguista pra você abraçar, o Pedrão tá até ali, rindo à toa ali, ó, jogou até a vinhetinha do Flamengo ali, mandando um abraço também aí pra galera ligada comigo. Daniel Souza, deve ser melhor ver uma briga de cego do que esse campeonato. Eu tô rindo aqui, mas mesmo, botou um cacá aqui mesmo aqui, Daniel Souza,
3: Ó, e abemos bola rolando, tá? Tem bola rolando lá em São João del Rei, São João del Rei e Araxá. Público legal, o São João del Rei publicou que tava com ingressos esgotados, eu não sei qual é a capacidade, né, do estádio lá, não é o estádio naturalmente do Atlético, né, que é um estádio maior e recém-reformado para a Série B, inclusive, mas é um estádio mais acanhado, né, mas eles divulgaram com ingressos esgotados. 10 minutos, 0-0 da competição. Então, Daniel, pode ligar aí, tá, TV Federação Mineira, FMF, Federação Mineira de Futebol, que é o canal no YouTube, você consegue visualizar o jogo que já tá rolando, São João del Rei e Araxá. Por enquanto não interessa tanto pra gente, tá, Monteiro, que é do outro grupo. Ah, e só aproveitando falar de ingresso e tal, o Nacional, né, o Nacional divulgou, né, a Rádio Mureia apurou, né, melhor dizendo, o valor dos ingressos, R$30, tá, a inteira, R$15 meia entrada pro jogo de segunda-feira, Nacional e Santa Ritense. Não vai ter venda de ingresso antecipada, até onde foi, né, falado pra gente, então o ingresso só no dia do jogo, antes lá, né, o jogo é 7:30, a partir de 6:30, já com bilheterias abertas pro pessoal adquirir os ingressos e entrar. É um preço, eu entendo a necessidade, eu sei que o futebol é caro, eu sei tudo, mas é raro a mão, tá? Vintinho.
0: Comeu salgado.
3: Vintinho, mantém o que já, mas é 20 há muito tempo, e todas as vezes que tentaram ser 30, depois recuaram pra 20, ou até fizeram promoção de meia entrada pra todos com R$15. Então, assim, Vintinho, eu sei que tem torcedor que vai falar, o pessoal não quer ajudar o clube da cidade. Eu sei, gente, mas, olha, a gente

0: profissional, não vem dando bons resultados no profissional nos últimos anos, né? Foi rebaixado sem ter todo o contexto. Então, e eu tô falando assim, né? A gente, Monteiro, a gente é privilegiado, a gente não sofre impacto de aumento de ingresso, mas a gente tem entrada franqueada pela nossa função, né? De lá transmitir os jogos, a gente tem nossa MCE, a gente tem essa liberação do estádio. Então, eu tô falando aqui em nome do torcedor. Eu poderia estar falando, não, é assim mesmo, tal, R$30 é barato, R$30, o que é? Enfim, mas eu entendo que a diretoria do Nacional, vamos ver como é que vai ser, tomara que...
1: Devia ser o contrário, começar mais baixo e de repente, né, na posição que o Nacional ia tomando no campeonato, dá uma aumentadinha e a galera até aceita, né?
0: É, tomara que encha, tá? Tomara que, eu quero ver o Soares Azevedo cheio, mas a primeira notícia não me agradou e pelo que eu vi na internet também não agradou a quase ninguém, Monteiro.
1: Legal, muito bem, tá aí, então, nossos queridos participando com a gente, mandando um abraço para o Roberto lá na Cachoeira Alegre, flamenguista, sempre ligado com a gente, obrigado pelo carinho, e pro Mário Bizarro também, lá em Cachoeira Alegre, e tem mais alguém comigo no WhatsApp, o Burinho Botafoguense, ele fala que é Botafogão, rapaz, boa noite.
2: Boa noite, amigo Monteiro. Monteiro, seu Vascão tá de parabéns, hein? Um treinador bom, o time tá perfeito, tá andando direitinho, vamos ver se ele sai da zona agora, né? É, ó, eu torço pro Vascão também, porque eu tenho um sobrinho que é Vascão, né? E Silvério Machado, Botafogão, campeão. Ê, Silvério, nosso Botafogo, hein? Meteu o couro no tal de Grêmio. O Grêmio tinha dois treinadores, nós não tinha nenhum. Mas é isso mesmo. E Pedrão é o tal de Flamengo, né, Pedrão? Cagada ontem, nossa senhora, mereceu perder, mas conseguiram empatar. Um gol fantasma lá do Arrascaeta. É, mas é isso aí, né? Mas, os ouvintes por total, vai meu abraço. O Mirim. Oi, Mirim. Ei, Mirim. Mirim não é mole, não. Tem dois Mirim agora, um tricolor e o outro flamenguista, né? Isso aí. E Sérgio José, o Bim, oh meu Deus do céu, quero mandar um abraço pra todo mundo aí que tá com a gente, tá bom, e bom final de semana a todos, tô na escuta, esse velho, falei com você que o Botafogo ia ficar entre os seis melhores, vai ficar, meu filho, pode escrever, bom final de semana pra todos aí, um abraço.
1: Falou, meu querido, obrigado pelo carinho, mandando um abraço também para o Chiquinho, lá no bairro do Porto, de vez em quando é flamenguista, trabalha na escola no bairro do Porto, tá sempre tomando um suco de murucujá lá no Jorginho. Um abraço para você, meu querido. Muito bem, estamos chegando ao final do primeiro bloco do programa Esporte Total, são exatamente 18 horas e 44 minutos. Vamos aí aos nossos comerciais, já já estaremos de volta.
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3: Dezoito horas e 48 minutos, lembrando, né, que hoje temos aí jogos lá no Colina, Copa do Mundo lá do Colina, né, e já estamos chegando numa reta muito importante do campeonato. Dois jogos são realizados hoje, né, a partir das 19:30 teremos aí Argentina e Alemanha e ainda às 21 horas Brasil e Noruega, jogos esses pela Copa do Mundo, promoção lá do Colina. Um abraço aí para o capitão Pimentel, o Maninho, nosso querido amigo, que jogou muito futebol pelo Amador, tá lá hoje, né, como presidente do Colina Country Club. Um abraço para você, meu querido, um abraço para toda a equipe aí que está produzindo esse grande campeonato e tá levando muita gente ao Colina Country Club. Começando a falar dos clubes do Rio de Janeiro, vem aí o noticiário do Mengão.

0: Vamos falar do Flamengo, que está nas semifinais da Copa Libertadores da América, como era esperado. O que não era esperado era um sufoco. Não sei se sufoco é a palavra.
1: Eu pensei que seria 3-1 fácil para o Flamengo forçar a barra. Até pensei nisso, entendeu? Mas não foi.
0: É, eu ia falar sufoco, eu não sei se chegou a ser sufoco, mas... assustou, Monteiro.
1: O jogo de ontem deu um susto, sim. Eu acho que o torcedor do Flamengo ficou meio que assustado, porque esperava a equipe com uma desenvoltura melhor, né, Silvio?
0: É, o Flamengo, ninguém vai admitir isso, óbvio, né? Mas a sensação que dava era de que os caras também falavam assim, ah, tá definido, vai. A impressão que passou é essa, o Flamengo não fazia coisas que ele tá acostumado a fazer. Pressiona muito rápido, sufocar o adversário, correr e tal, se fiduar. Ninguém vai admitir que... Não tô falando que teve salto alto, tá? Porque aí é demais, mas um relaxamento natural.
1: Ou até cansaço, quem sabe, né?
0: Pode ser também, porque o Flamengo vem enfrentando, né? Tá brigando em duas frentes, né? Brigando Libertadores e também na liderança do Campeonato Brasileiro. Enfim, o fato é que o Flamengo tomou um susto, né? Porque ele toma um gol do Reasco no primeiro tempo e, pô, ainda tava com vantagem, 11 contra 11, tranquilo. Só que aí no segundo tempo o Jorginho é expulso, toma o segundo amarelo e aí, Monteiro, você perdendo de 1-0 com um jogador a menos, o torcedor do Flamengo, naturalmente.
1: Eu preciso matar aquela pancada do Paquetá também, rapaz. Achei pois que ele ia pegar pesado, porque foi um lance meio estranho também, né?
0: Exatamente. Então o torcedor ficou meio assustado, o torcedor incentivou, né? A postura muito legal da torcida do Flamengo, incentivando a todo momento. E aí tem coisas que ajudam também. Tem hora que a sorte não tá do nosso lado, mas tem hora que a sorte tá do lado, Monteiro. E foi o que aconteceu com o Flamengo. Porque ele tava tomando uma pressão sem tanta efetividade, assim, é verdade, do Del Valle, mas o Del Valle tinha acabado de fazer um gol que foi anulado. Bem anulado, o jogador tava impedido, mas era um gol que faria o 2-0 e naquelas circunstâncias poderia levar pras penalidades. Aí um pouco depois o Rossi me dá um chutão pra frente, a bola quica, o goleiro toma o kick da bola, como a gente fala, né? Ele foi driblado pelo kick da bola, a bola encobre o goleiro e o Arrascaeta, esperto, foi lá pra fazer 1-1. E aí dá uma tranquilidade maior, porque aí já era a reta final de jogo e o Del Valle não tinha tempo pra fazer mais dois pra levar pras penalidades. Então, uma vitória, um empate, né? Suado, uma classificação justa, porque você contando os dois tempos, dois jogos, né? São 180 minutos, o Flamengo foi muito bem lá na...
1: No agregado 3-1.
0: No agregado 3-1, uma classificação justa, mas... O torcedor do Flamengo com certeza imaginava, acho que todo mundo imaginava que teria menos problemas durante o jogo. Vamos ouvir o Leonardo Jardim, a análise dele dessa classificação do jogo em si.
2: Com certeza que não fizemos o melhor jogo, da época. Tivemos alguns duelos que deveríamos ter ganho e não ganhamos. Em termos técnicos também não foi um jogo muito bonito, principalmente em algumas ações no último terço. E voltar a bater aqui no molhado, o relevado não nos ajuda. O Eric, nos primeiros três toques,

0: na bola, precisou dar 5 toques na bola para pôr a bola no chão para começar a jogar. O adversário acabou por fazer um golo. Esse golo originou com certeza uma motivação maior, mas a equipa conseguiu controlar em todos os números do jogo, finalizações, posse de bola, acabamos por ser superior, mesmo jogando com 10 mais 1. E porquê que eu vou dizer 10 mais 1? Porra, a torcida foi fantástica. O Jorginho saiu, mas entrou o 12º jogador, foi a torcida, a gente até nem sentia falta dele. Acabamos por fazer um igual e defendemos muito bem. E aquela energia que a torcida passou para os jogadores, mesmo com 10, deu um impulso muito grande, a gente procurar o empate e acabar por se defender bem. O adversário teve nessa altura um passinho mais de volume, alguns cruzamentos, mas remates ao golo quase que não aconteceram. Por isso o grupo está de parabéns. Uma chamada de atenção que só resolvemos jogos e somos favoritos dentro de campo, não há fora de campo. Com certeza que muita gente vendia a ideia que 2-0 fora, em casa ser mais 2 ou 3, o futebol não é isso. Esta equipa é uma equipa de qualidade, é uma equipa que em 40 jogos de Libertadores acho que perdeu só 2 ou 3. E para terminar, fomos a única equipa brasileira que não perdeu nenhum jogo nesta quartos de final.
1: Tá certo, então o Leonardo Jardim, né, falando até longamente, ele cita e ele falou, olha, para algumas pessoas seria, como foi 2-0 fora, que seria mais 2 ou 3, ele falou, mas não é assim que o futebol funciona, né?
2: É o que nós estamos falando aqui, né?
1: Foi visto ontem exatamente isso, e ele destacou, né, que o Flamengo é o único time brasileiro que passou para as quartas de finais, ou o único time, né, que passou para as quartas de finais sem perder, né, nenhum jogo. Na verdade, o Estudiantes também não perdeu, né? Ele falou o único time brasileiro, porque o Palmeiras perdeu para a LDU, depois levou nos pênaltis, o Fluminense ganhou no Maracanã 2-0 e perdeu lá 2-1, o Flamengo empatou e ganhou. É o mesmo caso do Estudiantes. Estudiantes que será adversário do Flamengo. A Conmebol ainda não divulgou as datas detalhadas, mas sabe-se que a data base é dia 14 de outubro, tá? Então daqui praticamente um mês, primeiro jogo na Argentina, Estudiantes e Flamengo, na volta Flamengo e Estudiantes. Lembrando, o outro lado tem Fluminense e Palmeiras, primeiro jogo no Rio e a volta em São Paulo, lá no Nubank Park. Enfim, Monteiro, semifinais...
2: Provavelmente fica no Brasil de novo, 3 clubes brasileiros, né?
1: Ou vai ter Fla-Flu, ou vai ter Flamengo e Palmeiras. É difícil, o Estudiantes vai tentar complicar, óbvio, né? Ontem a gente teve um exemplo de não dar pra menosprezar ninguém e tal. O Flamengo é muito favorito, vai. Ele é muito favorito pra fazer de novo uma final. E aí pode ser contra o Palmeiras de novo, né? Uma terceira final entre Flamengo e Palmeiras, já pensou?
2: Nossa.
1: Ou um Fla-Flu, né? Inédito numa final de Libertadores, pensou?
2: Aí o Maracanã fica pequeno.
1: Acho que ninguém quer, né? Nem Flamengo quer enfrentar o Fluminense, nem tampouco o Fluminense quer enfrentar o Flamengo, né? Todos querem passar a final naturalmente, mas que sejam outros adversários, imagino eu, né? Eu não acho que os flamenguistas queiram enfrentar o Fluminense, talvez se sintam mais confortáveis enfrentando o Palmeiras, talvez, não sei se eu tô exagerando aqui, enfim, mas é...
2: E não é final, né?
1: Semifinal de Libertadores está definida, Monteiro.
2: Tá certo, então noticiário da equipe do Flamengo, saindo do Flamengo, vamos falar do Botafogo.
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1: Só pra, antes de entrar no assunto Botafogo, só falar do Flamengo. O Flamengo volta a campo agora domingo, 6:30 no Maracanã contra o Bragantino. Jogadores, técnico, a gente ouviu ali, todo mundo criticando o gramado do Maracanã, tá? O Léo Ortiz chegou até a falar, o pessoal fala de sintético, mas talvez seja a solução também. Não dá pra falar, criticar eles não quando falam em sintético, porque tá muito ruim, tá todo mundo criticando o gramado do Maracanã. E o Flamengo vai ter esse desafio, né? Mais um. Contra o Bragantino no Maracanã no domingo às 6:30. Para esse jogo o Flamengo tem desfalques importantes, jogadores que estão suspensos pelo terceiro cartão amarelo: Pulgar, Paquetá e Samuel Lino, tá? São os 3 jogadores titulares do Paquetá,
2: jogadores de ponta, né, meu?
1: Paquetá lá e cá. Falando sobre o Botafogo, Monteiro, o Botafogo regularizou hoje o Tite, novo treinador, e também o Ziyech, né, o meio atacante, chegou, marroquino. Já tem passagem pelo Chelsea, pelo Ajax. Ambos estão, então, liberados para estrearem pelo Botafogo. O Tite à beira do campo, né? Ele já se imaginava que ele estaria à beira do gramado contra o Mirassol amanhã, pelo Campeonato Brasileiro, tá? O Ziyech deve ficar no banco de reservas até pelo longo tempo de inatividade. Outra novidade é o Medina, tá? Ele que foi desfalque dos últimos 2 jogos, ele tinha uma lesão, né? Ele se recuperou e fica à disposição. Já o Matheus Martins ainda não foi relacionado. Desde aquela ida frustrada pra Rússia, o Martins voltou. A princípio ele não passou nos exames médicos, mas aí voltou e não jogou. Será que os caras...
2: será que é um problema mesmo?
1: Já o Plata, né? O Plata voltou, já tá jogando.

0: jogando, tá jogando todo jogo do Flamengo, né? Não sei, do Matheus Martins, não sei se foi uma coisa, uma condição nova, né, depois aqui. Enfim, Matheus Martins continua como baixa, não jogará amanhã contra a equipe do Mirassol, estreia do Tite, né? Muito, todos os olhos, todas as atenções voltadas ao banco de reservas, onde estará também, muito provavelmente, o Ziyech, Hakim Ziyech, marroquino, e o grande reforço do Botafogo nessa última janela de transferências.
1: Você, como bom botafoguense, gostou da contratação do Tite?
0: Gostei, gostei. Dentre as opções no mercado. É,
1: inclusive, quando foi pro Flamengo, você elogiou bastante.
0: É, né, é, ele... O Tite que chega ao Flamengo era um Tite mais em alta, né? O Tite tá mais em baixa, ele tá em viés de baixa. Eu acho que é uma bela oportunidade para ele dar uma resposta, porque ele assumiu dois projetos em tese com dinheiro, né? O Flamengo, ele não funcionou. O Cruzeiro também não funcionou. No Flamengo ele teve mais tempo, no Cruzeiro ele teve menos tempo, mas ambos ganhou campeonatos estaduais, mas muito pouco, né? Pela aspiração de ambas as equipes. No Cruzeiro é porque começou muito mal o Campeonato Brasileiro, o time tava na lanterna e tudo. Então ele precisa mostrar. Mas dentre as opções, e baseado que o Botafogo teve muito treinador começando, o Tite, depois de muito tempo, é um treinador consolidado, né? O Botafogo só esse ano teve o Franklin Carvalho, não vou nem colocar o Belão, que o Belão é interino, né? Mas teve o Franklin Carvalho, que é o primeiro trabalho dele como treinador. Aí você pega, você teve o Martin Anselmi, que é jovem ainda, com 30 e poucos anos de idade, apesar de já ter...
1: Antes disso, ainda teve o Ancelotti filho lá, né?
0: É, teve, aí você pega no ano passado, era o Ancelotti, primeiro trabalho também, tá até fazendo um bom trabalho lá no Lille da França, mas, enfim, também era o primeiro trabalho dele. Antes do Ancelotti, tinha o Renato Paiva, que era experiente, mas também... Então, assim, eu acho uma boa o Tite. O Tite precisa se mostrar. Eu acho, tomara que o Tite tenha energia agora no Botafogo pra se mostrar, mas a princípio me agradou sim, Tomanteiro. Eu acho que dentre as opções também disponíveis no mercado, ele era das melhores. Até, te digo mais, me surpreendeu o Tite aceitar o projeto do Botafogo como o Botafogo está atualmente, tá? Porque já teve momentos do Botafogo, por exemplo, no ano passado, 2025, o Botafogo procurar o Tite e ele... Não,
1: rejeitar.
0: É, eu não tô no meu melhor momento e tal, e beleza. Mas agora eu até achei, acho que ele vai enrolar de novo e não vem. E acabou vindo. Boa sorte ao Tite, boa sorte ao Botafogo.
1: Muito bem, tá então o noticiário do Botafogo e vem aí o noticiário do Gigante. Vasco!

0: O Vasco que tenta neste final de semana, enfim, sair da zona de rebaixamento, né? O Vasco que vem de vitórias importantes, né? Uma que valeu a classificação para a semifinal da Sul-Americana, onde vai pegar o Boca Juniors, e a outra vitória que tinha sido conquistada no final de semana passado contra o Grêmio, lá na Arena do Grêmio. Vasco
1: de virada.
0: Venceu pela primeira vez fora de casa no campeonato, enfim, né? O Vasco que pode sair do Z4, ele tem atualmente, Monteiro, 28 pontos, é o primeiro time dentro da zona de rebaixamento. Ele tem a mesma pontuação do Grêmio, mas tem um saldo pior, só que ele tem um jogo a menos do que o Grêmio. Então é importante também mencionar isso.
1: Venceu outro e venceu o próximo, quem sabe, né?
0: É, exatamente. Então o Vasco joga amanhã contra o Coritiba. A gente sempre faz a observação que o Coritiba tem um aproveitamento melhor fora do que em casa. É, então o Coritiba é um adversário perigoso, tá bem colocado, é o oitavo no campeonato, mas né, o Vasco é favorito, né? Jogando diante da sua torcida. A grande novidade da equipe, o Monteiro, pode ser o Lescano, tá? Ele que até jogou bem contra o Grêmio, entrou no segundo tempo, entrou bem. É, o argentino recém-chegado, ele deve assumir a vaga no meio-campo do Tietê. Tietê que tá suspenso pelo terceiro cartão amarelo. Há dúvidas na equipe, por exemplo, se o Cuesta, né? Que foi poupado, né? Ou não teve condições nos últimos dois jogos, se ele vai ter condição, né? Ele vai viajar, né? Ele vai ser relacionado a princípio, então, mas não se sabe se ele começa jogando, se ele não começar, tem o Saldívia, ou até mesmo o Gabriel, né? O Gabriel Pereira aqui recém-chegado. Então a provável escalação do Vasco para encarar o Coritiba amanhã às 20h30 em São Januário com Léo Jardim, Paulo Henrique, Cuesta ou Saldívia ou Gabriel, Robert Renan, Cuiabano, Sosa, Thiago Mendes e Lescano, Andrés Gomes, Colídio, Adson ou Bruno Duarte. Esse é o provável Vasco, Monteiro.
1: É, bom que o Vasco hoje olha pro banco, tem alguém poder mexer, porque até então era realmente complicadíssimo quando o treinador precisava mexer, né, Silvio?
0: É, pro Vasco sair da zona de rebaixamento nessa rodada, Monteiro, ele tem que ganhar ou empatar, vai, até um empate o tira, né?
1: Dependendo do Grêmio, né?
0: Dependendo do Grêmio, o Grêmio pega o Palmeiras, é na arena do Grêmio, né? Mas é o Palmeiras que tá ali brigando pela liderança do campeonato, e o Mirassol que pega o Botafogo, então o Mirassol tem 29, então se o Vasco ganhar, ou se Mirassol e Grêmio, um dos dois não ganharem, o Vasco sai enfim do Z4, Monteiro.
1: Tá certo, o torcedor do Vasco tá aí, né? Fazendo realmente as contas pra sair dessa zona do rebaixamento, e lógico, dá uma tranquilidade também pra poder correr atrás da Copa do Brasil e da Sul-Americana. E pra fechar o programa, vamos fechar com o noticiário do Tricolor.

0: Para falar do Fluminense, né? O tricolor que vai a campo no domingo, 4 horas da tarde, enfrentar o Corinthians lá na Neoquímica Arena. O Corinthians que tá em crise, eliminado na Libertadores. Hoje teve cobrança de torcida.
1: Diniz tá com moral, ficou, né?
0: É.
1: Tem... Por enquanto, né?
0: É, por enquanto, né? O Corinthians que tem a 14ª colocação, 32 pontos. Tá próximo ali na parte de baixo da tabela. Eliminado foi da Libertadores. Então, assim, enfim, o clima não é bom. E o Fluminense pode tentar se aproveitar disso, né? Fora de casa contra o Coringão. O Corinthians, o Fluminense que vai ter de volta o Ignacio, tá? O zagueiro que ficou fora dos últimos jogos. Ele se recuperou de uma lesão grau 2 no músculo anterior da coxa esquerda. E aí ficou fora dos jogos da Libertadores, né? Contra o Platense. E perdeu também o duelo contra o Atlético Mineiro pelo Campeonato Brasileiro, tá? Ele a princípio deve ficar no banco, porque Thiago Silva e Milan devem continuar ocupando ali a dupla de zaga, Monteiro.
2: É, outro jogo complicado, o Fluminense precisando vencer para continuar no topo da tabela e o Corinthians precisando vencer para sair perto dessa zona do rebaixamento. A promessa realmente de um bom jogo.
0: Né? E lembrando, Monteiro, que a gente vai ter esses jogos e depois vai ter data FIFA, né? Então não tem muito, não faz sentido poupar, ninguém poupar, né? Não, diferente semana passada que a gente teve um Fluminense alternativo e perdeu pro Galo, essa coisa toda, amanhã todo mundo, porque o campeonato vai ficar 15, 17 dias parado. Então vai ter que todo mundo jogar com o que tem de melhor.
2: Beleza, estamos chegando ao final do programa Esporte Total, mas antes disso, né, mandar um abraço pra galera, mandar um abraço pro Daniel Souza, tá assim, a cotovelada daquela, vermelho e preto, acontece nada, sempre foi assim, vocês acham que vai mudar? Vai mudar, Gilberto? Não sei. Eu acho que deixa pra lá. Mas a Ângela Messias está no ar com a gente, boa noite.
3: Boa noite, Monteiro. Boa noite, Pedro Luiz. E demais aí da bancada aí da Esporte Total. Quem está falando é Ângela Messias, aqui do bairro São Francisco. Monteiro, através do programa Esporte Total, gostaria de mandar um abraço para um sobrinho meu que está aniversariando hoje. É Flávio Messias Oliveira, lá do bairro Santo Antônio. Abraços meus, sua tia Ângela Messias, e seu pai Flávio, e sua mãe Natalina, e dos irmãos e todos os amigos. Um abraço para você também aí, pro Pedro Luiz, tá bem? Para todos aí. E mandar também um abração também para tia Bete e Titoninho. Tem um tempo também que eu não vejo eles. Mandar um abração para eles lá, que eles ficam ligadinhos lá também, te ouvindo lá, Monteiro. Fico com Deus.
2: Valeu, Ângela, obrigado pelo carinho. Mandando um abraço pro tio Toninho e tia Bete, rapaz. É, um casal espetacular que a gente sempre conviveu muito bem com eles. Um abraço pra vocês, flamenguistas, né? Estão sempre aí curtindo o programa Esporte Total e aproveitando então a Ângela e mandando um abraço para o Flávio Messias, aniversariante, né? Lá no bairro Santo Antônio, carinho todo especial da equipe da 99.5. Silvério Machado, estamos chegando ao final do programa Esporte Total, já convidando e alertando o torcedor do Nacional para a próxima segunda-feira, já que não vamos estar aqui fazendo o programa, vamos estar no Soares de Eventos, se Deus assim nos permitir, começando já, batalhando, né, para que o Nacional possa ser muito, mas muito bem nesse campeonato, e a gente vai começar já falando de lá no programa Esporte Total. Bom final de semana, bom descanso, boa noite.
0: Bom fim de semana, né? Torcer pros garotos do Nacional amanhã no Sub-20 contra o Galo. Amanhã, 3 horas da tarde. Lembrando, domingo tem transmissão do Flamengo contra o Bragantino, 8:30 da noite, junto com a Super Rádio Tupi. Na segunda-feira estaremos lá no Soares de Azevedo, se assim Deus permitir, para levar, né, as emoções de Nacional e Santa Ritense, estreia do time profissional na temporada, estreia no Campeonato Mineiro da Segunda Divisão, que tem bola rolando, 35 do primeiro tempo. Eu tô falando futebol. São João del Rei 1, Araxá 0. O Araxá que é o grande favorito, time de maior investimento, mas ainda tem jogo rolando, tá? O jogo tá rolando lá em São João del Rei. O time da casa vai vencer no Araxá pelo placar de 1-0, Monteiro. E claro, na segunda a gente volta com muito mais informações.
2: Um abraço, boa noite, Pedro Luiz. Obrigado pelo carinho, pela audiência. E você, querido ouvinte, que esteve conosco até agora, muito, mas muito obrigado mesmo. Você é muito importante para que o nosso programa tenha êxito sempre. Do outro lado, você torcendo pela gente, nós torcendo por você aqui. Tenham todos uma ótima noite, bom final de semana, bom descanso e até a segunda.
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